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1: Noites leves e frias, né, nesses dias. Pois é, né, 9:03 em Caxias do Sul, nesse momento a temperatura é de 7 graus. Vamos dar um giro aqui pra gente ver mais ou menos como é que está a temperatura. Então, deixa eu ver aonde mais também está 7 graus ou menos, né? Em Marau também 7 graus, em Soledade 6, em Veranópolis 7 graus, em Garibaldi 6 graus, em Lagoa Vermelha 10, um pouquinho mais, né? Lagoa tá calor, né? Em Vacaria 6 graus também. Bom, então a maioria 6, 7, né? Por aí a temperatura nesse momento aqui nas cidades onde estão situadas as emissoras da Rede Tua Rádio. Vamos em frente, abrindo aqui a segunda hora de sucessos, começando com Queen.

A Força do Amor, roupa nova, aqui na seleção musical da tua rádio, agora 9:21. Vamos fechando mais um bloco de sucessos ao som de Scorpions.

0: Agora 9h26, paralisação parcial dos médicos alteram atendimentos nas UPAs Central e Zona Norte, isso em Caxias do Sul. Estão sendo atendidos prioritariamente os pacientes classificados com maior gravidade e urgência. A notícia completa é um dos destaques que você confere no site tuaradio.com.br. Em Veranópolis, eleitores de Monte Ibérico terão novo local de votação nas eleições de outubro. A votação será transferida para o Salão da Comunidade de Nossa Senhora de Monte Ibérico. Essas e outras informações no portal de notícias da Tua Rádio. Acesse tuaradio.com.br. Intervalo, já já, mais músicas.
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4: 9h28. Temperatura 6 graus.
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1: Agora 9:31. Seguimos nessa noite de quinta com você aí do outro lado. Obrigado pela companhia. Lembrando que a tua participação é sempre bem-vinda aqui pelo nosso WhatsApp 999530616. Vamos em frente, tá na hora de mais uma edição aqui da Boa Música do Rio Grande.
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1: João Luiz Correia.

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0: Perla Pequenina aqui na seleção musical da tua rádio.
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0: Agora 10 minutos para as 10. Pois olha, meus amigos, amanhã, sexta-feira, o sol aparece entre nuvens aqui no estado. Ao longo do dia, uma baixa pressão em altitude favorece o aumento da nebulosidade e pode gerar instabilidade em algumas regiões. Isso especialmente no norte, próximo à divisa com Santa Catarina, onde há chance de chuva na segunda metade do dia. O dia começa muito frio, temperaturas negativas e geada são esperadas em diversas cidades e nevoeiro ou neblina podem surgir ao amanhecer em alguns pontos. À tarde, o frio ameniza. As mínimas ficam entre 1 grau negativo em São José dos Ausentes e 9 graus em Criciúma. Porto Alegre registra mínima de 7 e máxima de 17. Na Serra, em Caxias, mínima de 3 e máxima de 16. Nos campos de cima da Serra, Vacaria, menos 1 grau, portanto 1 grau negativo. E a máxima não deve passar dos 16. No Norte, em Erechim, mínima 5, máxima 17, com possibilidade de chuva à tarde. Portanto, um dia aí com manhã gelada e possibilidade de chuva na região norte do estado. Sexta-feira, amanhã, dia 22. Agora, 8 minutos para as 10. Abraço para Ana Célia, em Caxias do Sul, tá ligada com a gente, junto com a neta. Olha só, a Carolina, de 2 anos. Caramba, que bacana, hein? Abraço, então, Carolina, para a Carolina e para Ana Célia, em Caxias do Sul, ligadas com a gente aqui na Rede Tua Rádio. Uma ótima noite, viu? Obrigado aí também pela companhia de vocês. Agora tem a Marina, Eu Te Amo Você.

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1: Agora 9 não, né, Gilmar? Agora 10. 9 só amanhã de manhã, né? 10:01 da noite desta quinta-feira, 21 de maio. Paz e bem aí pra você, viu? Obrigado pela companhia. Obrigado aí por estar com a gente, né? No plantão, no trânsito, em casa, nessa fria noite de quinta-feira, né? Seguimos aqui na Rede Tua Rádio, lembrando que lá no finalzinho do programa tem a prece, a bênção, hoje com a participação de Frei Eudes Capelari. Frei Eudes é o diretor aqui da Tua Rádio Cristal, né? A Tua Rádio em Soledade, 100.5 FM, e Frei Eudes também é o vigário da paróquia Nossa Senhora da Soledade. E agora está na hora do texto, da mensagem que inspira o bem. Hoje, crônica assinada pela psicóloga Neuza Fante, psicóloga que é colunista do site da Tua Rádio, e o título, Reflexões com um Velho Amigo.
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1: A dúvida é a ponte entre o saber e o não saber. Não se chega na certeza sem passar pela indecisão. Nessa passagem que junta os aprendizados, passamos muitas vezes e de diversas maneiras. Não existe certeza plena, absoluta, de um saber que reflete em todas as pessoas. Existe a intuição, a esperança, o desejo, a ponderação, as construções e os aprendizados que nos direcionam a novos inícios. Nos nutrimos de um novo olhar para ver o mundo quando olhamos para dentro. Quando construímos a força interior, ou quando, na tentativa de novos começos, nos atrevemos a fazer diferente, do nosso jeito. Muitas vezes precisamos fazer, realizar, ir ao encontro. Mesmo tendo falta de recursos, mesmo não sabendo direito o direcionamento que precisamos seguir, mesmo estando tomados de incertezas e de medos. Num primeiro momento, necessitamos nos munir de entendimento, direcionar o nosso desejo, apoiar nossa força e nos redirecionar. Assim, pensávamos, eu e meu velho amigo, sobre as dores que assolam as pessoas, sobre as dúvidas que fazem parte do caminho, sobre os recursos que precisamos resgatar e sobre as construções que necessitamos investir para evoluirmos, sobre nossa responsabilidade conosco e com os próximos, mas principalmente sobre a construção de um saber. Reflexões que nasciam ali, na comunhão daquele encontro, se faziam presentes, ponderações que seguiam para um novo despertar. Nosso texto, a crônica, a mensagem que inspira o bem aqui na Rede Tua Rádio, a partir do site da Tua Rádio, da colunista psicóloga Neuza Fante, Reflexões com um Velho Amigo.

Blitz, Ego Trip, aqui na seleção musical da tua rádio, 10h16. Uma ótima noite pra você nesta quinta-feira. Agora o som de Daft Punk.

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6: 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Temperatura 5 graus.
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1: Com Wilson Paim, Tchê Coração. Agora 28 para as 11. Uma boa noite para você.
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1: 21 de maio, dia da língua nacional, dia mundial para o desenvolvimento cultural estabelecido pela Unesco e dia do profissional de letras. Os aniversariantes do dia: o cantor e compositor brasileiro Roberto Frejá.

0: morreu aos 61 anos o cantor e compositor Zé Rodrigues. E em 2018, começou a greve dos caminhoneiros, resultando no desabastecimento de alimentos, medicamentos e combustíveis no Brasil.
1: Onde eu possa ficar do tamanho da
0: Mário Vivan, para a tua rádio.
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3: E tem...

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0: Pó de Pimenta, Papas da Língua, aqui na seleção musical da tua rádio, para você com a gente, fechando mais uma hora de sucessos nesta quinta-feira. Olha, a MF tem dois novos reforços em seu elenco. A equipe se prepara para a estreia de mais um ano na elite do futsal gaúcho. É um dos destaques que você confere no portal de notícias da tua rádio. Intervalo e eu já volto com mais músicas.
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7: 10 horas 57 minutos. Temperatura 5 graus.
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Beth Balanço, Barão Vermelho, aqui na seleção musical da tua rádio, para você com a gente nesta quinta-feira, já na última hora, né? Mais uma noite fria. Caramba, bom para quem já tá embaixo das cobertas, né? Obrigado aí pela companhia de cada um, de cada uma de vocês. Para quem tá embaixo das cobertas, para quem tá trabalhando, bom plantão nessa noite, no trânsito também. Obrigado aí pela carona. E seguimos nessa última hora aqui com a boa música da Rede Tua Rádio, né? Uma seleção musical diferenciada nas noites para você com a gente. E agora, Phil Collins.

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0: Nando Reis, aqui na seleção musical da tua rádio, para você com a gente na reta final desta quinta-feira. Abraço aí mais uma vez, muito obrigado pela companhia. Intervalo é rapidinho, eu já volto para a última parte dessa noite.
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4: 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Temperatura 6 graus.
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1: Ok, de volta então já para a última parte do nosso programa. Obrigado aí pelo carinho da audiência. Já tem a prece, a bênção. Hoje com o Frei Eudes Capelari. Frei Eudes é o diretor aqui da tua Rádio Cristal, né? A tua rádio em Soledade, 100.5 FM, e também é o vigário, né? Atua como sacerdote na paróquia Nossa Senhora da Soledade. Vamos com o nosso último Te Aproxega, os serranos, donos do palco.
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0: Final de mais um Tua Essência, e eu agradeço por ter estado com a gente, né? Sempre muito bom ter a companhia de todos vocês. E agora o nosso momento da prece, que encerra aqui a programação, e a bênção que hoje será nos concedida aqui, né? É pelo Frei Eudes Capelari. Frei Eudes é o diretor-geral da Tua Rádio Cristal em Soledade, também da mais nova 99.1, mais nova Soledade, e ainda colabora, né, claro, como sacerdote vigário na paróquia Nossa Senhora da Soledade.
1: Ouvintes do programa Tua Essência, da Tua Rádio Paz e Bem. Estamos chegando ao final deste dia. Com certeza, olhando para trás, sentimos nosso coração muito feliz por aquilo que realizamos de bem. Talvez um misto de dor e decepção marcara nosso dia. Muitas coisas realizamos, outras ficaram por realizar. Logo, logo será um novo dia. Tudo pode ser recomeçado. Renovam-se as esperanças e a certeza de que tudo poderá ser realizado com amor e com carinho. Poderemos estender nossa mão e compartilhar o nosso afeto, ternura, sorriso com os doentes, os pobres, os desvalidos, os sofridos por tantos males que nos afetam. Que Deus receba com generosidade tudo aquilo que realizamos de bem neste dia. Nos perdoe pelos erros e limitações. E em sua infinita bondade e amor, nos conceda uma noite tranquila e um sono reparador. Amanhã Ele estará conosco. Nós estaremos com Ele e tudo então será maravilhoso. Que o Senhor esteja ao nosso lado para nos acompanhar, diante de nós para nos conduzir, sobre nós para nos iluminar, dentro de nós para nos fortalecer e nos livrar de todos os males, medos, angústias, ansiedades e perturbações. Que Ele conduza nossos passos no caminho do bem e no caminho da paz. Amigo ouvinte, muito boa noite, um ótimo descanso e durma em nome de Deus Pai, do Deus Filho e do Deus Espírito Santo.

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2: 11 horas 57 minutos. Temperatura 6 graus.
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Olá, seja muito bem-vindo à madrugada da Rede Tua Rádio nesta sexta-feira. Depois do Tua Essência, chegando para te fazer companhia até às 5 horas da manhã, com a música, com as mensagens, a reflexão nesse

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Tá aí a boa música aqui da Rede Tua Rádio. Você que está nessa madrugada, muito obrigado pela companhia, muito obrigado pela audiência. Nós vamos juntos até às 5 horas da manhã com os nossos quadros, com as nossas mensagens, os momentos de reflexão, né? Que a gente dá aquela respirada mais funda, faz aquele momento de espiritualidade sempre presente aqui na Rede Tua Rádio. Bom dia!

0: Num breve intervalo, nós nos encontramos, nossa prece, nossa bênção, alegria de viver. As pessoas não se contentam com a simplicidade das coisas e sentem um desejo quase que instantâneo em complicar tudo. As pessoas não se contentam com a simplicidade das coisas e sentem um desejo quase que instantâneo em complicar tudo. A simplicidade é uma qualidade que engrandece a vida. Onde está uma pessoa simples, a alegria está por perto. Novos tempos estão a exigir pessoas mais leves, capazes de soluções. A simplicidade brota serenamente do coração que cultiva a espiritualidade. Quem se aproxima de Deus consegue conservar um coração desprendido. Ser simples é uma escolha diária. Os caminhos se abrem quando a simplicidade encontra eco no mais profundo do ser. Não convém complicar. Esse é um caminho que contabiliza muitas perdas. Viver simples, viver com alegria. As pessoas não se contentam com a simplicidade das coisas e sentem um desejo quase que instantâneo em complicar tudo. E sobre todos, a bênção de Deus, Pai, Filho e Espírito Santo. Amém.
1: Meia-noite e 39 minutos.

0: joga a mão e faz muito barulho, né?
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Madrugada de sexta-feira e você fazendo companhia aqui pra gente e a gente fazendo companhia pra você aqui na Rede Tua Rádio. Vamos juntos até às 5 horas da manhã. As mensagens, a boa música pra embalar esse novo dia. Boa sexta-feira a todos.

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1: Na audiência geral desta quarta-feira, dia 20, o Papa Leão XIV fez referência à encíclica Dominum et Vivificante, publicada por São João Paulo II em 1986 e dedicada ao Espírito Santo. O Santo Padre, ao saudar os peregrinos de língua polaca, recordou que há 40 anos, São João Paulo II publicou a encíclica Dominum et Vivificante.
2: 40 anos fa, San Giovanni Paolo II.
1: Na qual recordava que o Espírito Santo é a luz dos corações e nos permite chamar o bem e o mal pelo nome. E continuou. Enquanto aguardamos Pentecostes, peçamos ao Espírito de Deus para despertar as consciências humanas com seus dons, para nos afastar da injustiça, da violência e da guerra, e de renovar a face da terra. A citação foi em um momento significativo para a Igreja, que se prepara para celebrar a solenidade de Pentecostes no próximo domingo. O documento, cujo título significa O Senhor que dá a vida, é considerado um dos textos mais importantes do magistério contemporâneo sobre a ação do Espírito Santo na vida da Igreja. Na encíclica, João Paulo II destaca que o Espírito Santo continua agindo na história humana, conduzindo os fiéis à verdade, à unidade, à renovação espiritual. A encíclica mostra o Espírito Santo presente desde a criação do mundo até a missão salvadora de Cristo e a continuidade da Igreja. Entre os principais temas estão a relação do Espírito Santo com a Santíssima Trindade, a sua atuação na encarnação e na missão de Jesus, a presença do Espírito na consciência humana, no combate ao pecado e na renovação espiritual da humanidade. A encíclica também enfatiza que o Espírito Santo conduz a Igreja na evangelização, fortalece a unidade entre os cristãos e inspira a esperança diante dos desafios do mundo contemporâneo. Ao recordar o texto durante a catequese, Leão XIV retomou justamente essa dimensão viva da presença do Espírito Santo em sintonia com o caminho litúrgico que conduz os cristãos à festa de Pentecostes, celebrada 50 dias após a Páscoa. Durante a audiência geral, o Papa deu início à reflexão a um novo documento no ciclo de catequeses inspirado no Concílio Vaticano II. Nesta quarta-feira, o Santo Padre iniciou as reflexões sobre a Constituição Conciliar Sacro Santo Concilium, documento dedicado à Sagrada Liturgia. O texto, promulgado em 1963 por São Paulo VI, foi fundamental para a renovação litúrgica da Igreja e reforça a importância da participação ativa nas celebrações. O texto, promulgado em 1963 por São Paulo VI, foi fundamental para a renovação litúrgica da Igreja e reforça a importância da participação ativa nas celebrações. Pentecostes recorda a descida do Espírito Santo sobre os apóstolos reunidos no cenáculo, narrado nos Atos dos Apóstolos. A partir daquele momento, os discípulos deixam o medo e começam a anunciar publicamente o Evangelho. A proximidade da celebração ajuda também a compreender a atual insistência do Papa sobre o papel do Espírito Santo na vida da Igreja. Em diversas intervenções recentes, Leão XIV tem destacado a necessidade de uma Igreja aberta à escuta, à missão e à esperança, conduzida não apenas por estruturas humanas, mas pela ação do Espírito. Na Dominum et Vivificantem, João Paulo II afirma que o Espírito Santo é aquele que convence o mundo quanto ao pecado e, ao mesmo tempo, renova a face

0: face da terra, despertando no coração humano o desejo de Deus. A referência feita pelo Papa Leão XIV nesta audiência geral reforça o convite aos fiéis para viverem intensamente o tempo que antecede Pentecostes, buscando renovar a própria fé e abrir espaço para a ação do Espírito Santo no cotidiano da vida cristã.
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2: Uma hora e 17 minutos.

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aí a boa música da Rede Tua Rádio nessa madrugada, madrugada de um novo dia, né? De um novo dia, que você tenha um excelente dia pela frente. É o desejo de toda a nossa equipe, de todos os profissionais que fazem parte da Rede Tua Rádio. Para você que está nos acompanhando em casa, para você que está trabalhando, fazendo um plantão nessa madrugada, muito obrigado pela companhia, muito obrigado pela audiência. Lembrando que você está sintonizado em uma das emissoras da Rede Tua Rádio. Bom dia! Música.

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1: Certa manhã, meu pai, muito sábio, convidou-me para dar um passeio no bosque e eu aceitei com prazer. Após algum tempo, ele se deteve numa clareira e, depois de um pequeno silêncio, me perguntou: além do canto dos pássaros, você está ouvindo mais alguma coisa? Apurei os ouvidos alguns segundos e respondi: estou ouvindo um barulho de carroça. Isso mesmo, disse o meu pai, e é uma carroça vazia. Perguntei a ele: como pode saber que a carroça está vazia se ainda não a vimos? Ora, respondeu meu pai, é muito fácil saber que uma carroça está vazia por causa do barulho. Quanto mais vazia a carroça, maior é o barulho que faz. Tornei-me adulto e até hoje, quando vejo uma pessoa falando demais, gritando no sentido de intimidar, tratando o próximo com grosseria inoportuna, prepotente, interrompendo a conversa de todo mundo e querendo demonstrar ser o dono da razão e da verdade absoluta, tenho a impressão de ouvir a voz do meu pai dizendo: quanto mais vazia a carroça, mais barulho ela faz. Aqui na Rede Tua Rádio, a mensagem dessa noite: a carroça.
2: Uma hora e 38 minutos.

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1: 22 de maio.
2: O melhor lugar do mundo é dentro de um abraço.
1: Dia Internacional da Biodiversidade, Dia do Apicultor e Dia do Abraço. Os aniversariantes do dia. O cantor e compositor inglês Morrissey.

jornalista e apresentador da TV Globo, Thiago Leifert, a supermodelo britânica Naomi Campbell e o ator e humorista Tadeu Melo. Os fatos do dia. Em 1885, morreu aos 83 anos o poeta, dramaturgo, romancista e estadista francês Victor Hugo. É autor de diversas obras clássicas de fama e renome mundial. 1924,

nasceu o cantor e ator francês Charles Aznavour, que vendeu quase 200 milhões de discos em todo o mundo. Ele morreu aos 94 anos em 2018.

0: Em 2016, a modelo Anna Hickman sofreu uma tentativa de homicídio por um fã em um hotel de Belo Horizonte. Em 2017, uma explosão matou 23 pessoas e feriu mais de 500 no Reino Unido. O ataque terrorista foi em um show da cantora norte-americana Ariana Grande. Mário Vivan, para a tua rádio.
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1: Olá, pessoal. Nesta sexta-feira vamos ter assim ainda a sensação de frio, né, predominando aqui na região da Serra, Campos de Cima da Serra. Aliás, todo o estado do Rio Grande do Sul segue sob a presença desta massa de ar de origem polar que durante toda a semana favoreceu dias bem gelados. Mas além disso, nós vamos ter também o aumento da umidade por aqui, então não dá pra gente descartar alguns chuviscos e junto com essa temperatura baixa, né, fica aquela sensação maior de frio, um frio com umidade dominando por aqui. Ao longo da tarde, para se ter uma ideia, as máximas previstas vão oscilar entre 13 e 15 graus, 13 nos pontos mais elevados. Isso significa, né, que com a umidade predominando, algum chuvisco por aqui, fica realmente frio sem a presença do sol. E o final de semana também será assim. No sábado ainda tem condições para alguma umidade aqui na região da Serra, Campos de Cima da Serra, com temperaturas que continuam baixas. Pela manhã não é assim tão frio, ou seja, o frio diminui durante a manhã. Por quê? Porque nós vamos ter muita nebulosidade na noite da sexta para o sábado. Então, temperatura não cai tanto na madrugada. Agora, para tarde também não vai subir muito, não. As máximas vão ficar de novo na casa de 14 graus nos pontos mais elevados e entre 14 e 15 graus na maior parte da região. E no domingo? Aí no domingo já a tendência é de que tenhamos mais a presença do sol por aqui e as temperaturas sobem um pouquinho mais. Para a semana que vem também vamos ter as temperaturas mais elevadas, ou seja, longe de fazer calor, só não vai estar esse frio tão intenso.

0: com a previsão do tempo, Kátia Valente.
1: Previsão do tempo. 2:17.

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Madrugada de sexta-feira e eu, Daniel Rodrigues, vou ficando por aqui. Quem chega agora para te fazer companhia até às 5 horas da manhã é ele, Gilmar Ferreira. Em nome do Daniel, em nome de toda a, os colegas que integram aqui a Rede Tua Rádio, que você tenha um excelente dia pela frente, paz e bem e santa alegria.

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0: santo do dia.
1: Dia 22 de maio, dia de Santa Rita de Cássia. Rita era inclinada à oração e à solidão. Aborreciam-lhe os divertimentos e passatempos profanos. Seus pais, por interesse, não a deixaram entrar para o convento. Era filha única. Casou com um homem violento e seu casamento durou 18 anos. Com a morte do marido, restaram-lhe os dois filhos gêmeos, que também morreram aos 14 anos. Resolveu então entrar para a congregação das irmãs agostinianas. Não foi aceita por ser viúva. Seus santos protetores eram João Batista, Agostinho e Nicolau Tolentino. Estes santos lhe apareceram e a convidaram para ir com eles. Foi arrombada a porta do convento, bem protegida com correntes, e a levaram bem no meio do coro das irmãs, onde estavam recitando o santo ofício. Rita, sim, pôde ser admitida como irmã. No claustro, sua vida foi de uma intensidade verdadeiramente heróica. Meditava longamente a paixão de Cristo e por isso é apresentada com um crucifixo na mão. Ela nasceu em Cássia, na Itália, em 1381 e morreu em 1457, com 76 anos de idade. 22 de maio, Santa Rita de Cássia.
2: Duas horas e 44 minutos.

Aquele abraço para você com a gente aqui na madrugada da tua rádio. Eu sou Gilmar Ferreira e agora te faço companhia nas próximas horas, nesta sexta-feira. Pois é, né? Mais uma sexta que chegou, 22 de maio, e põe sexta fria nisso, né? Olha essas primeiras horas. Aliás, essas últimas madrugadas nesta semana, né, com baixas temperaturas aqui no Rio Grande do Sul. Para você que tá no plantão, para você no trânsito, para você que tá aí na cama, boa sexta, viu? Obrigado pela companhia. Vamos em frente com mais músicas. Beto Guedes, Paisagem da Janela.

O preço de nossas conquistas. Um misto de caudilho, herói e fascínora, o espanhol Hernán Cortés deixou seu nome gravado nas lendárias conquistas europeias em terras da América. Nascido em 1485, foi o primeiro espanhol a chegar em terras mexicanas. Diante dele estavam as florestas misteriosas, cortadas por pantanais, febres de todo tipo e perigos inimagináveis. Atrás de tudo, os índios, os donos da terra. Seus homens estavam preocupados e o desânimo podia acontecer. Diante disso, Cortés reuniu o grupo e quis saber se eles estavam dispostos a enfrentar tudo o que estava pela frente. Diante da resposta afirmativa, Cortés mandou queimar seus navios que estavam ancorados na baía próxima. A queima dos navios significava que não havia possibilidade de desistir ou de recuar. Eles só podiam avançar. Era vencer ou vencer. A luta não foi fácil. E o sonhado Eldorado, a custo de muito sangue, foi conquistado 16 anos após. Um pai, super protetor, tratou de conseguir um emprego para seu filho, muito acomodado. Ele foi informado que o emprego desejado exigia anos de estudo, diplomas e conhecimentos que o filho estava longe de possuir. Aí entrou em jogo o esquema do jeitinho brasileiro. O pai quis saber se não havia um caminho mais curto, um atalho, com menor exigência. E a resposta não deixou dúvidas. Depende do que você quer fazer com seu filho. Quando Deus quer fazer um carvalho, leva 90 anos. Mas quando quiser fazer uma abóbora, 2 meses são

0: Napoleão proclamou: os Alpes não existem. As dificuldades devem servir como desafios. E os insucessos desafiam a recomeçar com mais inteligência e com mais determinação. A vida dos grandes homens está cheia de desafios e insucessos. Eles souberam recomeçar. Thomas Edison, por exemplo, ele fez 2000 tentativas antes de inventar a lâmpada elétrica. Giuseppe Verdi foi reprovado 2 vezes em escola de música. E Winston Churchill foi reprovado 3 vezes no segundo ano primário. Por outro lado, não sabemos o nome daqueles que não aceitaram queimar os navios ou se contentaram com abóboras. Mesmo quando o sucesso não vem, nem por isso os esforços são inúteis. O pior naufrágio é o do navio que recusou sair do porto. Até amanhã.
1: Três horas e 14 minutos.

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Para você ligado aqui na Rede Tua Rádio, paz e bem. Somente um raio de sol é suficiente para afastar várias sombras. Atribuída a São Francisco de Assis.

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0: Olá, meu caro ouvinte, que bom que estamos juntos mais uma vez, que nós possamos nos unir a tantos outros para que esta palavra vá fazendo o seu efeito. A palavra tem força, por isso nós podemos motivar a outros para que também escutem nesta hora esta palavra. Eu gostaria de falar hoje sobre o tema: quem vive apressado, muito apressado, não gosta de si mesmo. Tem sentido isso? É melhor perder um minuto na vida do que a vida num minuto, diz um provérbio. Este alerta aos que trafegam nas estradas traz em si uma profunda verdade. Nós devemos ser os donos do tempo. Ele está à nossa disposição. Precisamos aproveitá-lo apenas. Precisamos apenas vivê-lo conscientemente. Então nós nos damos tempo. Então desfrutamos do tempo. Quem não se dá tempo, arruína sua vida e muitas vezes paga sua inquietação e pressa com a vida. Quem vive apressado odeia a si mesmo. Não vive para si, mas contra si. Ele confunde vida com agitação e pressa. Isto leva muitas vezes a um derrame cerebral ou ao infarto. O que alguém pretendeu ter conquistado com a pressa é de repente arrancado de suas mãos. Mas quem se dá tempo tem mais tempo para aquilo que gostaria de realizar na vida. Chegará calmamente ao seu objetivo. Ele faz de sua caminhada pela vida um prazer e não precisa recuperar-se após uma caminhada estafante. Toma para si, a todo instante, apenas o que precisa para a vida. Quem quer viver precisa dar-se tempo. Sem tempo não há vida. A vida se consuma no tempo. Somente aquele que se conforma com o seu ritmo adequado de vida, este mergulha na vida que lhe convém. A inquietação faz parte de nossa vida. Ela nos impele a prosseguir crescendo, a não procurar cedo demais a inatividade, mas viver de fato com gosto. Mas mesmo assim, há necessidade de fases de repouso em que algo possa sedimentar-se. Caso contrário, a inquietação toma conta. Às vezes, a inquietação interna precisa de tempos de repouso externo para que possa manifestar-se em palavras. Neste caso, há necessidade de uma retirada mais longa para ouvir os impulsos silenciosos que intranquilizam e que mostram que aquilo que se está vivendo no tempo presente já não serve. Por isso, caro ouvinte, pensemos na nossa pressa. Na pressa que muitas vezes nos sufoca. É preciso dar-se tempo. Quero convidar você a entrar no nosso site padrezequiel.com.br. Ali vai encontrar mais mensagens. Um forte abraço, Deus te abençoe em nome do Pai, do Filho e do Espírito Santo. Amém.
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2: Três horas e 44 minutos.

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1: Nayara Azevedo, mãe solteira, aqui na seleção musical da madrugada, nesta sexta-feira, para você com a gente. Construção da nova ponte da BR-470 entre Nova Prata e André da Rocha inicia na próxima segunda-feira. A nova estrutura terá 130 metros de extensão e mais de 12 metros de largura, 12,8 metros, além de altura compatível com as cheias históricas registradas na região. Esse é um dos destaques que você confere acessando o portal de notícias da tua rádio, tuaradio.com.br. Aqui na madrugada, nossa seleção musical segue com Duran Duran.

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2: Um velho carpinteiro estava pronto para se aposentar. Ele informou ao chefe seu desejo de sair da indústria de construção e passar mais tempo com sua família. Ele ainda disse que sentiria falta do salário, mas realmente queria se aposentar. A empresa não seria muito afetada pela saída do carpinteiro, mas o chefe estava triste em ver um bom funcionário partindo e ele pediu ao carpinteiro para trabalhar em mais um projeto como um favor. O carpinteiro concordou, mas era fácil ver que ele não estava entusiasmado com a ideia. Ele prosseguiu fazendo um trabalho de segunda qualidade e usando materiais inadequados. Foi uma maneira negativa dele terminar sua carreira. Quando o carpinteiro acabou, o chefe veio fazer a inspeção da casa. E depois ele deu a chave da casa para o carpinteiro e disse: "Essa é a sua casa. Ela é o meu presente para..."

para você. O carpinteiro ficou muito surpreso. Que pena! Se ele soubesse que ele estava construindo sua própria casa, ele teria feito tudo diferente. O mesmo acontece conosco. Nós construímos nossa vida um dia de cada vez e muitas vezes fazendo menos que o melhor possível na construção. Depois, com surpresa, nós descobrimos que nós precisamos viver na casa que nós construímos. Se nós pudéssemos fazer tudo de novo, faríamos tudo diferente. Mas não podemos voltar atrás. Você é o carpinteiro. Todo dia você martela pregos, ajusta tábuas e constrói paredes. Alguém disse que a vida é um projeto que você mesmo constrói. As atitudes e escolhas de hoje estão construindo a casa que você vai morar amanhã. Por isso, construa com sabedoria. Pensemos, neste novo dia o Senhor te abençoe e te guarde. O Senhor faça brilhar sobre ti sua face e se compadeça de ti. O Senhor volte para ti o seu rosto e te dê a paz. O Senhor te abençoe. Pai, Filho e Espírito Santo. Amém.

Paralamas do sucesso aqui na seleção musical da madrugada nesta sexta-feira, 22 de maio. Veranópolis está entre os 20 melhores municípios do Rio Grande do Sul em qualidade de vida, conforme pesquisa, né, divulgada. O município se destaca em levantamento que avalia saúde, educação, moradia e oportunidades. É, este levantamento, essa pesquisa é o chamado IPS, né? O Índice de Progresso Social Brasil 2026, levantamento que foi divulgado nesta semana, portanto, Veranópolis entre os 20 melhores municípios do estado. Em Caxias do Sul, a prefeitura revitaliza mais de 50 parques e praças em pouco mais de um ano. A Secretaria de Gestão Urbana vem trabalhando na recuperação e manutenção dos espaços públicos, buscando oferecer segurança e bem-estar urbano. Essas e outras informações em tuaradio.com.br. Meus amigos, está na hora do terço tradicional deste horário. Vamos juntos rezar nesta sexta-feira com fé, com esperança. E a canção que abre aqui o nosso terço, a clássica canção franciscana, Paz e Bem.

0: Iniciamos este novo dia com as bênçãos de Deus e proteção de Nossa Senhora, Virgem Maria. Em nome do Pai, do Filho e do Espírito Santo. Amém. Creio
1: em Deus Pai Todo-Poderoso, Criador do céu e da terra, em Jesus Cristo, seu único Filho, nosso Senhor, que foi concebido pelo poder do Espírito Santo, nasceu da Virgem Maria, padeceu sobre Pôncio Pilatos, foi crucificado, morto e sepultado, desceu à mansão dos mortos, ressuscitou o terceiro dia, subiu ao céu, está sentada à direita de Deus Pai Todo-Poderoso, onde há de vir julgar os vivos e os mortos. Creio no Espírito Santo, na Santa Igreja Católica, na comunhão dos santos, na remissão dos pecados, na ressurreição da carne, na vida eterna. Amém.
0: Pai nosso que estais no céu, santificado seja vosso nome. Venha a nós o vosso reino, seja feita a vossa vontade, assim na terra como no céu.
1: O pão nosso de cada dia nos dai hoje, perdoai as nossas ofensas, assim como nós perdoamos a quem nos tem ofendido. E não nos deixeis cair em tentação, mas livrai-nos do mal. Amém.
0: O anjo do Senhor anunciou a Maria,
1: e ela concebeu do Espírito Santo.
0: Ave Maria, cheia de graça, o Senhor é convosco. Bendita sois vós entre as mulheres, e bendito o fruto do vosso ventre, Jesus.
1: Santa Maria, Mãe de Deus, rogai por nós, pecadores, agora e na hora de nossa morte. Amém.
0: Eis aqui a serva do Senhor.
1: Faça-se em mim segundo a vossa palavra.
0: Ave Maria, cheia de graça, o Senhor é convosco. Bendita sois vós entre as mulheres, e bendito o fruto do vosso ventre, Jesus.
1: Santa Maria, Mãe de Deus, rogai por nós, pecadores, agora e na hora de nossa morte. Amém.
0: O Verbo Divino se fez carne
1: e habitou entre nós.
0: Ave Maria, cheia de graça, o Senhor é convosco. Bendita sois vós entre as mulheres, e bendito o fruto do vosso ventre, Jesus.
1: Santa Maria, Mãe de Deus, rogai por nós, pecadores, agora e na hora de nossa morte. Amém.
0: Glória ao Pai, ao Filho e ao Espírito Santo.
1: Como era no princípio, agora e sempre. Amém.
0: Ó meu bom Jesus,
1: perdoai-nos, livrai-nos do fogo do inferno, e levai as almas todas para o céu, e socorrei principalmente as que mais precisarem.
0: Nossa Senhora de Fátima e São Francisco,
1: rogai por nós.
0: E nesta sexta-feira, meditamos os mistérios dolorosos. E nesse primeiro mistério doloroso, contemplamos
1: a oração e a agonia de Jesus no Jardim das Oliveiras.
0: Pai nosso que estais no céu, santificado seja vosso nome. Venha a nós o vosso reino, seja feita a vossa vontade, assim na terra como no céu.
1: O pão nosso de cada dia nos dai hoje, perdoai as nossas ofensas, assim como nós perdoamos a quem nos tem ofendido. E não nos deixeis cair em tentação, mas livrai-nos do mal. Amém.
0: Ave Maria, cheia de graça, o Senhor é convosco. Bendita sois vós entre as mulheres, e bendito o fruto do vosso ventre, Jesus.
1: Santa Maria, Mãe de Deus, rogai por nós, pecadores, agora e na hora de nossa morte. Amém.
0: Ave Maria, cheia de graça, o Senhor é convosco. Bendita sois vós entre as mulheres, e bendito o fruto do vosso ventre, Jesus.
1: Santa Maria, Mãe de Deus, rogai por nós, pecadores, agora e na hora de nossa morte. Amém.
0: Ave Maria, cheia de graça, o Senhor é convosco. Bendita sois vós entre as mulheres, e bendito o fruto do vosso ventre, Jesus.
1: Santa Maria, Mãe de Deus, rogai por nós, pecadores, agora e na hora de nossa morte. Amém.
0: Ave Maria, cheia de graça, o Senhor é convosco. Bendita sois vós entre as mulheres, e bendito o fruto do vosso ventre, Jesus.
1: Santa Maria, Mãe de Deus, rogai por nós, pecadores, agora e na hora de nossa morte. Amém.
0: Ave Maria, cheia de graça, o Senhor é convosco. Bendita sois vós entre as mulheres, e bendito o fruto do vosso ventre, Jesus.
1: Santa Maria, Mãe de Deus, rogai por nós, pecadores, agora e na hora de nossa morte. Amém.
0: Ave Maria, cheia de graça, o Senhor é convosco. Bendita sois vós entre as mulheres, e bendito o fruto do vosso ventre, Jesus.
1: Santa Maria, Mãe de Deus, rogai por nós, pecadores, agora e na hora de nossa morte. Amém.
0: Ave Maria, cheia de graça, o Senhor é convosco. Bendita sois vós entre as mulheres, e bendito o fruto do vosso ventre, Jesus.
1: Santa Maria, Mãe de Deus, rogai por nós, pecadores, agora e na hora de nossa morte. Amém.
0: Ave Maria, cheia de graça, o Senhor é convosco. Bendita sois vós entre as mulheres. E bendito o fruto do vosso ventre, Jesus.
1: Santa Maria, Mãe de Deus, rogai por nós, pecadores, agora e na hora de nossa morte. Amém.
0: Ave Maria, cheia de graça, o Senhor é convosco. Bendita sois vós entre as mulheres. E bendito o fruto do vosso ventre, Jesus.
1: Santa Maria, Mãe de Deus, rogai por nós, pecadores, agora e na hora de nossa morte. Amém.
0: Ave Maria, cheia de graça, o Senhor é convosco. Bendita sois vós entre as mulheres. E bendito o fruto do vosso ventre, Jesus.
1: Santa Maria, Mãe de Deus, rogai por nós, pecadores, agora e na hora de nossa morte. Amém.
0: Glória ao Pai, ao Filho e ao Espírito Santo.
1: Como era no princípio, agora e sempre. Amém.
0: Ó meu bom Jesus,
1: perdoai-nos, livrai-nos do fogo do inferno. Elevai as almas todas para o céu e socorrei principalmente as que mais precisarem.
0: Nossa Senhora de Fátima e São Francisco,
1: rogai por nós.
0: No segundo mistério doloroso, contemplamos
1: a flagelação de Jesus Cristo. Pai nosso que estais no céu, santificado seja o vosso nome. Venha a nós o vosso reino, seja feita a vossa vontade, assim na terra como no céu.
0: O pão nosso de cada dia nos dai hoje, perdoai as nossas ofensas, assim como nós perdoamos a quem nos tem ofendido. E não nos deixeis cair em tentação, mas livrai-nos do mal. Amém.
1: Ave Maria, cheia de graça, o Senhor é convosco. Bendita sois vós entre as mulheres, e bendito é o fruto do vosso ventre, Jesus.
0: Santa Maria, Mãe de Deus, rogai por nós, pecadores, agora e na hora da nossa morte. Amém.
1: Ave Maria, cheia de graça, o Senhor é convosco. Bendita sois vós entre as mulheres, e bendito é o fruto do vosso ventre, Jesus.
0: Santa Maria, Mãe de Deus, rogai por nós, pecadores, agora e na hora da nossa morte. Amém.
1: Ave Maria, cheia de graça, o Senhor é convosco. Bendita sois vós entre as mulheres, e bendito é o fruto do vosso ventre, Jesus.
0: Santa Maria, Mãe de Deus, rogai por nós, pecadores, agora e na hora da nossa morte. Amém.
1: Ave Maria, cheia de graça, o Senhor é convosco. Bendita sois vós entre as mulheres, e bendito é o fruto do vosso ventre, Jesus.
0: Santa Maria, Mãe de Deus, rogai por nós, pecadores, agora e na hora da nossa morte. Amém.
1: Ave Maria, cheia de graça, o Senhor é convosco. Bendita sois vós entre as mulheres, e bendito é o fruto do vosso ventre, Jesus.
0: Santa Maria, Mãe de Deus, rogai por nós, pecadores, agora e na hora da nossa morte. Amém.
1: Ave Maria, cheia de graça, o Senhor é convosco. Bendita sois vós entre as mulheres, e bendito é o fruto do vosso ventre, Jesus.
0: Santa Maria, Mãe de Deus, rogai por nós, pecadores, agora e na hora de nossa morte. Amém.
1: Ave Maria, cheia de graça, o Senhor é convosco. Bendita sois vós entre as mulheres, e bendito é o fruto do vosso ventre, Jesus.
0: Santa Maria, Mãe de Deus, rogai por nós, pecadores, agora e na hora da nossa morte. Amém.
1: Ave Maria, cheia de graça, o Senhor é convosco. Bendita sois vós entre as mulheres, e bendito é o fruto do vosso ventre, Jesus.
0: Santa Maria, Mãe de Deus, rogai por nós, pecadores, agora e na hora da nossa morte. Amém.
1: Ave Maria, cheia de graça, o Senhor é convosco. Bendita sois vós entre as mulheres, e bendito é o fruto do vosso ventre, Jesus.
0: Santa Maria, Mãe de Deus, rogai por nós, pecadores, agora e na hora da nossa morte. Amém.
1: Ave Maria, cheia de graça, o Senhor é convosco. Bendita sois vós entre as mulheres, e bendito é o fruto do vosso ventre, Jesus.
0: Santa Maria, Mãe de Deus, rogai por nós, pecadores, agora e na hora da nossa morte. Amém.
1: Glória ao Pai, ao Filho e ao Espírito Santo.
0: Como era no princípio, agora e sempre. Amém.
1: Ó meu bom Jesus, perdoai-nos, livrai-nos do fogo do inferno. Elevai as almas todas para o céu. E socorrei principalmente as que mais precisarem. Nossa Senhora de Fátima e São Francisco,
0: rogai por nós. E no terceiro mistério doloroso, contemplamos
1: Jesus coroado de espinhos.
0: Pai nosso que estais no céu, santificado seja vosso nome. Venha a nós o vosso reino. Seja feita a vossa vontade, assim na terra como no céu.
1: O pão nosso de cada dia nos dai hoje, perdoai as nossas ofensas, assim como nós perdoamos a quem nos tem ofendido. E não nos deixeis cair em tentação, mas livrai-nos do mal. Amém.
0: Ave Maria, cheia de graça, o Senhor é convosco. Bendita sois vós entre as mulheres, e bendito o fruto do vosso ventre, Jesus.
1: Santa Maria, Mãe de Deus, rogai por nós, pecadores, agora e na hora de nossa morte. Amém.
0: Ave Maria, cheia de graça, o Senhor é convosco. Bendita sois vós entre as mulheres, e bendito o fruto do vosso ventre, Jesus.
1: Santa Maria, Mãe de Deus, rogai por nós, pecadores, agora e na hora de nossa morte. Amém.
0: Ave Maria, cheia de graça, o Senhor é convosco. Bendita sois vós entre as mulheres, e bendito o fruto do vosso ventre, Jesus.
1: Santa Maria, Mãe de Deus, rogai por nós, pecadores, agora e na hora de nossa morte. Amém.
0: Ave Maria, cheia de graça, o Senhor é convosco. Bendita sois vós entre as mulheres, e bendito o fruto do vosso ventre, Jesus.
1: Santa Maria, Mãe de Deus, rogai por nós, pecadores, agora e na hora de nossa morte. Amém.
0: Ave Maria, cheia de graça, o Senhor é convosco. Bendita sois vós entre as mulheres, e bendito o fruto do vosso ventre, Jesus.
1: Santa Maria, Mãe de Deus, rogai por nós, pecadores, agora e na hora de nossa morte. Amém.
0: Ave Maria, cheia de graça, o Senhor é convosco. Bendita sois vós entre as mulheres, e bendito o fruto do vosso ventre, Jesus.
1: Santa Maria, Mãe de Deus, rogai por nós, pecadores, agora e na hora de nossa morte. Amém.
0: Ave Maria, cheia de graça, o Senhor é convosco. Bendita sois vós entre as mulheres, e bendito o fruto do vosso ventre, Jesus.
1: Santa Maria, Mãe de Deus, rogai por nós, pecadores, agora e na hora de nossa morte. Amém.
0: Ave Maria, cheia de graça, o Senhor é convosco. Bendita sois vós entre as mulheres, e bendito o fruto do vosso ventre, Jesus.
1: Santa Maria, Mãe de Deus, rogai por nós, pecadores, agora e na hora de nossa morte. Amém.
0: Ave Maria, cheia de graça, o Senhor é convosco. Bendita sois vós entre as mulheres, e bendito o fruto do vosso ventre, Jesus.
1: Santa Maria, Mãe de Deus, rogai por nós, pecadores, agora e na hora de nossa morte. Amém.
0: Ave Maria, cheia de graça, o Senhor é convosco. Bendita sois vós entre as mulheres, e bendito o fruto do vosso ventre, Jesus.
1: Santa Maria, Mãe de Deus, rogai por nós, pecadores, agora e na hora de nossa morte. Amém.
0: Glória ao Pai, ao Filho e ao Espírito Santo.
1: Como era no princípio, agora e sempre. Amém.
0: Ó meu bom Jesus,
1: perdoai-nos, livrai-nos do fogo do inferno. Elevai as almas todas para o céu, e socorrei principalmente as que mais precisarem.
0: Nossa Senhora de Fátima e São Francisco,
1: rogai por nós.
0: Quarto mistério doloroso, contemplamos
1: a subida de Jesus ao Calvário. Pai nosso que estais no céu, santificado seja o vosso nome. Venha a nós o vosso reino, seja feita a vossa vontade, assim na terra como no céu.
0: O pão nosso de cada dia nos dai hoje, perdoai as nossas ofensas, assim como nós perdoamos a quem nos tem ofendido. E não nos deixeis cair em tentação, mas livrai-nos do mal. Amém.
1: Ave Maria, cheia de graça, o Senhor é convosco. Bendita sois vós entre as mulheres, e bendito é o fruto do vosso ventre, Jesus.
0: Santa Maria, Mãe de Deus, rogai por nós, pecadores, agora e na hora da nossa morte. Amém.
1: Ave Maria, cheia de graça, o Senhor é convosco. Bendita sois vós entre as mulheres, e bendito é o fruto do vosso ventre, Jesus.
0: Santa Maria, Mãe de Deus, rogai por nós, pecadores, agora e na hora da nossa morte. Amém.
1: Ave Maria, cheia de graça, o Senhor é convosco. Bendita sois vós entre as mulheres, e bendito é o fruto do vosso ventre, Jesus.
0: Santa Maria, Mãe de Deus, rogai por nós, pecadores, agora e na hora da nossa morte. Amém.
1: Ave Maria, cheia de graça, o Senhor é convosco. Bendita sois vós entre as mulheres, e bendito é o fruto do vosso ventre, Jesus.
0: Santa Maria, Mãe de Deus, rogai por nós, pecadores, agora e na hora da nossa morte. Amém.
1: Ave Maria, cheia de graça, o Senhor é convosco. Bendita sois vós entre as mulheres e bendito é o fruto do vosso ventre, Jesus.
0: Santa Maria, Mãe de Deus, rogai por nós, pecadores, agora e na hora da nossa morte. Amém.
1: Ave Maria, cheia de graça, o Senhor é convosco. Bendita sois vós entre as mulheres e bendito é o fruto do vosso ventre, Jesus.
0: Santa Maria, Mãe de Deus, rogai por nós, pecadores, agora e na hora de nossa morte. Amém.
1: Ave Maria, cheia de graça, o Senhor é convosco. Bendita sois vós entre as mulheres e bendito é o fruto do vosso ventre, Jesus.
0: Santa Maria, Mãe de Deus, rogai por nós, pecadores, agora e na hora da nossa morte. Amém.
1: Ave Maria, cheia de graça, o Senhor é convosco. Bendita sois vós entre as mulheres e bendito é o fruto do vosso ventre, Jesus.
0: Santa Maria, Mãe de Deus, rogai por nós, pecadores, agora e na hora da nossa morte. Amém.
1: Ave Maria, cheia de graça, o Senhor é convosco. Bendita sois vós entre as mulheres e bendito é o fruto do vosso ventre, Jesus.
0: Santa Maria, Mãe de Deus, rogai por nós, pecadores, agora e na hora da nossa morte. Amém.
1: Ave Maria, cheia de graça, o Senhor é convosco. Bendita sois vós entre as mulheres e bendito é o fruto do vosso ventre, Jesus.
0: Santa Maria, Mãe de Deus, rogai por nós, pecadores, agora e na hora da nossa morte. Amém.
1: Glória ao Pai, ao Filho e ao Espírito Santo.
0: Como era no princípio, agora e sempre. Amém.
1: Ó meu bom Jesus, perdoai-nos, livrai-nos do fogo do inferno, e levai as almas todas para o céu, e socorrei principalmente as que mais precisarem. Nossa Senhora de Fátima e São Francisco,
0: rogai por nós. No quinto mistério doloroso, contemplamos
1: a morte de Jesus na cruz.
0: Pai nosso que estais no céu, santificado seja vosso nome. Venha a nós o vosso reino. Seja feita a vossa vontade, assim na terra como no céu.
1: O pão nosso de cada dia nos dai hoje. Perdoai as nossas ofensas, assim como nós perdoamos a quem nos tem ofendido. E não nos deixeis cair em tentação, mas livrai-nos do mal. Amém.
0: Ave Maria, cheia de graça, o Senhor é convosco. Bendita sois vós entre as mulheres. E bendito o fruto do vosso ventre, Jesus.
1: Santa Maria, Mãe de Deus, rogai por nós, pecadores, agora e na hora de nossa morte. Amém.
0: Ave Maria, cheia de graça, o Senhor é convosco. Bendita sois vós entre as mulheres. E bendito o fruto do vosso ventre, Jesus.
1: Santa Maria, Mãe de Deus, rogai por nós, pecadores, agora e na hora de nossa morte. Amém.
0: Ave Maria, cheia de graça, o Senhor é convosco. Bendita sois vós entre as mulheres, e bendito o fruto do vosso ventre, Jesus.
1: Santa Maria, Mãe de Deus, rogai por nós, pecadores, agora e na hora de nossa morte. Amém.
0: Ave Maria, cheia de graça, o Senhor é convosco. Bendita sois vós entre as mulheres, e bendito o fruto do vosso ventre, Jesus.
1: Santa Maria, Mãe de Deus, rogai por nós, pecadores, agora e na hora de nossa morte. Amém.
0: Ave Maria, cheia de graça, o Senhor é convosco. Bendita sois vós entre as mulheres, e bendito o fruto do vosso ventre, Jesus.
1: Santa Maria, Mãe de Deus, rogai por nós, pecadores, agora e na hora de nossa morte. Amém.
0: Ave Maria, cheia de graça, o Senhor é convosco. Bendita sois vós entre as mulheres, e bendito o fruto do vosso ventre, Jesus.
1: Santa Maria, Mãe de Deus, rogai por nós, pecadores, agora e na hora de nossa morte. Amém.
0: Ave Maria, cheia de graça, o Senhor é convosco. Bendita sois vós entre as mulheres, e bendito o fruto do vosso ventre, Jesus.
1: Santa Maria, Mãe de Deus, rogai por nós, pecadores, agora e na hora de nossa morte. Amém.
0: Ave Maria, cheia de graça, o Senhor é convosco. Bendita sois vós entre as mulheres, e bendito o fruto do vosso ventre, Jesus.
1: Santa Maria, Mãe de Deus, rogai por nós, pecadores, agora e na hora de nossa morte. Amém.
0: Ave Maria, cheia de graça, o Senhor é convosco. Bendita sois vós entre as mulheres, e bendito o fruto do vosso ventre, Jesus.
1: Santa Maria, Mãe de Deus, rogai por nós, pecadores, agora e na hora de nossa morte. Amém.
0: Ave Maria, cheia de graça, o Senhor é convosco. Bendita sois vós entre as mulheres, e bendito o fruto do vosso ventre, Jesus.
1: Santa Maria, Mãe de Deus, rogai por nós, pecadores, agora e na hora de nossa morte. Amém.
0: Glória ao Pai, o Filho e ao Espírito Santo.
1: Como era no princípio, agora e sempre. Amém.
0: Ó meu bom Jesus,
1: perdoai-nos, livrai-nos do fogo do inferno. Levai as almas todas para o céu e socorrei principalmente as que mais precisarem.
0: Nossa Senhora de Fátima e São Francisco,
1: rogai por nós.
0: Infinitas graças vos damos, soberana rainha, pelos benefícios que todos os dias recebemos de vossas mãos liberais. Dignai-vos agora e para sempre tomar-nos debaixo de vosso poderoso amparo, e para mais nos obrigar-nos, vos saudamos com uma salve rainha.
1: Salve rainha, mãe de misericórdia, vida, doçura, esperança nossa, salve. A vós bradamos, degredados filhos de Eva, a vós suspirando, gemendo e chorando neste vale de lágrimas. Eia, pois, advogada nossa, esses vossos olhos misericordiosos a nós volveis. E depois deste desterro, mostrai-nos Jesus, bendito o fruto do vosso ventre. Ó clemente, ó piedosa, ó doce sempre Virgem Maria,
0: rogai por nós, Santa Mãe de Deus,
1: para que sejamos dignos das promessas de Cristo.
0: Juntos rezamos o Santo Terço, que possamos ficar com as bênçãos de Deus e proteção de Nossa Senhora. Em nome do Pai, do Filho e do Espírito Santo. Amém. Paz e bem.
1: Santa alegria.
0: Louvado seja o nosso Senhor Jesus Cristo.
1: Para sempre seja louvado.
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0: 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Temperatura 5 graus.

0: 5:17. Temperatura 5 graus.
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2: 5:19. Temperatura 5 graus.

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0: 5:36. Temperatura 5 graus.
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2: 5 horas e 38 minutos. Temperatura 5 graus.

Bueno, o surungo de rancho só tem valor com a gaita bem gaúcha. E eu quero chamar o meu pai, Emílio Corrêa. Chega pra perto, meu velho, com esta gaita.

0: 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Temperatura 5 graus. 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

A todos o meu bom dia, amanhã de 22 de maio, manhã de sexta-feira. Tempo bom em Garibaldi, temperatura 5 graus. Olha o fogão a lenha, como ele é importante nessa hora. Pesquisa da internet indica as 20 melhores cidades do Brasil para viver e as 20 piores. A pesquisa envolveu os 5.570 municípios brasileiros. Gavião Peixoto, em São Paulo, é indicada como a melhor cidade em qualidade de vida. No Rio Grande do Sul aparece Presidente Lucena em 12º lugar e Alto Alegre em 15º. Não aparece qualquer município gaúcho entre as 20 piores. A pior, na pesquisa, é Uiramatã, na Rondônia. Garibaldi não aparece entre as melhores nem entre as piores, mas possuímos aqui uma excelente qualidade de vida. E a qualidade de vida depende também de cada um de nós. Manhã de 22 de maio, manhã de sexta-feira, 141 dias já foram vividos nesse ano. 224 estão pela frente. O evangelho de hoje é de João 21:15. Jesus manifestou aos seus discípulos e depois de comerem, perguntou a Simão Pedro: Simão, filho de João, tu me amas mais do que estes? Pedro respondeu: Sim, Senhor, tu sabes que eu te amo. Jesus disse: Apascenta os meus cordeiros. E disse de novo a Pedro: Simão, filho de João, tu me amas? Pedro disse: Sim, Senhor, tu sabes que eu te amo. Jesus disse-lhe: apascenta as minhas ovelhas. Pela terceira vez perguntou a Pedro: Simão, filho de João, tu me amas? Pedro ficou triste porque Jesus perguntou três vezes se ele o amava. Respondeu: Senhor, tu sabes tudo, tu sabes que eu te amo. E Jesus disse-lhe: apascenta as minhas ovelhas. Em verdade te digo, quando era jovem, tu te cingias e ias para onde querias. Quando fores velho, estenderás as mãos e outro te cingirá e te levará para onde não queres ir. Jesus disse isso significando com que morte Pedro ia glorificar a Deus. E acrescentou: segue-me. Esta é a palavra da salvação, o evangelho dessa sexta-feira, 22 de maio.

os membros. 6:10, manhã de 22 de maio, manhã de sexta-feira, 5 graus a temperatura neste momento. Hoje nós lembramos uma das santas mais populares, Santa Rita de Cássia. Nasceu na Itália em 1381. Mulher de profunda fé, ela foi muito mal no casamento. O marido era violento e ela sofreu muito. Após a morte do marido, ela ingressou no convento das Agostinianas, onde viveu cuidando das irmãs enfermas e das mais necessitadas. Santa Rita de Cássia, mais uma santa marcada pelo amor, pela caridade. A frase de hoje: o princípio de todo processo educativo é o exemplo. São Francisco dizia que o melhor frade era o frade exemplo. E nada pior que um bom conselho e um mau exemplo. Nossas palavras têm a credibilidade que a vida lhes dá. Então, o importante é primeiro viver intensamente a fé e depois sim, é possível a educação em todos os sentidos. O dia de hoje na história, o que aconteceu ao longo do tempo nessa data 22 de maio? Ano 334 a.C., Alexandre o Grande derrota os persas na Batalha de Granico e se torna senhor da toda a Ásia. 1671, carta de fundação da cidade de Versalhes, editada por Luís XIV. 1908, os irmãos Wright apresentam um artefato voador e patenteiam o antepassado nosso avião. 1930, pacto de ferro entre a Itália e a Alemanha, previa ação conjunta militar e muitas assistências. 1942, os primeiros ataques submarinos alemães em águas brasileiras. 1977, morre Carlos de Lacerda. 1963, Fidel Castro é recebido triunfalmente na União Soviética.

la temperatura neste momento. Para evitar o estresse. Mais do que doença, o estresse é soma das preocupações, temores, frustrações e falta de objetivos realistas. É soma dos dias marcados pela excessiva agitação e noites mal dormidas. Algumas normas podem ajudar a driblar esse verdadeiro inimigo, essa doença. Primeiro, os desejos são ilimitados, seu tempo não. Defina as suas metas, as prioridades. Segundo, você é responsável pela própria qualidade de vida. Defenda seus direitos. Aprenda a ser eficaz e ter ritmo. Distribua racionalmente o tempo. Terceiro, você é um só. Você tem um coração e está sujeito às leis do espaço-tempo. Portanto, faça uma coisa de cada vez. Tenha atividades, mas também tempo de relaxamento. Quarto, cuide do seu corpo. Ele é seu instrumento de comunicação e trabalho. Escolha alimentos saudáveis, quantidades certas. Evite todo tipo de agressões, como fumo, bebidas, drogas. Quinto, cuide de sua mente. Não seja seletivo naquilo que lê. Seja seletivo naquilo que lê e vê. Diminua o tempo diante da televisão. Faça coisas novas. Visite lugares que nunca visitou. Sexto, que sua casa seja um lar. Um lugar acolhedor que o receba no final de um dia cansativo. Não leve problemas para casa. Seus familiares são as pessoas mais importantes em termos absolutos. Sétimo, não seja onipotente. Aprenda com os outros, procure ajudar as pessoas competentes. Aprenda a perdoar, sobretudo a pedir perdão. Veja que são seus maiores aliados e não tenha medo de dialogar. Oitavo, o amor ilumina e aquece qualquer ambiente. Cultiva a espontaneidade, o bom humor, a amizade sincera, o respeito pelos outros. Enfim, nove, não dispense férias. E o décimo, cultive a espiritualidade. Há na vida perdas e ganhos. Toda situação é observada a partir de um ponto de vista. A fé é uma dimensão essencial em sua vida. Reserve uns minutos para estar frente a frente com Deus. Confie nele e lembre que ele o ama assim como você é. Aceite o seu amor.

0: vem.
1: Assim concluímos esse momento de espiritualidade. Lembre, rezar faz bem para a alma e para o corpo. O seu trabalho nesse dia também pode ser oração. É preciso rezar a vida assim como ela é. Pedimos mais uma vez a intercessão, a bênção de Maria, nossa mãe, e a Trindade Santa esteja conosco. Em nome do Pai, do Filho e do Espírito Santo. Amém. A todos um bom dia.

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0: 6:31. Bom dia, sextou e semana fria, né? Completando a semana e nós estamos amanhecendo com um dia gelado novamente, mas dessas temperaturas agradáveis que a gente tem esse frio, mas o frio seco, depois vem o sol gostoso, isso é muito bom para nossa Serra Gaúcha, para receber turistas, enfim. Então, sextou mais uma vez e temos muitas informações a lhe repassar nesta manhã de sexta-feira. E que temperatura temos agora, João Paulo? Bom dia.
1: Bom dia, Denise. Bom dia aos amigos ouvintes. Uma excelente sexta-feira a todos. Sextou, temperatura de 5 graus, Denise. 5 graus apenas nesta manhã de sexta, mais um dia frio, né? Vamos ver como é que vai se comportar o dia hoje, se vamos ter pelo menos o sol, né? Ou se vai ficar aquele nublado de ontem, né? Que deixava uma sensação de frio ainda maior, né? Ontem não teve jeito da gente se esquentar durante o dia, né?
0: É, ou até o sol dava uma espiadinha aí, já.
1: Bem tímida, né? Aquela espiada bem tímida ali, eu olhava, até ele tá com preguiça, ele disse, eu acho que hoje nem vou trabalhar, né?
0: Uma preguiça é sair da cama de manhã, mas tem que dar um pulo, que se fica se amarrando, o relógio não vai, não para, né? Não para. Uhum. Eu vi hoje pela manhã, tinha que saltar rápido e porque já estava atrasado. Depois a gente desconta no trânsito, não é bom, né?
1: Não, mas a Denise chegou a tempo, chegou tudo certinho, tá tudo certo.
0: Isso aí. Muito bem, então, nesse horário ontem a gente falava daquele acidente que aconteceu na Rota do Sol e que durante o dia a gente tomou conhecimento da vítima, moradora aqui de Boa Vista do Sul, né? Se lamenta muito a morte do Arduino Martini, 79 anos, e que seu corpo está sendo velado lá em São Luís de Castro, Boa Vista do Sul, na igreja desta comunidade. A celebração que vai acontecer às 15h de hoje nesta comunidade, então, onde acontece o velório e o cemitério, o sepultamento no cemitério da mesma comunidade. O Arduino, que era viúvo, a sua esposa já era falecida, Josefina Cipriani Martini, e ele deixa os filhos Jefferson Martini e família, a Luana Martini, Matei e família, os netos Vitor Augusto Martini, Maria Eduarda Martini e Luana Martini Matei, demais familiares e amigos. E as últimas homenagens que estão sendo prestadas a ele lá em São Luís de Castro.
1: Pois é, um acidente que repercutiu bastante ontem, né? Muita gente comentando a respeito desse acidente, dessa colisão, né? Frontal, na madrugada também, né? Um acidente às vezes difícil de compreender, que é um horário de pouco movimento. Nós não temos as circunstâncias do acidente ainda, né? De que forma o que ele aconteceu, sabemos apenas que foi uma colisão frontal. E agora cabe aí aos órgãos de segurança também investigar as circunstâncias desse acidente em que o seu Arduino acabou falecendo, né? Fica aqui os nossos sentimentos também aos familiares que neste momento estão velando aí o corpo do seu Arduino para a cerimônia de despedida logo mais. Então, como você disse, 15h em São Luís de Castro. Mais uma pessoa que perde a vida aqui nas estradas da região. E mais uma que perde nesse ponto, né? Essa reta ali de Santo Antônio de Castro, aí na frente do posto Fiore de None, do restaurante Cantina de None, enfim, é um ponto, olha, de muitos e muitos acidentes, historicamente, né? Historicamente, ela registra inúmeros acidentes, dessa vez, mais um que tira a vida aí do morador aqui da nossa região.
0: Da prefeitura, nós temos informações de mais um ponto de desassoreamento. Você, no início desta semana, foi conferir as obras do banhadão aí do São Francisco, uhum, né? A contenção que está sendo realizada. E agora a prefeitura está realizando o desassoreamento em São Gotardo para ampliando as ações preventivas no interior. A intervenção tem como objetivo ampliar a capacidade de escoamento da água, melhorar as condições de drenagem e reduzir riscos de transtornos durante períodos de chuvas intensas, especialmente em áreas mais suscetíveis ao acúmulo de água. Então, há 2 dias, equipes da Secretaria de Obras estão executando esse desassoreamento de um riacho na comunidade de Marcílio Dias, com a remoção de sedimentos, materiais acumulados no leito do curso de água, que poderia comprometer então a vazão natural e aumentar os riscos de alagamentos. Diante das informações que nós vamos ter fortes chuvas a partir de junho, julho, é preciso fazer esses trabalhos, né, de desassoreamentos, que são muito, muito importantes.
1: É importante fazer agora, né, de forma preventiva, cedo, que o nível está bem baixo dos arroios, né, de modo geral, hoje está muito baixo, então fazendo agora se consegue executar uma obra maior, né, uma obra que dê maior volume para o leito dos arroios, dos rios aqui da nossa região. Esse de São Gotardo, ele causou muito problema nas enchentes, né? A gente vai lembrar que chegou a ficar interrompido por alguns dias a estrada lá em São Gotardo. O pessoal teve que abrir de forma emergencial a própria rua para conseguir dar vazão lá no arroio. E agora, então, ao menos se alivia um pouco, se aumenta o leito depois daquilo, né? Foi feita então uma obra maior de vazão na ponte também, devido ao asfaltamento, e agora com o leito baixo também se aumentou a vazão no leito desse arroio. Teve o caso de Marcílio Dias também, que você citou, né? Entre outros que foram feitos, como a obra no banhado do São Francisco e no banhado lá no Vale dos Pinheiros também, foi uma outra obra que foi feita nesta semana. É a questão de se prevenir, né? E a gente vê que tem sido Garibaldi, tem sido todos os municípios, a grande maioria dos municípios tem feito obras nesse sentido, o estado também, né? Tem feito, até hoje tem uma matéria da agência Rádio Web sobre algumas ações que o estado vem realizando como forma de prevenção para possíveis cheias, possíveis alagamentos que a gente possa vir a registrar, porque os modelos todos indicam, né? O El Niño. Léo já vem falando há um bom tempo, Léo Gus, e agora cada vez mais os modelos apontam para um super El Niño. Repetindo também, né, aquilo que nós falamos nas últimas semanas, o fato de termos um grande El Niño também não significa que vamos repetir tudo que vimos em 2024. Que aquelas chuvas lá de maio foram resultado do El Niño e de uma série de outras circunstâncias, de coincidências meteorológicas que ocorreram ao mesmo tempo. Mas que alguns pontos vão registrar, talvez, alagamentos, algum transbordamento, isso é fato, né? Isso é fato que vai ser registrado. Agora, Denise, a gente falou do nível baixo dos arroios, e uma coisa que pouca gente fala é o nível baixo da barragem, né?
0: Tá bem baixo.
1: Impressionante, hein, Denise?
0: Uhum.
1: Olha, esses dias fui caminhar por lá, fazia umas 2 semanas que não passava, e o nível, olha, parece daqueles tempos de estiagem, né? Como abaixou a barragem nas últimas semanas, e isso que nós temos lá aquela vegetação que esconde um pouco, né?
0: Sim.
1: Se não tivesse a vegetação, estaria mais baixo ainda, no visual, mais baixo ainda. Olha, vai ser preciso bastante água até essa barragem encher, e a Corsã divulga aí que a tendência é, quando a barragem encher, que transbordar, aquela vegetação vai sair por conta própria, né?
0: Tá meio grande, né?
1: É, exatamente, Denise. Eu acho difícil aí toda aquela vegetação naquele
0: antes
1: tamanho,
0: sim,
1: né?
0: Antes sim, antes sim, que era...
1: Isso.
0: Parecia uma semente.
1: É, quando reapareceu, aí concordo, mas agora... Mas enfim, vamos ver, né? Vamos ver o que acontece quando a chuva vier de forma mais intensa, né? Mas por enquanto vai permanecer assim, e vai permanecer baixo, porque não tem previsão de chuva volumosa para os próximos dias. A nossa barragem preocupa no seu nível, né?
0: Na saúde, lembrando que o Centro de Reabilitação Física não terá atendimento no turno da manhã desta sexta-feira. Quem precisa esse centro fica com esta informação, e em caso de necessidade, os usuários podem procurar o centro de vacinação localizado na rua Agostinho Mazini, 141. Por falar em saúde, gente, vamos se cuidar. Tem muita gente com influenza, muita, né? Com, ou outras doenças respiratórias. Eu recebi informação que nesta semana já não tinham mais exames para aqueles testes, não exames, uhum, aqueles testes para fazer qual é o tipo de doença acometida das pessoas que buscam atendimento médico, se é influenza, se é H1N1, se é Covid, enfim, que todos os sintomas são semelhantes, né, João?
1: Sim, exato.
0: De cabeça, febre, enfim, mal-estar, e estava faltando esses testes para essas doenças respiratórias. Então vamos nos agasalhar bem, nos cuidar, tomar bastante líquido, aproveitar que tem tanta bergamota, tanta laranja. Opa. As bergamotas são tão gostosas como a batata doce, né?
1: Sabe que eu não comi bergamota ainda esse ano, Denise? Mas que tá, vergonha, hein?
0: Tá bem gostosa.
1: Isso que eu gosto da bergamota e gosto dessa época, que a bergamota tá um pouquinho mais atrasada, né? Atrasada não, ela tá, fica um pouco mais prazer, um pouco mais ácida, né? Uhum. Sabe que eu não comi bergamota ainda, Denise? Que vergonha, vou ter que comer.
0: É, mas logo que tu comer, a gente vai saber se tu...
1: Não, mas eu não vou comer aqui na rádio, não.
0: Vai lá na tua mãe.
1: É, acho que sábado eu vou dar um pulo lá em Marcorama, vou fazer minha feira lá em Marcorama, de bergamota. Tem uma bergamoteira bem do ladinho da casa dos meus pais lá, e tá carregada esse ano, então eu vou aliviar o peso da bergamoteira, então, esse final de semana.
0: Senão ela começa a cair, é uma pena, né?
1: É verdade.
0: Tanta vitamina C disponível aqui na nossa região.
1: Agora, realmente, Denise, tem muito caso de H1N1. Falava com um amigo essa semana que estava com a filha dele em casa, diagnosticada com H1N1. Já
0: H1N1 ou influenza? Porque ocorre mais influenza.
1: É a
0: mesma, né?
1: É a mesma, é. É, sim, tá. A H1N1 é um tipo de influenza, né? Seria a gripe A, né? E tava com a filha em casa, mas medicada, já diagnosticada e medicada com H1N1, a esposa dele estava com suspeita também, ele me disse, né? Ele disse, ó, tô até com medo de eu também pegar, porque geralmente quando pega um, pega na família inteira, né? E ele me falava do quadro, né? De gripal, que é um quadro muito intenso, deixa a pessoa realmente de cama sem conseguir levantar da cama, né? Então tem bastante casos intensos, medicáveis, claro, tratáveis, mas a prevenção é muito importante. Tu falava da vitamina C, que é uma ferramenta importantíssima de prevenção, mas para quem circula no dia a dia, né? O bom e velho álcool gel, né? Que tá aí, né? Poxa, todas as lojas, praticamente, restaurantes, enfim, comércios, tem um álcool gel que nós tanto usamos na época da Covid e que surgiu ainda antes, na época da própria H1N1, quando surgiu a H1N1, né?
0: Uhum.
1: Lá em 2009, né?
0: Exatamente.
1: A gente vai lembrar que o álcool gel surgiu como ferramenta aí de higienização das mãos, lá em 2009, quando foi diagnosticado esse vírus da H1N1 pela primeira vez. Na época, quando ele surgiu, né, o primeiro nome dele era gripe suína, né? Então, aí depois se desvinculou do nome gripe suína para não passar uma imagem ruim da carne suína, né? Então, virou gripe A, depois a variante, o H1N1, e a gente acabou esquecendo um pouco do álcool gel, podemos sempre utilizá-lo, né? Ele é fundamental como instrumento de prevenção para nós e para os demais, né? E quem tá com gripe também, Denise, quem tá com, seja H1N1 ou uma outra tipo de gripe, por que não usar uma máscara, né? Que nós tanto acostumamos, né? Não é nenhum crime usar máscara, pelo contrário, é um ato de empatia com as pessoas, outros, né? De prevenção para evitar que esse vírus se alastre ainda mais, né?
0: Verdade. Nós estamos no Maio Laranja, que é de prevenção às violências, né? Campanha Nacional de Combate ao Abuso, Exploração Sexual de Crianças e Adolescentes e outras situações. Neste sábado, nós vamos ter no Boulevard uma ação da FISUL, que vai falar mais, alguns alunos estarão no Boulevard neste sábado para levar esta campanha para o público maior. E também neste sábado nós vamos ter no Boulevard a ação de troca de figurinhas, uhum, né? Ontem eu achei tão interessante a live dos meninos aqui, do Luiz Henrique e do Henrique, fazendo essa troca de figurinhas é saudável, né?
1: Muito legal.
0: Visando aí a Copa. Então, quem tem figurinha, quem está nos escutando, tem figurinha dupla, tem que ir pro Boulevard. Lá vai ter muita gente para fazer a troca. E quem sabe nesse troca-troca aí consegue completar o seu álbum, né, João?
1: Pois é. Será que já tem gente prestes a completar o álbum, hein? Porque, olha, é bastante figurinha esse ano, hein, Denise? É bastante figurinha, mas se bem que tem...
0: Mas certamente lá nessa troca-troca vai aumentar o número,
1: vai,
0: né?
1: Vai, com certeza, com certeza. Vai avançar bastante, né? Tem gente que tá bem perto, inclusive, de... Já passou fácil da metade, né? Do álbum. Então tem uma bela oportunidade, uma ação muito bacana, né? Na parceria da Mais Nova com a Rádio Garibaldi, com a gurizada na torcida, o Luiz Henrique, o Henrique e companhia. A partir das 9h no Boulevard, o pessoal passa lá e faz a sua troca de figurinhas. Vou ver se eu passo lá também. Eu não tenho tanta repetida, Denise, porque tô indo no começo da minha coleção, mas vou tentar fazer os meus briques por lá também.
0: Fazer seu brique. É. Legal isso. Então, o convite é para todos.
1: Todos.
0: É adulto, é criança, é adolescente, é o vovô, a vovó, todos estão convidados para pegar a tua revistinha, como vocês chamam? Revistinha, não?
1: O álbum.
0: O álbum. Pega teu álbum, vai lá no Boulevard a partir das 9h e vai fazer essa troca. O Boulevard tá todo decorado aí com o Brasil, com as cores do Brasil. Ontem o Luiz Henrique dizia que da seleção do Uruguai tá quase completinha no álbum dele. Então, se você quer ficar como o Luiz Henrique e outros aí, completar alguma seleção, é convidado a fazer esse troca-troca com a gente, com a Rádio Garibaldi, e que vai ser uma ação bem interessante, se preparando para a Copa, né? E a gente vai trazer outras informações também por aqui sobre o que Garibaldi está oferecendo de preparação para as pessoas assistirem melhor a Copa do Mundo. E daí vai ter esta ação de prevenção à violência da FISUL no Boulevard, se integrando aí com a troca-troca de figurinhas promovida pela Rádio Garibaldi e Mais Nova 88.1. Nós falávamos anteriormente, né, João, a respeito do desassoreamento, dessas atividades de prevenção, essas obras de prevenção que estão sendo realizadas. E me chamou a atenção em Santa Teresa, que ela recebeu um caminhão para combate às cheias, uma doação do presidente italiano Sérgio Mattarella, a Serra Gaúcha. Ele que enviou uma doação de 170 mil euros, né, que foi articulada com o governo da Itália, e eles conseguiram adquirir esse caminhão equipado e que vai dar para atuar em enchentes, para retirada rápida da água, né? Que belo prêmio, vamos dizer assim, mal, que bela conquista para Santa Teresa.
1: Esse caminhão, né, ele tem uma motobomba, né, que consegue fazer a sucção e a drenagem rápida de grandes volumes de água em áreas alagadas. Inclusive, essas bombas, elas conseguem retirar água com lama, né? Então, água lamacenta, detritos. Então, para algum comércio que está alagando, algo nesse sentido, né? O caminhão consegue fazer essa sucção, essa retirada, para facilitar, inclusive, evitar o alagamento ou limpar também, limpezas e potenciais alagamentos que tenham ocorrido. É uma bela doação realmente recebida por Santa Teresa, um investimento de 700 mil euros do governo italiano, né? Perdão, 700 mil reais, isso, né? 170 mil euros do governo italiano, informação que também veio do cônsul-geral da Itália em Porto Alegre, o Valério Caruso.
0: E que nesta semana inaugurou uma nova sede, a sede própria do cônsul italiano em Porto Alegre. A gente tem notícia publicada, inclusive, nas nossas redes sociais. Falar ligeirinho dos eventos, Festival Colonial Italiano, tem a aparição, João que esteve lá fez uma excelente matéria, né, com o pessoal a ele de Linha Vitória, que está preparando muita surpresa. João já deu um spoiler ontem, mas hoje a gente traz o resumo da participação dos festeiros, dos moradores aí.
1: Foi muito legal a visita lá e provavelmente, de acordo com aquilo que a Sandra Lorenzon nos falou, ontem chegariam as imagens, né? Chegariam as imagens de Nossa Senhora de Caravaggio e da Joaneta, as novas imagens. Então, hoje o pessoal deve fazer a instalação, aproveitar que o tempo me parece que vai colaborar hoje, então fazer essa instalação para amanhã ter a inauguração, pela primeira vez amanhã à tarde, né? O pessoal vai conhecer estas imagens e depois no domingo também uma nova cerimônia, ambas lá na aparição com a coroação, enfim, marcando um novo capítulo dessa história de 70 anos da comunidade de Linha Vitória. Lembrando que o pessoal tem ingressos ainda, né? Disponíveis para quem quiser almoçar em Linha Vitória, e domingo vai ter especial para almoçar. Já pensou, Denise, uma sopinha de capelete domingo, hein? Lá em Linha Vitória, com recheio, com depois o churrasco, a sopinha de capelete. O pessoal vai ter que até reforçar o estoque, eu acho, de capelete domingo, né? Porque a demanda vai ser grande, né? Então, quem quiser participar domingo lá em Linha Vitória, pode entrar em contato aí com os responsáveis. Eu até vou passar o contato aqui da Sandra Lorenzon, que é a festeira, né? Então, deixa eu só abrir aqui o meu celular e passar o contato da Sandra para o pessoal fazer a reserva de ingressos para a festa em Linha Vitória. O telefone da Sandra é o 999979362. 999979362 é o telefone da Sandra, que é uma das festeiras, né? São três casais de festeiros, mas com a Sandra o pessoal pode fazer esta reserva. E também tem Festival Colonial Italiano, né, Denise? Nesse final de semana, né?
0: Sábado e domingo.
1: Sábado e domingo, também ainda com ingressos disponíveis, expectativa de receber em torno de 1.500 pessoas em cada momento do evento, né? 1.500 pessoas na noite de sábado, 1.500 ao meio-dia do domingo, com aquele cardápio tradicional, né? Aquele cardápio clássico que a gente já conhece. Então, o pessoal tem essa oportunidade aí também, para quem gosta da massa dos veteranos, né? A clássica massa dos veteranos, o galeto, queijo, salame, enfim. A lista é grande aí do cardápio dos veteranos para aproveitar nesse final de semana. Vinho e suco à vontade também, né? Que é outro diferencial do festival, chegando à sua 37ª edição.
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1: Denise, antes de você falar das manchetes dos jornais, deixa eu trazer uma notícia um pouco da área de segurança. Não é tão próximo da gente, mas me chamou atenção ontem, porque não deixa de ser, digamos assim, inusitada. Ontem à noite estava zapeando pela internet até para ver informações, enfim, para trazer para nossa pauta. E aí surgiu informação, apareceu na minha nas minhas redes sociais a informação que o vice-prefeito do município de Lages, na Serra de Santa Catarina, ele havia ficado ferido num acidente de trânsito ontem na BR-116, lá em Lages mesmo, né? Ele colidiu a caminhonete em que ele estava contra um outro veículo e teve ferimentos, foi levado ao hospital. Me chamou a atenção esse fato por ser o vice-prefeito. Mas aí depois, quando eu entrei na notícia para ler mais a fundo, me chamou ainda mais a atenção. Por quê? Ele sofreu esse acidente, Denise, quando estava fugindo de uma perseguição policial. Porque ele teria recebido um mandado, uma ação na justiça, né? Ele teria recebido um mandado de prisão devido à questão de violência doméstica. E aí, fugindo dos policiais, acabou se envolvendo nesse acidente. Jair Júnior é o nome do vice-prefeito de Lages. Ele é réu em duas ações na justiça. A primeira envolve acusações de violência doméstica contra uma ex-companheira, com denúncias de agressões, perseguições e cárcere privado, segundo o Ministério Público de Santa Catarina. Ele já havia sido preso no dia 22 de março de 2025, suspeito de violência doméstica contra a ex-namorada, e solto no mesmo dia após uma audiência de custódia e fixação de fiança. Esse é um caso. Agora ele tem um outro processo. Escuta só, Denise e ouvintes, o que é esse outro processo. Ele também responde por colocar pregos no pneu do carro usado pela prefeita do município de Lages. Segundo o Ministério Público de Santa Catarina, ele teria agido de forma intencional, furando os pneus do carro da prefeita de Lages. Que relação boa, hein? Entre prefeito e vice, Denise.
0: Que malvadinho, né?
1: Impressionante, hein? Que coisa. E ele
0: não
1: responde
0: tem muita, por esse boa, muita boa relação com mulheres.
1: Essa, pelo jeito. Não, e a prefeita, essa não vai poder pedir licença nunca, né? Já pensou esse cara assumir, né?
0: Como, sim, porque você disse que ele ainda tem alguma passagem de violência
1: doméstica,
0: né? Contra a sua esposa,
1: ele responde contra a sua ex-companheira, né? Ele responde por esse processo e provavelmente ia ser detido por algum motivo, tentou fugir da polícia e se envolveu num acidente. Violência doméstica e furou os carros, os pneus do carro da prefeita, hein? Esse é o vice-prefeito de Lages. Que coisa.
0: Babado. Vamos pro Correio do Povo. Quais as manchetes? Congresso derruba vetos de Lula e libera repasses em período eleitoral. Operação Influenciadora é presa de novo em São Paulo. A Deolane Bezerra é investigada por suposto envolvimento em caso de lavagem de dinheiro do PCC. Airbus e Air France são condenadas pelo acidente do voo Rio-Paris. Receita libera consulta ao maior lote de restituição da história. Grupo denuncia grande remoção de árvores reserva florestal em Sapucaia do Sul. Epidemia de ebola avança na República Democrática do Congo. Jornal do Comércio, atraso em obras da BR-290 impacta a economia gaúcha. OABRS pede ao STF que derrube o inquérito das fake news. Feira Brasileira do Varejo de 2027 será realizada no mês de junho. Obras de Umbi do Red Rock Hotel começam em Gramado. Nossa senhora, que investimento, hein? Bom, o Red Rock em Itapema é uma loucura o que fizeram de investimento lá também. Mulheres gaúchas estão investindo mais na Bolsa de Valores. O olhar aguçado e a lente atenta da fotojornalista Dulce Elfer está no Jornal do Comércio, Zero Hora. Congresso reverte vetos de Lula ao orçamento e libera repasse a municípios em ano eleitoral. Medida também flexibiliza exigências para cidades menores acessarem emendas parlamentares. Governo alega risco de afronta à legislação das eleições. Setor de uva ganha força além da produção de vinhos no estado. Fórum na região da campanha debateu o avanço em áreas como turismo, tecnologia e sustentabilidade. Mercado busca novos produtos e aposta em experiências ligadas ao campo. Influenciador é presa e justiça bloqueia 327 milhões em ação contra a PCC. Polícia Federal e PGR divergem sobre o acordo de delação de Vorcaro. tem também a série Aborda o Legado Guarani, que ecoa em aldeias e na cultura gaúcha. 4 séculos após reduções jesuíticas, tradições seguem artesanato, escultura e canções missioneiras. Uma foto lindíssima de uma índia bem idosa. Jornal Pioneiro, Prefeitura cogita reduzir número de escolinhas da PPP da Educação após estudo da SMED apontar déficit de 1,5 bilhão em 25 anos de parceria. A administração avalia diminuir de 31 para 20 a quantidade de instituições que serão construídas. Modelo de pagamento também será revisto. Iluminação pública atrasa ou gera multa em Caxias. Carlos Barbosa pronta para receber Libertadores. É a competição que também terá acompanhamento aqui da Rádio Garibaldi. Competição reunirá 12 equipes de 10 países a partir deste domingo. Nenhum de nós fará o 40º show em Caxias do Sul. Banda volta a se apresentar na cidade neste sábado. Entre muitos outros destaques que estão por aqui, Caravaggio, foi reforçado aos fiéis. Programação da edição de Romaria terá missas campais, ações de acolhimento aos romeiros em Farroupilha neste final de semana e na próxima terça-feira. Se aproximando do Dia da Santa, então se intensificam as ações, as celebrações e o movimento lá em Farroupilha. Quais destaques do esporte, João?
1: No esporte, Denise, além desse que tu citou, né, que nós vamos falar bastante, que é a Copa Libertadores da América de futsal que está chegando, né, neste domingo nós teremos a abertura da competição. Falar também que a Garibaldi está sendo sede de treinamentos das equipes, né? Hoje tem o Magnus treinando no final da tarde, amanhã também, para a largada da competição. Lembrando que os 3 jogos da CBF na primeira fase serão às 8 horas da noite, tá? Então, tanto no domingo como na segunda e na terça-feira vai ser sempre o último jogo da noite, iniciando às 8 horas. No domingo, a CBF pegando o Penharol, na segunda-feira enfrentando Fantasmas Morales Moralitos e na terça-feira contra o Boca Juniors. Muita expectativa também de casa lotada para esses 3 enfrentamentos. A gente vai falar bastante sobre isso logo mais no espaço de esportes. Vamos projetar também o fim de semana de dupla Grenal. O Internacional tem pela frente o Vitória no Campeonato Brasileiro, né? O jogo que será disputado fora de casa em Salvador. Desafio duro para o Internacional amanhã às 5 horas da tarde, e o Grêmio também amanhã, mas um pouco mais tarde, às 7 horas da noite, recebe o Santos na Arena. Então tem muito assunto nisso que a gente amplia logo mais no espaço de esportes aqui do nosso Conectado.
0: Muito bem, então agora a gente vai intervalo, depois a gente volta trazendo muito mais informações. Delano se integra à nossa equipe numa manhã que de sexta-feira que vai amanhecendo com um dia que, olha, vai ser lindo. Eu observo no horizonte, assim, parece até um arco-íris de tão bonito que está o céu neste momento.
1: Mas tô com medo disso aí, que parece meio nublado, Denise. Será que esse nublado vem para cá, hein? Vamos ver.
0: Vamos ver. Tomara. Vamos esperar,
1: não,
0: né?
1: Esse nublado, ele não sei, que tem alguns pontos que está nublado, né? Provavelmente para os ouvintes que estão nos acompanhando aí, talvez no interior, devem estar dizendo, mas Denise que tá dizendo que o dia está bonito, mas aqui está nublado. Eu acho que tem algumas comunidades que está nublado o tempo, né?
0: É, o João às vezes mente um pouquinho.
1: Já. Não, eu não. Jamais.
0: Tá bom, então. Intervalo, depois a gente volta.
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1: Funerária Fornec e Programa de Assistência Familiar de Carlos Barbosa informam. Nota de falecimento. Esposa Josefina Cipriani Martini, in memoriam. Filhos Jefferson Martini e família e Luana Martini e família. Netos Vitório Augusto, Maria Eduarda e Luan. Demais familiares e amigos, com pesar comunicam o falecimento de Arduino Martini, com a idade de 79 anos. As últimas homenagens estão sendo prestadas na Igreja da Comunidade de São Luís de Castro, Boa Vista do Sul, onde hoje, às 15h, será celebrada a cerimônia de despedida com posterior sepultamento no cemitério da mesma comunidade. Noticiamos o falecimento e convite para enterro de Arduino Martini, com a idade de 79 anos.
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0: Olá, bom dia. 7:12 e essa temperatura de 5 graus. Pessoal da prefeitura, um abraço aí pro amigo Márcio Carlotto, tá bem agasalhado.
1: Grande, né? Márcio. Protegendo os poucos cabelos que ele tem.
0: Eu entendo, Márcio. Né? Entendo perfeitamente, Márcio. Temos que. Né? Se o telhado foi embora, tem que improvisar.
1: Não
0: adianta, com esse frio aqui
1: deve ser complicado. Não sofro desse problema.
0: Esse frio da manhã aqui.
1: Mas eu tenho uma área maior para proteger, em compensação.
0: Também tem isso.
1: Pra achar uma touca, Delano, não é fácil.
0: Não é fácil. Todas apertadas.
1: É, exatamente.
0: Todas infantis.
1: Parece um capacete,
0: né? mas esse frio aqui realmente, olha. E esses primeiros aqui, João? Parece que a gente não tá preparado, sei lá. Não sei.
1: Sinal chegou, Delano, que tá frio, que eu vou te mostrar. Meu dedo rachou, né?
0: Olha
1: que
0: só.
1: Esse é um clássico.
0: Esse é o clássico sinal.
1: Do meu polegar aqui. Essa rachadura aqui no polegar. É do frio. Todos os anos no inverno.
0: Olha, impressionante o que tá de frio nesses últimos dias. Depois até durante o dia dá uma amenizada. Porque não é inverno ainda, né?
1: Mas ontem nem durante o dia.
0: Ontem.
1: Com aquele tempo nublado, né?
0: Ontem o final da tarde tava pior, né? Tava pior. Saí com o Pedro pra ir até o mercado, era umas 8:00. Aí já era noite.
1: Sim.
0: Tava muito frio.
1: Uhum.
0: Tava muito frio. Fui até o mercado, fui comprar umas figurinhas, né?
1: Opa, também tem
0: figurinhas da Copa, ontem, né? Essa, a moda. E tava muito frio. Ele não tava sentindo, ele tava feliz que a gente ia até o mercado e ia comprar figurinhas. Ele tava, né, bem agasalhado, né? Mas nem falou nada. Eu tava tiritando de frio.
1: Convenhamos que nós, na idade deles, a gente também não sentia frio,
0: né? Não, nada. Tava tudo bom, né?
1: Os intermináveis gritos das mães: leva Japão!

0: Eixo Norte, do Borghetto, deve ter alguma coisa na BR também, uhum. Por isso, todo cuidado, é porque eu insisto em falar, né, da BR, até pelo movimento que tem de Carlos Barbosa, Bento Gonçalves, principalmente, movimento intenso de veículos.
1: De sexta-feira mais ainda.
0: Puxa vida, então, todo cuidado é pouco, gente. Você que está começando o seu dia, ou já está na estrada, vindo aqui a Garibaldi, redobre os cuidados, né? Sexta-feira, tem todo final de semana pela frente, para ficar com a família, ficar com os amigos, então, né? Hoje, toda atenção para nossas estradas. 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
0: 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Vamos de Kátia Valente e a previsão do tempo.
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3: Olá, pessoal. Nesta sexta-feira vamos ter, assim, ainda a sensação de frio, né? Predominando aqui na região da Serra, Campos de Cima da Serra. Aliás, todo o estado do Rio Grande do Sul segue sob a presença desta massa de ar de origem polar que durante toda a semana favoreceu dias bem gelados. Mas, além disso, nós vamos ter também o aumento da umidade por aqui. Então, não dá pra gente descartar alguns chuviscos. E junto com essa temperatura baixa, né? Fica aquela sensação maior de frio, um frio com umidade dominando por aqui. Ao longo da tarde, para se ter uma ideia, as máximas previstas vão oscilar entre 13 e 15 graus. 13 nos pontos mais elevados. Isso significa, né, que com a umidade predominando, algum chuvisco por aqui, fica realmente frio sem a presença do sol. E o final de semana também será assim. No sábado ainda tem condições para alguma umidade aqui na região da Serra, Campos de Cima da Serra, com temperaturas que continuam baixas. Pela manhã não é assim tão frio, ou seja, o frio diminui durante a manhã. Por quê? Porque nós vamos ter muita nebulosidade na noite da sexta para o sábado. Então, temperatura não cai tanto na madrugada. Agora, para tarde também não vai subir muito, não. As máximas vão ficar de novo na casa de 14 graus nos pontos mais elevados e entre 14 e 15 graus na maior parte da região. E no domingo? Aí no domingo já a tendência é de que tenhamos mais a presença do sol por aqui e as temperaturas sobem um pouquinho mais. Para a semana que vem também vamos ter as temperaturas mais elevadas, ou seja, longe de fazer calor, só não vai estar esse frio tão intenso. Com a previsão do tempo, Kátia Valente.
0: Obrigado, Kátia, pelas informações do tempo. 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Eu só quero, antes do intervalo, chamar uma sobre o El Niño. A gente tá falando tanto, né, João? A gente fala dia sim e outro também do El Niño aqui na rádio. Uhum. E olha só, chegada do El Niño leva antecipação de estratégia de proteção de Porto Alegre, Eduardo Amaral.
4: A previsão de uma nova ocorrência do El Niño coloca o Rio Grande do Sul em alerta. Este foi o fenômeno climático que atuou nas águas do Oceano Pacífico durante as enchentes de 2024. Neste ano, a expectativa é que o fenômeno comece a impactar o clima a partir do segundo semestre. E diante deste cenário, o governo gaúcho realizou nesta semana uma reunião com os órgãos de defesa e proteção, buscando se antecipar às consequências da chegada do fenômeno. No encontro, foi determinado que a Defesa Civil vai realizar um fluxo de governança integrada de proteção nas próximas

0: semanas. Assim, o órgão deve dialogar de forma mais intensa com os governos municipais as medidas de mitigação a enchentes. Essa ação vai ser realizada com cerca de 60 cidades que têm o maior risco de vulnerabilidade para cheias. A ideia é que os prefeitos já tenham protocolos de preparação e acionamento de planos de contingência. Atualmente, os 497 municípios gaúchos contam com planos estruturados de preparação e resposta a eventos climáticos extremos, com protocolos de atuação e também orientação à população em situações de risco. Os levantamentos apresentados pelo setor de meteorologia da Defesa Civil Gaúcha apontam que as condições oceânicas atuais estão semelhantes ao que foi verificado em 2023, ano em que se iniciaram as fortes chuvas e enchentes em algumas regiões do estado, o que acabou se alongando até 2024 em períodos esparsos. O Oceano Pacífico já saltou de uma temperatura negativa de 0,4 graus no final do ano passado para meio grau positivo neste ano. De forma conjunta, o Oceano Atlântico também tem aquecido, o que aumenta a formação de frentes frias e ciclones extratropicais no continente. Mesmo sem poder ainda prever o tamanho do impacto que o El Niño vai causar no estado a partir do segundo semestre, os prognósticos já apontam que as consequências serão inevitáveis. Desde as enchentes de 2024, o governo gaúcho investiu cerca de R$1 bilhão na compra de equipamentos e também em tecnologias para a prevenção das cheias. Os recursos são provenientes do Plano Rio Grande, financiado pelo FUNRIGS, o fundo criado com os valores economizados pela suspensão do pagamento da dívida do Estado com a União. 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Produção e reportagem, Eduardo Amaral.
1: Obrigado, Eduardo, pelas informações. Agora sim, 7h22, intervalo. A gente volta em seguida com mais Conectado.
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0: 7:30, voltando com o Conectado desta manhã. 5 graus ainda, João Paulo de Luca?
1: 5 graus, Alan.
0: Insistentes, cinco persistentes 5 graus, e agora um sol tímido querendo entrar aqui no estúdio da Rádio Garibaldi. A gente agradece a presença do Astro Rei.
1: Seja bem-vindo.
0: Nesta manhã. 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
0: E a Associação dos Veteranos de Garibaldi celebrou nesta quinta-feira 55 anos de história e atuação junto à comunidade de Garibaldi, entidade que foi fundada em 21 de maio de 1971 e desde então mantém o compromisso de promover integração, amizade e colaboração comunitária por meio de eventos e ações beneficentes, entre eles o Festival Colonial Italiano, que acontece neste final de semana. Segundo Bino De Biase, nosso querido Alvino De Biase, mas se eu falar Alvino De Biase, o pessoal vai dizer que é Alvino, é o Bino, né? O Bino De Biase. A associação surgiu a partir de um jogo de futebol e ao longo dessas mais de 5 décadas acumulou muitos causos, amizades, alegria e confraternizações. Vamos ouvir.
3: E eu me sinto assim lisonjeado, alegre, feliz por ter participado da fundação dessa associação, e eu sempre digo Associação de Veteranos Comunitária, porque além de nós trabalhar para, lógico, nós temos que sustentar a nossa sede, mas a nossa fundação, os 55 anos, foi de alegria, teve momentos, épocos de tristeza, que casualmente eu fui fazer um levantamento das pessoas que partiram, são 26 pessoas. E nós temos uma música que nós vamos lançar no dia, no sábado e no domingo, Aqueles que Partiram, uma música da dupla do Duque d'Alban, que estiveram em Garibaldi em uma ocasião e fizeram uma música Nossa História. É uma música sertaneja, vocês vão gostar da história, prestar atenção. E a nossa associação, ela surgiu de improviso. Marcos Zanatta, ele era um dos diretores do Serrano, de Carlos Barbosa, nos convidou um domingo de manhã para jogar uma partida. Estava fechado, o Guarani encerrou as atividades, a juventude encerrou. E ele disse, arruma aí uns 15, 20 caras, vem lá, vamos jogar, vamos fazer o jogo de manhã. E de tarde vem os ex-atletas do Grêmio jogar com nós. Pô, aí foi, peguei metade da juventude, metade do Guarani. E foi junto com nós uma pessoa assim sensacional, era diretor do Guarani, ele tinha o cartório, Rogério Fava Sobrinho, e eu convidei ele veio junto. E aí veio outras pessoas de influência, o Adolfo Sartori, Miguel Gemini, que são todos falecidos hoje, Salvador Colpo, e Alvides Aliatti, e o Fava, o senhor Rogério Fava terminou o jogo, almoçamos, nós estávamos tudo meio alegre lá pelas tantas. Ele disse, vamos formar um time de veterano. Eu digo, mas veterano, não temos nada. Não, Marco Mariano e um Bino lá no Campo de Juventude. Marquei, já saiu a primeira ata. A ata saiu da seguinte forma, eu até vou expor na entrada a nossa primeira ata. Um time de jovens formaram um time de veteranos. Então isso aí ficou marcado na nossa história.
1: Esses veteranos tinham 20 e poucos anos, né, Bino, na época?
3: É isso aí. Eu tinha 25 anos. Eu tinha parado de jogar futebol por causa de um problema de saúde meio grave que aconteceu antigamente, mas graças a Deus estamos aí completando 55 anos. E daquela data em diante, a gente partiu para jogar futebol, mas nós não tinha mensalidade, nós não tinha camiseta, não tinha nada. Aí o Ambrósio disse, eu me dou com um amigo em Porto Alegre. Aí fomos a Porto Alegre na Coro Esporte, o Calduro, não lembro, ali na Voluntários da Pátria. Chegamos lá, compramos tudo que precisava, 30, 60 e 90 dias. Aí nós tivemos que se virar para pagar. E nós continuamos aí alugando o campo do Guarani. Foi. As entidades todas, que nem motorista, Fenachan, os bairros, festas de igreja, nos convidavam sempre para organizar e participar. Então tinha o fim de carreira que nos ajudava, na época também o Verde Rosa, que nos unia o útil ao agradável. Né? E aí nós começamos a formar uma união entre todos. Aí começou a entrar muita gente, aí resolveram o fim de carreira também partir para uma sociedade. E assim todos os times, né? Tipo, porque a gente não podia comportar todos esse pessoal, cada um tinha a vivência dele, né? E os veteranos, eles entravam sempre nessas festas, pessoas doentes, cadeira de rolo, que nós compramos, assim, foi a gente não tem muito anotado isso aí, né? Uhum. Mas os veteranos sempre foram uma equipe alegre, né? Uma equipe alegre, e onde nós íamos era diversão. E aí a gente começou a se unir e formamos essa união até hoje.
0: Aí o Bino de Biasi. E agora vamos falar do festival. A secretária de Turismo de Garibaldi, Lina Furlaneto, também aproveitou a ocasião para parabenizar a Associação dos Veteranos pelos 55 anos e convidar a comunidade para participar do Festival Colonial, que acontece neste sábado à noite e no domingo ao meio-dia nos pavilhões do Parque da FENACHAMP. Programação que inicia no sábado às 19 horas, com a animação do grupo Cia Acto e dos Gaiteiros Itinerantes. Após o jantar, haverá show com a banda Alma Nova. Ingressos que custam 90 para maiores de 12 anos, 40 para crianças de 7 a 12 anos e entrada gratuita para crianças de até 6 anos. Vamos ouvir a secretária Lina Furlaneto.
2: Realmente, a gente está esperando um bom público. Nos esforçamos muito para levar a conhecimento do povo que nós teremos essa grande festa. São 55 anos dos veteranos que estarão comemorando nesse ano, 37º Festival Colonial Italiano. E aqui o pessoal sempre é muito bem-vindo, muito bem recebido. Uma comidinha especial preparada com muito carinho e dedicação. Esperamos todos vocês no sábado e no domingo. Venham com a família, porque é um encontro realmente para a família estar aqui. Teremos várias atrações. Alma Nova tocando no sábado de noite, no domingo à tarde também. Teremos os Gaiteiros Itinerantes interagindo com o público. Teremos a Cia Acto também aqui recepcionando vocês. Então, além de estarem degustando uma gastronomia típica italiana, vocês vão ter uns momentos muito bons de diversão. Aproveitem esse momento e venham comemorar conosco.
0: Ingressos adquiridos junto aos veteranos, Imobiliária De Biasi, Bar Brigolini, Bar Contini, Galetão, Rodoviária Disco Center, SIC Garibaldi, Associação dos Motoristas, APM, Liga de Combate ao Câncer, Posto Central de Carlos Barbosa, o Bar do Chuvisco e também pelo WhatsApp do nosso Benito Rosa, pelo 996-838575. E falar também da cooperativa Vinícola Garibaldi, apresentando 3 rótulos da safra 2026 e 4 lançamentos. João Paulo De Luca acompanhou o evento e falou com o enólogo Ricardo Morari sobre esses lançamentos.
4: É uma noite muito especial para nós, né? E para mim é uma alegria muito grande estar falando em nome da nossa equipe. Tivemos uma safra grande, como se falou, em todos os sentidos, né? Tanto em volume como em qualidade e também em dias de trabalho. Então foi uma safra onde a dedicação ela teve que ser intensa aí por praticamente 3 meses. E chegar nesse momento, tá podendo apresentar vinhos com qualidade, atendendo essa expectativa que gera cada nova safra, é sempre uma alegria muito grande, né? Temos essa noite, além dos vinhos da safra 2026, alguns lançamentos que são de safras anteriores, que estão indo para o mercado este ano, como é o caso do Garibaldi VG Chardonnay, vem para compor a linha VG, uma linha que tem se destacado muito em qualidade e com o perfil de vinho que a gente vem trabalhando nela, como também os vinhos da linha Harmonia, que estávamos aí trabalhando esses vinhos há alguns anos, né? Temos no tinto diferentes safras, diferentes regiões, diferentes estilos de barrica. Então, é um vinho que tem muita complexidade, assim como no branco também. Um branco que fica 12 meses em barrica de carvalho nova é algo também diferente, né? Então, vinhos que, para nós, como pessoas que atuam na elaboração, sempre chegar ao final e encontrar qualidade, e poder entregar qualidade para o consumidor, é sempre muito, muito legal, muito importante, né?
5: Da maioria dos produtos que vocês apresentaram hoje, Ricardo, com exceção do Harmonia, que até a gente pode falar dele um pouco depois, mas a maioria dos produtos seguindo uma tendência de mercado que você mesmo apresentava, né? De vinhos leves, né? De vinhos com baixo teor alcoólico, vinhos que tem sido uma tendência de mercado não só no Brasil, mas no mercado internacional de vinhos também, né?
4: Isso mesmo, nós temos trabalhado muito forte a questão de inovação nos últimos anos, né? Falar em inovação no mercado que é tão tradicional como o mercado de vinhos nem sempre é fácil, mas estando atentos às novas tendências de consumo, observamos que sim, tem uma busca por produtos mais leves, mais refrescantes, vinhos mais fáceis de beber também, né? Descomplicados. Eu sempre brinco que a gente tem que deixar para os enólogos complicar o vinho, né? Nós que somos apreciadores e temos que descomplicar ele para tornar um hábito de consumo, né? E para esse novo público que busca vinho mais jovem, nós temos um terroir que nos possibilita entregar essa qualidade, esse estilo de produto com muita qualidade. E o Vinhas Vivas, ele vem então para isso, né? Para atender esse público, entregando intensidade aromática, frescor, fineza e facilidade de consumo, né?
5: Queria que você falasse um pouco mais justamente sobre esse, o Vinhas Vivas, que é o grande lançamento em termos de rótulo. É um novo rótulo, que aliás, nem chegou ao mercado ainda, chega em junho, né? Mas essa que talvez seja a grande novidade em termos de rótulo da Garibaldi nesse ano.
4: Sem dúvidas, é um dos vinhos que temos uma grande expectativa com ele, né? É uma linha totalmente nova que vem surgindo, com essa pegada de ser um vinho leve, descomplicado, né? O primeiro vinho que estamos lançando nessa linha, utilizando variedades que se adaptaram muito bem ao nosso terroir, o Prosecco, o Trebbiano, são uvas italianas que tiveram uma adaptação muito grande, muito boa ao nosso clima, ao nosso solo. Ainda está no tanque, né? Trouxemos uma pequena prova em primeira mão aqui para os nossos convidados essa noite, mas que logo vai estar chegando também no mercado aí, e certamente tende a ser um dos nossos destaques para esse ano.
5: A gente falava sobre o desafio, né, de agora elaborar os produtos com toda essa uva, mas é um desafio também da cooperativa como um todo de comercializar todo esse produto, né? Sabemos que os estoques estão grandes, não só na Garibaldi, mas de todo o setor vitivinícola, então também é um desafio de mercado, de marketing, enfim, para poder aumentar o consumo do Brasil e dessa forma beneficiar toda a cadeia, né?
4: Isso mesmo, nós vemos desde janeiro falando isso, né? Temos três grandes desafios para esse ano. Primeiro era conseguir receber e processar toda essa uva do jeito certo, elaborando com cuidado e extraindo dessas uvas o máximo de qualidade. Outro desafio era aguardar, porque também ampliamos capacidade e tudo mais, e ainda assim chegamos no nosso limite, né, de capacidade também de armazenamento. E agora um desafio que é colocar no mercado e que tenha uma performance boa de mercado, né? O início do ano está sendo muito positivo para nós, e o que nos leva a crer que esse ano vai ser um ano muito bom, que vamos chegar ao final dele aí já com pensando em renovar esse estoque, né? Porque também é importante estarmos já pensando na próxima safra. Acaba uma e nós já estamos pensando também em como trabalhar a próxima para mantermos aí esse nível de qualidade que a gente tem alcançado.
5: E certamente vocês também de olho na meteorologia, né? Com a previsão de El Niño e pro setor vitivinícola El Niño não é uma boa notícia, né? Aqui na nossa região da Serra, né?
4: Isso mesmo. Temos, assim, uma certa preocupação, sim, pela previsão climática. Porém, é algo que não está sob o nosso domínio, né? Então, também temos que contar aí que São Pedro, que é nosso padroeiro aí, trabalha direitinho, faça parte dele, né? Estarmos preparados também com tecnologias para trabalhar no campo e também na vinícola, numa safra que pode sim ser mais difícil, mas com certeza sem perder qualidade, né?
5: Maravilha. Ricardo, obrigado, parabéns pelos lançamentos, sucesso.
4: Obrigado, De Luca, pela presença de vocês aqui hoje. É sempre importante a gente estar podendo mostrar aí para todos, e principalmente aqui na nossa cidade, que é o nosso habitat, né? Toda a diversidade e qualidade de produtos que a gente tem elaborado.
0: Tá aí então, Ricardo Morar em conversa com João Paulo De Luca, falando dos três rótulos da safra 2026 e quatro lançamentos que a cooperativa vinícola Garibaldi apresentou nesta semana. 7h44, agora sim, intervalo, a gente volta em seguida com mais Conectado.
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6: 7h51.
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8: Sete e 5 graus a temperatura, gente. É friozão aqui neste início de manhã em Garibaldi, uma sexta-feira de bastante frio. Agora tô olhando aqui pela janela, algumas nuvens, né? Começando a cobrir o centro de Garibaldi. 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E amanhã tem ação de troca de figurinhas do álbum da Copa. Vamos trazer uma matéria feita pelos repórteres Luiz Henrique e Henrique da Fonseca, das rádios Garibaldi Mais Nova, diretamente do Boulevard. Esse troca-troca de figurinhas é uma parceria das rádios Garibaldi e Mais Nova com o Boulevard. E a gente vai falar um pouquinho mais agora com o Luiz Henrique. E Henrique?
9: Tá, deixa eu ver a sua aí, então.
10: Opa, tem bastante repetida aí?
9: Bastante. Da Escócia só falta duas.
10: Opa, eu falta da África do Sul duas, cara. Deixa eu dar uma olhada aqui.
9: Ah, não sei se tu vai ter o que eu preciso, na verdade.
10: Será? Opa, opa. Meu Deus, estamos ao vivo no Face. Olá para você que nos acompanha pelo Facebook da Rádio Garibaldi 101.5 FM. Eu e o Luiz já estamos no clima aqui, né? Copa do Mundo tá chegando. E, Luiz, o que se faz antes, durante e depois de uma Copa do Mundo?
9: Acho que já é tradicional, né? Acho que já é algo que está bastante presente na nossa cultura, principalmente de uns tempos para cá, que se tornou mais popular, que é justamente o álbum, que já é uma febre no país inteiro, eu diria.
10: É verdade. Então, nós nos unimos a essa febre, né? Entramos nessa febre e estamos fazendo o álbum da Copa do Mundo, inclusive já trocando figurinhas. Mas, Luiz, para falar de um evento muito legal que vai estar acontecendo nesse sábado, aqui nesse lugar onde estamos, no Boulevard Garibaldi.
9: É, e a Rádio Garibaldi não podia ficar de fora dessa. A gente percebe a quantidade de pessoas que nos acompanham, que tem bastante repetidas, que fazem o álbum, que ainda precisam completar o seu álbum, e é por isso que a gente vai estar organizando no próximo sábado um ponto de troca de figurinhas aqui no Boulevard, área central da cidade, de fácil acesso, democrático, para todo mundo que quiser vir dar convidado.
10: Com certeza, inclusive você já está acompanhando, né? O clima já é esse, né? De Copa do Mundo, vamos em busca do Hexa. Já tem aqui a decoração, mas sábado vai estar ainda mais especial. Nós da Rádio Mais 9, Rádio Garibaldi, vamos estar presente aqui fazendo todo um agito, né, Luiz? Vai ter distribuição de brindes, vai ter umas ações legais que nós vamos estar fazendo, mas o principal vai ser troca de figurinhas.
9: Com certeza, até inclusive eu vou conseguir figurinha pro meu álbum também, né?
10: Opa!
9: Nem só de distribuição de brindes vai viver o pessoal da rádio.
10: É verdade, gente. E claro, né, esse evento vai ser uma parceria muito legal com o Boulevard Garibaldi. Junto com a gente também vai estar o Caetá e ainda a loja Mundo do Presente. Quero chamar agora uma figura muito especial aqui com a gente, né? A coordenadora de marketing aqui do Boulevard Garibaldi, a Patrícia Meneguzzi. Pati, tudo bem? Você já está no clima da Copa do Mundo também? Boa tarde.
6: Boa tarde para vocês, ó, os ouvintes. Sim, estamos no clima, mas eu só vou trazer o meu álbum e as figurinhas no sábado. Vou deixar, tipo, um clima de mistério sobre o meu, já que vocês estão abrindo aqui o de vocês, o meu vai ficar no mistério até sábado.
10: Olha aí que bacana. Então, Paty, nesse sábado, a partir das 9 da manhã, vai estar acontecendo essa ação legal, né? Esse troca-troca de figurinhas aqui no Boulevard, com a presença também de parceiros, né? Que estão presentes aqui no Boulevard.
6: Sim, então a gente tem o Caetá e o Mundo do Presente, que eles comercializam tanto o álbum quanto as figurinhas. Aí chamando toda a criançada, os pais, os adultos, o vovô, a vovó, todo mundo para vir com o seu álbum a partir desse sábado, das 9 ao meio-dia, aqui no Boulevard.
10: Que bacana, a gente já pôde ver um pouquinho, o espaço já tá decorado, mas no sábado vai estar ainda mais bonito, né?
6: Vai estar ainda mais, a gente vai indo aos poucos para deixar esse clima de Copa do Mundo dia a dia sendo aquecido.
9: Que legal. E se faltou figurinha, tem os nossos parceiros, por sinal.
6: Exatamente, é só ir até o Caetá e o Mundo do Presente, daí para garantir, porque aqui a gente já pegou as últimas, né? Olha, amanhã aí tem mais, então a gente vai indo para conferir o álbum de todo mundo e trazendo as figurinhas.
9: Ah, esses são disputados, por sinal.
6: Muito, muito. Os álbuns e as figurinhas cada vez mais, né?
10: Que bacana, gente. Paty, me conta então, qual das seleções aí que tá quase completa do teu álbum?
6: Ah, então, eu tô torcendo muito pro Uruguai ser completado, mas eu acho que tem gente que vai passar na frente.
9: Ah, o meu Uruguai tá bem, pô. O meu Uruguai tá bem, mas eu tenho um objetivo pessoal no momento, que é conseguir o Mbappé, que é um jogador que me falta.
10: Aí.
9: Será que eu vou conseguir aqui no sábado? Quem sabe?
10: É uma boa, né? Tem grandes chances, Luiz. Aproveitando que tu falou isso aí, o meu grande objetivo é conseguir o Cristiano Ronaldo, mas eu não quero conseguir ele em troca. Eu quero ter o prazer de encontrá-lo num pacote.
9: É muita balaca, né? É muita balaca.
10: Aí a minha vida dificulta um pouco, né?
6: Um pouquinho. Mas quem sabe? Sábado, tudo isso e muito mais.
9: O meu Cristiano Ronaldo veio no pacotinho, só pra causar uma inveja aqui.
10: Olha aí, ó. Então o Luiz já teve essa sorte grande. Paty, obrigado. Até sábado.
6: Até sábado. Esperamos vocês.
10: Valeu, gente. É nesse clima que a gente vai estar, então, neste sábado, dia 23 de maio, a partir das 9 da manhã até o meio-dia, aqui no Boulevard, Luiz, fazendo essa troca de figurinhas, e você que está nos acompanhando é mais que convidado. Traga o seu álbum, as suas figurinhas repetidas e vem trocar com a gente.
9: Todo mundo convidado, chama o pai, chama a mãe, chama a primo, chama irmão, todo mundo que está fazendo é mais do que especialmente bem recebido aqui no Boulevard sábado pela manhã, porque vai ter muito agito, muita animação e, acima de tudo, muita troca de figurinhas para completar esse álbum, que é um objetivo comum a muita gente nessa época.
10: Com toda certeza, Luiz. E aproveitando também, minha gente, no sábado quem vai estar conosco aqui é a equipe do programa Na Torcida, Luiz.
9: Com certeza.
10: Novo programa de esportes da Rádio Garibaldi, que vai estrear a partir de junho, no dia 1º de junho, vai estrear o programa Na Torcida, toda segunda-feira, das 7 às 8 da noite, na programação da Rádio Garibaldi, também Facebook e YouTube, e os nossos colegas, o Lucas e também o Paulo, vão estar aqui já fazendo a presença, né, e movimentando todo mundo.
9: Inclusive, caso alguém, porventura, não consiga vir até aqui presencialmente, fique ligado nas redes sociais do Na Torcida, porque vai ter muita coisa legal por lá.
10: Exatamente, já segue aí Na Torcida Garibaldi, aproveita, segue arroba mais nova Garibaldi, Rádio Garibaldi no Instagram, Facebook, e fica ligado, porque sábado vai ser o dia, ó. Se você tá precisando de figurinha, vem com a gente, sabadão, a partir das 9 da manhã, vem trocar figurinhas, vai ter pacotinhos também à disposição, vem fazer essa festa conosco.
8: Valeu, Henrique. Valeu, Luiz Henrique. Realmente, um momento especialíssimo. O Na Torcida vindo aí, o nosso novo programa de esportes, com Henrique da Fonseca, com Lucas Alieve, com Paulo Marcelo Francescato Júnior. Realmente, um programa que está vindo aí para realmente balançar as estruturas do esporte.
11: Já fico chamado pro pessoal que vai participar com a gente amanhã no Boulevard.
8: A partir de que horas, Luiz Henrique?
11: A partir das 9 da manhã.
8: 9 da manhã, álbum e as figurinhas duplas na mão.
11: Para quem quiser dormir um pouquinho mais também, a gente tá até meio-dia lá.
8: Ah, que
11: não,
8: maravilha.
11: Não tem pressa.
8: Não precisa ser às 9, né?
11: Não, já fico chamado inclusive pro pessoal que tiver intenção de participar. Eu ainda não consegui o Mbappé.
8: Tá bom.
11: Como eu citei.
8: Só levar.
11: Quem quiser ir lá amanhã e levar o Mbappé pra mim, eu tô aceitando.
8: 7h59, fechando essa hora de conectado, a gente tem intervalo, informe da rede, volta em seguida aqui na Garibaldi.
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12: Registrou temperatura negativa pelo quarto dia consecutivo. Na madrugada desta sexta-feira, os termômetros ficaram abaixo de zero em Santana do Livramento, na fronteira oeste. Medição do Sistema de Monitoramento e Alertas Agroclimáticos indicou uma mínima de -1,2 por volta das 4 horas da manhã. Embora o amanhecer siga gelado em todo o estado, a massa de ar frio segue perdendo intensidade gradualmente no sábado e no domingo, o que permite uma leve elevação da temperatura durante a tarde. Os contribuintes poderão fazer a consulta ao primeiro lote de restituições do Imposto de Renda 2026 a partir desta sexta-feira. A consulta será aberta às 10 horas da manhã. Este é o maior valor pago pela Receita Federal em um lote de restituição do Imposto de Renda e contempla também restituições residuais de exercícios anteriores. Os pagamentos serão feitos a partir do dia 29 de maio, mesmo dia em que se encerra o prazo para a declaração. Ao todo, mais de 8 milhões e 700 mil contribuintes serão contemplados, com um valor total de crédito de 16 bilhões de reais. 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Membros da OTAN e autoridades de defesa expressaram perplexidade nesta sexta-feira com a decisão do presidente dos Estados Unidos, Donald Trump, de enviar 5 mil soldados americanos para a Polônia. O anúncio, feito por Trump em uma rede social nesta quinta, pegou aliados de surpresa, já que, há apenas algumas semanas, ele havia dito que iria reduzir a presença de tropas dos Estados Unidos em território europeu e ordenou a saída de 5 mil militares do continente. 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

0: 8:09. De volta com o Conectado aqui na Garibaldi. 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
0: Repórter João Paulo De Luca, com a unidade móvel da Garibaldi, está no bairro Garibaldina, na Buarque de Macedo, que está com um trecho, né? Novamente em obras lá no calçamento. Fala pra gente, De Luca. Mais uma vez, bom dia.
2: Alô, Delano, mais uma vez bom dia para ti, pro Luiz, pros amigos ouvintes que nos acompanham nesta manhã de sexta-feira. Nesse nosso sextou, Delano, nós viemos até o bairro da Garibaldina. Por aqui o cenário climático muito parecido com o que você descreve ali no centro de Garibaldi, né? Sol entre nuvens. Agora há pouco a gente estava falando, né? Será que vai nublar como ontem? Será que hoje o sol vai aparecer? Mas até o momento, pelo menos, nós temos sol entre nuvens por aqui. O sol, por enquanto, vencendo a concorrência com o tempo nublado. Vamos ver como é que vai ser ao longo desta sexta-feira. Mas por que que eu vim até a Garibaldina, Delano? Para dar uma sequência, digamos assim, a uma demanda que nós já apresentamos por aqui algumas semanas. Eu estou falando da Rua Buarque de Macedo, esse trecho aqui que fica logo depois dessa rótula que nós temos em frente a Courmayeur, né? Esse trecho por aqui, constantemente ele tem sido alvo de reclamações com relação às condições dos paralelepípedos. É uma pavimentação de basalto, então um paralelepípedo muito irregular, o pessoal se queixava muito das condições por aqui. E nesta semana a prefeitura iniciou por aqui uma obra de recuperação desse espaço, primeiramente com uma obra de drenagem. Então foram feitas obras de drenagem nesse ponto, repito, logo depois da Courmayeur, nessa região aqui da família Brandelli, né, que todo mundo conhece, em direção mais à área central da Garibaldina. Então foi feita primeiro uma obra de drenagem e agora está sendo feita a recuperação dos paralelepípedos. Inicialmente um trecho em torno aí de 100 a 200 metros, mais ou menos, né? Metade da pista está aberta, né? E metade está fechada para recuperação. Então, até por isso, é importante fazer esse alerta. Estou falando para vocês e observando agora o movimento, né? Porque a parte que está aberta é uma rua que fica bastante estreita. Então, os condutores, principalmente para quem vem do Borghetto e ingressa aqui na Garibaldina, pode ser surpreendido, às vezes, com os carros que vêm do outro lado. Então, eu quero fazer um alerta para vocês que estiverem passando por aqui, que redobrem a atenção. E feita essa drenagem, agora nós temos uma equipe aqui, que inclusive já está nesse momento aqui trabalhando, para fazer a recuperação desse trecho. Boa parte já foi recuperada. E eles estão avançando no sentido Garibaldina-Borghetto. O que me chama atenção também, Delano e ouvintes, é que a rua está sendo elevada um pouco em termos de altura, digamos assim, porque o trecho no sentido Borghetto-Garibaldina é ainda o trecho antigo, né? É o que está liberado para o trânsito, e o trecho no sentido contrário é o que já recebeu e está recebendo a recuperação da rua, e me chama a atenção que ela está sendo elevada um pouco a rua. Imagino que o outro trecho também logo depois vai ser recuperado igualmente e também elevado. Vamos ver se depois dessas ações se consiga pelo menos ter uma questão regular dos paralelepípedos, que vira e mexe a gente está falando sobre esse assunto por aqui. Já tivemos vereadores também na tribuna da Câmara apresentando essa demanda, né, dos moradores. Então a gente está observando também esta obra feita aqui no bairro da Garibaldina, na rua Buarque de Macedo. Uma frente grande, tem cerca de 10 trabalhadores da empresa contratada para recuperar o mais rápido possível esse trecho. Imagina essa turma aí nesse frio, hein, Delano? trabalhando aí, assentando essas pedras, o frio que deve estar passando. Turma também agasalhada, claro, mas o frio nas mãos acaba sendo inevitável. Certo, Delano? Então, observando obras aqui no bairro da Garibaldina, essa foi a nossa unidade móvel desta sexta-feira. Daqui a pouco eu volto aí da área central, aí dos estúdios, para falarmos de esporte. Até mais.
0: Até mais, De Luca. Tomara que agora seja resolvido, né? Um problema, olha, que cada pouco aparece, causa transtorno. A Buarque de Macedo, a gente sabe que além de uma entrada para o Vale dos Vinhedos, a Estrada Velha para muitos é utilizada como caminho a Bento Gonçalves, pessoal que não vai pela 470 e prefere a Buarque de Macedo, né? Vai pelo Borghetto, pela Garibaldina. Então, é um caminho importantíssimo aqui para a cidade. Tomara que seja resolvido de uma vez por todas essa questão do calçamento aí na Garibaldina. 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

0: 34 em Carlos Barbosa, será sepultado às 3 horas da tarde desta sexta-feira, no cemitério da comunidade São Luís de Castro, em Boa Vista do Sul. O velório ocorre na igreja da comunidade. Arduino era viúvo de Josefina Cipriani Martini e deixa os filhos Jefferson Martini e família, Luana Martini, Mafé e família, além dos netos Vitório, Maria Eduarda e Luana. Ele conduzia um Renault Kangoo que colidiu contra um caminhão por volta das 4h30 da manhã de quinta-feira. Com impacto, dois veículos foram projetados para fora da pista. O motorista automóvel morreu no local. A ocorrência contou com o apoio do SAMU de Garibaldi Carlos Barbosa, além da EGR e da PRE. E o 4º Batalhão de Polícia de Choque realizou a etapa prática de treinamento destinado aos motoristas habilitados a conduzir o novo veículo blindado que foi incorporado à frota da unidade. O veículo, um carro forte, recebido por meio de doação e posteriormente preparado e adaptado para uso policial, amplia a capacidade operacional do batalhão no atendimento a ocorrências de alta complexidade que demandem proteção balística reforçada. O treinamento foi estruturado em duas etapas, teórica e prática, e teve como objetivo a ambientação dos policiais militares com o novo veículo, incluindo a apresentação de todas as funcionalidades e capacidade operacional pelos responsáveis pela preparação da nova viatura. Na parte prática, realizada em ambiente controlado, os motoristas do batalhão executaram manobras sob orientação de instrutor habilitado, consolidando o conhecimento necessário para o emprego seguro e eficiente do veículo em situações reais. E agora vamos saber as condições das estradas com o repórter Mário Vivan, que fala da região de Veranópolis.
1: O movimento é um pouco mais intenso nas principais rodovias da região de Veranópolis nesta manhã de sexta-feira, especialmente na BR-470. Apesar do fluxo mais carregado em alguns pontos, não há registro de acidentes de maior gravidade até o momento e o trânsito segue fluindo com atenção redobrada dos condutores. Na Serra das Antas, entre Veranópolis e Bento Gonçalves, o DENIT informa a mudança na operação de tráfego para domingo, quando o trecho passará a operar no sistema Pare e Siga, substituindo temporariamente o comboio tradicional, buscando dar mais agilidade à circulação dos veículos. Motoristas devem respeitar a sinalização e manter cautela devido às obras em andamento ao longo da rodovia. Da tua Rádio Veranense de Veranópolis, Mário Vivan.
0: Obrigada, Mário, pelas informações. E assim a gente apresentou as notícias na área de segurança e mobilidade urbana.
2: Obrigado, Denise. 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Intervalo. A gente volta em seguida aí com o tempo, com o que está bombando nas redes, com o dia de hoje na história, aqui no Conectado.
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0: 8h26, conectado, voltando aqui na Garibaldi para Ingetec Controle de Pragas. 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
2: Olá, pessoal. Nesta sexta-feira vamos ter assim ainda a sensação de frio, né? Predominando aqui na região da Serra, Campos de Cima da Serra. Aliás, todo o estado do Rio Grande do Sul segue sob a presença desta massa de ar de origem polar que durante toda a semana favoreceu dias bem gelados. Mas além disso, nós vamos ter também o aumento da umidade por aqui, então não dá pra gente descartar alguns chuviscos e junto com essa temperatura baixa, né? Fica aquela sensação maior de frio, um frio com umidade dominando por aqui. Ao longo da tarde, para se ter uma ideia, as máximas previstas vão oscilar entre 13 e 15 graus. 13 nos pontos mais elevados. Isso significa, né, que com a umidade predominando, algum chuvisco por aqui, fica realmente frio sem a presença do sol. E o final de semana também será assim. No sábado ainda tem condições para alguma umidade aqui na região da Serra, Campos de Cima da Serra, com temperaturas que continuam baixas. Pela manhã não é assim tão frio, ou seja, o frio diminui durante a manhã. Por quê? Porque nós vamos ter muita nebulosidade na noite da sexta para o sábado. Então, temperatura não cai tanto na madrugada. Agora, para tarde também não vai subir muito, não. As máximas vão ficar de novo na casa de 14 graus nos pontos mais elevados e entre 14 e 15 graus na maior parte da região. E no domingo? Aí no domingo já a tendência é de que tenhamos mais a presença do sol por aqui e as temperaturas sobem um pouquinho mais. Para semana que vem também vamos ter as temperaturas mais elevadas, ou seja, longe de fazer calor, só não vai estar esse frio tão intenso. Com a previsão do tempo, Kátia Valente.
0: Obrigado, Kátia. 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
3: Oi, gente, tudo bem? Tô chegando por aqui com o Bombando nas Redes para te trazer as informações que bombaram nas redes sociais nas últimas horas. Marido de Kelly Kim, Mico Freitas, desabafa após AVC e retorna a Angola. O empresário Mico Freitas, marido da cantora Kelly Kim, emocionou seguidores na quarta-feira, dia 20, ao compartilhar um desabafo sobre a sua recuperação após sofrer um AVC durante uma viagem na Europa. Também bombou nas redes sociais a jornalista Ju Massacoa, repórter do Mais Você. Ela utilizou as redes sociais para relatar complicações graves causadas pelo uso de PMMA, substância conhecida como polimetilmetacrilato, e fez um alerta sobre os riscos de procedimentos estéticos. Eu sou Rayane Martining e esse é o Bombando nas Redes de hoje. E a gente se encontra por aqui a qualquer momento. Paz e bem, até mais.
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4: 22 de maio.
5: O melhor lugar do mundo é dentro de um abraço.
4: Dia Internacional da Biodiversidade, Dia do Apicultor e Dia do Abraço. Os aniversariantes do dia. O cantor e compositor inglês Morrissey.

jornalista e apresentador da TV Globo, Thiago Leifert, a supermodelo britânica Naomi Campbell e o ator e humorista Tadeu Melo. Os fatos do dia. Em 1885, morreu aos 83 anos o poeta, dramaturgo, romancista e estadista francês Victor Hugo. É autor de diversas obras clássicas de fama e renome mundial. 1924,

nasceu o cantor e ator francês Charles Aznavour, que vendeu quase 200 milhões de discos em todo o mundo. Ele morreu aos 94 anos em 2018.

0: Em 2016, a modelo Anna Hickman sofreu uma tentativa de homicídio por um fã em um hotel de Belo Horizonte. Em 2017, uma explosão matou 23 pessoas e feriu mais de 500 no Reino Unido. O ataque terrorista foi em um show da cantora norte-americana Ariana Grande. Mário Vivan, para a tua rádio.
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1: 8h40, a gente vai para mais um intervalo e depois, no próximo bloco, Luiz Henrique Guarnieri e João Paulo de Luca falam de esporte.
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0: 8:47, 8:47, 7 graus é a temperatura aqui nos estúdios da Rádio Garibaldi. Estamos abrindo o último bloco do Conectado agora para falar de esporte. 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Agora então, como dito, vamos falar de esporte.
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0: 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João Paulo De Luca, a espera está chegando ao fim. Estamos há praticamente 2 dias aí do início da Copa Libertadores da América de Futsal aqui em Carlos Barbosa. Hoje, inclusive, já iniciam os treinos das equipes no Ginásio Municipal de Esportes aqui em Garibaldi.
2: É, a gente começa a visualizar mais de perto isso justamente por causa desse fato que você citava, né? Da presença das equipes por aqui. Aliás, ontem, Luiz, o Magnus já deu um pulinho no Ginásio Municipal de Esportes de Garibaldi. Certo. Já esteve ontem fazendo um primeiro treino, mas a partir de hoje tem um roteiro de treinamentos, digamos assim, né? A partir de hoje, diversas equipes utilizam a estrutura do Ginásio Municipal de Esportes de Garibaldi para fazer seus treinos. Ontem também o Magnus, por exemplo, treinou a parte física numa academia aqui de Garibaldi,
0: certo,
2: né? Então também movimentando a economia. Então, olha só.
0: Agora deve ter arbitragem por lá.
2: Nesse momento, o pessoal da arbitragem, né? O pessoal da arbitragem está fazendo o seu treinamento físico. Na parte da tarde hoje, nós teremos 4 equipes treinando aqui em Garibaldi. Das 2 às 3 horas da tarde, treina o Deportivo Leon Cali, da Colômbia. Das 13:30 às 16:30, o Cerro Porteño do Paraguai. Das 5 da tarde às 6 horas da tarde, o Boca Juniors, adversário da CBF na próxima terça-feira. Então tem o Boca hoje em Garibaldi. E das 6:30 às 7:30 da noite, aí o Magnus, né? O grande Magnus, que está inclusive hospedado em Garibaldi, né? No hotel da Londres Ski. O Magnus vai treinar no Ginásio Municipal de Esportes. Para hoje também, a turma lá de Desvio Machado, o outro ginásio para treinos, é o ginásio da Tramontina em Desvio Machado. Por lá vão treinar hoje o Laboratório Divino Ninho, Pantavalon, Centauros, a própria ACBF e o Penharol. E o pessoal pode imaginar, mas por que a CBF não vai treinar no ginásio, no Centro Municipal de Eventos? Porque o Centro Municipal de Eventos agora está entregue à Conmebol, né?
0: Certo.
2: Tudo a partir de hoje, até o final da Libertadores, a administração do ginásio é da Conmebol.
0: A CBF que treina em Garibaldi amanhã.
2: Amanhã a CBF estará treinando no Ginásio Municipal de Esportes das 6:30 às 7:30 da noite. É. 6:30 da tarde às 7:30 da noite.
0: E para quem quiser, João Paulo De Luca, o time mais carismático dessa edição da Libertadores, pelo menos é o que a gente imagina, antes do treinamento da CBF, para quem quiser chegar um pouquinho mais cedo amanhã, das 5 às 6 da tarde, Fantasmas Morales Moralitos da Bolívia na quadra do Ginásio Municipal de Esportes.
2: Não, olha que sequência, amanhã a partir das 3:30 da tarde, Magnus, Fantasmas Morales Moralitos e a CBF treinando.
0: Dentro da minha organização pessoal, os 3 principais times dessa Libertadores.
2: Olha, tu tá obcecado pela camisa também.
0: Tô.
2: Fantasmas Morales Morales.
0: Já tô me convencendo de que eu não vou conseguir, mas eu não perdi as esperanças.
2: Não perca as esperanças de conseguir uma camisa do Fantasmas Morales Moralitos. Bom, sobre a competição, né? Nós teremos os duelos, então, iniciando sempre às 10 horas da manhã. A gente lembra desse horário, são 6 jogos por dia, né, que nós teremos. Os jogos da CBF sempre às 8 horas da noite, serão sempre os últimos, né? Da noite. Jogos segunda, domingo, segunda e terça. Quarta teremos uma pausa, quinta às quartas de final. Também as equipes que não se classificarem para as quartas de final, na quarta vão fazer alguns duelos para ver quem fica do décimo.
0: Para definir posição, na verdade.
2: Do nono, décimo primeiro e décimo segundo lugar, né? Teremos esses confrontos.
0: Duelos para marcar classificação.
2: É, mas ninguém imagina aqui que, por exemplo, a CBF vai jogar na quarta-feira, né?
0: Certo.
2: A CBF faz as quartas de final na quinta.
0: A quarta-feira ela não é descanso de qualquer forma?
2: Deixa eu confirmar certinho a tabela.
0: Eu até acredito que a quarta-feira ela já tem um dia de descanso premeditado já, que essas competições, que esses jogos, eles, se eu não me engano, eles começam a partir da quinta, mas eu posso estar errado.
2: Eu vou confirmar aqui já a tabela certinho, mas enfim, pro pessoal se organizar, né? Domingo, segunda e terça, os jogos da primeira fase da competição, movimentando aqui Carlos Barbosa.
0: E até se torna algo.
2: Quarta é descanso, tá certo, Luiz. Quarta é descanso e nós teremos só na quinta-feira, realmente, os jogos, né? Das quartas de final.
0: A organização, ela é bem parecida. É que, na verdade, a organização dos jogos, ela é didática, porque os jogos eles são divididos por grupo. Uhum. Por exemplo, Nacional, Colo-Colo, Cerro Porteño e Deportivo León Cali, eles constituem um grupo. Eles são sempre os dois primeiros jogos.
2: Isso.
0: Que é o das 10 da manhã e o do meio-dia. Aí o outro grupo que tem Magnus, Divino Ninho, Centauros e Pantavalon, que é o grupo do Magnus, como eu disse, sempre o segundo e o terceiro e o quarto. E aí o último e o penúltimo, eles são os jogos do grupo da CBF. A CBF joga todos os jogos às 8 horas da noite.
2: Exatamente. 8:54 com relação à equipe, time completo, né? Para a Libertadores, força máxima. Murilo foi preservado do jogo contra o Magnus em função de um desconforto muscular que ele sentiu no duelo pela série ouro, né? Contra a BF. CBF colocou o time principal, Murilo acabou sentindo.
0: É um risco que já se sabia desde antes do jogo que se corria.
2: É,
0: não tô falando exclusivamente do Murilo, mas com qualquer jogador.
2: Sim, exatamente. Mas, enfim, né?
0: E a CBF que estreia no domingo contra o Peñarol. Sabe como é que é o nome do treinador do Peñarol, João Paulo Deluca?
2: Como, Luiz?
0: Diego D'Alessandro.
2: Capaz.
0: Treinador do Peñarol.
2: Que beleza, hein? Diego D'Alessandro, técnico do Peñarol, que é o atual campeão, né?
0: É o atual campeão.
2: Não subestimem, pra se ter uma ideia, o Peñarol, ele venceu na final o Magnus, né? Que era o grande favorito, né? Acho que foi o primeiro título uruguaio da Libertadores
0: foi.
2: De futsal, né?
0: Até porque os outros dois estrangeiros, os outros dois não brasileiros que haviam vencido era o Cerro Porteño do Paraguai e o San Lorenzo da Argentina. O Uruguai perdeu a sua sina da Libertadores no ano passado.
2: Bacana. E a Rádio Garibaldi, claro, transmitindo as três partidas da CBF na primeira fase, sempre iniciando às 7 horas da noite, nosso pré-jornada, uma hora de duração com muita informação lá na quadra do Sérgio Luiz Guerra. Falar um pouco também sobre Inter, que ontem não deu tempo de falar do Inter e da preparação para o jogo contra o Vitória, que é sempre encrespado, né, Luiz?
0: É.
2: Inter e Vitória tem sido aí nos últimos anos um jogo que... um cara de toca um pouco pro Inter, né?
0: O Inter tem dois adversários que, na minha opinião, eles estão na mesma prateleira, se a gente for falar de importância e relevância no futebol brasileiro, e que, querendo ou não, com todo respeito, esses clubes é uma prateleira inferior ao do Internacional, mas sempre que o Inter cruza com essas equipes, eu tenho certo medo, que é o Vitória e o América Mineiro. Essas duas equipes, para aprontar para cima do Inter, não precisa de muito. E ainda mais amanhã, jogo no Barradão, 5 horas da tarde. Olha, é páreo duro, vou te dizer, João Paulo.
2: Exatamente. Páreo duro para um time que vem em franco crescimento, né? O Internacional, depois da boa vitória contra o Vasco na última rodada, a ideia é fechar essa fase de grupo, essa fase inicial do Brasileirão, antes da parada para a Copa do Mundo, bem tranquilo e numa posição confortável. Me parece que é um cenário que se desenha, embora os dois jogos do Inter são fora de casa. Né?
0: Os dois jogos fora de casa e amanhã jogo de 6 pontos, tá? Porque o Internacional tem 21 pontos e o Vitória tem 19. Ou seja, se o Inter perde amanhã no Barradão, além de ser ultrapassado pelo próprio Vitória, corre o risco de perder ainda mais posições, porque a gente sabe a situação da tabela. O Inter tá quase na metade, é 11º, mas do Inter pro Z4 são só 3 pontos.
2: É pouco, né?
0: É pouco.
2: É tudo muito equilibrado, né?
0: O Grêmio, por exemplo, que enfrenta esse sim é jogo de 6 pontos.
2: Opa, é verdade.
0: Amanhã o Grêmio recebe o Santos na Arena e as duas equipes estão na beira do Z4 com a mesma pontuação. Olha a magnitude desse confronto.
2: É, jogo importantíssimo também para o Grêmio, lembrando que o Santos não vai ter o Neymar, né?
0: É.
2: Neymar que sentiu a panturrilha naquele polêmico lance da...
0: Sentiu.
2: Da substituição que não era pra ele ter saído.
0: É, né? Que depois ele mostrou o bilhetinho pra câmera e tudo mais.
2: Virou meme, né?
0: É, mas será que sentiu mesmo, João Paulo? Eu não quero duvidar da idoneidade de ninguém, mas principalmente o Neymar não iria correr o risco de dar uma zebra e acabar ficando de fora da Copa do Mundo depois de tudo que aconteceu para ele ser convocado.
2: Ah, qualquer coisa que ele sentisse, ele ia dar uma pausa, né?
0: Certo.
2: E é o que vai acontecer agora. Eu, para mim, acho que ele não joga mais o Neymar antes da Copa do Mundo.
0: Certo,
2: né?
0: Também acho que não.
2: Vai se poupar, né? 8h58, ontem tivemos também Libertadores, o Corinthians empatou em 1-1 com o Peñarol. Se no Brasileirão o Corinthians está na zona de rebaixamento, na Libertadores vai muito bem, obrigado, né?
0: Certo.
2: Classificado e já garantido na próxima fase, né?
0: Com certeza. Aliás, vencendo os brasileiros na Copa Libertadores, vem correspondendo. O Palmeiras, por sinal, vem fazer uma campanha abaixo daquilo que se esperava, mas dentro da zona de classificação. A maior dificuldade das equipes brasileiras esse ano me parece que está sendo a Copa Sul-Americana.
2: É verdade. É que, na verdade, assim, né, a gente tem a visão dos brasileiros muito superiores, mas tu pega os brasileiros médios, as equipes médias, ou até as equipes que não têm, que enfrentam algumas dificuldades financeiras, o próprio Inter, Grêmio, entre outros, quando é no mano a mano, numa Sul-Americana, tem mais dificuldades, né? Do que um Flamengo e Palmeiras, por exemplo, né? Aí sim, a questão econômica se sobressai muito mais, né?
0: Corinthians já garantido no primeiro lugar do seu grupo, e se eu falei que o futebol brasileiro vem conseguindo corresponder na Libertadores, o Fluminense não tá tão bem, aliás, mas o futebol uruguaio, a situação é crítica.
2: Hein? É verdade.
0: De todas das zonas de classificação para Libertadores, não temos nenhum uruguaio passando para as oitavas até o momento. E as duas principais referências do futebol uruguaio, que é o Peñarol e o Nacional, ambos lanterna nos seus grupos.
2: Vamos ver como é que vai ser eles na Libertadores de futsal aqui, certo, em Carlos Barbosa.
0: Que vão estar participando também.
2: Os dois, né? É isso, Luiz.
0: Perfeito. Fechou então, João Paulo De Luca. Este foi o Conectado. Sexta-feira, sextou, e logo mais João Paulo De Luca retorna aí com a apresentação do Temática em 101.5 FM. Eu vou ficando por aqui. Na sequência tem o Informe da Rede Tua Rádio.
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4: Em Veranópolis, entra em seu segundo dia a programação da 7ª Lacucanha, que ocorre no entorno da Gruta Nossa Senhora de Lourdes, na área central de Veranópolis. Durante o dia, diversas opções gastronômicas estão disponíveis. E entre os destaques da programação, nesta sexta-feira, às 6 horas da tarde, será realizada a abertura oficial, com a participação da Orquestra de Sopros de Veranópolis, Valdir Anzolin, Teatro Giramundo e Braspol. Mais tarde, às 9 horas da noite, haverá show com a banda Brilhação. A Lacucanha segue até o domingo, dia 24, com entrada e atrações gratuitas. Da tua Rádio Veranense de Veranópolis, Daniela Afonso.
0: E na área de cobertura da tua Rádio Garibaldi, inicia neste domingo, dia 24 de maio, a Copa Libertadores da América de Futsal, que será sediada em Carlos Barbosa. A edição de 2026 conta com 12 equipes divididas em 3 grupos. E a CBF, equipe da casa, está no grupo C, ao lado de Peñarol, Fantasmas Morales Moralitos da Bolívia e Boca Juniors da Argentina. O jogo de abertura da competição acontece domingo às 10 horas da manhã entre Nacional do Uruguai e Colo-Colo do Chile, sendo que a estreia da CBF acontece também no domingo, a partir das 8 horas da noite, contra o atual campeão Peñarol. A Libertadores se estende até o próximo dia 31 de maio. Da tua rádio Garibaldi, Luiz Henrique Guarnieri.
4: Na região de Soledade, um grave acidente entre uma motocicleta e um automóvel Voyage resultou na morte de um homem na ERS-332, na comunidade de Pinhal Queimado, em Arvorezinha. A vítima foi identificada como Adão Dirceu Inhaia, de 60 anos, que morreu no local devido à gravidade dos ferimentos. Atenderam a ocorrência equipes da Brigada Militar e do SAMU de Arvorezinha. Da tua Rádio Cristal de Soledade, Kathleen Gox.
5: Em Marau, destaque para o lançamento oficial da 37ª Festa Italiana, marcado para esse sábado, 23 de maio, durante o jantar italiano na Rota das Salamarias. O evento também vai contar com a posse da nova rainha da festa, Júlia Berghetti Xavier, nossa colega aqui na Rede Tua Rádio. Com o tema Coraggio, a edição de 2026 da Festa Italiana terá mais de 45 dias de programação voltada à valorização da cultura, gastronomia e tradições italianas no município. Os ingressos para o jantar de lançamento seguem sendo vendidos junto com a equipe da Rota das Salamarias. Da tua Rádio Alvorada de Marau, Ana Lúcia Giacomini.
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0: Temperatura aqui nos estúdios da Rádio Garibaldi na marca dos 7 graus.
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0: Atenção para os condutores que utilizam a rua Buarque de Macedo no bairro Garibaldina, próximo à vinícola Courmayeur. A rua está em meia pista devido a obras de recuperação do calçamento com paralelepípedos.
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0: Duas belas opções para você neste final de semana. Tem festa em honra a Nossa Senhora de Caravaggio na comunidade de Linha Vitória, neste sábado, com romaria e missa às 15h, inauguração das novas imagens e também com a Feira Colonial. Já no domingo, além da romaria e da missa às 10h30 na Aparição, tem almoço e à tarde baile lá na comunidade de Linha Vitória, Carlos Barbosa. A Rádio Garibaldi transmite ambas as missas, tanto no sábado como no domingo. Também neste sábado e domingo tem Festival Colonial Italiano nos pavilhões da FENACHAMP. Os ingressos seguem disponíveis à venda em diversos comércios aqui de Garibaldi.
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0: Poupança rende hoje 0,50%. A nova poupança, 0,63%. O dólar é cotado a R$ 5,00 exatos. Exatos R$ 5,00. E o euro a R$ 5,80.
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Alô, pessoal, muito bom dia. Estamos chegando para o programa Temática nesta manhã de sexta. Sextou, gente. 22 de maio. Nós estamos chegando no dia de número 142 do ano. Restam apenas 223 dias. Apenas é modo de dizer, claro. Mas eu digo apenas porque parece que foi ontem que o ano começou, né? E já estamos nos aproximando, chegando quase à metade do ano. Daqui a pouquinho, quando a gente piscar, a gente vai inverter os papéis, né? Com mais dias passados do que dias restando. Faltam, então, 223 dias para o término de 2026. Frase de hoje é de Norman Pugh. O covarde nunca tenta, o fracassado nunca termina e o vencedor nunca desiste. Programa Temática tem a sua equipe de trabalho, formada pelos colegas Luiz Henrique Fontanive Guarnieri, Eduardo Bacon da Silva e Henrique da Fonseca. A coordenação de jornalismo está a cargo da jornalista Denise Furlaneto da Campo. A gerência é de Delano Brandelli Pieta. A direção é do Frei Alceu Ferronato. Em nome de toda esta equipe, eu dou o meu bom dia, porque hoje é sexta-feira. Sextou, gente! Hoje é dia 22 de maio e o nosso Temática está no ar. Música.

infinitas e não precisa do nosso dinheiro, mas as obras de Deus, essas sim precisam. Ele esclareceu aos fiéis: de tudo que vocês ganham, 10% é de Deus. E provocava: vocês querem roubar o dinheiro de Deus? E em seguida, quis testar o grupo: quem de vocês tem 100 reais para as obras de Deus? E um dos presentes levantou o braço. O pastor pediu que ele levasse a Azuzinha até o altar. Mostrando-se bom estrategista, fez outra pergunta: quem tem 50 reais para as obras de Deus? E alguns tinham. E quem daria 50 reais se pudesse? A maioria levantou as mãos. E ele continuou: quem tem 10 reais para as obras de Deus? Muitos tinham. Depois veio a cartada final: quem de vocês está guardando dinheiro para comprar remédios? E proclamou: deem a Deus esse dinheiro e ele curará sem remédios. Essa é uma amostra da teologia da prosperidade. Encontramos suas raízes históricas em João Calvino, lá de 1564, discípulo dissidente de Martinho Lutero. Ele elaborou a sua teologia a partir de alguns princípios. Todos nascemos predestinados, ou para o céu ou para o inferno. A riqueza é sinal de bênção e de salvação, e a pobreza é sinal de condenação. É a teologia da riqueza, contrapondo-se à opção preferencial pelos pobres da Igreja Católica. A maioria das religiões evangélicas históricas, espantadas, perguntam-se: onde Calvino e seus seguidores atuais foram buscar os fundamentos evangélicos para estas absurdas afirmações? Pelo contrário, o evangelista Mateus resume os sinais do reino: os cegos enxergam, os surdos ouvem, os mudos falam, os leprosos são curados e a boa nova é anunciada aos pobres. E a pobre viúva do evangelho, que superou os que possuíam moedas de ouro com duas pequeninas moedas de cobre? Deus não quer a pobreza, mas ama os pobres e os desafia nas bem-aventuranças. Avante vós pobres, avante vós que estáis a caminho. Prevalecendo a teologia da prosperidade, o próprio Jesus poderia ser considerado maldito e até condenado por não possuir riquezas e por condená-las. Deus não é um negociante, ele define-se como amor. Até segunda-feira.

Agora são 9:20, 9:20, temperatura em 8 graus aqui nos estúdios da tua Rádio Garibaldi. 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Nós temos intervalo comercial agora, depois na volta, o espaço de entrevistas do Temática desta sexta-feira traz uma matéria especial da colega Denise Furlaneto da Campo para falar sobre ensino superior. A Univates está com muitas oportunidades.

0: 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Está com vagas abertas para cursos em EAD, educação à distância e, inclusive, dica-se de passagem, Univates, que é referência em EAD, pioneira nesse sentido, muito antes de aparecer o EAD na época da pandemia, de muita gente falar durante a pandemia sobre o EAD, a Univates já era pioneira com os seus núcleos, né? Tem um núcleo importante em Carlos Barbosa de EAD. E a gente vai tratar sobre isso conhecendo alguns desses cursos, algumas dessas oportunidades aqui na nossa programação. Também nós vamos destacar aqui na nossa programação hoje saúde, porque a procura por academias, ela se torna cada vez maior, cada vez mais gente está buscando uma melhora na sua qualidade de vida. E ontem a W7 Academia completou um ano aqui em Garibaldi. E a gente vai falar sobre essa busca da qualidade de vida, essa busca por uma vida mais saudável, com uma das maiores estruturas que nós temos em termos de academia aqui em Garibaldi, que é da W7. Repórter Henrique da Fonseca foi falar sobre esse aniversário e a gente traz essa matéria especial aqui no nosso programa. Assim como também vamos trazer por aqui o Momento Sagrado, programa do Colégio Sagrado Coração de Jesus de Garibaldi, entre outras matérias, outras atrações, o nosso departamento de jornalismo sempre atento para trazer até você as principais informações. Tem muita coisa bacana e eu conto com todos vocês. Tá certo? Vamos pro intervalo rapidinho. Na sequência, a gente volta com as atrações e as entrevistas de hoje do nosso Temática.
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0: 9h33, 9 horas com 33 minutos. E a trilha sonora de hoje vai ficar por conta do sertanejo universitário de Henrique e Juliano. Porque o Henrique estará de aniversário amanhã, dia 23 de maio. O Ricieli Henrique Tavares Reis, o simplesmente Henrique, da dupla Henrique e Juliano, ele que é nascido junto com o irmão Juliano, né? Na cidade de Palmeirópolis, no interior do Tocantins, uma das duplas do sertanejo universitário mais conhecidas e maior sucesso do Brasil, e aqui uma canção que ficou imortalizada na parceria com Marília Mendonça, com a saudosa Marília Mendonça, A Flor e o Beija-Flor.
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0: E agora eu chamo a participação especial da colega Denise Furlaneto da Campo, porque a Denise vai falar para a gente um pouquinho sobre as oportunidades de cursos de graduação de EAD. A Univates, que é referência em EAD em todo o Rio Grande do Sul, está com uma série de oportunidades. Você que busca estudar e às vezes tem o teu tempo um pouco espremido, tem uma bela chance numa universidade da qualidade da Univates. É isso mesmo, Denise? Bom dia.
2: Muito bem, João Paulo, minha participação especial dentro do Temática. E hoje eu vou conversar com a coordenadora do Núcleo de Captação da Univates, a Marina Muscop, que vem falar conosco a respeito dos cursos de graduação à distância que a Universidade do Vale do Taquari Univates oferece e que está com inscrições abertas. Bom dia, Marina.
3: Bom dia, Denise. Bom dia, ouvintes. Obrigada pelo espaço na Rádio de Garibaldi, né, para falar com o pessoal sobre a Univates e sobre os cursos EAD que a gente oferta aí na região.
2: Que legal. Cursos EAD, cursos à distância, é isso, né?
3: Isso, exatamente, Denise. São cursos de ensino superior, né, com uma graduação, que eles são com atividades principalmente online, em que o aluno ele pode estudar de casa, pode estudar no horário que ficar melhor para ele, tem acompanhamento com aulas ao vivo, com professores de cada disciplina, cada 15 dias, e só precisa ir presencialmente em um polo, né, mais próximo na região dele, para realizar as provas finais de cada disciplina.
2: No caso aqui da região de Garibaldi, qual o polo mais próximo?
3: Perto de Garibaldi, a gente tem o polo em Carlos Barbosa, tá, Denise? Que ele fica junto à CIP de Carlos Barbosa, e Bento Gonçalves, que fica no segundo andar do Hospital Taquini, bem pertinho do centro da cidade, né?
2: Tá certo. É Carlos Barbosa, que tinha um polo próprio, agora está junto à ACI, né? Que passou a se integrar.
3: Exatamente.
2: Desde o ano passado. E Marina, quais os cursos que você tem e está com as inscrições abertas para esse processo seletivo?
3: Denise, atualmente a Univates oferta 11 opções de cursos EAD de graduação. Entre eles, né, se destacam dois cursos bacharelados, que tem uma formação mais ampla, que é administração e ciências contábeis, né, áreas muito procuradas no mercado de trabalho. E a gente tem outros cursos mais voltados para a área de gestão, que são cursos com curta duração. Eles são com uma formação ali de 2 anos, 2 anos e meio, voltados também para áreas mais específicas da administração. Então, a gente vai ter gestão de recursos humanos, gestão de tecnologia da informação, gestão de marketing também, processos gerenciais, comércio exterior. Os cursos, eles se dividem realmente nessa área de gestão, mas a gente tem bastante opções para quem procura um curso para ingressar no mercado de trabalho ou até ter algum tipo de promoção por uma qualificação, né?
2: E como é que é feito o processo seletivo? Tem que se inscrever? Inscrições tem custos? Como funciona nesse sentido?
3: As inscrições mas na Univates elas são gratuitas, tá, Denise? É, o processo seletivo ele está aberto para a turma que inicia no fim de julho as aulas, e as inscrições e matrículas ficam abertas até este momento, né, até o início das aulas. A inscrição ela é simples, mas por ser um curso de graduação, é necessário que o estudante ele passe por um processo seletivo, que pode ser informando uma nota do Enem, caso ele já tenha realizado, pode ser informando uma nota de uma prova anterior que ele já tenha feito aqui na Univates. Essas duas opções, sem ele precisar fazer uma nova prova de vestibular, ou então realizando uma prova de vestibular facilitada que a gente tem aqui, que é uma prova online de redação. É muito parecida com temas que a gente vê de redações no Enem, né? Temas mais gerais, de ampla argumentação, e pode ser feita online pela internet, realmente, de casa, pelo estudante. Então, facilita dessa forma. Importante dizer também, Denise, que todos os cursos da Univates, eles estão com uma promoção para novos alunos, e quem fizer a matrícula agora para essa turma vai estar ingressando com uma promoção nos três primeiros meses, em que a mensalidade do curso ela fica por apenas R$209 mensais, tá? É importante também dizer que, apesar de serem cursos de graduação EAD, todos os estudantes da Univates possuem os mesmos acessos aos campus, né? No polo da Univates a gente também tem toda a estrutura preparada para receber os estudantes, inclusive se eles precisarem de auxílio para acompanhar as aulas online. E o diploma, ele é igual aos cursos presenciais, não tem nenhuma distinção, tá?
2: Certo, então, só para retomar, o curso é 100% EAD, mas as provas ele faz num dos polos mais próximo de onde ele reside, né? Então, as inscrições, esses três meses, primeiras mensalidades, R$209, e depois, é claro que tem o valor que ele vai pagar conforme o curso que ele escolher, é isso?
3: Isso, da mensalidade regular, né, Denise? Uhum. Caso o ouvinte ele tenha interesse de fazer uma simulação de mensalidade dos valores ali de cada curso, ele pode nos chamar no nosso WhatsApp, que é o 51-3714-7043, para fazer essa simulação e tirar dúvidas, encontrar qual que é o melhor curso para ele e também entender um pouquinho mais sobre as aulas. Como tu falou, elas são prioritariamente EAD, ele pode fazer as atividades no horário, né, de casa, bem tranquilo. É, e as provas finais, elas acontecem a cada três meses, tá? Então, no fim ali de cada módulo, a cada três meses o estudante precisa ir num polo mais próximo, no caso de Garibaldi seria Carlos Barbosa ou Bento Gonçalves, para realizar essa prova presencial, para finalizar realmente as disciplinas desse trimestre.
2: E o estudante, ele tem, assim, flexibilidade para escolher o melhor horário para ele estudar, para ele ouvir as aulas de EAD?
3: Sim, Denise. O EAD da Univates, ele funciona com atividades liberadas em um ambiente virtual. Essas atividades, elas se dividem em atividades de leitura, de PDFs, né, de arquivos, videoaulas gravadas pelos professores e também exercícios, né? Para que o aluno já consiga praticar durante a semana o que ele aprendeu naquela aula, e ainda com os encontros, como eu falei anteriormente, online, ao vivo, com os professores e tutores, a cada 15 dias, que é o momento que ele tem também para conseguir tirar dúvidas diretamente com o professor, ter esse acompanhamento do ensino que ele está tendo nas atividades postadas virtualmente.
2: 11 cursos de graduação à distância que vocês têm. Mas quem deseja fazer um curso presencial também pode se preparar agora para o segundo semestre, né? Nós estamos falando aqui de organização para o segundo semestre.
3: Com certeza, Denise, exatamente. As aulas dos cursos presenciais da Univates também iniciam em julho. A gente tem muitos estudantes da Serra que acabam vindo estudar aqui no presencial também. A gente conta com mais de 20 opções de cursos. E a prova online do processo seletivo, ela também está disponível para graduação presencial, né? O que já facilita para estudantes que têm mais distância realmente aqui da Univates para poder fazer esse processo seletivo e ingressar no curso.
2: É, nós temos ônibus que saem aqui diariamente para a universidade, para levar alunos aí que fazem medicina, fazer odonto e muitos outros cursos na área de saúde e tantos outros em outras áreas. É bem interessante como Garibaldi passou a integrar aí o Vale do Taquari, assim como outros
3: Exatamente.
2: Municípios. Assim como os municípios da Serra, né? Essa integração da Serra com o Vale, que é a universidade.
3: Exatamente, Denise. É muito legal de ver realmente, como tu falou, são ônibus, né? Grandes, assim, que vêm aqui para a Univax como estudantes da Serra. E a gente vê, inclusive, o compartilhamento e amizades que se criam, né? Por esse roteiro, assim, de estudantes que vêm para cá.
2: É verdade. Arquitetura é um curso também muito procurado por estudantes aqui de Garibaldi. Mas legal, Marina, foi muito bacana ter conversado contigo. E qual o canal, assim, de internet que quem está nos acompanhando pode entrar e buscar mais informações se alguma dúvida surgir?
3: Claro, Denise, a gente tem o nosso site da Univax, que é univax.br, em que a pessoa consegue tirar todas as dúvidas sobre o processo seletivo, valores, cursos. E como mencionei anteriormente, a gente tem nosso canal de WhatsApp, que é o número 51-3714-7043. E a gente está à disposição para fazer simulações, ajudar a encontrar também o curso ideal, porque geralmente gera muitas dúvidas, né? De qual curso fazer, por onde começar, e também ajudar nesse processo de ingresso, fazer a inscrição, ajudar na matrícula, ajudar com dúvidas sobre a prova também.
2: Está certo. Marina, muito obrigada pela sua participação aqui no Conectado da Rádio Garibaldi. Ótimo dia para ti.
3: Agradeço o espaço, Denise. Ótimo dia para vocês e para todos os ouvintes.
2: Conversei com a coordenadora do Núcleo de Captação da Univates, Marina Moscop. A minha participação especial no temática do dia de hoje, João Paulo.
0: Maravilha, Denise. Obrigado a você, obrigado a Marina, sucesso. Belas oportunidades, né, que a Marina nos apresenta nessa universidade tão conceituada, né, que é a Univates. Faltando agora 15 minutinhos para as 10 horas da manhã, eu vou para o intervalo. Na sequência, eu trago mais destaques. Tem muita coisa ainda aqui no Temática da Garibaldi desta sexta-feira. Voltamos já.
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0: 9h54, 9h54, ao som de 5KM de Henrique e Juliano, a gente volta hoje, trilha sonora por conta dessa que é uma das principais duplas do sertanejo universitário na atualidade, com o aniversário do Juliano, amanhã, dia 23 de maio. 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

0: 9 graus agora a temperatura. Vamos chamar o repórter Eduardo Amaral. Ele fala sobre um programa do governo do estado que tem prazo, hein? A adesão ao bônus de adimplência rural deve ser feita até o dia 16 de julho. O que é essa adimplência? Eduardo explica pra gente a partir de agora.
1: Pequenos produtores rurais têm até o dia 16 de julho para solicitar a adesão na retomada do bônus de adimplência do Fundo Estadual de Apoio aos Pequenos Estabelecimentos Rurais, o FEAPER. Regulamentada em abril, a medida conta até agora com 33 adesões, sendo que destas são 18 pessoas físicas e outras 15 jurídicas. A medida oferece uma nova oportunidade para que os produtores rurais e empreendimentos vinculados ao programa regularizem contratos e recuperem benefícios previstos nos financiamentos. Além de reestabelecer o bônus de adimplência, a resolução também prevê uma prorrogação das parcelas vencidas dos contratos contemplados, o que possibilita melhores condições na reorganização financeira dos beneficiários. A regra abrange contratos de financiamento do FEAPER ativos, que foram vencidos ou estão em fase de cobrança judicial, desde que não estejam prescritos e que estivessem inadimplentes até o dia 20 de fevereiro de 2026. O FEAPER é executado pela Secretaria de Desenvolvimento Rural, a SDR, em parceria com a Emater e o Badesul. O fundo financia investimentos e custeio, com o bônus de adimplência de até 80%, de acordo com projetos e atividades definidos nos decretos. Agência Rádio Web, produção e reportagem, Eduardo Amaral.
0: Feito, Eduardo. Obrigado pelas suas informações. Agora sim, são 9h58. Eu chamo intervalo comercial. Vem aí notícias da hora. Na sequência, nós vamos falar sobre o aniversário de um ano da W7 Academia. Henrique da Fonseca foi até lá ontem conhecer a estrutura. Também vamos trazer um momento sagrado e muito mais aqui em 101.5 FM na tua rádio. Garibaldi, fique com a gente que nós voltamos já.
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5: 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Membros da OTAN e autoridades de defesa expressaram perplexidade nesta sexta-feira com a decisão do presidente dos Estados Unidos, Donald Trump, de enviar 5 mil soldados americanos para a Polônia. O anúncio feito por Trump em uma rede social nesta quinta-feira pegou aliados de surpresa, já que há apenas algumas semanas ele havia dito que iria reduzir a presença de tropas dos Estados Unidos em território europeu e ordenou a saída de 5 mil militares do continente. Ministros da Holanda e da Noruega se mostram otimistas, mas ressaltam que essas questões devem ser tratadas de forma estruturada. Já a ministra de Relações Exteriores da Letônia, a Baiba Brez, afirmou que os aliados sabiam que a postura das tropas americanas estava sendo reconsiderada e que agora não há mudança de postura. Pelo menos... Ainda sobre destaques do conflito entre Ucrânia e Rússia, pelo menos 4 adolescentes morreram e 35 ficaram feridos em um ataque de drones ucranianos contra um dormitório estudantil em Luhansk, cidade controlada pela Rússia no leste da Ucrânia. Durante a madrugada dessa sexta-feira, afirmaram autoridades russas. Yana Lantrova, comissária dos Direitos Humanos do governo russo, afirmou que 86 adolescentes de idades entre 14 e 18 anos estavam dormindo no prédio do colégio Storobilsk, que pertence à Universidade Pedagógica de Luhansk, quando o bombardeio ocorreu. Tudo parece impossível até que seja feito. 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A Polícia Civil apreendeu na noite da última quinta-feira um carregamento com 200 mil figurinhas falsificadas do álbum da Copa do Mundo em Nova Iguaçu, na Baixada Fluminense. Os agentes da Delegacia de Repressão aos Crimes contra a Propriedade Imaterial localizaram o material no compartimento de uma carga de um ônibus. As figurinhas seriam submetidas à perícia e posteriormente utilizadas por violarem os direitos de imagem e também direitos do consumidor. A investigação segue em andamento para apurar a rota de circulação das falsificações das figurinhas, identificar o local de produção e esclarecer como o material seria distribuído. 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
4: Muito bem, gente, agora são 10 horas com mais 8 minutos, 10:08. 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
4: 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É, exatamente. 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
7: Todo mundo tem. Aquela pessoa?
8: Tem.
7: Lógico que tem.

0: 10h13, 10h13, temperatura em 9 graus aqui nos estúdios da Rádio Garibaldi. Aquela pessoa de Henrique Juliano, na trilha sonora desse bloco do nosso Temática, que tem a parceria por aqui da agência da Cressol de Garibaldi. 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
1: E te faz esquecer todas as outras, todo mundo tem uma pessoa, aquela pessoa.
0: E agora eu trago uma matéria especial do colega Henrique da Fonseca. O Henrique ontem foi conhecer a estrutura da W7 Academia, que está completando 1 ano da sua inauguração aqui em Garibaldi. Vamos falar de vida saudável, vamos falar de exercícios. Contigo, Henrique.
2: Olá para você que nos acompanha pelo Facebook da Rádio Garibaldi 101.5 FM, nessa noite de quinta-feira. Uma noite gelada de quinta-feira, mas uma noite muito especial para esse espaço que vocês estão podendo acompanhar nas imagens, minha gente. Academia W7 aqui em Garibaldi, que fica na rua Buarque de Macedo, na esquina aqui do Trevo do Buffon, conhecido Trevo do Buffon, Trevo do Grilo também, né? No centro de Garibaldi, essa Academia W7 completando 1 ano de atividades aqui em Garibaldi. A Denise Fulaneto da Campo já fazendo as imagens, vocês já podem conferir, visualizar a imponência dessa academia, uma academia que chama atenção logo de cara, quando a gente já chega, uma academia que chama atenção pela sua estrutura, pelo seu tamanho, pela sua imponência, e vocês já podem observar também pela quantidade de aparelhos, né? É uma academia, então, focada nessa em desenvolver saúde, né? O desenvolvimento dos seus clientes que frequentam a academia. Vocês já podem perceber, esse é um horário nobre, né, da academia. A academia está praticamente lotada, muita gente participando, e hoje, claro, uma noite muito especial, noite festiva, né? Afinal, a W7 completando 1 ano aqui em Garibaldi. Vamos entrar, vamos juntos, você nos acompanhando, a Denise fazendo as imagens. Vamos entrando na Academia W7 aqui em Garibaldi, ao vivo pelo Facebook da rádio. Já estamos aqui ao lado dela, a sócia proprietária, a Júlia.

0: a oportunidade da gente abrir aqui. E o Dayan, que é meu sócio, ele que me trouxe essa oportunidade, ele disse: Júlia, é uma cidade muito diferente, é uma cidade muito boa, ela merece ter uma academia no nível do que a gente sabe fazer. Então a gente veio conhecer a cidade, veio conhecer esse ponto, que é um excelente ponto em termos de facilidade para os nossos alunos. E a gente já sabia fazer o negócio acontecer. Eu sou professora de educação física de formação, eu sou consultora de academias também. Então a gente viu aqui que era um bom local em termos de oportunidade e também a gente percebeu que a gente queria estar aqui em Garibaldi também.
1: Olha só que bacana, gente. Interessante seu relato, né? Porque é importante das pessoas saberem que quem está à frente desse negócio são pessoas que realmente entendem do que fazem. Você já comentou, né? A sua vida é isso, digamos, né?
0: Exatamente. Eu conheci a W7 em Santa Catarina, então existem 3 unidades lá em Santa Catarina. E eu conheci a W7 sendo consultora delas. Então eu fiz a abertura de 2 dessas 3 unidades aí, treinando a equipe comercial, treinando a equipe técnica, e a gente só replicou esse modelo aqui em Garibaldi.
1: Olha só que legal, gente. A Denise fazendo as imagens. Hoje a academia tá diferente, né? Tá com uma decoração especial. Afinal, é uma noite festiva, é um dia festivo, essa celebração de 1 ano. E olha, a academia tá lotada assim. Hoje tem festa, mas no caso as atividades não param por aqui, né?
0: Não, o pessoal tá treinando. Hoje, inclusive, pra quem quiser ainda hoje vir treinar, tem 30% de desconto na primeira mensalidade, se quiser se matricular hoje. Então a galera, pra vir fazer aula experimental mesmo, claro, vai encontrar um ambiente mais movimentado, vai poder comer uma fruta, tomar um café, tomar um shake, tem loja de roupa, tem massagem hoje, tem sorteio de brinde. Então vai estar um ambiente um pouquinho diferente, mas a gente tá atendendo, tá toda a nossa equipe trabalhando agora pra atender quem quiser começar a treinar hoje também.
1: Olha que bacana, pra você que quer iniciar hoje então a sua vida aqui na W7 para ter mais saúde, venha para cá e vai ter até esse desconto exclusivo. Júlia, vamos começar o nosso passeio então pela W7, pode ser? Vamos lá então, você vai nos acompanhando ao vivo pelo Facebook da Rádio Garibaldi. Vamos passando aqui pela catraca de entrada e aqui a gente já inicia o nosso tour pela W7 nas imagens da Denise. Júlia, deixa eu te pedir, tu falou inicialmente também da aceitação do público aqui de Garibaldi. Essa talvez era uma preocupação de vocês, talvez um medo, vocês recém-chegados na cidade.
0: Exatamente, a gente veio com um conceito diferente para a cidade, que era um conceito que ainda não tinha aqui, que é uma academia exclusiva de musculação, muito bem equipada, com uma estrutura, uma ambientação diferente. Inclusive a nossa arquiteta, né, que montou toda essa experiência, ela é a melhor arquiteta a nível Brasil de academias. Então se tinha uma expectativa muito grande, mas como era um modelo desconhecido para a cidade, a gente sabe que precisa se integrar. Então a gente não sabia como que ia ser a aceitação. Mas o pessoal aqui da cidade é um pessoal muito ativo fisicamente, cuida muito da saúde. Então isso ajudou muito, né, para as pessoas virem dar essa primeira chance. A gente valoriza muito as pessoas que se matricularam lá no início com nós para dar essa chance, né? A gente valoriza muito essas pessoas que vieram dar essa chance e que permanecem conosco.
1: Que bacana. Bom, vamos então seguir o nosso tour. Júlia, nos explica então, ao chegarmos aqui na W7, que setor é esse da academia, Júlia?
0: Então, antes ainda desse setor aqui, a gente tem o nosso setor de acolhimento ali na frente, onde a nossa equipe ela é treinada, não é para empurrar venda para ninguém, mas é entender se a pessoa sabe treinar, não sabe treinar, sim, explicar os nossos planos, né? Mas para ambientar, para a pessoa se sentir em casa aqui. Então a gente tem todo esse setor de acolhimento. Depois a gente vai ter mais um setor aqui, que é um setor de convivência. Também ele é pensado pela nossa arquiteta. Porque a academia não é só vir treinar, a academia é vir aqui, encontrar os amigos, conviver. A gente tem os nossos parceiros da Seven Nutrition, que eles são lá de Gramado, eles são especialistas em suplementação. Então toda a nossa loja, ela não é uma loja própria, ela é uma loja terceirizada, né? E esse pessoal aqui, que o Cássio, que é o sócio proprietário lá da Seven Nutrition, ele traz tudo que tem de melhor de suplementação, tem novidade, tem coisas que às vezes eu não conheço e os alunos pedem, a gente consegue trazer também. Então a gente tem uma facilidade muito grande pro aluno que vem aqui na W7.
1: Que bacana, e assim, eu acredito que esse mundo, né, de academia, ele é tão vasto, ele é tão amplo. Aqui na cidade nós temos muitas academias também. Então acredito que para vocês, né, recém-chegados, vocês tinham que ter um diferencial, né? E pelo que eu posso observar, vocês têm vários diferenciais.
0: Exatamente. Então,

0: Aqui tem alguns dos pequenos diferenciais que pode não parecer, mas é tudo pensado desde que o cliente entre aqui, para ele se sentir confortável, para ele ter um ambiente bom. Nós preparamos os nossos vestiários com chuveiro, com secador de cabelo, com chapinha. Os nossos armários aqui atrás, eles são super amplos, então comporta você colocar uma mala dentro do armário sem problema nenhum. E aí depois a gente entra para a parte do parque de máquinas aqui, que dá pra gente, só mostrando na câmera, dá para ver o nosso diferencial.
1: É isso, a Denise tá fazendo as imagens agora, ó. Aqui então esse segundo espaço, né, depois da recepção, da entrada, então já com a aparelhagem. E nós vamos seguindo o nosso passeio pela academia, mostrando que o pessoal tá treinando, né? É um dia festivo, uma noite festiva, mas o pessoal continua fazendo aquilo que a academia se propõe a oferecer, né? Que é esse cuidado com a saúde, né? Para quem busca isso, né? E ter uma melhor qualidade de vida também, né?
0: Exatamente. Até uma curiosidade legal, nosso nome se chama W7, porque tem a logo ali, se você quiser filmar, é o Wellness 7 Days a Week. Então não importa se é dia de festa também é dia de cuidar da saúde, não importa. Então quer dizer que é 7 dias por semana, é saúde 7 dias por semana, porque também a gente fica aberto todos os dias da semana, inclusive feriados.
1: Olha só que bacana, gente. Então, tudo tem um significado, né? Até o nome, não pense que só a sigla W7, né? É um nome que veio do nada, digamos assim. Não, tudo tem um significado, tudo tem um motivo de estar onde está aqui na academia. Vamos seguindo o nosso passeio. Afinal, não temos também só essa área aqui subterrânea, né? Temos um segundo andar que a Denise até já pode mostrar nas imagens, o segundo andar da academia que fica ali em cima, que também funcionam outras atividades, né? Inclusive a gente já vai mostrar em seguida, mas já para ir iniciando essa conversa, a academia é dividida por setores, no caso, né, Júlia?
0: Exatamente. Então aqui embaixo a gente vai ter o parque de máquinas de pinos, né? Esses pinos seletorizados, tanto parte de membro superior e inferior, e mais ali no fundo a gente vai ter a parte de articulados de braço. Então a gente tem todas as áreas da academia são divididas. Área de abdominal, área de braço, área de perna. E mais para trás a gente vai ter toda uma área de articulados de perna e pesos livres também, ainda no andar de baixo.
1: Olha só que bacana. E a Denise vem nos acompanhando nas imagens ao vivo pelo Facebook da Rádio Garibaldi. Júlia, importante para quem está nos assistindo. Quem vem aqui, quem procura a academia, pode ser pessoas que já têm algum conhecimento com atividade física, com academia, pessoas também que não têm nenhum conhecimento. E como é que funciona o acompanhamento? Vocês têm profissionais que realizam esse acompanhamento aqui?
0: Tem sim. Então a gente pensou a W7 Garibaldi para ser uma mistura de tudo. Uma mistura do que eu conheço, do que eu gosto, uma mistura do meu sócio. Que é sim ter uma academia muito bem equipada, com uma quantidade de equipamentos, com qualidade de equipamentos e estrutura. Para quem treina, para quem já treina, para quem gosta, para quem ama esse esporte, para quem vive esse esporte, mas ao mesmo tempo poder trazer acolhimento para quem quer começar a dar esse primeiro passo. Então, para quem não sabe treinar, ou para quem começa e para, que a maioria das pessoas é assim, né? Começa no verão, para no inverno, não tem problema. Então, vai ter espaço para quem já se vira sozinho, vai ter estrutura para isso, e para quem precisa de ajuda, precisa de auxílio, nós temos toda a nossa equipe aqui preparada para fazer um primeiro acolhimento, para ensinar, para acompanhar, fazer as fichas de treino e as avaliações físicas.
1: Então, digamos que a W7 é um espaço para todos.
0: Exatamente, é um espaço para todos.
1: Não tem faixa etária.
0: Não tem faixa etária. A gente sempre fala assim, de manhã vem um tipo de público, de tarde vem outro tipo de público, de noite vem outro. E isso que é o mais bonito aqui da academia.
1: Ah, vai variando os públicos, né? Olha só que bacana. E agora, então, nós vamos para um outro espaço importante, que é o andar de cima, o segundo andar da academia. Vamos subindo, a Denise fazendo as imagens, você nos acompanhando nesse um ano de W7 aqui em Garibaldi. Essa academia, então, como a Júlia já comentou, né, focada nesse desenvolvimento e promover saúde, né, mais qualidade de vida, mas claro, oferecendo todo um conforto, né, para você, cliente, para você que vai escolher a W7 para fazer o seu exercício. Júlia, chegamos agora em outra parte da academia. Nos fale qual que é esse espaço.
0: Então, esse espaço é um espaço que vale a pena a gente parar para conversar um pouquinho. Ele é um espaço muito especial para mim, para o meu sócio, que se chama Área de Glute Builder. Ela é uma área exclusiva com equipamentos, com uma biomecânica, ou seja, o desenho deles ele é especializado para o desenvolvimento de membros inferiores e mais especificamente dos glúteos. Então, por exemplo, a Mr. Olympia, agora que é brasileira, né? Atual, ela treinou exatamente nesses equipamentos para a performance dela.
1: Olha só, gente, isso é um relato muito importante. Os equipamentos que estão dispostos aqui, então, eles são equipamentos de ponta e que são utilizados por profissionais e até, bom, pela Mr. Olympia, né? São pessoas que dedicam a sua vida a isso, né? A musculação e participam de campeonatos, né? Então, o que o pessoal encontra aqui é o que tem de melhor no mercado.
0: Exatamente. O mais legal de tudo é que não necessariamente só um profissional pode usar, porque eles são equipamentos super ergonômicos, seguros, para qualquer pessoa, inclusive que nunca treinou antes, pode utilizar também.
1: Olha só, outro fator interessante, que o pessoal encontrar de equipamento aqui, não vai encontrar em outra academia, né?
0: Não vai mesmo, isso aqui é exclusivo aqui na região da W7 Garibaldi, em termos inclusive de ter a área completa, né? Então é só a gente que tem isso aqui.
1: Nossa, olha só que bacana, gente. Então, esses são alguns dos diferenciais que a W7 pode oferecer, né? Júlio, uma coisa que me chamou a atenção aqui em cima, a Denise tá fazendo as imagens, o pessoal faz a sua musculação, o seu treino, recebe até uma massagem, é isso mesmo?
0: Então, tem duas formas de receber massagem. Uma é vir hoje, porque hoje a gente tem a nossa parceira fazendo a quick massagem, né? Pode vir, a gente sempre fala, tem que treinar antes, né? Depois vai fazer a massagem. Mas a gente tem cadeira de massagem para os nossos alunos também.
1: Olha só. Então vamos acompanhar, vamos para esse espaço onde tem a cadeira de massagem. Você já viu uma academia com cadeira de massagem? Eu não conhecia. Aqui na W7 você encontra.
0: Deixa eu fazer um convite especial.
1: Com certeza.
0: Eu esqueci de te falar. Nesse sábado, às 8h30, eu tenho que confirmar o horário, mas entra na nossa rede social. Nós vamos estar dando um workshop aberto para quem quiser, para conhecer as máquinas do Glute Builder. Ah, eu nunca treinei, ou eu sou personal, ou eu treino aqui. Então a gente vai estar dando um workshop aberto de uma hora para aprender a utilizar essas máquinas aqui nesse sábado.
1: Olha só que bacana, gente. Já fica um convite para você nesse sábado. Vem aqui a conferir e aproveitar tudo que a W7 tem a te oferecer. Vamos seguir o nosso passeio, então. Relembrando, né, gente, é uma noite festiva, um ano de W7 aqui em Garibaldi, mas o pessoal tá todo vapor aqui, o pessoal tá treinando, ó, é um vai e vem de gente, e isso a gente fica muito feliz também, né, Júlia, porque mostra essa aceitação do público, né?
0: É isso aí, eu fiquei muito feliz de ver o movimento aqui, como pra tudo, a gente faz sempre o melhor possível, né, mas a gente tem uma expectativa das pessoas virem, das pessoas aproveitarem, né, até pros nossos parceiros que estão aqui hoje, a gente fez convite pra vários parceiros trazerem suas marcas pra cá. Então a gente tem essa expectativa aqui pra gente, né, encher a casa, pros nossos alunos terem um ambiente animado e pros nossos parceiros também.
1: Que legal! Vamos lá, vamos acompanhando, fazendo o passeio pela W7. Agora vamos uma outra área, a Denise vem nos acompanhando para mostrar pra vocês esse diferencial da academia. Ah, já tem até um cliente utilizando a cadeira de massagem, gente. Não, isso aqui eu fiquei impressionado. Mas o negócio é o seguinte, né, Júlia? Primeiro treino, depois vem fazer a massagem, né?
0: Às vezes a gente usa também pra galera, assim, que, bah, não vou ir pra academia hoje, sai, vem pelo menos fazer uma massagem, né? Porque o negócio é cuidar da saúde. O negócio é cuidar da saúde. Mas sim, a gente tem essa brincadeira com os alunos que é importante fazer o seu treino minimamente antes, pode pedir a fichinha e pode fazer e utilizar a cadeira de massagem aqui, que é para entender que a academia é muito mais que fazer exercício.
1: Olha só que bacana. E a cadeira de massagem, assim, para quem é cliente da academia, não tem custo adicional?
0: Não. Inclusive, assim, independente do plano que contratar aqui na academia, é um mensal, anual, independente de vigência, a academia inteira ela é liberada nos seus setores, nos seus serviços e em frequência semanal. Pode vir todos os dias da semana. Se você é uma pessoa que vem duas vezes numa semana, no outro dia vem uma, no outro dia vem todos os dias, a gente quer tirar liberdade para que você faça a sua rotina de exercícios e a W7 te sirva. Essa é a nossa intenção aqui.
1: Olha só que bacana. A Denise agora mostrando também o espaço abaixo, né? Aqui você comentava mais cedo, é um espaço de treinamento focado em pernas, isso?
0: Isso, aqui a gente tem a nossa área de equipamentos articulados de perna, né? Que são esses equipamentos mais robustos, que eles levam as anilhas, né? Que são mais pesadas. E depois ali do lado a gente vai ter também a área específica de pesos livres.
1: Olha só que legal, gente. E claro, Tudo isso, lembrando, com acompanhamento de profissionais, gente que entende do assunto.
0: Exatamente, a gente tem aqui os professores que acompanham, né? Então, para quem já treina sozinho, a gente vai ficar de olho, vai estar à disposição. Para quem não sabe treinar, eles vão estar sempre fazendo esse primeiro acolhimento, entendendo se tem lesão, se tem alguma particularidade física, qual que é o objetivo, e estar montando treinamento para isso.
1: Que bacana. E assim, Júlia, eu comecei falando lá fora que uma primeira visão, perspectiva que a gente tem da academia é um espanto pelo seu tamanho, né? Pela sua imponência. E na verdade, todo esse espaço aqui, ele foi pensado, tá? Não pense que ele foi criado, a gente vai fazer assim porque eu acho bonito. Na verdade, não. Tem um olhar profissional por trás disso, né? Da construção da academia.
0: Exatamente. Então, o meu sócio, que é o Daniel Lazaretti, que ele é proprietário da Zest Fitness, né? Os equipamentos que a gente tem aqui são todos da marca da Zest Fitness. Ele escolheu um a um para trazer para cá. E ele tem um ditado que eu trouxe para minha vida, é que a gente tem que contar com quem sabe fazer quando a gente quer fazer uma coisa boa. Então, eu não entendo de arquitetura, muito menos o Daniel, ele até entende mais do que eu. Mas aqui quem fez esse projeto foi a Patrícia Totaro, que é a melhor arquiteta a nível global aqui de arquitetura em relação a fitness. Então, tanto na questão de selecionar os equipamentos, na pessoa que foi pensar na sonorização, na marca do equipamento do som, aonde são as luzes, a temperatura da luz, a climatização, aonde são os locais, quem faz a parte do protocolo de atendimento, todos que estão envolvidos na W7 Garibaldi são especialistas na sua área.
1: Olha só que bacana, gente. Oferecendo muito conforto para você, claro, um espaço que as pessoas chegam aqui e se sentem bem, né, para fazer um exercício. Eu acho que isso é muito importante. Outro diferencial que a gente notou até na chegada, tem um estacionamento exclusivo aqui, isso, né?
0: Exatamente. Então, para conforto e facilidade, porque a vida de todo mundo está cada vez mais corrida, a gente tem essa facilidade que é o estacionamento. Ele não é um estacionamento pago. A gente já deixou ele organizado e a partir de semana que vem ele fica mais organizado ainda, porque uma das coisas que a gente faz aqui nos nossos negócios é nunca parar de renovar, de evoluir. Então eu sempre falo assim, se tá bom agora, daqui um mês vai estar melhor, daqui outro mês vai estar melhor também.
1: Com certeza. Denise fazendo as imagens, aqui vocês podem ver que tem um DJ, porque afinal a noite é festiva, né? Comemoração de um ano da W7. Tem o DJ animando a galera, o pessoal vai fazendo exercícios e essa então é uma noite muito especial, celebração de um ano da Academia W7 em Garibaldi. Júlia, pra gente ir fechando então, deixa eu te pedir uma coisa. E agora, hein? Depois de um ano estabelecidos em Garibaldi, pro futuro, o que vocês esperam da W7 aqui na cidade?
0: Exatamente o que eu comentei, cara. A gente espera se consolidar cada vez mais, tá recebendo cada vez mais pessoas. E dentro da minha área de atuação, o que mais eu quero ver, e eu acredito que uma academia ela serve para isso, é influenciar cada vez mais a população a ser ativa, mais do que qualquer outra coisa. Então, se é para ter um ambiente bom, se é para ter um ambiente confortável, para influenciar, no Brasil a gente tem mais ou menos uns 8% da população que treina. Que esses 8 virem 20, virem 5, virem 30, e que Garibaldi venha na frente com mais pessoas treinando.
1: Com certeza, muito bem, Júlia Festogato, sócia proprietária da Academia W7. Júlia, também é importante para a gente fechar. Quem está nos acompanhando que ainda não faz uma atividade física ou não frequenta uma academia, como é que faz para conhecer o trabalho de vocês e para virar um colaborador também, um cliente aqui da W7?
0: É só entrar ou na nossa rede social, chamar a gente pela rede social, lá vai ter o nosso WhatsApp, a gente tira dúvidas. Nosso atendimento é humanizado, não são robôs que vão falar com vocês, mas a melhor forma que tem de conhecer é vir pessoalmente aqui, fazer um treino sem compromisso, conversar com a equipe, sentir a experiência na pele e, claro, fazer uma cadeira de massagem no final, né?
1: Com certeza, né? E o importante também, tá ao alcance de todos vir aqui para W7, né?
0: Essa é uma premissa bastante importante que a gente quer trazer sempre muita qualidade, né? A gente quer ter uma qualidade com preço justo. Mas a gente não vai ser uma academia, não vamos nos tornar uma academia com preço inacessível. Essa não é a nossa função, até por essa questão de que poder agregar cada vez mais pessoas, né? Mas sempre mantendo um nível de qualidade, essa é a nossa premissa.
1: Que bacana, gente. Júlia Festogato, sócia proprietária da Academia W7 Garibaldi. Obrigado por nos receber, muito obrigado por nos mostrar a academia, fazer esse tour aqui que foi muito legal. E muito sucesso para vocês, muitos anos de vida para a W7.
0: Muito obrigada, pessoal.
1: Valeu, gente. Conversamos com a Júlia Festogato, então sócia proprietária da Academia W7 aqui em Garibaldi, festejando um ano. E fica o convite, nesse sábado vai ter um evento muito especial acontecendo aqui. Se você ainda não conhece a academia, venha conhecer. Com imagens de Denise Furlaneto da Campo, eu, Henrique da Fonseca, para o Facebook 101.5 FM da Rádio Garibaldi.
2: Feito, obrigado Henrique, obrigado pela sua participação. Essa matéria que o Henrique fez aí com a Júlia, vocês podem conferir em vídeo, para conferir todos os equipamentos, né? Toda a estrutura da W7 no Facebook da Rádio Garibaldi. Já está disponível lá em formato de vídeo para vocês, tá certo? 10h38 agora, intervalo. Na sequência eu trago o Momento Sagrado, programa do Colégio Sagrado Coração de Jesus de Garibaldi. Próximo bloco.
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4: 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João Paulo, uma ótima sexta-feira a você, uma ótima sexta-feira a todos os nossos ouvintes, né? 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E estamos aqui aguardando por vocês. Muito obrigado pela participação, viu, João Paulo? Tchau, tchau.
3: Tchau, tchau. Valeu, Ana. Obrigado pela sua participação. É a Ana da Casalar Shop batendo papo com a gente nesta manhã. 10h45.
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10h47, 10h47, temperatura em 10 graus aqui nos estúdios da tua Rádio Garibaldi. 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A gente fecha o nosso Temática de hoje com o Momento Sagrado. 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
1: Amigos radiovintes, bom dia! Como vocês estão? Espero que todos estejam bem e que as graças abundantes do Coração de Jesus nesta sexta-feira se derramem sobre cada um de vocês. Cada sexta-feira nós recordamos o infinito amor do Coração de Jesus por nós, quando naquela sexta-feira Jesus provou de forma extraordinária, de forma apaixonada, seu amor por nós, morrendo na cruz. Então, é motivo de alegria cada dia agradecermos a Deus, que é sempre bom para conosco. Como todos nós sabemos, nós estamos numa semana muito importante, a Semana Nacional de Unidade pelos Cristãos. Toda a nossa Igreja Católica, então, nos convidou e nos convida ainda a rezarmos pela unidade dos cristãos, para que todos nós que seguimos Jesus Cristo sejamos autênticos cristãos e todos nós caminhemos fazendo o melhor que podemos para que o mundo seja melhor e nós sejamos mais unidos. Também nesta semana é a semana que antecede a grande festa de Pentecostes, a festa do derramamento do Espírito Santo. E podemos dizer que é a festa do nascimento da nossa Igreja Católica. Então, nesta semana, nós temos uma novena muito importante, que é a novena do Espírito Santo, aonde cada dia nós podemos, ou já estamos fazendo, as reflexões sobre os sete dons do Espírito Santo. Quais são os dons do Espírito Santo? O entendimento, o dom da ciência, o dom do conselho, o dom da fortaleza, o dom da piedade, o dom do temor de Deus, o dom de nos aproximarmos sempre mais de Deus. Então, amigos radiovintes, vou falar um trechinho sobre cada dom. Pelo dom do entendimento, nós aceitamos as verdades reveladas por Deus, mesmo não compreendendo todo esse mistério. Entendemos que ali está a certeza de nossa salvação. Isso pelo dom do entendimento. Pelo dom da ciência, entendemos que a ciência de Deus é a verdade, é a vida. Por este dom, o Espírito Santo nos indica o caminho a seguir na realização da nossa vocação. Coisa linda que é o dom da ciência. O dom do conselho é a luz que o Espírito Santo nos dá para distinguirmos o certo do errado, o falso do verdadeiro. E assim nos orientamos para a busca da vontade de Deus. Pelo dom da fortaleza, nos é dado a graça de não esmorecer diante das lutas da vida. Em nossa existência, quantas vezes temos que lutar, combater e enfrentar as dificuldades. O dom da fortaleza nos ajuda com a força que vem de Deus. O dom da piedade. Pelo dom da piedade, O Espírito Santo nos dá o gosto de amar e servir a Deus com alegria. A piedade é uma virtude muito nobre, que exprime serviço e respeito aos nossos irmãos, pois todos nós somos filhos do mesmo Pai. E pelo dom da piedade também, nos dá a graça de nos sentirmos filhos de Deus e entre nós, irmãos uns dos outros. O dom da piedade produz em nós uma afeição filial com Deus. Como um filho se dirige ao seu pai com devoção, adorando-o e entendendo pela própria experiência que sem Deus não somos nada. Pelo dom do temor de Deus não é ter medo de Deus. Pelo contrário, é nós termos então essa consciência de que Deus é meu Pai. Esse amor reverente, esse amor de louvor. Esse dom nos ajuda a termos para com Deus uma relação filial, amorosa, respeitosa. E crescermos então na nossa confiança a Deus, que é Pai, que nos ama apaixonadamente, nos ama desde sempre e para Deus, e para sempre. Esse dom também é chamado de o dom que nos faz nos aproximarmos de Deus com ternura, com reverência, na adoração confiante e amorosa. O Espírito Santo é o autor da nossa santidade. O Espírito Santo se manifesta em nós, levando-nos a um compromisso com tudo aquilo que é nobre, justo, verdadeiro e puro. Então, queridos radiovintes, peçamos ao Espírito Santo que nos ilumine, que nos fortaleça, que nos dê sabedoria, que faça crescer em nós sempre mais um amor crescente a Jesus e um amor crescente aos irmãos. E quem mais foi aberta ao Espírito Santo, senão Maria? Maria, a mulher acolhedora do Espírito Santo. Olhando a vida de Maria, de que maneira nós podemos perceber o Espírito Santo nela? Desde o momento em que o anjo disse, Ave cheia de graça, o Poderoso fez em ti maravilhas. O Espírito Santo vai gerar em ti o Salvador. E Maria, muito acolhedora, muito simples, mas muito confiante, qual foi a resposta dela? Eis aqui a serva do Senhor. Então, queridos amigos, em Maria, ainda nesse mês de maio, nós podemos aprender dela o amor confiante, a entrega, especialmente pedir a Jesus que nos dê a graça de sempre fazermos a vontade de Deus. Peçamos por intercessão de Maria que o Espírito Santo nos transforme em sinal de esperança para todos aqueles que não conhecem o caminho, a verdade e a vida que é Jesus. E eu desejo que o Espírito Santo inunda a sua vida de bênçãos, de paz e de muita alegria. Fiquem em paz, fiquem com Deus. Até a próxima. Forte abraço, Deus te abençoe, Deus te proteja, Deus te guarde. Amém.

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1: Este foi então, gente, o momento sagrado desta sexta-feira. Fechamos por aqui o nosso temática de hoje, intervalo. Vem aí notícias da hora na sequência. A gente volta para apresentar o espaço de debate.
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7: 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Diante da resistência da Polícia Federal em fechar uma delação premiada com ele, o banqueiro Daniel Vorcaro aceitou subir para 40 bilhões, era o valor inicial, agora para 60 bilhões, o valor a ser devolvido caso seja fechada uma colaboração premiada com a Procuradoria-Geral da República. Do jeito que está, a equipe do Procurador-Geral da República, Paulo Gonê, concorda que a Polícia Federal de que não é possível fechar qualquer acordo com o dono do Banco Master. Na avaliação de investigadores, a Procuradoria-Geral da República pode ser uma derradeira janela de oportunidade para uma delação de Daniel Vorcaro ser aceita. A Polícia Federal rejeitou a proposta de delação, mas a PGR decidiu manter as conversas. A própria defesa de Daniel Vorcaro considera que há chances de as negociações com a Procuradoria evoluírem. A avaliação, tanto da Polícia Federal quanto da PGR, é que a primeira proposta foi insuficiente e omitiu várias informações importantes e não serve para fechar um acordo de colaboração premiada. 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Os contribuintes poderão fazer a consulta do primeiro lote de restituição do Imposto de Renda 2026 a partir desta sexta-feira. A consulta será aberta foi aberta a partir das 10 horas da manhã. Este é o maior valor já pago pela Receita Federal em um lote de restituição e contempla também restituições residuais de exercícios anteriores. Os pagamentos serão feitos a partir do dia 29 de maio. Mesmo dia em que se encerra o prazo para a declaração. Ao todo, mais de 8 milhões de contribuintes serão contemplados com um valor total de crédito de 16 bilhões de reais. O lote também inclui restituições residuais de exercícios anteriores. Do total, aproximadamente 8 bilhões serão destinados aos contribuintes prioritários. 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
7: Próxima edição às 14h.
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0: Olá, tudo bem? Muito bom dia. Debate no ar e a neblina chegando, gente. Eu olhei pela janela. O sol até está entrando aqui nos estúdios. Temperatura agradável aqui nos estúdios, aliás. Mas essa neblina está chegando. João Paulo de Luca, a temperatura agora lá fora, né? Não aqui dentro. É,
1: míseros 10 graus, né?
0: 10 graus. Começamos 10 graus. Com 5, né?
1: 10 graus. Dobrou a temperatura?
0: Dobrou a temperatura.
1: É.
0: Tá o dobro do que de
1: manhã. Tá o dobro da manhã.
0: É. Quando for um grau e for para dois, também vai dobrar.
1: Vai ter dobrado. Exatamente.
0: É, e a gente tem todo o inverno pela frente ainda.
1: Falta um mês pro inverno, né?
0: É.
1: 29 dias, para ser mais preciso.
0: É, e depois o pessoal diz que é só outubro, né?
1: É, por aí.
0: Setembro começa a dar um pouquinho as caras. Tem dias bons e dias ruins, né?
1: Mas sabe que geralmente anos de El Niño, tem o inverno fica um pouco mais tardio, né?
0: É, então ele se espicha
1: por setembro, né?
0: É, vamos lá, vamos aguentar aí.
1: Não temos muito o que fazer, né?
0: O preço de morar aqui, né?
1: É verdade.
0: Tem uma conta a ser paga. Fernando Portinho, muito bom dia, meu amigo.
2: Bom dia, Delano. Bom dia, Bernardo. Bom dia, João. Aos nossos ouvintes e aos espectadores. Uma sexta-feira abençoada a todos. Pelo menos tem o sol, né?
0: É, não, tá agradável.
2: Estamos reclamando do frio, mas temos o sol.
0: Tá agradável.
2: Então vai ser um dia agradável, com certeza.
0: Bernardo Misturini, muito bom dia.
3: Muito bom dia. Além do dobro da temperatura, o dobro da alegria aqui também para vocês, né? Vamos dobrar as coisas até que elas fiquem boas o bastante, né?
0: E ele? Não, mentira. Rafa Lume ainda.
2: Está nos ouvindo.
0: É, está nos ouvindo lá da Alemanha. Rafa, o pessoal tá sentindo tua falta, né? O pessoal aqui. A gente botou hoje uma pilha de jornais. Não, pilha não. Eu botei eles.
2: Enfileirados.
0: É. Novo Tempo, Correio. A Zero, Jornal do Comércio e mais o Pioneiro, né? Então, os jornais aqui perfilados, né? Perfilados é melhor, né? Perfilados aí no teu lugar. Mas só acredito que sexta-feira que vem, Rafa Lume já estará aqui de volta conosco.
3: Para a alegria de muitos, com certeza.
0: A frase de Bernardo tomou conta, né?
3: É, não, eu peguei emprestado,
0: isso, durante.
3: Né? Espero que ele volte e me dê a licença, porque eu não tive a confirmação de que eu tenho a licença para fazer uso, né? E claro, né, para a tristeza de pouquíssimos, né?
0: É.
3: Talvez 1,5.
0: Exatamente.
3: Mas não mais do que 2 na margem de erro.
0: Exatamente. Gente, tem alguns recados que eu tenho que passar logo no início, né? De algumas queixas que elas vêm se aumentando, né? Uma delas é aqui, ó. Alfândega, Rua Nossa Senhora.
1: Do Carmo?
0: Do Carmo, do lado da igreja.
1: Continua o vazamento.
0: Adivinha, João.
1: De tanto que tu falou, já imaginei.
0: É impressionante, né? Porque a gente já mandou recados, o pessoal tá registrando, né? Os chamados e o pessoal da EGEA Cortante agora ou tá, não, né, não sei por que não consertou, tá fazendo aniversário, né? Essa tá fazendo aniversário.
1: E não é mêsversário, não, é, acho que é aniversário de ano quase, né? Porque faz tempo que a gente tem falado da Rua Nossa Senhora.
0: 3 meses a gente vem falando. Deve fazer uns 3 meses aí que a gente vem falando desse problema. O pessoal nos mandou várias, e agora mais um ouvinte mandou agora para portaria, e aí eu faço o registro aqui. Complicado, né?
2: Eu acho estranho porque em duas ocasiões, aqui não é a defesa da EGEA, mas uma observação, em duas ocasiões que eu reparei o vazamento na minha rua, eu liguei para a EGEA, e nas duas ocasiões, em coisa de 20 minutos, estavam lá a carregadeira, a pessoal de equipe de manutenção e também uma retroescavadeira fazendo a obra.
0: É.
2: Consertando, na verdade, né, o vazamento. Em duas ocasiões distintas, em tempos diferentes, e foram muito, muito assim, rápidos. Eu estranho essas.
0: É. Outra que
2: essas
0: realizaram
2: obras. Que não anda, né?
0: Outra queixa de obra realizada, esquina da Doutor Carlos Barbosa com a Luiz Rogério Casacurta. Ainda no antigo Mercado do Grilo, né? Para quem lembra do Mercado do Grilo. Eles fizeram uma obra, escavaram, colocaram, né, um acesso, né, para a tubulação. Só que, como é asfalto aí, ficou um buraco, gente. Um buraco que os carros estão evitando passar. É um buraco grande ao redor desse, uma espécie de bueiro, né? Então o pessoal está fazendo a volta no buraco, só que quem entra na Doutor Carlos Barbosa para acessar a Luiz Rogério Casacurta passa raspando nesses carros. Então tá perigoso por aí. Então o pessoal tá dizendo, Delano, fala mais uma vez. O pessoal tem que... Eu não sei se a Corsã, se o pessoal até da própria prefeitura, um asfalto a frio, pelo menos, sim, né?
2: Resolve o assunto.
0: Resolveu o assunto, porque é um degrau que tem aí, né? O certo seria quem começou a obra terminá-la. Mas, né, quem puder, né, dar um jeito aí que ouça o nosso chamado e faça realmente o conserto, que termine o conserto que começou a ser feito lá nesse local.
3: É, ou se não for feito, enfim, por quem começou a obra, que as autoridades tomem conta, resolvam e cobrem de quem não terminou.
0: Não, enfim, a conta, né?
3: Exatamente. Seria ser muito isso, mais, né, prático, faça muito um mais simples. Aí. Resolveu-se o problema.
0: Faz o convênio, manda a nota, ó, deu tanto, tá aqui o custo.
3: Exato.
0: Boa ideia, Bernardo.
3: Às vezes a gente espera muito quem fez terminar. Nesse meio processo, as coisas vão se esticando e não se resolvem. E é isso que eu acho que a gente mais
0: outro,
3: precisa.
0: Né?
3: Exatamente. Não ficar delegando a responsabilidade, mas assumir, resolver e reencaminhar para a pessoa que é responsável. Isso é uma coisa que eu sinto que falta muito, né, em nossos líderes, né? Claro, tem exceções, enfim, muitos líderes, né, regionais, enfim, muito bons e tal. Mas realmente, a gente precisa ver mais iniciativa na política em resolver o problema e depois redirecionar para quem tem que arcar com as consequências, né? Porque enquanto isso fica se discutindo, vai lá e pressiona a pessoa para fazer e não se faz, o povo continua sentindo o mesmo problema.
2: Mas eu tenho uma ideia, uma sugestão, na verdade, aqui. Assim como tem os fiscais de trânsito, tem os rapazes aí de moto, né, circulando, uhum, fiscalizando, olhando, auxiliando, enfim. Poderia ter também os fiscais de obras não concluídas, vamos chamar assim. Podia ter também um fiscal, alguém de moto circulando. Assim como a questão do lixo. Ah, porque deixaram, descartaram o lixo. Mas alguém tem que ir lá olhar, chamar o caminhão, isso, porque é um contrato com a prefeitura, chamar para cumprir com o contrato e com a sua responsabilidade e resolver o problema.
3: Estabelecimento
2: de prazo.
3: Aí o
2: assunto vai para discussão, isso, de Câmara, vai discussão política, vai para tudo que é discussão, mas nenhuma solução.
3: Exato.
2: Então, se nós temos, apenas uma sugestão, se nós temos os fiscais de trânsito, criar-se ou, sim, ampliar esta fiscalização também para a obra. O fiscal de trânsito está andando por aí.
0: Maravilhoso.
2: Está vendo o buraco.
0: Ele que circula, né?
2: Circula. Isso. Passa o rádio, não sei se é rádio, se é telefone hoje, enfim, passa a informação para o departamento. O departamento pode atuar no mesmo momento, ir lá resolver e depois manda a conta.
0: Secretaria de Serviços Urbanos agora,
2: prefeitura,
0: né?
2: A prefeitura também tem consumo de água. Obras. Também tem consumo, claro, de água. De repente faz um acordo com a EGEA, é sugestão, né? Não é uma crítica aqui, é uma sugestão. Ela tem também consumo de água, faz um acordo, um convênio de compensação de valores. Isso. Vai lá, coloca o asfalto, está resolvido o assunto. E vai depois no administrativo, resolve o assunto financeiro de cobertura. Nós temos soluções rápidas, fáceis de se resolver todos os assuntos, mas muita volta, vão ficar preocupados com a burocracia, porque não é nosso, é do outro, isso, e é que nem o lixo. Eu tô cansado de ouvir reclamação justa a reclamação do lixo que as pessoas...
0: Sendo recolhido seco e
2: molhado
0: e
2: junto,
0: orgânico,
2: aí o outro joga lá sofá e não sei o quê, mas se tiver uma fiscalização, vai lá no local onde tem o problema. Não precisa identificar quem fez. Resolve antes de tirar de lá. E depois a própria comunidade, o próprio bairro vai dizer, olha, está acontecendo isso por essa razão, por aquela razão. Não é questão de punir. A punição hoje não resolve. É solucionar com atitudes.
3: Exato.
2: Então, se nós temos... É sugestão, novamente, não é crítica. Tivemos uma equipe. Eu falo dos fiscais de trânsito, que eu vejo que são ágeis e estão andando por aí. E tem uma equipe que possa atender. Pequenos reparos. Coisas assim, ó, saem baratas, são ágeis e a comunidade não fica prejudicada. Quebra um carro, passa lá e quebra uma mola, um amortecedor.
0: Um acidente.
2: É, mas quebra um amortecedor para ser menos drástico. Quem paga? Rasga um pneu. Ou simplesmente causa um acidente, arrasta um carro no outro.
0: Pode ser danos materiais, mas...
2: É o tempo, é o seguro, é o transtorno, é uma série de coisas. Quando uma ligação, um rádio, uma informação desse fiscal o dessa equipe está lá, resolve.
3: Uma única atitude que pode resolver tudo, que tira essa insegurança das pessoas de saber quando essa coisa vai ser resolvida, né? Justo. Imagina para quem passa aí todo dia, toda hora tem que ficar desviando, né? Perigando, enfim, ainda bater e ainda poder daqui a pouco entrar numa discussão legal, né? Poxa, tu invadiu a pista, mas invadiu porque desviou.
2: Sim, aí começa.

0: direcionando, tá marcado tal dia, né? Essa transparência é importante para as pessoas terem segurança, né? Se as pessoas estão cientes que a prefeitura ou algum órgão público ou órgão privado, enfim, que está responsável por isso, já divulgou e já está em todos os meios de que tal dia vai ser feito, pelo menos as pessoas têm uma segurança e podem também cobrar mais uma vez, ó, tá aqui no prazo, né? Não foi feito, né? Isso é importante para que se tenha segurança, né? Para que as pessoas tenham a tranquilidade de saber, beleza, se não foi hoje, pelo menos eu sei que tem uma data marcada, né? Pelo menos eu sei que eu posso desviar dessa rua, né? E isso, eu posso esperar que no dia vai ser feito e depois vou poder trafegar por lá.
1: É. Tem algumas coisas que a gente também fala. Hoje, João Paulo de Luque esteve na Garibaldina, fazendo uma unidade móvel de um lugar que, olha, cada pouco tem que ser refeito.
2: Faz tempo,
1: né? Fica antes aí do salão, um pouquinho antes da curva, que pega.
2: Passa Courmayeur.
1: O acesso aí pro Di Paolo, né? Pro agora a loja da Van, que por dentro, né? Passando a Courmayeur, tem um espaço ali, deve ter o quê? Uns 100 metros,
2: mais ou menos, isso.
1: Aonde já foi refeito esse calçamento inúmeras vezes.
3: Puseram até placa já reclamando lá.
1: E agora está metade da pista sendo refeita, eu acho, para a segunda metade ser refeita logo mais. Gente, tem que dar um jeito nisso, né? Não pode cada pouco estar fechado esse lugar. Outro lugar perigoso para acidentes, porque o pessoal continua passando, passa caminhão, e tu não tem a visão lá de cima para quem está entrando. Vim esses dias de Bento Gonçalves, passei por aí também. É difícil, tu não tem a visão completa. Se um cara tá vindo lá, ele não vê que tu tá entrando e alguém vai ter que ir pro meio das pedras ou vai ter que fazer uma manobra perigosa, né? Então, mais uma vez, né? Tem que ser feito um trabalho que se solucione. E vai dizer, mas porque o calçamento, o terreno é irregular. Bom, então aí a solução não é só o calçamento com paralelepípedos. Mas tem uma lei, um pedido da comunidade, mas não pode cada pouco estar assim.
0: E aí a questão é como é que a gente resolve essa lei, né? Então vamos buscar mudanças nessa questão, vamos buscar novos projetos de leis que sejam mais funcionais, né? Se a lei atravanca, então a lei não está sendo funcional, né? É importante, claro, a gente ter lei, a gente ter ordem, mas as leis não podem ficar trancando ou travando o progresso, né? E a paz das pessoas que estão fazendo todos os seus direitos, né? De forma adequada.
1: Lá tem que ser dada uma solução, né, João?
2: Mas eu acho que paralelepípedo dá para conseguir fazer uma questão mais regular, né?
1: Sim. Do jeito que estão fazendo, não, né?
2: É.
1: Porque cada pouco estão fazendo. Tomara que dessa vez, então, né, estejam fazendo um trabalho de acordo e que realmente dure, né? Porque até agora, olha, eu já vi muitas vezes.
3: E é uma alternativa do fluxo da BR-470.
1: Eu prefiro. Né? E a Bento por aí.
3: Então realmente se torna muito importante essa via aí, né?
2: E até pro Vale dos Vinhedos, né, Portinho?
3: Que agora é o acesso.
2: Eu sempre que vou pro Vale dos Vinhedos vou por aí.
3: Por aí, né?
2: Porque aí, uma pela paisagem, outra pelo movimento, que é bem mais tranquilo,
3: sim,
2: né? E é todo asfaltado ou pavimentado. Esse trecho
1: dobra aí no Espada Alma, vai isso, a linha Baú, né?
2: Sai na linha Baú, exatamente. Sim. Então é um trecho que tem um movimento muito grande. Eu vi hoje lá, enquanto eu estava lá esperando, né, para fazer a matéria. Fluxo grande de caminhões também, né?
1: E mais do que isso, tem que haver uma preparação para quando iniciarem as obras da CSG no trecho entre Carlos Barbosa e Bento Gonçalves, que vai quintuplicar
2: o movimento
1: por aí, de caminhões, de veículos, e a estrada vai ter que aguentar, né? Porque o pessoal vai começar a ir por aí.
2: Ela vai ser uma rota muito, muito importante de desvio, né?
1: No tempo das obras, pode ter certeza.
2: Incluindo o centro de Garibaldi, né?
1: Incluindo o centro de Garibaldi.
2: Incluindo.
1: Por isso, as mudanças precisam, João, já falamos quantas vezes, né?
2: Uhum.
1: As mudanças do trânsito precisam ser feitas com urgência. Já era para ter acontecido, pelo menos, a mudança de mão, né?
2: E não se fala mais.
1: E até
2: disso,
1: agora,
2: né?
1: Não se fala mais. Não,
3: é estranho,
1: não se fala mais.
3: Silêncio em relação à mudança do trânsito é estranho.
2: Eu estou estranhando muito isso, Portinho.
3: Tem essa informação de que o estudo foi feito, foi apresentado,
1: a gente participou de audiências.
3: Serão feitas alterações, mas eu acho que está demorando.
2: Elas foram anunciadas para dezembro, Portinho.
3: Porque eu podia, pelo menos, já ter início, quem sabe, parte dessas modificações com uma mudança de mãos.
1: Que não precisa de nada, né? Precisa, só uma sinalização,
3: não tem estrutura física. já começasse a funcionar para dar um fôlego, né? Porque o trânsito em Garibaldi, em horários tipo 1h30, 5h30, é terrível, 11h30. Uhum. Então as pessoas,

0: o sistema que foi estudado devia ter sido, ou deve ser colocado em prática logo.
1: E outra obra, Portinho, nessa questão do fluxo que parou, foi aquela nova ruazinha ali na Santa Terezinha, né? Perto da antiga sede da RGE.
2: Eu parei para olhar ela, João. Eu não sou nenhum estudioso.
0: Eu acho um aclive, um declive, exatamente. Não, um declive. Um aclive só, mas descer.
2: Não sou nenhum estudioso, né, Portinho? Não sou nenhum estudioso. Mas a chance das pessoas, ela sai da calçada e já é muito íngreme.
1: Sim. Para caminhões antiga vai ser complicado.
2: Né? Vai. E lá embaixo é uma curva fechada que eu não sei como é que o pessoal. Se alguém perdeu. Eu não sei. Não, tá perigoso. Não sou um estudioso, volto a dizer. É pelo olhômetro, né? Mas no visual parece perigosa.
1: É, vai ter que se colocar talvez um guard-rail bem forte, alguma coisa assim, lá na curva lá embaixo. E vai ter que ser tirado. Esse, parece que tem meio que um dente, né? Ali, da Buarque, para quando tu pega e desce.
0: É, né? O aclive, exato. O declive, né? O declive, que realmente é muito acentuado. Eu acredito que caminhões não poderão descer lá.
2: Também acho que
0: dependendo
2: não.
0: Dependendo da tonelagem, enfim,
1: é,
0: né?
1: É verdade.
0: Eu acho que não. Imagina, e logo no final tem uma casa, tem uma residência, quer dizer, tem toda uma questão de se cuidar pela segurança também desse pessoal, né? Mas a engenharia está aí para resolver. Vamos ver se atentam para isso, né? Deviam ter visto antes, inclusive, se era realmente uma alternativa. Mas se mudar o trânsito, como foi feito o estudo.
2: Ou se teria que aterrar um pouco mais, não sei.
0: Mas se mudar o trânsito, já desafogar, quem sabe aqui no Apolo fazer a rótula, que teria que desapropriar, me parece, eu não tenho a formação oficial. Mas começar a ter soluções buscando caminhos. Se houver a mudança, mesmo que seja em etapas, já começa a desafogar parte disso. É o estudo que aponta, não sei o que estou dizendo. Então tem que se tomar atitude logo. Porque continua o estudo feito e todo mundo, me parece, né? Todo mundo braço cruzado. Vamos ver o que eu vou fazer agora. E ninguém mais fala. Ninguém tem informação.
1: Sumiu isso, né?
0: Porque... E não tem informação sobre isso. Eu acho que é um pecado na comunicação. Da secretaria, enfim, da própria empresa que fez o estudo. Ela reuniu, falou e não apresentou, podia ter apresentado, feito isso. Uma reunião com a empresa e apresentado
2: o estudo da empresa foi entregue, não, como foi feito.
0: A comunicação apresenta que a comunidade começa a tomar ciência do que vai acontecer.
3: Calendário de processos, né?
2: Mas essa divulgação tem, por
0: favor. Tá, mas quais são as ruas que vão ser mudadas?
2: Não, foi... A Jacobelli muda a mão.
0: Tudo bem, mas
2: só vai trocando.
0: Sim, mas oficialmente. E a data?
1: Eu acho que
2: a data era para dezembro.
0: Sim, mas
3: dezembro.
2: A data era para dezembro.
3: Isso, mas qual o dia de dezembro? Esse é o ponto.
0: A comunicação.
3: Até se passar dezembro, vai mais um mês.
2: Dezembro do ano passado.
0: Mas a comunicação tinha que ser feita para começar a adaptar essas mudanças na cabeça dos motoristas e da comunidade para já começar a entender o que vai mudar. Pode perguntar para quem tu quiser, ninguém sabe. Como? Mesmo vai mudar?
2: Mas até porque se passou tempo, né?
0: E aí vai se apagar na memória. Claro. Então,
2: o estudo estava quente, tanto que a gente falou, a gente divulgou aqui.
1: Nós falamos bastante aqui.
0: Foi muito, falado bastante, muito, eu me lembro.
1: Tanto muito. Eu já tenho decorado na minha cabeça ainda, de tanto que a gente falou, né?
3: Falta satisfação justificativa. Se era para dezembro, por que não aconteceu em dezembro e quando vai acontecer? Isso volta também de novo no
0: mesmo processo, mas eu acredito que logo as coisas vão tomar esse rumo.
3: Não, com certeza se espera.
2: Não, precisa.
1: E até tinha uma alternativa de entrar. Entrada de Garibaldi, lá atrás do posto do avião, que tinha falado desse...
0: A nova é isso, o novo acesso que sairia acesso na rua alternativo. Dos...
2: Rótulo aí no Dante Grossi, tem...
1: Isso, sairia ali perto da IMG. Ali no loteamento, no bairro Brasília, por aí isso. Sairia, né? Esse loteamento atrás aí do bairro Brasília.
0: Então tem que ser feito, tem que atuar.
1: Rótulo do Dante Grossi, que tu lembrou, Delano, realmente, que também estava previsto.
2: Aí ajuda, imagina hoje, né? No horário de pico, tu tem uma rótula aí que organize um pouco essa loucura.
1: Eu bem sei como é que é por aí.
0: E até acho que como foi feito aquele espaçamento agora, reformado, já poderia ter sido instalado. Faça uma experiência.
1: Se aumentou esse espaçamento pensando nisso.
0: Faça a experiência, já põe lá os cucurutos, né? Bota a sinalização e tenta fazer uma experiência, mas sei lá.
2: Sim. Então, mais uma vez...
0: Não sou engenheiro de trânsito, mas eu vejo que há necessidade.
2: Microfone aberto aqui para as autoridades também darem, né? O seu contraponto, falar, olha, aconteceu isso, aconteceu aquilo, a gente está esperando uma outra definição, tem uma nova data, porque a gente precisa dessa explicação, né? que foi amplamente divulgado, participou, olha que teve audiência pública, cada pouco tinha uma audiência pública.
1: Foram, foram três em três horários diferentes, né, pra, justamente para a maior parte da população poder participar.
2: E
1: né?
2: Aí o estudo entregue com as mudanças já, né, visualizar.
1: E até porque,
2: aí se calou.
1: E é uma coisa que tu não faz do dia pra noite, né? Não. Então, se quando tu inverter a mão, tu tem que criar uma consciência no motorista, né?
0: É
1: avisar, sei lá, um mês, dois anos.
2: A outra parte importante, né? Aquele, não vou dizer trevo, porque não é, né? Aquela confusão que há na frente do cemitério.
1: Isso.
2: Também lá tinha uma, tinha toda uma alteração prevista, né? Que lá é um, olha, um lugar complicadíssimo, né?
1: É, o rótulo, o trevo, enfim, quero que seja, de maior movimento de Garibaldi, de todos.
2: Pelo número de veículos.
1: O estudo que apontou isso, né? É. Maior até do que aí no Apolo.
2: Maior, né? maior.
1: Pelo número de veículos, né?
2: É. Então, gente, né? A gente precisa de um. E a comunidade precisa. Ou se não vai ser feito. Diz, ó, realmente a gente olhou o estudo, vieram profissionais para cá, né? A Fundatec,
1: isso,
2: que fez o estudo, mas a gente não gostou.
3: Isso. Ou surgiu
2: não
3: outra
2: sei,
3: necessidade.
2: Ou surgiu outro problema,
3: vai
2: ou
3: saber,
2: surgiram
3: né?
2: necessidades exato, mais importantes.
3: Exato.
2: Mas é que foi marcado uma data e não, né?
3: Isso,
2: e não a partir daí não aconteceu.
3: Exato. Importante ter essa transparência e passar essa segurança para as pessoas que esperam isso, com certeza.
2: Então, olha a coisa que a gente falou, né? Desde as pequenas coisas, né? Desde o buraco, desde até essa questão mais ampla, que é a mudança do trânsito pro bem de Garibaldi. Precisa muito, né? Essa mudança, por exemplo, a gente vê da Jacob Eli para desafogar um pouco
1: a
2: Buarque de Macedo. Poxa, seria, né, também o início, né, de visualizar uma melhora no trânsito.
1: A questão da Flores da Cunha lá em cima, né, que
2: Vindo
1: da delegacia, ela tu dobra a direita, né?
2: Isso.
1: Tu desafoga Fissu e Sagrado, né?
2: Tira João Pessoa, tira Presidente Vargas,
1: isso.
2: Porque tu sai, né?
1: Quem vem de lá de cima, lá do Santa Terezinha, né? Na perimetral, desce a direita e logo depois da delegacia. E pega General Osório, que vai estar com a mão invertida, né?
2: Sim.
1: E aí na frente.
2: Marechal Floriano, né? Acho que é lá em cima, né?
1: Manuel Mendes da Fonseca.
2: Manuel Mendes.
1: E aí tu dobra na General Osório.
2: Isso.
1: Pra entrar por aí, pra ir pro centro, né?
0: Até o Peter Long. Mas a própria Presidente Vargas, a Fissu, é um absurdo.
2: É.
0: A gente é intransitável no momento das crianças chegarem ou saírem da escola e para a própria faculdade, a Fissu. Uma alternativa é no final da rua, para quem sobe, a esquerda poderia se unir com a presidente João Pessoa.
2: Antes da estação.
0: Antes da estação. Está aí uma obra que deverá ser feita. É um pouco de visão. Quando chega no final da Presidente Vargas.
2: Tu não faz o balão. Não, tu entra na rua.
0: Lógico, entra na rua. Aí tu faria um fluxo normal de trânsito e não teria.
2: Claro.
0: Podia ser mão única, estacionar dos dois lados, quem sabe, mas teria um fluxo muito normal e não causaria transtorno. Hoje é um transtorno nos horários de chegada ou de saída dos estudantes. Então, assim, ó, nós temos, pode ser que esteja errada na minha visão, mas há uma alternativa no final da rua, tem que desapropriar o terreno, tem que avançar um pouco para a estação, seja lá o que for, faça-se a solução. Vai ser mão única, não precisa ser uma avenida, né?
2: É verdade.
0: Então, quem sabe essa ligação possa servir de uma alternativa viável e de segurança para as pessoas que se utilizam desse trânsito. Mas tem que ter atitude, né? Tem que ter velocidade nas decisões. Ficar achando que pode ser feito, mas quando não se sabe, aí não dá. Então,
2: comunicar, né, Fernando?
0: A comunicação, nós somos na comunicação, então a gente tem uma certa visão sobre isso. A comunicação é o segredo de todo o sucesso da administração e da política das negociações. Se não houver uma boa comunicação, esquece.
2: E nas implementações como essa.
0: Vai criar só embates, vai criar transtorno desnecessário. Assim como eu sempre digo, tem uma dúvida, principalmente quando é o poder público, e eu insisto, tem que ter uma nota oficial. Ah, disseram que está um problema, não sei o quê. O poder público tem um setor de comunicação, nota oficial. Aquela nota oficial, se bem elaborada, que sempre tem os seus assessores, seus jurídicos, ele vai dar exatamente o ponto sobre o assunto.
2: Exato.
0: E não se discute mais. Então, ah, porque causou um estranhamento. Não, nota oficial da prefeitura sobre o assunto tal.
2: Tá aqui, ó.
0: Tá aqui, ó.
2: Exato.
0: Já está decidido que é um meio, né, mais forte e firme de nós termos uma resposta, um respaldo. Deixar coisa no ar, deixar dúvida no ar, criar-se um ambiente desnecessário. Nós não somos Brasília aqui, né? Somos Garibaldi, nós temos nossos problemas aqui. não é questão de política da esquerda, direita.
2: Nos encontramos na rua todos os dias.
0: Nós somos uma comunidade, nós temos, enquanto nós pensarmos como comunidade, nós vamos ter soluções. Porque todo mundo tem sugestão. Todo mundo tem uma sugestão sobre uma solução ao seu problema. Mas então tem que haver um encontro de ideias e sair uma resposta. Então eu insisto, a comunicação, quando falaste, Delano, ela é fundamental. Bem feita, resolve quase todos os problemas.
2: Exatamente. 11h33, intervalo, voltamos em seguida.
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2: 11:38, debate de volta aqui na Garibaldi, para a Fruteira Natural, Resemini Materiais de Construção, Marisa Restaurante, também Cairu, ofertas do Super Cairu do final de semana. 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Mais uma mensagem chegando. Uma parte do bairro Borghetto sem água. Lá também é um problemão, né?
1: Histórico, né?
2: É, o Borghetto sofre muito, né? Com a falta de abastecimento de água. Então, já feito o registro, obrigado pelos ouvintes que nos abastecem diariamente, né? Com informações, com esse tipo de pedido, de reclamação, a gente tem o maior prazer em poder ajudar. Sexta-feira, dia de novo tempo, Fernando Gordinho. Está aonde? Nas bancas, né?
0: Está nas bancas, né? Nós estamos nas bancas. Mas nós estamos aí, ó, com uma capa espetacular, como sempre. Falando de festival.
2: Festival Colonial.
0: Colonial Italiano. Que fome, né? Nesse horário, a gente olhar essa massa.
1: Nossa, essa massa.
2: A massa dos veteranos é um espetáculo.
3: A outra semana polenta, aqui. Hoje é massa. É.
0: Falamos também sobre o torneio Mamãe Joga Vôlei 2026. A cooperativa Garibaldi, né, apresenta rótulos e lançamentos, espetáculos de apresentação.
1: Muito bom, né?
0: Com desfile, né? Foi algo diferenciado e realmente chamou muito a atenção. Temos a Orquestra Garibaldi Solista Pernambucanos, celebra a música brasileira. Uma contracapa também com o nosso Bino.
2: Falando em festival
0: falando
2: colonial,
0: em festival,
2: né?
0: É a cara do festival, né? Muito interessante, eu suspeito falar, mas muito interessante essa coluna do João Paulo, trazendo a palavra do Bino, que tem feito maravilhas aí com o festival, né?
2: Passou por um momento delicado,
0: delicado,
2: né?
0: Com a perda,
2: da dona Ana, né?
1: E algo que eu mencionei do Bino, acho que o Bino é uma das poucas pessoas em Garibaldi que é uma unanimidade, né?
0: É verdade, sem dúvida. Temos nossos colunistas, Benito, Dr. Flávio, Jackson, João Paulo, o Frei Nestor, Aldo Colombo e a Samira. O jornal está imperdível, nas bancas, aproveitem.
2: Maravilha. João, tem alguns recados?
1: Vários recados, Delano, para a gente trazer por aqui. A professora Simone Rosa Naliquias falava da questão da comunicação, né? Realmente a falta de comunicação da administração pública e omissão de informações gera muitas dúvidas e expectativas frustrantes. A professora Marta Santa Rosa, bom dia, gurizada do programa. Peço que também façam um estudo da rua Irmão José Sion, principalmente nas horas de pico. Muito movimento e não se consegue atravessar a rua. A Jaqueline Cagliari, bom dia bancada, muito bem colocado, Portinho, um estudo feito e nada de progresso no trânsito, e cada vez pior, nem falando do estacionamento. Muitos motoristas que não sabem estacionar, falta de paciência em alguns cruzamentos, tá difícil em alguns horários. O Otávio Frigueto, pauta hoje de sugestões, tem uma também. A mureta de acesso a Garibaldi foi novamente quebrada, né?
2: De novo.
1: Penso que a Secretaria de Obras deva providenciar o conserto e cobrar de quem danificou. Se veículo, tem seguro que cobre o dano e não a municipalidade arcar com esse custo. É, vira e mexe, a mureta tá lá quebrada, né?
0: Sempre.
1: É. Isso que não tem mais
2: historicamente.
1: Isso que não tem mais o Joinha na quinta-feira, né, Delano?
2: Não, historicamente.
1: Na época de Joinha na quinta-feira.
0: Era muito mais.
1: Sexta pela manhã era sagrado, né?
2: Pré-lei seca, né?
1: É verdade. Outros tempos, né? Outros tempos. Ana Bonetti tá dando bom dia pra gente, a Luísa Guarnieri, Ivani Baldissera Bortolini, o Josi Sampaio, o grande Josi,
2: nosso amigo Josi,
1: sempre na audiência, o Rodolfo Carvalho Oliveira.
2: Ele é a sua Guitália.
1: É a Guitália, é verdade. Rodolfo Carvalho Oliveira, Aldemir Vingat, a Rosa Maria Sartori também com a gente. Lucinda Simonaggio e Rafael Lume. Quem está na audiência é Silvana Eletrari Lume. O recado é pro Rafael, né? Porque Silvana Eletrari Lume também hoje está na audiência.
2: Né? E um abraço pra dona Lucinda, querida. Um beijo grande. Quanto tempo?
1: Ah, dona Lucinda, né? Lucinda que deu o bom dia pra gente por aqui. Deixa eu ver mais alguma coisa pelo Whats. A Ana Carrer, no Whats, ela diz: olha, Borghetto sem água é normal.
2: Normal. Mas que coisa.
3: Que triste notícia, hein?
2: E mais uma preocupação, a gente está com o El Niño para por vir, né? E o pessoal está falando, o João foi essa semana também com a Unidade Móvel fazer uma reportagem aqui no Marrecão.
1: Isso.
2: Que caiu uma parte do muro, tem um assoreamento grande aí, o pessoal está preocupado. Também lá no bairro Borghetto, depois, passando a igreja, Valmírio pediu para falar, vou retomar esse assunto. O pessoal está preocupado porque lá tem uma parte de alguns terrenos que é abaixo, né, do asfalto.
1: Nível da rua, sim.
2: É, da Buarque, né? E lá não foi feita nenhuma obra para melhorar a boca de lobo. Então, alaga, tem uma parte agora que não precisa chover muito, que fica alagada a Buarque. Uhum. Então, o pessoal já que se prepare para tentar conseguir essa solução antes do El Niño, né? Que depois é complicado.
1: São duas, três ruazinhas, né? No sentido Borghetto Garibaldina fica à esquerda, né?
2: Sentido Borghetto Garibaldina à direita. Passando, tem um barzinho e parece um bequinho com algumas casas aí.
1: Eu tô imaginando do outro lado que também tem algumas ruas que ficam um pouco mais abaixo.
2: É, também lá. Mas aí nesse local aí, logo depois do bar, ele alaga. Qualquer chuvinha fica alagado.
1: Perto do Valmírio aí, né?
2: Isso aí. Fica alagado, então é um cuidado aí que o pessoal tem que ter antes de começar a época de chuvas, né?
1: Uma justiça seja feita a uma obra que eu acho que merece elogios da prefeitura lá no banhado do São Francisco, né?
2: É, essa sim.
1: Que eu fui conferir lá, olha, ficou.
2: Essa é uma obra preventiva.
1: Exatamente.
2: Né? Essa é excelente.
1: Se aumentou muito o reservatório lá do São Francisco, lá do banhado, né? O Miguel Bonadimão, acho que dobra ou triplica a capacidade.
2: Então ele vai segurar muita chuva, né?
1: Muita chuva.
2: Ele vai segurar muita chuva.
1: E aí tu vê, não era uma coisa tão difícil de se fazer, né?
2: Pois porque
1: se aumentou o tamanho do barranco do banhado, né?
0: Ampliou a resistência. Que
1: até então ele tinha o nível da rua, né? E agora se aumentou em 1 metro. Mas quando eu fui lá fazer a obra, né? Aí tinha a água dentro do banhado, né? Que o pessoal mexeu e acabou ficando represado. Aí tu via a água na cor preta, né? Preta. Tu sabe que era muito mais do que água aquilo.
0: É,
1: né?
0: Tem algo mais aí.
1: Se bem que, na verdade, no banhado todo mundo sabe, né? Acho que não é segredo de ninguém, né? É. Ninguém imagina que no banhado lá só entre água, né?
2: Uhum. Exatamente. Pessoal aqui nos mandando mais recados, né? Os veteranos agradecendo a divulgação do Festival Colonial. Aliás, o Festival Colonial é um marco aqui de Garibaldi, né? Festival Colonial que foi pensado, Portinho, para lançar a Fina Champ.
0: Estava presente no lançamento, que era um dos argumentos para ampliar a visibilidade da festa que estava chegando. E os veteranos, desde o início, com espetacular apresentação da gastronomia. Então, nós temos essa marca realmente. Veteranos é a marca do festival. É a marca de Garibaldi também, né? Só para um detalhe e uma sugestão também, é a questão dos azulzinhos. Seria interessante, falamos de estacionamento, né? Eu não sei se existe ou se não existe uma prestação de contas dos azulzinhos. Parece que é uma concessão do município. Eu não sei qual é a forma jurídica disso. Mas isso poderia apresentar o que arrecada do estacionamento e o que investe em Garibaldi, no próprio estacionamento. Tenho certeza que fazem investimentos. Mas é interessante a comunidade tomar conhecimento disso, né? Tu tá estacionando, pagando o estacionamento, mas tu não sabe o que essa empresa faz por Garibaldi. Perdoem a minha ignorância aqui, talvez saibam e eu não tô sabendo. Mas seria interessante haver uma apresentação do que me esqueci o nome da empresa.
1: Rec Park,
0: obrigado, João. Que a Rec Park faz no município por estar arrecadando também. Tenho certeza que faz investimento ou retorna para o município alguma parte disso. Mas seria interessante nós tomarmos conhecimento para valorizar a nossa contribuição, né? E também cumprir com o regulamento do estacionamento, todos colaborarem ainda mais, quem sabe, né? Tá aí uma sugestão.
2: Sabendo para onde vai, né?
0: Justo, que de repente é mais um parceiro aí.
2: Maravilhoso.
0: Para trazermos para investimento em outras áreas, quem sabe, né? Precisamos de tantos parceiros para atender a tantas demandas e nada melhor do que parcerias. Tá aí mais uma parceria, quem sabe ela se justifique, né?
2: É. Um grande problema, agora eu vou pegar o Bernardo também, que está em Carlos Barbosa. A questão da água lá também está um pepino,
3: também,
2: né, Bernardo?
3: Tido algumas
2: em bairros que nunca... Eu tenho amigos de uma vida em Carlos Barbosa. Pessoal dizendo, Delano, nunca faltou água. Tipo Planalto. Diz, aqui em casa nunca faltou água. Faltava alguns momentos, mas a caixa d'água dava conta, porque eram alguns momentos de desabastecimento pontual e logo voltava. Pessoal da Vila Nova, pessoal da Ponte Seca reclamando,
3: isso,
2: do Aparecida reclamando. Muitos momentos de falta de água. Olha, tá ficando um problema lá em Barbosa.
3: É realmente bem complicado, precisa sim se buscar a solução para isso. Há algum tempo já que tem se arrastado, enfim, entre polêmicas de autoridades, coisas ditas, não ditas, enfim. O mais importante é que se realmente providencie, né, uma solução para esse problema. Não era muito comum isso. Eu lembro desde a minha infância, não lembro muito de ser tão comum queixa como está sendo agora, né?
2: Tudo bem que o abastecimento aumentou, o consumo, isso, aumentou por causa do número de pessoas, né?
3: Isso, exatamente.
2: Na sede. Mas foi de um curto espaço de tempo para cá que a coisa degringolou, né?
3: Isso, exato, que mostra a necessidade de uma resolução para isso, porque com certeza, né, muitas pessoas continuam com isso. Não é um problema recente, inclusive, né? Isso já está se arrastando há alguns meses, se não me falha a memória, que realmente também continua sem solução, continua precisando de uma atitude mais efetiva, de um plano mais claro, para que se possa, né, entrar com uma solução e resolver isso, porque é bom combinar. Água, caramba, é importantíssimo, né? A gente, nossa, não vive sem água, né? Em termos de sobrevivência, 3 dias sem água parece que já é uma coisa que já acaba com o nosso corpo, né? Então, ainda mais agora, vamos pensar, agora que a gente está enfrentando também essa questão da mudança climática, enfim, né? Agora que está começando essas oscilações, um dia vai mais quente, outro vai mais frio, isso dá um baque enorme, né? Afeta muito a nossa resistência, o nosso organismo. Então, importantíssimo que essas obras possam ser resolvidas, né? Que esse problema não continue se estendendo e que se possa ter uma forma de resolver essa questão, seja questão pública, privada, independente do que for. A questão é, de novo, como é que isso vai se resolver? Esse é o ponto que continua se colocando, né? Que precisa chegar numa solução e numa conclusão, né?
2: Esse de é culpa desse, é culpa daquele, isso aí não resolve o problema de ninguém, né? Tem que, não, ó, o problema existe.
3: Isso.
2: E a partir disso nós,
3: perfeito,
2: vamos
3: solucionar. Que cada um vai fazer para resolver esse problema? Esse é o ponto. Se a gente tivesse um foco maior nesse ponto, beleza, vamos começar aqui, né? Vamos eu começar, eu resolvo, depois eu puxo para cá, puxo para lá, enfim, né? E aí a gente começa a ter alguma coisa andando, que é o que a gente mais precisa, que isso as aí coisas andem, que as pessoas possam ter certeza e segurança de que vão abrir a torneira e encontrar água, né?
2: Exatamente.
3: Importantíssimo pra gente.
1: A Ana Paula Cagliari Veronese diz o seguinte: bom dia.
2: Oi, Ana.
1: Na Vicente Dalbó falta água todo dia. Procuramos a Corsã e nos passaram que é um problema crônico dessa rua e que não tem o que fazer.
2: Nossa!
3: Não, isso não, quer pode dizer, ser.
0: A dona da água não sabe o que fazer com a água.
3: Isso não pode ser verdade. Que loucura,
2: aí,
3: gente.
2: Aí é demais, né?
3: Mas aí entra de novo nesse meu ponto. Se essa resposta realmente é verdadeira, cabe-se ali entrar, então, né, com um pedido judicial, alguma
2: sabe
3: coisa.
2: Sabe por que não tem o que fazer? Aí a gente tem que falar, né? Sabe por que não tem o que fazer? Porque deve custar muito dinheiro para solucionar. E agora, como ela é uma empresa privada,
0: tem que dar lucro, né?
2: Tem que dar lucro. Não vai fazer uma obra. Deve pensar, são quantas famílias? Tá? Deve estar atingindo tantas famílias. O custo é enorme para a gente realizar esse conserto, essa manobra, e não vai fazer. É simples.
3: Aí é que tá, entra de novo.
2: É de não acreditar, né?
3: Se fosse, então, o caso, então conversasse, então, com a prefeitura, fizesse uma parceria, então, se fosse realmente uma coisa tão astronômica assim, mas, de novo, o que a gente não pode é simplesmente deixar famílias e pessoas sem água, né?
2: E outra, aí uma visão do CPF, meu CPF, não dá para privatizar alguns bens de consumo de primeira ordem, como água e como energia elétrica. Não dá, não pode. E não dá para privatizar algo que tu não vai ter uma concorrência.
3: Isso, ser privatizado.
2: Dizer, ah, não gostei da EGE, vou pegar dos fulano.
3: Isso.
2: Ou, né, na RGE tá com atendimento péssimo, vou pegar a luz de outra...
3: O problema em si não é nem privatização, é monopolização. Quando é privatizado de forma monopolista, aí a gente acaba...
2: Tem os telefones, né? Exato. Os telefones hoje, ah, não gostei da prestadora tal, da telefônica isso. tal, vou
3: então,
2: pegar...
3: Então, corta a água da dali e compra
0: mas,
3: de outra.
0: Mas tem o seguinte detalhe, pode privatizar. Mas tem quem fiscalize, tem o Ministério isso. Público, que vai ter que cumprir a lei, isso. tem um contrato, vai ter que cumprir o contrato. Dar uma então. Desculpa
3: até porque
0: de que
3: também...
0: não tem solução, responda isso judicialmente.
2: É, essa,
0: então.
2: Exatamente. Essa é de
0: o consumidor está na fase, na parte mais fraca.
3: Isso.
0: Ele não tem, às vezes, como se movimentar. E muitas vezes tem uma necessidade enorme desse atendimento de serviço, vai ter que buscar um amparo legal. Então, se há uma queixa, está pública essa queixa... Alguém tem que tomar atitude, que seja o Ministério Público, que seja, sei lá, Defensoria Pública, mas tem que ser uma forma de fazer com que a detentora da água, que é a EGEA desse contrato, cumpra com ele. Ela tem que atender, porque a conta não falta, né? A conta não deixa de aparecer. Aliás,
2: não, e vindo estranha, né?
0: Justamente. Então, e, inclusive aumento. Houve aumento
2: exponencial das contas.
0: Sem nenhuma explicação. Se puser a inflação, não foi muito mais que a inflação. Mas tudo bem, estamos pagando, né? Mas então recebo o serviço.
2: Muitas das contas...
0: A contraprestação do pagamento é o serviço da água. É,
2: eu já falei nesse espaço, vou repetir, porque a audiência se renova. Muitas das contas eram feitas assim, ela faz a leitura em janeiro.
0: A média.
2: É. Aí, fevereiro, março, abril, média. Em maio... A empresa que vai lá fazer a tal da leitura de novo, faz a leitura de janeiro a maio. E aí vem aquela conta astronômica, que vai quebra no meio qualquer Sim. orçamento, né? Então isso precisa ser revisto com urgência, com muita urgência. Muita urgência. Então, gente, olha...
0: E prejudica o consumidor que não tem nada a ver com essa perda ou essa...
2: Gente que não consegue exato. Se defender.
0: Mas é, exatamente. É o lado mais fraco, né? Desse embate.
2: Aí tem uma água cortada numa dessas. Corta
0: porque não paga uma coisa que não está devendo.
2: Que não está devendo.
3: Exato, exato. E aí que tá. Seja por via pública ou privada, o importante é que as pessoas tenham opção. Esse é o ponto, né? Porque poderia acontecer o mesmo problema, inclusive, via municipal também, estadual. Muitos serviços públicos também falham muitas vezes. Mas agora, se as pessoas têm opção, aí, enfim, beleza. Sim. Não está sendo aqui, Sim. vou para ali, né? A
0: concorrência faz com que melhore o
3: Exato.
0: Serviço.
3: A concorrência resolve muita
0: Mas
3: coisa.
0: Mas não vai ter, né?
3: Não vai. Infelizmente, e esse é o problema, não é justamente ter. Essa resistência em ou não privatiza ou privatiza monopolizado.
2: Mas tem que ter uma ferramenta do governo que possa fiscalizar e punir caso não seja, né? Aí sim.
3: Tem que estar dentro do contrato já, na privatização, pronto. Privatiza e já coloca no contrato, tem que atender a demanda, ponto.
2: João Paulo de Luca, temos também festas, tem Libertadores da América. E é um final de semana cheio, né?
1: Além do Festival Colonial Italiano que nós já falamos, então tem festa em Linha Vitória, Carlos Barbosa, que pertence à paróquia São Pedro, né? Com a inauguração das novas imagens de Nossa Senhora de Caravaggio, amanhã, sábado e domingo. Então amanhã tem a procissão, seguida pela missa às 15h. Procissão, tanto no sábado como no domingo, sai aí no Poço São Cristóvão, aí no Trevo de Linha Vitória, né? Vai até lá na Aparição. E aí no sábado e no domingo o pessoal vai conhecer as novas imagens de Nossa Senhora de Caravaggio que vão ser apresentadas depois de 70 anos, o pessoal fez a substituição, as imagens antigas vão para dentro da igreja. Depois ao meio-dia do domingo tem o almoço, amanhã tem feira colonial para quem vai lá na missa amanhã à tarde, duas missas com transmissão da tua rádio Garibaldi pelo 101.5 e também pelo Facebook. À tarde tem baile no domingo, também sorteio do Rifão, a clássica programação. E Copa Libertadores da América de Futsal, então, que começa em Carlos Barbosa neste domingo, serão 6 jogos, tanto domingo como segunda como terça-feira, 6 jogos, primeiro deles começa às 10h, o último começa às 20h. Vale a pena para quem quiser conferir, comprar o passaporte. Passaporte custa R$150 e dá acesso a todos os jogos da competição, né? Para você ter uma ideia, um dia é R$50, tu compra por 150, pode assistir todos até a final. E a Rádio Garibaldi transmitindo aí, quem sabe, o 7º título da ACBF, uma competição que movimenta muito a economia da nossa região. tem muitos clubes, por exemplo, hospedados aqui em Garibaldi, né? O Magnus
2: utilizando futsal, o ginásio, né, para treinos.
1: O Magnus, sim, treinou ontem, hoje já treina de novo. Quem quiser conferir, o Rodrigo Capita, hoje às 6:30 PM, horário de treinamento do Magnus, aqui no Ginásio Municipal de Esportes. Amanhã vai ter a CBF treinando aqui em Garibaldi também. Investimento bacana e aí a nossa economia também movimentando com uma competição desse tamanho.
2: Perfeito. Portinho, obrigado.
0: Eu que agradeço.
2: Bom final de semana.
0: Tenhamos todos um excelente final de semana.
2: Leiam o Novo Tempo nas bancas.
0: Leiam. Leiam que está muito bom.
2: Bernardo, obrigado mais uma vez.
3: Obrigado. Bom final de semana. Façam terapia no meu consultório. Eu também quero meu espaço de marketing aqui. Eu vou que começar maravilha. A botar meu espaço de marketing aqui também, para ficar justo, né?
2: O Bernardo já ganha o Novo
3: já
2: Tempo.
3: Já ganhou. É, não, exato. É. Mas o Portinho vai ganhar um anunciante em breve. Tenho novidades no consultório. Tenho novidades no consultório.
2: Lembra da Rádio Garibaldi.
3: Sim,
2: também,
3: com certeza, né? Sem dúvida. É, vamos trazer.
2: Da Rádio Garibaldi.
3: E é isso aí, meu pessoal. Vamos lá, né? Dificuldades temos, não desistam, continuemos reclamando, insistindo e vamos seguir em frente.
2: Que maravilha. João, obrigado.
1: Abraço, gente, bom final de semana.
2: Valeu, gente, bom final de semana, daqui a pouco tenho No Ponto com o nosso informativo Tramontino, o debate volta na segunda-feira, mas tem muita coisa. Ah, amanhã, 9 da manhã, tem troca de figurinhas.
1: Ah, é verdade.
2: Do álbum da Copa lá no Boulevard. Iniciativa das rádios Garibaldi mais nova, junto com o Boulevard, então, olha, vai estar fantástico a equipe da rádio lá, do programa Na Torcida, que vai estrear no dia 1º, Lucas Alieve, Paulo Marcelo Francescato Júnior, um colorado e um gremista dos mais fanáticos lá com você para esse programa que estreia aqui na grade da Garibaldi no dia 1º. Valeu, gente, grande abraço.
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2: Bom dia, prezados irmãos e irmãs que nos acompanham através da tua rádio Garibaldi, o informativo da paróquia São Pedro. Nesta sexta-feira, às 18 horas, missa na Igreja Matriz, 19h30, outreia do Cursílio, também na Igreja Matriz. No sábado, nós temos aí às 10 horas, missa e Romaria da Juventude, lá no Santuário de Caravaggio. Às 13h30, nós temos encontro de coroinha no Rex. Às 14h45, início da formação do apostolado da oração no Rex Populi. 15 horas, missa na comunidade Linha Vitória. 16 horas, missa na comunidade Fenachampe. E 17 horas, missa na Igreja Matriz. Já no domingo, 8 horas, missa na comunidade do Sebem. 8h30, missa na comunidade São Roque Figueira de Melo. 9 horas, missa na Igreja Matriz. 10 horas, missa na comunidade Santo Antônio de Castro. E 10h30, missa e festa na comunidade Linha Vitória. E 18 horas, missa na Igreja Matriz. Na segunda-feira, às 16 horas, missa na Igreja Matriz. 19h30, grupo de oração na comunidade São Francisco. E também momento de oração organizado pelo Cursílio na sede da APAI. Irmãos e irmãs, vamos participar desses momentos celebrativos nesse final de semana aí que celebramos Pentecostes, né? E eu gostaria de refletir com vocês da seguinte maneira: a tríplice profissão de amor do apóstolo Pedro é um sinal da exigência, da exigente missão que lhe será confiada pelo Mestre. Ao mesmo tempo, nós percebemos que Paulo, mesmo estando preso, mantém o compromisso com Jesus e com a missão de evangelizar. Pedro é chamado a assumir o papel de pastor, aquele que nutre, protege e guia o rebanho do Senhor. Isso exige amor profundo e forte compromisso com Jesus e com o povo. Convido você que está nos acompanhando, estamos aí também com a campanha de doação aqui através da nossa Mitra da Cáritas Diocesanas de Caxias do Sul, a nossa paróquia, né? Ou seja, arrecadação de agasalhos. Se você tem um agasalho em casa, pode trazer, que não usa mais, pode trazer na secretaria paroquial, que depois nós encaminharemos aí para a adoção. Ok? Logo mais estaremos também aí iniciando a campanha para o FAQ aí de Corpus Christi. Vamos nos organizando. E convido você para juntos nós rezarmos. Pai nosso que estais no céu, santificado seja o vosso nome. Venha a nós o vosso reino, seja feita a vossa vontade, assim na terra como no céu. O pão nosso de cada dia nos dai hoje. Perdoai-nos as nossas ofensas, assim como nós perdoamos a quem nos tem ofendido, e não nos deixeis cair em tentação, mas livrai-nos do mal. Amém. Abençoai, Senhor, as nossas pessoas e a comida que a vossa bondade nos concede, por Cristo nosso Senhor. Amém. Uma boa tarde, paz e bem.
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8: Funerária do Carmo, Grupo Caravaggio, informa. Nota de falecimento. Paz, Francisco Quezini, in memoriam, e Adelina Maffei Quezini, in memoriam. Esposo, Claimar Prancuti. Filhas, Andréia Cristina e Daniela. Genros, Marcelo e Valdir. Netos, Tiago e namorada Ana Júlia. Irmãos, cunhados, sobrinhos e demais familiares, com pesar comunicam o falecimento de Gladys Quezini Prancuti, com a idade de 77 anos. As últimas homenagens serão prestadas a partir das 18 horas na funerária do Carmo, Sala A, onde amanhã, às 3 horas da tarde, será celebrada a cerimônia de despedida com posterior sepultamento no cemitério público municipal de Garibaldi. Noticiamos o falecimento e convite para enterro de Gladys Quezini Prancuti, com a idade de 77 anos. Funerária Fornec, Programa de Assistência Familiar de Carlos Barbosa, informa. Nota de falecimento. Esposa, Josefina Cipriani Martini, in memoriam. Filhos, Jefferson Martini e família, Luana Martini e família. Netos, Vitório Augusto, Maria Eduarda e Luan. Demais familiares e amigos, com pesar, comunicam o falecimento de Arduino Martini, com a idade de 79 anos. As últimas homenagens estão sendo prestadas na Igreja da Comunidade de São Luís de Castro, Boa Vista do Sul, onde hoje, às 3 horas da tarde, será celebrada a cerimônia de despedida, com posterior sepultamento no cemitério da mesma comunidade. Noticiamos o falecimento e convite para enterro de Arduino Martini, com a idade de 79 anos.
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Agora são 12 horas com mais 11 minutos, meio-dia e 11, 11 graus é a temperatura atual aqui nos estúdios da Rádio Garibaldi. Estamos começando no ponto em 101.5 FM, servindo a notícia num oferecimento de loja Andreolio Garibaldi, estilo que reflete a sua essência. 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
2: Homem que morreu em acidente na Rota do Sol nesta quinta-feira será sepultado no interior de Boa Vista do Sul.
1: Caminhada da Fé em Coronel Pilar é neste sábado.
2: Prefeitura realiza substituição de tubulação e melhorias de drenagem no bairro Alfândega.
1: Rio Grande do Sul tem agravamento no cenário epidemiológico. Estes e outros assuntos no Informativo Tramontina.
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1: O idoso Arduino Martini, de 79 anos, que perdeu a vida em um acidente de trânsito na Rota do Sol, no quilômetro 84 em Carlos Barbosa, será sepultado às 15 horas desta sexta, no cemitério da comunidade São Luís de Castro, em Boa Vista do Sul. O velório ocorre na igreja da comunidade. Arduino era viúvo de Josefina Cipriani Martini e deixa os filhos Jefferson Martini e família, Luana Martini Mafé e família, além dos netos Vitório, Maria Eduardo e Luana. Ele conduzia um Renault Kangoo que colidiu contra um caminhão por volta das 4h30 de quinta-feira. Com impacto, os veículos foram projetados para fora da pista. O motorista do automóvel morreu no local. A ocorrência contou com o apoio do SAMU de Garibaldi, Carlos Barbosa, além da EGR e da PRE.
2: 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Reforçando, amanhã, sábado, dia 23 de maio, das 9 da manhã ao meio-dia, no Boulevard Garibaldi. 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Também neste sábado, a turma da FISU estará no Boulevard com ação de conscientização e informações sobre a violência contra a mulher.
1: Garibaldina recebe obras de nova repavimentação. A unidade móvel da Rádio Garibaldi acompanhou na manhã desta sexta as obras realizadas na Rua Buarque de Macedo, no bairro Garibaldina. O trecho em intervenção fica logo após a rótula da Courmayeur. O local já havia recebido melhorias anteriormente, porém voltaram a ocorrer afundamentos da pista. Desta vez foram executados os serviços de drenagem e elevação da via para solucionar o problema. Os trabalhos contemplam a repavimentação e balsa alto em um trecho de aproximadamente 300 metros de extensão, abrangendo toda a largura da rua. Além da recuperação do pavimento, a ação inclui melhorias no sistema de drenagem em pontos específicos que apresentam elevado índice de umidade. A intervenção busca corrigir problemas recorrentes relacionados ao acúmulo de água e umidade do solo, contribuindo para aumentar a durabilidade da via e oferecer melhores condições de trafegabilidade e segurança para motoristas e moradores da região. Atualmente, parte da via segue liberada para o trânsito. O trecho em obras neste momento compreende o percurso entre a Courmayeur e a Garibaldina.
2: E a Prefeitura de Garibaldi, por meio da Secretaria de Serviços Urbanos, está executando uma importante intervenção de drenagem nas ruas Padre Bartolomeu Checker e Davi Sartori, no bairro Alfândega, com foco na substituição de uma tubulação que apresentava problemas estruturais. A rede existente estava comprometida, apresentando rachaduras ocasionadas pela presença de grande quantidade de rochas no subsolo, o que acabou afetando o funcionamento adequado da tubulação ao longo do tempo. Para solucionar o problema de forma definitiva, as equipes realizam a remoção e rompimento das rochas existentes no local, permitindo a adequação do caimento da tubulação conforme o nível da via, garantindo melhor escoamento das águas pluviais e maior eficácia do sistema de drenagem. A intervenção contempla aproximadamente 80 metros na rua Padre Bartolomeu Checker e outros 30 metros no trecho que dobra a esquina com a rua Davi Sartori. A obra busca corrigir um problema histórico da região, promovendo melhorias na infraestrutura urbana e reduzindo transtornos relacionados ao escoamento inadequado das águas, especialmente em períodos de maior volume de chuvas.
1: Rio Grande do Sul registrou um agravamento no cenário epidemiológico e passou a ser classificado na categoria de risco para o avanço dos casos de

0: quando o estado se encontrava em patamar de alerta. O crescimento acentuado nas notificações de saúde gerou impactos diretos na rede assistencial, resultando na hospitalização de 408 indivíduos devido a complicações no sistema respiratório em um intervalo de apenas 6 dias em meados de maio.
1: E mais de 2 anos depois de viver alguns dos momentos mais difíceis de sua história, sendo atingido severamente nas cheias do Rio Taquari de 2023 e 2024, o município de Santa Teresa recebeu nesta quinta um veículo especializado para auxiliar no combate a enchentes e outros eventos extremos. O caminhão-tanque Veco Tector 24-280, totalmente equipado para retirada de água, entre outros serviços, foi uma doação do governo italiano por meio do ILA, a Organização Internacional Ítalo-Latino-Americana, realizado com financiamento do Ministério das Relações Exteriores e da Cooperação Internacional. A iniciativa partiu do presidente do país, Sérgio Mattarella, que esteve na Serra durante o trágico evento de 2024.
0: No dia 28 de maio, o varejo brasileiro se une para a 20ª edição do Dia Livre de Impostos. A maior ação de conscientização tributária do país levará lojistas de todos os estados a comercializarem produtos e serviços sem passar o valor dos tributos aos consumidores, evidenciando como a carga fiscal impacta o poder de compra e o ambiente de negócios. Empresas de todos os setores já podem se cadastrar gratuitamente para participar do Dia Livre de Impostos 2026. Em 2025, o movimento contou com mais de 50 mil varejistas, incluindo lojas de rua, shopping centers e postos de combustível. Dados do sistema CNDL apontam que o brasileiro trabalha, em média, 5 meses por ano apenas para pagar impostos, com baixo retorno em serviços essenciais como saúde e segurança. Em alguns setores, os descontos oferecidos no DLI podem chegar a 70% do valor final, refletindo a exata parcela destinada ao estado. O presidente da Federação Nacional de Dirigentes Lojistas, José César da Costa, destaca que o DLI é um grito de resiliência de quem sustenta a economia. O DLI, Dia Livre de Impostos, não é apenas uma promoção comercial. É um movimento cívico que coloca o cidadão no centro do debate tributário. Exigimos um Estado facilitador, com desoneração real e justiça para quem produz, especialmente diante de uma transição de reforma tributária que ameaça elevar ainda mais o custo operacional das empresas. Para o coordenador nacional da CDL Jovem, Rafael Paganini, a ação é fundamentalmente didática. Abre aspas, nossa intenção é mostrar para a população como as taxas são abusivas e atrapalham o desenvolvimento das empresas. O Dia Livre de Impostos torna visível o invisível, o peso que o cidadão carrega antes de começar a trabalhar para si mesmo.
1: E a Secretaria de Turismo, de Cultura e Coronel Pilar convida atletas e não atletas para a Caminhada da Fé que acontece neste sábado. Programação, a partir das 7h, café da manhã, às 7h30, início da caminhada. O trajeto será pelo asfalto de São Jorge a Santo Antônio, sendo realizadas paradas nos capitéis, Igreja Matriz e Capelas. As comunidades de São Jorge e São Bartolomeu estarão com os respectivos salões abertos para a disponibilização dos banheiros. Em São Bartolomeu, haverá um ponto de apoio fixo com disponibilização de água. O percurso será acompanhado pela Brigada Militar, ambulância e carro de apoio com disponibilização de água e frutas. Almoço na comunidade de Santo Antônio. Haverá ainda transporte de volta até Linha Santana.
0: Intensificam-se as festas em honra à Nossa Senhora de Caravaggio. Na próxima terça-feira será feriado nos municípios de Farroupilha e Caxias do Sul. Na região de Garibaldi, neste final de semana tem festa em Linha Vitória, Carlos Barbosa. Sábado, às 14h45, tem procissão, saindo do posto São Cristóvão. 15 horas, missa com bênção e coroação da nova imagem de Nossa Senhora de Caravaggio.

0: Transmitida pelo Facebook da Rádio Garibaldi, no domingo, 9h45, saída da procissão do Poço São Cristóvão, 10h30, missa festiva com bênção, a nova imagem transmitida pelo Face da rádio e cantada pelo coral da comunidade, 12h, almoço. À tarde, reunião dançante, animada pelo grupo. Ingresso ao valor de R$75, adultos, 35 crianças. Podem ser reservados pelo 999979362. Com Sandra. A partir do sábado à tarde haverá comercialização de produtos na tenda colonial. Em Coronel Pilar, Comunidade Nossa Senhora do Carmo, a festa será no dia, Comunidade Nossa Senhora do Caravaggio, a comunidade será no dia 26, na programação 9h30, reza do terço, 10h30, missa celebrada pelo padre Josemar Conte e demais padres presentes, 12h, tradicional almoço. Ingressos podem ser reservados pelo 999226701 com Tiago. Haverá venda de ingressos no dia.
1: Este foi o Informativo Tramontina, agora 10h24, 11 graus é a temperatura. Vamos para um intervalo comercial e em seguida retornamos no ponto, aqui em 101.5 FM.
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1: Nota de falecimento. Filhos: Luana Martini Maffei e Jefferson Martini. Genro: Andrigo Matei. Nora: Renata Lindemann Martini. Netos: Luan Matei, Maria Eduarda Martini e Vitório Augusto Martini. Com pesar, comunicam o falecimento de Arduino Martini, com a idade de 79 anos. As últimas homenagens estão sendo prestadas na Capela Mortuária da Comunidade São Luís de Castro, em Boa Vista do Sul, onde hoje, às 15h, será celebrada a cerimônia de despedida com posterior sepultamento no cemitério da mesma comunidade. Noticiamos o falecimento de Arduino Martini.
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Agora são 12 horas com mais 31 minutos, meio-dia e 31. Estamos de volta aqui no ponto 101.5 FM, servindo a notícia hoje, sexta, dia 22 de maio, sempre num oferecimento de loja Andreoli Garibaldi, estilo que reflete a sua essência, roupas, calçados e acessórios para aproveitar a vida com mais leveza e elegância. 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

0: 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Agora aqui no ponto é hora de Kátia Valente, é hora de previsão do tempo.
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2: Olá, pessoal. Nesta sexta-feira vamos ter assim ainda a sensação de frio, né? Predominando aqui na região da Serra, Campos de Cima da Serra. Aliás, todo o estado do Rio Grande do Sul segue sob a presença desta massa de ar de origem polar que durante toda a semana favoreceu dias bem gelados. Mas além disso, nós vamos ter também o aumento da umidade por aqui, então não dá pra gente descartar alguns chuviscos e junto com essa temperatura baixa, né? Fica aquela sensação maior de frio, um frio com umidade dominando por aqui. Ao longo da tarde, para se ter uma ideia, as máximas previstas vão oscilar entre 13 e 15 graus, 13 nos pontos mais elevados. Isso significa, né, que com a umidade predominando, algum chuvisco por aqui, fica realmente frio sem a presença do sol. E o final de semana também será assim. No sábado ainda tem condições para alguma umidade aqui na região da Serra, Campos de Cima da Serra, com temperaturas que continuam baixas. Pela manhã não é assim tão frio, ou seja, o frio diminui durante a manhã. Por quê? Porque nós vamos ter muita nebulosidade na noite da sexta para o sábado. Então, temperatura não cai tanto na madrugada. Agora, para tarde também não vai subir muito, não. As máximas vão ficar de novo na casa de 14 graus nos pontos mais elevados e entre 14 e 15 graus na maior parte da região. E no domingo? Aí no domingo já a tendência é de que tenhamos mais a presença do sol por aqui e as temperaturas sobem um pouquinho mais. Para semana que vem também vamos ter as temperaturas mais elevadas, ou seja, longe de fazer calor, só não vai estar esse frio tão intenso. Com a previsão do tempo, Kátia Valente.
0: Obrigado, Kátia, pelas informações do tempo. 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
0: E dentro das informações do esporte da manhã desta sexta, o tópico não poderia ser outro. Falo da Libertadores de Futsal que está prestes a começar. É neste final de semana, é neste domingo, que as movimentações se iniciam no Centro Municipal de Eventos Sérgio Luiz Guerra em Carlos Barbosa. 12 equipes disputando a principal competição do futsal sul-americano, entre elas a CBF. A nossa CBF que vai em busca da sétima conquista. Hoje, por sinal, iniciam os treinos das equipes que vão participar desta competição. Temos dois centros de treinamento, sendo o Ginásio da Tramontina, em Carlos Barbosa, e o Ginásio Municipal de Esportes, em Garibaldi, no calendário desta sexta. Das 14h, treina o Deportivo Leoncalli. Das 13h30 às 16h, Cerro Portenho. Das 17h às 18h, Boca Juniors. E das 18h30 às 19h, o Magno Futsal. Estas as equipes que fazem seus treinamentos hoje no Ginásio Municipal de Esportes. E falando do calendário de jogos, no próximo domingo, em que inicia a competição, a partida de abertura acontece às 10h entre o Nacional do Uruguai e o Colo-Colo do Chile. Na sequência, ainda no domingo, nós teremos o Cerro Portenho enfrentando o Deportivo Leoncalli. Às 14h, o Magnus enfrenta o Divino Ninho do Equador. O Centauros de Caracas joga contra o Pantavalon do Peru às 16h. O Fantasmas Morales Moralitos da Bolívia enfrenta o Boca Juniors às 18h. E às 20h do próximo domingo, anote na agenda, torcedor, Peñarol e a CBF é o atual campeão contra o anfitrião da competição. Todos os jogos da CBF na primeira fase acontecem às 8 horas da noite, sendo o primeiro no domingo, o segundo na segunda e o terceiro na terça da semana que vem. Os adversários, além do Peñarol, Fantasmas, Morales, Moralitos da Bolívia e Boca Juniors da Argentina. Estas foram as informações do esporte da manhã desta sexta.
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Agradecimento e convite para a missa de sétimo dia de falecimento de Nilo Baldissera. Nono Nilo foi um homem íntegro, generoso, protetor e que sempre quis sua família junto unida. O marido, pai, avô, sogro, irmão, tio excepcional. Até os últimos instantes esteve ao lado de sua esposa Nelsa, com quase 59 anos de matrimônio. Deixando o exemplo de um homem companheiro, cuidadoso, amoroso, resiliente e trabalhador. Nilo partiu, mas deixou um legado de união, amizade, cuidado e respeito com o próximo. Só temos a agradecer por ter sido marido, pai, avô, sogro, irmão querido e protetor. Agora as idas à sua casa não são as mesmas. Não tem teu chimarrão pronto, o pinhão e amendoim no fogão, seus pães preparados com tanto carinho. Jogar baralho nunca será a mesma coisa. Nilo deixou sua esposa Nelsa Setolim Baldissera, seus filhos Leura, Mauro, Laudete, Ivan, Adelar, Renato, Márcio, Márcia e Marcos, além de 17 netos e netas, um bisneto a caminho, 3 genros, 5 noras, 3 irmãos e muitos amigos. Nono, vá em paz. Daqui tentaremos seguir mantendo tua história e legado vivos. Com carinho, a família agradece a atenção imediata dos bombeiros voluntários e SAMU de Garibaldi, ao Hospital São Pedro, aos postos de saúde Santa Terezinha, que atenderam o Nono Nilo ao longo dos anos. As funerárias Madre Paulina e Nossa Senhora de Caravaggio pelo suporte prestado neste momento difícil. As palavras de conforto da irmã Regina Mânica e do Frei Rodrigo. A ministra de Eucaristia do Santa Terezinha, Claudete. E a todos, parentes, vizinhos e amigos que estiveram presentes neste momento de dor e despedida. E com saudades, convida para a missa de sétimo dia de falecimento de Nilo Baldissera, a ser celebrada neste sábado, 23 de maio, às 17 horas, na Igreja Matriz São Pedro de Garibaldi. Pela presença e orações de todos, desde já.

agradecimento e convite para a missa de sétimo dia de falecimento de Jaime Borsoi. Sabemos que Deus limpará de seus olhos todas as lágrimas e não haverá mais morte, nem pranto, nem clamor, nem dor. Apocalipse 21:4. Jaime Borsoi, nosso irmão, cunhado, tio, dindo e amigo. Você partiu de repente para a eternidade, deixando um grande vazio em nossa família. Durante toda a sua existência, você teve como lema o trabalho, a honestidade e a fé. Seu legado de dedicação e sabedoria continuará a nos inspirar. Seremos sempre gratos por cada momento de convivência, pelos conhecimentos compartilhados, pelos exemplos que ficaram. Viveremos com saudades, mas com gratidão pelo tempo que caminhamos ao lado de uma pessoa tão especial, que continuará viva entre nós, em nossas memórias e em nossos corações. Que o nosso Pai Celestial acolha a sua alma em seu infinito amor e que encontre a paz que tanto mereceu. A família agradece todas as manifestações de carinho e abraço recebidos. A comunidade São Sebastião de Castro pela acolhida. A equipe de médicos e enfermagem do Hospital Taquini pelos cuidados prestados. Ao padre Pedrinho Guareschi pelas palavras de conforto. Ao frei Miguel Becker pela atenção e carinho dedicados à família. A equipe de liturgia e canto da comunidade de São Sebastião e a funerária Fornec pelas orações e últimas homenagens prestadas, aos que enviaram flores e a todos que estiveram presentes, confortando os familiares neste momento de dor e despedida. E com saudades, convidam para a missa de sétimo dia de falecimento de Jaime Borsoi, a ser celebrada neste sábado, 23 de maio, às 16 horas, na Igreja de São Sebastião, em São Sebastião de Castro, Carlos Barbosa. Pela presença e orações de todos,

Há agradecimentos e convite para as missas de sétimo dia de falecimento de Gema Setolin Furlaneto, mais conhecida como Nona Gema. Querida mãe, 7 dias sem você ao nosso lado. As lágrimas vertem de saudade, a saudade não tem cura, alivia com o tempo. Você, mãe, só nos deixou coisas boas. Expressava um sorriso largo mesmo diante da dor. Transmitia esperança mesmo quando tudo parecia estar perdido. E pronunciava uma palavra de consolo nos momentos mais difíceis. A você, mãe, eterna gratidão por tudo que fez e continua fazendo, onde quer que esteja. Sua coragem, simplicidade e trabalho. Amor à vida e aos outros foi a maior herança que nos deixou. Você ficará para sempre em nossos corações. Com carinho, os filhos, genro, noras, netos e bisnetos agradecem. Ao Memorial Caravaggio, ao Frei Aldo Colombo, aos parentes, vizinhos e amigos, e a todos que enviaram coroas, flores, mensagens, e se fizeram presentes confortando a família neste momento difícil. E com saudades convidam para as missas de sétimo dia de falecimento de Gema Setolin Furlaneto, a ser celebrada uma neste sábado, dia 23 de maio, às 17 horas, e a outra neste domingo, dia 24 de maio, às 9 horas, ambas na Igreja Matriz São Pedro de Garibaldi.

Agradecimento e convite para a missa de sétimo dia de falecimento de Diomira Bortolini Giongo. Mãe, obrigado por tudo que aprendemos com você e pelo tempo que esteve junto aqui. Nossa passagem é um grande momento para aprender. Seu exemplo de fé e coragem ficarão para sempre em nossas memórias. Continuaremos unidos no amor, no pensamento e na esperança do reencontro. E amaremos eternamente. Diante da dor da partida, a família encontra conforto na gratidão. Por isso, expressa agradecimento a toda a equipe do Hospital Beneficente São Pedro de Garibaldi, aos profissionais de saúde do Posto de Saúde de Coronel Pilar, à Prefeitura de Coronel Pilar, à Paróquia de Daltro Filho e a todos os parentes, amigos e vizinhos que estiveram presentes neste momento de dor e despedida. E com saudades, convidam para a missa de sétimo dia de falecimento de Diomira Bortolini Giongo, a ser celebrada neste sábado 23 de maio às 14 horas, na Igreja da Comunidade de Nossa Senhora do Carmo de Coronel Pilar. Pela presença e orações de todos, desde já.

Convite para as missas de sétimo ano de falecimento de Amélia Benini Ferla. Querida mãe, 7 anos sem você ao nosso lado. As lágrimas vertem de saudade. A saudade não tem cura, alivia com o tempo. Você, mãe, só nos deixou coisas boas. Expressava um sorriso largo mesmo diante da dor. Transmitia esperança mesmo quando tudo parecia estar perdido. E pronunciava uma palavra de consolo nos momentos mais difíceis. A você, mãe, a eterna gratidão por tudo que fez e continua fazendo, onde quer que esteja. Sua coragem, simplicidade, trabalho, amor à vida e aos outros foi a maior herança que nos deixou. Você ficará para sempre em nossos corações. Com carinho e saudades, os familiares convidam para as missas de sétimo ano de falecimento de Amélia Benini Ferla, a ser celebrada uma neste sábado 23 de maio, às 17 horas, e outra neste domingo 24 de maio, às 9 horas, ambas na Igreja Matriz São Pedro de Garibaldi. Pela presença e orações de todos, desde já.

Convite para a missa de segundo mês de falecimento de Márcio Conce. Sofremos muito com a sua partida, mas sentimos uma grande saudade, uma falta imensa de sua companhia, de sua dedicação e de seu amor. Márcio, você foi um cara trabalhador, ajudava a todos e era um grande caminhoneiro. Sentiremos saudades. Descanse em paz. Lhe amaremos eternamente. Com carinho e saudades, o pai Olívio, juntamente com a mãe Ana e irmão Marciano, com sua esposa Fátima, convidam para a missa de segundo mês de falecimento de Márcio Conce, a ser celebrada neste sábado, 23 de maio, às 14 horas, na Capela Nossa Senhora do Carmo, em Coronel Pilar. Pela presença e orações de todos, desde já.

abençoar. Convite para a missa de primeiro ano de falecimento, de Domingos Veronese. Obrigado por tudo que aprendemos com você e pelo tempo que esteve junto aqui. Nossa passagem é um grande momento para aprender. Seu exemplo de fé e coragem ficarão para sempre em nossas memórias. Continuaremos unidos no amor, no pensamento e na esperança do reencontro. Lhe amaremos eternamente. Com carinho e saudades, os familiares convidam para a missa de primeiro ano de falecimento de Domingos Veronese, a ser celebrada neste domingo 24 de maio às 18 horas, na Igreja Matriz São Pedro de Garibaldi. Pela presença e orações de todos, desde já.

0: parti. 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
1: Convite para a missa de primeiro ano de falecimento de Nair Boscaini. Querida mãe, esposa, avó e bisavó, um ano sem você ao nosso lado. As lágrimas vertem de saudade, a saudade não tem cura, alivia com o tempo. Você, mãe, só nos deixou coisas boas. Expressava um sorriso largo mesmo diante da dor. Transmitia esperança mesmo quando tudo parecia estar perdido. E pronunciava uma palavra de consolo nos momentos mais difíceis. A você, mãe, eterna gratidão por tudo que fez e continua fazendo onde quer que esteja. Sua coragem, simplicidade, trabalho, amor à vida e aos outros foi a maior herança que nos deixou. Você ficará para sempre em nossos corações. Com carinho e saudades, os familiares convidam para a missa de primeiro ano de falecimento de Nair Boscaini, a ser celebrada neste domingo, 24 de maio, às 10 horas, na Igreja da Comunidade Santo Antônio de Castro, em Carlos Barbosa. Pela presença e orações de todos, desde já.

Convite para a missa de segundo ano e quinto mês de falecimento de Germano Rama e segundo ano de falecimento de Ida de Conte Rama. Pai e mãe, a vida aqui na Terra foi de muitas dificuldades para juntos poderem construir uma família de 6 filhos. Com a morte de 3 filhos, 2 tirados do colo e 1 tirando sua própria vida, o mundo desabou em nossa família. Com muita tristeza, mãe, você enfrentou muitos anos de enfermidade. Pai, você nunca perdeu a esperança, sempre se preocupando com todos nós. Com o passar dos anos, você foi enfraquecendo e ficando sem forças. Em poucos dias, a doença o levou junto de Deus. 5 meses depois, a mãe partiu também. E agora juntos para sempre na eternidade. Nós, seus filhos e netos, estamos sem pai e sem mãe, sem nono e sem nona. A tristeza toma conta de nossos corações. Seguimos em frente, sempre lembrando dos vossos ensinamentos e conselhos bons, que nunca iremos esquecer. Com carinho e saudades, os filhos José, Luiz e Maria de Lourdes convidam para a missa de segundo ano e quinto mês de falecimento de Germano Rama e segundo ano de falecimento de Ida de Conte Rama, a ser celebrada neste domingo, 24 de maio, às 10h30, na Igreja da Comunidade Nossa Senhora do Caravaggio, em Bom Jardim, Boa Vista do Sul. Pela presença e orações de todos,

convite para a missa de segundo ano de falecimento de Ayrton Luiz Pisoni. Há 2 anos que Deus o chamou para junto dele. Ayrton, ainda sentimos muita saudade de você. E a grande dor da ausência

Guardamos em nossos corações cada lembrança, cada gesto e cada sorriso. Que Deus, com sua infinita misericórdia, conceda o descanso eterno e nos dê força para seguirmos com esperança até o dia do nosso reencontro. Descanse em paz. Com carinho e saudades, os familiares convidam para a missa de segundo ano de falecimento de Ayrton Luiz Pisoni, a ser celebrada neste domingo, 24 de maio, às 9 horas, na Igreja Matriz São Pedro de Garibaldi. Pela presença e orações de todos.

Convite para a missa de segundo ano de falecimento de Maria Lorenzon Nicolodi. Querida, há 2 anos você partiu de nosso meio. Foi uma partida silenciosa, cheia de luz e paz. Sua missão na Terra havia chegado ao fim. Para nós o tempo passa veloz. Para você, o tempo se chama eternidade. Você nos dizia que era preciso semear, plantar, cultivar no tempo certo, porque a vida gira como uma roda. Nós nunca esqueceremos de seus ensinamentos, pois são pérolas de sabedoria, são joias de amor e cuidado da vida e da família. A saudade continua forte em nossos corações, mas tudo agora é recordação, lembrança, vida partilhada com fé, trabalho, honestidade e amor. Quantos sinais de sua vida e missão ainda estão vivos em nossos ambientes de convivência familiar. Nunca irão se apagar. As lembranças e a saudade de você são motivos para continuar nossa caminhada. E nosso consolo é a certeza de que um dia nos reencontraremos na casa do Pai. Saudades eternas de toda a sua família. Com carinho e saudades, os familiares convidam para a missa de segundo ano de falecimento de Maria Lorenzon Nicolodi, a ser celebrada neste domingo, 24 de maio, às 8h30, na comunidade São Roque Figueira de Melo. Pela presença e orações de todos,

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1: Convite para a missa de terceiro ano de falecimento de Odila Miorelli Berté. Tia Odila, já faz 3 anos que você partiu para a casa do pai. Ninguém está realmente preparado para perder alguém que tanto amamos. Tia, ao longo desses 3 anos somos gratos ao bom Deus, que nos deu o privilégio de ter convivido contigo. E como é bom falarmos um pouquinho do quanto você foi e será para sempre muito especial e importante para nós. Sua generosidade, sua fé, sempre confiante e sem nunca desanimar, assim como foram suas últimas palavras. Fica com Deus, tia. Vá com Ele. E assim você partiu, pois sua caminhada aqui na Terra já havia acabado. Mas sua caminhada no plano celeste estava apenas começando. A saudade que sentimos é imensa e sem fim. Tia Odila, de onde você estiver, cuide de nós. Esteja sempre ao nosso lado, pois você estará para sempre em nossos corações. Te haremos para tudo e sempre.

0: R$ 35 para crianças de 7 a 11 anos podem ser reservados pelo fone 996599436 com Gilmar. A equipe administrativa, juntamente com a comunidade, desde já agradece e conta com a sua presença. É no dia 24 de maio, primeiro encontro da família Antonietti, na comunidade São Roque de Castro, em Boa Vista do Sul. Participe!
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3: 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E o cronograma da paróquia São Pedro para esta sexta-feira, dia 22 de maio. Cronograma que inicia às 6 horas da tarde com missa na Igreja Matriz e às 7:30 da noite, missa da Utreia do Cursílio na Igreja Matriz. Agora eu me despeço e vamos para a mensagem da paróquia de Carlos Barbosa.

programa das paróquias Mãe de Deus e Mãe das Graças, neste final de semana, dia 24, domingo, festa de Pentecostes. Permanecemos nesta entrega ao Espírito Santo que Cristo então realizou, mostrando-lhes as mãos e o lado. Os sinais da paixão, antes de dizer, como o Pai me enviou, também eu vos envio. Permanecemos, portanto, nesta entrega ao Espírito Santo. E depois de quase 2000 anos, nada mais desejamos senão permanecer nele. Não separar-nos dele de nenhum modo. Não entristecê-lo nunca. Peçamos à Mãe Santíssima, a primeira a ser imbuída do Espírito Santo, que nos ajude a recordar sempre que refletir sobre a importância de vencermos o medo para vivermos bem a nossa fé e o seguimento do Evangelho. Maria, nossa mãe e modelo, também nos conduza e insire nesse caminho de superação de nossos medos e receios, para que possamos estar sempre mais abertos para receber o Espírito Santo e para amar e seguir Jesus Cristo. A paz de Jesus esteja com vocês. Ao recebermos o Espírito Santo, como os apóstolos reunidos, também nós vamos sair pelo mundo para perdoar os pecados e anunciar a Boa Nova. Graças ao Espírito, os receios são vencidos e as portas abrem-se. O Espírito faz sentir a proximidade de Deus e assim o seu amor afasta o temor, ilumina o caminho, consola. O Espírito Santo é o animador. Reacenda o fogo do amor de Deus. Um novo Pentecoste. Ave Maria, cheia de graça, o Senhor é convosco. Bendita sois vós entre as mulheres e bendito é o fruto do vosso ventre, Jesus. Santa Maria, Mãe de Deus, rogai por nós, pecadores, agora e na hora de nossa morte. Amém. Maria Santíssima, a primeira a ser repleta do Espírito Santo, rogai por nós. Programação da Paróquia Mãe de Deus e Mãe das Graças, queremos convidar a todos para, neste final de semana, participarmos da 13ª Romaria da Juventude, Santuário de Caravaggio, Farroupilha, morada

amada, consagrada de Deus, rogai por nós. Os jovens são convidados a ir até o santuário, participar desse momento com o seu grupo de jovem. São convidados a participar da liturgia e da animação da missa às 10h30 no santuário de Caravaggio. Lembramos que todos os jovens devem ir com a camiseta, seu moletão, a bandeira que identificam sempre os nossos grupos. Jovens, vamos peregrinar juntos para a casa da mãe de Caravaggio. Nesta sexta-feira, 14h, missa no Centro de Convivência, no bairro Rainha da Paz, Vitória. 16h, adoração e missa na Igreja Matriz Nossa Senhora Mãe de Deus. 18h, terço dos homens na Igreja Matriz Mãe de Deus. Amanhã, sábado, 10h30, Romaria da Juventude, com o tema Morada Consagrada de Deus, rogai por nós, em Farroupilha, Caravaggio. 15h, missa na comunidade Nossa Senhora do Pompeia, Linha Milo, com visita dos festeiros da padroeira Mãe de Deus e São Roque. 15h, missa na comunidade São José. 18h, missa na Igreja Matriz Mãe de Deus. 18h30, missa na comunidade de Cristo Rei, Vila Nova. 10h, casamento de Tatiane e Roberto na Igreja Matriz. Domingo, dia 24 de maio, 8h30, missa na Igreja Matriz Nossa Senhora das Graças, Arco Verde. 9h, missa na Igreja Matriz Mãe de Deus. 10h, missa na comunidade Nossa Senhora dos Navegantes, Arroio Canoas. 10h, missa e festa Nossa Senhora de Caravaggio, Triângulo. 18h, missa na Igreja Matriz Mãe de Deus. Irmão e irmã, procure sempre o que é melhor do que você, para que você mesmo possa ser melhorado. Se você deseja ouro, pode ou não obtê-lo, mas se pode ter Deus sempre que desejar. Desejo-o e você poderá tê-lo sendo finalmente feliz. Ame sempre a causa de possuir e desejar sem nenhum custo o nosso Deus. Oração da bênção. Ó Deus, abençoai minha fé, a mim oferecida através da humanidade do vosso Filho, que clama com a força espiritual em cada um de nós. Cultive sempre essa planta do amor que é o Espírito Santo, que é o nosso animador, por isso somente desejamos possuí-lo, pois somente por vós queremos procurá-lo. Em nome do Pai, e do Filho, e do Espírito Santo. Amém.

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1: Abençoa, Senhor, a minha também.
2: Boa tarde, minha irmã, boa tarde, meu irmão, boa tarde a todos que nos acompanham pela tua Rádio Garibaldi, mais um programa das paróquias São Marcos e São Lourenço, hoje 22 de maio, sexta-feira, sétima semana da Páscoa, dia de Santa Rita de Cássia. E o Evangelho, a nossa oração, reflexão, é de João 21, 15 a 19, e nos diz Jesus perguntando a Simão Pedro: Simão, filho de João, você me ama mais do que estes outros? E esta pergunta se repete por três vezes. Parece quase que uma cobrança de Jesus a Pedro, diante de três vezes que Pedro o trai ou nega. Mas, na realidade mesmo, eu creio que não é isso, não. Não é isso que Jesus está fazendo, de jeito nenhum. Jesus quer mostrar que confia em Pedro, o coloca na coordenação da igreja que está iniciando e dá missão. Porque o que é que Jesus está dizendo com isso? Tu me ama? Então tu me ama, alimenta o meu povo, coordena o meu povo, anima o meu povo, encaminha para frente a proposta que vim trazer no meio de vocês. Essa é a missão do Pedro e das Marias e de todos nós que somos batizados em Jesus. Evidente que precisa de alguém que coordene, que anime, que puxe à frente. Hoje temos o Papa Leão 14, que está nessa missão e que a gente vê como é importante ter alguém que realmente seja assim esse representante visível, né, da coordenação da Igreja de Jesus. E tivemos uma experiência fantástica também com Francisco, que tão bem fez nesse papel, né, de alimentar, de fortalecer, de animar o povo de Deus. Então a missão dada a Pedro é a missão dada ao Papa hoje, mas também ele está falando a cada um de nós, que é a missão do amor, a missão do cuidado, a missão de ajudar que todos tenham até o alimento necessário, né? Alimente os meus cordeiros, diz Jesus a Pedro. Também diz: toma conta das minhas ovelhas, né? Alimente minhas ovelhas. Que coisa bonita, que coisa bonita. É um evangelho muito bonito e merece toda atenção, cuidado, né, na vida das pessoas, começando dentro da nossa casa, né, e se estendendo por todo o universo. Vamos em frente nessa missão de cuidarmos uns aos outros, de amarmos de verdade, de ter esse respeito pela vida, pela natureza, por tudo aquilo que é obra de Deus. Amém. E pedimos também a luz e a força do Espírito Santo. Estamos chegando à festa de Pentecostes 2026. Nem invoquemos o Espírito Santo que desça sobre cada um de nós, sobre a nossa igreja, e que possamos ser fiéis a essa missão, né, de fazer com que a paz esteja conosco, a paz que Jesus tanto almeja, essa missão do Espírito Santo, manter-nos unidos na construção da paz, na construção do reino de Deus. Amém. E então, temos hoje, 19h30, reunião em Marcorama, com a coordenação do Conselho de Evangelização da Paróquia. E amanhã, dia 23, temos uma caminhada, começando às 7h30 horas, lá em Santana, né? Caminhamos até Santo Antônio, também lá com o almoço na comunidade. Comunidade caminhada pelos capitéis, caminhada da fé. 16 horas, missa em São Sebastião, 17 horas, missa em São Luís, 19 horas, missa em São Lourenço. Amanhã, dia 24, domingo, dia 24, 8h30, São Marcos, e 10 horas, missa festiva em São Gotardo. Lembramos que na festa do Pentecostes, somos convidados a sermos solidários, fraternos com a Igreja Irmã de Moçambique, que a Igreja do Rio Grande do Sul tem como Igreja Irmã. A coletas, nossas ofertas vão ser destinadas a ajudar esta missão. Obrigado pela sua companhia. Fiquem todos com as bênçãos do Deus da vida, o Pai, o Filho e o Espírito Santo. Amém. Boa tarde. Bom final de semana.

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6: Legal demais, estamos de volta, tarde da sexta-feira, sextou aqui na tua Rádio Garibaldi, a rádio do teu, do meu, do nosso tempo. Emissora da Fundação Cultural da Serra, a partir de agora quero você aqui ligadão, ligadona e mandando seu recado pelo 99118-5111, esse é o nosso WhatsApp, para você conectar com a gente. Fazer o seu pedido, mandar também a sua indicação musical. 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Temperatura em 12 graus, temperatura, tempo bom, tempo firme, né? Daqui a pouquinho eu vou dar uma passeada lá para te apresentar a previsão para o final de semana.
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1: Roberto Carlos. Leonardo. O lançamento pro Ronaldo. Já na grande área, Ronaldo bateu!

0: Exclusividade, tua Rádio Garibaldi, Fivers e um potpourri. Raul Seixas e também Skank passaram por aqui. Pode vir quente que eu estou fervendo. Em 12 graus, temperatura na tarde. 15 faltando para as duas. 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
7: 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Um homem foi condenado a 33 anos e 4 meses de reclusão em regime fechado por abusar sexualmente da própria filha durante cerca de 10 anos, desde os 6 até os 16, em São Lourenço do Sul. Segundo a decisão, ficou configurado estupro de vulnerável de forma continuada, além de descumprimento de medida protetiva. De acordo com a denúncia da promotoria, os fatos ocorreram entre 2015 e 2025 na residência da família. O pai se aproveitou da convivência doméstica e da autoridade sobre a filha para iniciar os abusos sob o pretexto de brincadeiras. Após a denúncia, em agosto de 2025, o réu também descumpriu medidas protetivas ao tentar abordar a menina na saída da escola e enviar mensagens para que retirasse a queixa. O advogado José Luiz Oliveira Lima decidiu deixar a defesa do banqueiro Daniel Vorcaro. A mudança na representação de Vorcaro ocorre na semana em que a Polícia Federal recusou a delação dele. O último movimento da defesa do banqueiro foi feito nesta quinta-feira, quando os advogados pediram a transferência dele para o 19º Batalhão de Polícia Militar do Distrito Federal, conhecido como Papudinha. A petição foi direcionada ao ministro André Mendonça, relator do caso, que envolve as investigações da Operação Compliance Zero, ofensiva relacionada a irregularidades no Banco Master. 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Os Estados Unidos restringiram a entrada de viajantes da República Democrática do Congo, Uganda e Sudão do Sul após o avanço do surto de ebola na África Central. As autoridades americanas emitiram um alerta no início desta semana com a recomendação de que os cidadãos americanos não viajem para os 3 países africanos. Na quinta-feira, o Departamento de Segurança Interna divulgou as restrições para os viajantes. De acordo com o comunicado de quinta-feira, todos os cidadãos americanos e residentes permanentes legais que estiveram na República Democrática do Congo, em Uganda ou no Sudão do Sul nos 21 dias anteriores à chegada aos Estados Unidos, devem retornar ao país apenas pelo Aeroporto Internacional de Washington, capital dos Estados Unidos, para triagem reforçada. 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
7: Próxima edição às 3 horas.
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4: Maravilha, estamos de volta em 101.5 na FM, a tua Rádio Garibaldi. 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
4: Muita gente fazia aquele jogo do bafo, né? Bota a figurinha ali, vai batendo, quem virar, leva. Mas amanhã a gente vai num sistema diferente, né? Vai ser aqui, ó, tete a tete e no troca-troca. 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

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Em alta na programação, tua Rádio Garibaldi, a rádio do teu tempo. ABBA, Dancing Queen. Cook Robin. The Promise. E o Make. E lá em cima, Clubhouse. E começou com o clipe Richards. 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Em 12 graus, temperatura 12, 2:24, horário de Brasília. Foi o pedido da Jadiana, que a gente atendeu aqui no Em Alta na tarde desta sexta-feira, com o maior prazer. Manda também o teu pedido, 9-9118-5111, para você participar com a gente, nos ajudar a fazer a programação do Em Alta na tua Rádio Garibaldi. Espero você!

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3: 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Sol, muitas nuvens, períodos de céu nublado. Para esta sexta-feira foi pela manhã, sim, né? E à noite, gente, pancadas de chuva. Essa é a previsão para hoje, sexta-feira. Para amanhã, sábado, sol com muitas nuvens durante o dia. Períodos de céu nublado, noite com muitas nuvens. Para domingão, sol com algumas nuvens e chuva passageira. À noite, muitas nuvens, mas com o tempo firme. Tem para a próxima semana? Claro que tem. Segunda-feira, sol com muitas nuvens e pancadas de chuva à tarde. À noite, ocorre temporal. Terça-feira também tem, ó, sol com algumas nuvens, chove rápido durante o dia e a noite. Tá aí a previsão pro final de semana e também pra próxima semana.
4: Boa tarde.
3: Pelo menos pelos próximos dias, né? Segunda e terça-feira aí. Mas vem muita chuva por aí.
5: Nunca mais.
3: 14 faltando pras 3, é bailão.

0: participação maravilhosa.
1: Maravilhosa! 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Aproveite na Benoit. 7 minutos, agora faltando para as 3, vem aí a segunda edição da Tarde Notícias na tua rede. E a gente volta na sequência. Em 13 graus temperatura, essa é a temperatura da tarde para você. Ótima tarde!
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8: 3 horas, notícias da hora. 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Uma idosa foi encontrada morta dentro de casa na manhã desta sexta-feira na Rua 7, no bairro Bom Jesus, Zona Leste de Porto Alegre. Ela foi identificada como Cecília Zonta de Castro, 72 anos. O neto da vítima, de 26 anos e que não teve a identidade divulgada, procurou o 11º Batalhão da Brigada Militar e confessou o crime. Em seguida, ele levou os policiais até o local onde a idosa foi encontrada morta. Ele foi preso. Aos policiais militares, ele teria relatado que a avó estava muito agitada durante a madrugada e que por isso não conseguia dormir. De acordo com a delegada do caso, o jovem cuidava dos avós, que estavam com a saúde debilitada, mas seguiam lúcidos. A ministra do Supremo Tribunal Federal, Carmen Lúcia, votou nesta sexta-feira para declarar inconstitucionais trechos de uma norma que altera a lei da ficha limpa e muda a contagem do tempo em que uma pessoa fica proibida de se candidatar às eleições, a chamada ineligibilidade. Em setembro do ano passado, o Congresso aprovou e o presidente Luiz Inácio Lula da Silva sancionou com vetos uma norma que altera a legislação que impede candidatos condenados de concorrerem a cargos públicos, a chamada lei da ficha limpa. Quem cultiva gratidão é capaz de realizar sonhos que parecem inalcançáveis. 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A China suspendeu temporariamente 3 frigoríficos brasileiros após identificar irregularidades sanitárias, informou a Associação Brasileira das Indústrias Exportadoras de Carnes, ABIEC. O embargo afeta as seguintes empresas: JBS, na unidade Pontes e Lacerda, Prima Foods, na planta de Araguari, e Frialto, no frigorífico de Matupá. Segundo a ABIEC, a medida tem caráter temporário e preventivo para a rastreabilidade da matéria-prima e a adoção das providências necessárias pelas empresas envolvidas. 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
8: Próxima edição, às 4 horas.

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8: Na tarde da sexta-feira, juntinhos mais uma vez, que prazer, que alegria. 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Saúde de Garibaldi recebe novo veículo para transporte de pacientes. Também você confere a previsão do tempo com a Thay Pereira e Léo Gusso. Que dupla! Na Bocha, amizade larga na frente nos mata-mata do Municipal Veteranos. Tem evento no final de semana em Nova Prata, também da Bocha. Homenagem ao Nalim, cara que foi craque da Bocha. Acompanhe também lá os debates com a galera às 11 da manhã. Garibaldina recebendo obras de nova repavimentação. O pessoal botando em dia por lá também, né? Tem mais um detalhe aqui.
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8: Fica o convite para você, porque tem a Caminhada da Fé em Coronel Pilar. É amanhã, sábado. Caminhada da Fé, circuito de Coronel Pilar aqui na Serra. Amanhã, sábado, dia 23. Momento. Love Songs. Eita, saudade boa.

0: Olivia Newton-John na tua Rádio Garibaldi. A Little More Love. Em alta ainda com Oasis e começou com NSYNC. Amanhã sábado tem troca de figurinhas. Pessoal que tá fazendo a coleção, o álbum da Copa, a Copa do Mundo da FIFA, entre 9:30 no Boulevard, no centro de Garibaldi.
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0: Em alta, estaremos amanhã pela manhã, aí então no Boulevard, né? Convite para que todo mundo passe por lá, fazer um registro com a gente. Vai ser um orgulho, uma honra recebê-los.

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0: 23, faltando para as 4 da tarde, 12 graus temperatura na tua rádio Garibaldi, Bruno e Barreto. 40 graus de amor. Alta temperatura. Bruno e Marrone, Zenete Cristiano e Marília Mendonça. 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

0: Tá bem, Dudu? Esse é o Dudu aqui na programação da tua Rádio Garibaldi. Eduardo. Los Medonhos, dormi na praça. Caribe com olhos nos olhos. Gurias, o telefone São Francisco para conhecer uma mulher. Vem aí notícias na rede, edição das 16h. Mas antes tem ainda Passarela.
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0: 5 minutos faltando para as 16h. Em 13 graus temperatura.

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5: Curiosidades de São Francisco, presépio de Grécio. Você sabia que o presépio que montamos todos os anos no Natal foi uma inspiração de Deus em São Francisco de Assis? Sim. Em 1223, na cidade de Grécio, na Itália, ele quis reviver a graça da noite do Natal com a mesma cena que a Sagrada Família presenciou. São Francisco montou estábulos, animais, colocou pessoas como Maria, José, os pastores, e não colocou o menino na manjedoura. Eis que na noite do Natal, naquele vazio e silêncio, se ouviu a voz de uma criança, e Francisco contemplou o menino Jesus. Seja um franciscano, seja uma franciscana, paz e bem.
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8: 4 horas. 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Motoristas enfrentam congestionamento e longos períodos de espera na Rota do Sol em Caxias do Sul, devido às obras de recapeamento da pista realizadas nesta sexta-feira. O trecho afetado fica entre o viaduto do bairro Santa Fé e a entrada do São Ciro. O trânsito opera no sistema pare-siga nos dois sentidos da rodovia. A lentidão é intensa e os motoristas chegam a permanecer entre 15 e 20 minutos parados até a liberação do fluxo. As obras fazem parte dos serviços de manutenção e recapeamento da pista. O Conselho da Justiça Federal anunciou a liberação de cerca de 2 bilhões de reais em pagamentos relativos a vitórias na justiça e ações envolvendo aposentadorias e benefícios do Instituto Nacional do Seguro Social, o INSS. Ao todo, serão 132.614 pessoas beneficiadas. Todas obtiveram vitória na justiça em questões envolvendo a revisão de aposentadorias, concessão de auxílio-doença, benefícios de prestação continuada, pagamento de pensões e outros. Por cautela, o Conselho controla a liberação das chamadas requisições de pequeno valor, que são pagas em observância às previsões orçamentárias. Por esse motivo, os pagamentos desse tipo costumam ser aprovados em blocos. Não coloque limites em seus sonhos, coloque fé. 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Estrangeiros que buscam regularizar sua situação imigratória nos Estados Unidos para obter o Green Card agora terão que voltar aos seus países para fazer o pedido, informou o Serviço de Cidadania e Imigração dos Estados Unidos nesta sexta-feira. O órgão anunciou mudança em um memorando. O documento afirma que o ajuste migratório a partir do território americano não é um direito garantido, mas sim um benefício extraordinário no qual o estrangeiro obtém a residência permanente, sem passar pelo processo regular no consulado em seu país de origem. A partir de agora, os funcionários estão instruídos a realizar uma análise rigorosa de cada caso para determinar se há justificativa para a concessão da medida extraordinária. 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
8: Próxima edição às 5 horas.
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3: Entramos na última hora do programa, em alta na programação, tua Rádio Garibaldi, a rádio do seu tempo. 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E aí, dona Lisane Maria Velter Balejo. Produção a milhão e o Radião, ó, também, né? Aqui na tua Rádio Garibaldi, a rádio do teu tempo. É, produção de mais de 1000 docinhos, fora salgadinhos e outras encomenditas, mas essa mulher se vira. Em 12 graus, temperatura, tempo tá firme, mas tem previsão de chuva. Tem previsão de chuva pra hoje. É isso mesmo, né? Pra hoje à noite. A previsão de chuva pra hoje ou pra amanhã? Deixa eu ver aqui, né? Pra conferir aqui, ó. Pra hoje. A noite com pancadas de chuva para essa sexta-feira. É, noite com pancadas de chuva. A previsão do tempo também você confere no Facebook da tua rádio com a Thay Pereira e o Léo Augusto. 4 e 6. Pode ser. 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

0: Em alta na tarde da sexta-feira, na tua Rádio Garibaldi. Pra reforçar, nunca é demais. 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
8: A graça do trabalho. Fácil é ficarmos reclamando de ter que trabalhar e pouco agradecemos pela oportunidade que temos, com o nosso trabalho, de colaborar e cocriar. São Francisco diz que o trabalho é uma graça. pois por meio dele nos conectamos ainda mais com o Criador. E colocando nossos dons e talentos à disposição dele, ajudamos a criar um mundo mais justo e fraterno. Trabalhemos. E quem não sabe trabalhar, que possa aprender. É um modo concreto de também bem dizer ao Criador. Seja um franciscano, seja uma franciscana. Paz e bem.
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0: Especial, Chima Roots e Paralamas. Todo mundo aí. 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
11: É 12 minutos agora, faltando para 5. 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Temperatura está em 12 graus, bateu lá em 13, não passou disso hoje na sexta-feira e a previsão para noite, Roberto, tu que estás bocejando aqui no estúdio. É de chuva, Roberto, é de chuva, Robertinho. E amanhã tem festerê, né? Em comemoração ao aniversário desse grande cidadão, amanhã a gente vai parar no tempo. É feriado nacional para comemorar o aniversário de Roberto Antônio Ferrante, que já passou, mas a conta será paga amanhã, sábado, para toda a galera, toda a turma. 11 minutos agora faltando para 5, horária de Brasília, em alta.
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Em alta na programação tua Rádio Garibaldi, 5 minutos agora faltando para 5 da tarde, temperatura em 12 graus, e a gente vai ficando por aqui, fechando mais uma semana de muitas glórias, de muitas graças, de muita coisa boa, sempre aqui na programação da tua Rádio Garibaldi. Bom final de semana, paz e bem, abração, beijão do Balejão. Segunda-feira a gente se fala de novo, 1 da tarde, daqui a pouquinho tem Tia Proxiga com Roberto Antônio Ferrante.

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5: As notícias da hora. 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
6: A Prefeitura Municipal de Capão Bonito do Sul suspendeu as aulas temporariamente na rede municipal de ensino após o aumento expressivo de casos de influenza e síndromes gripais entre estudantes. A decisão foi tomada em conjunto pelas secretarias de saúde e de educação. Após mais de 105 atendimentos de crianças de até 14 anos em uma semana, com o objetivo de reduzir a transmissão e evitar agravamento. Paulo Santos, secretário municipal de saúde, confirmou que ao menos um caso de influenza B e aguarda a chegada de testes rápidos para ampliar o diagnóstico. Dados da Secretaria Estadual de Saúde apontam um aumento nesta época do ano nas internações por doenças respiratórias no estado. Da tua rádio Cacique de Lagoa Vermelha, Daniel Carvalho.
7: Em Marau, destaque para a programação da 10ª Ecofab, promovida pela FAB Faculdade no mês de junho. As atividades serão realizadas de 15 a 18, envolvendo acadêmicos e a comunidade em ações voltadas ao meio ambiente. A programação inicia com palestras sobre direito ambiental e inclui campanha de coleta de tampinhas, atividades educativas e ações de integração. O encerramento vai ser com a Feira do Produtor no ginásio da faculdade, além de pastelada, premiações e entrega das tampinhas arrecadadas para a ONG Patas Protetoras. Da tua rádio Alvorada de Marau, Ana Lúcia Jacomini.
8: Na área de cobertura da tua rádio Garibaldi, o destaque é para a Copa Libertadores da América de Futsal, que inicia neste domingo em Carlos Barbosa. A competição movimenta toda a região. O Ginásio Municipal de Esportes de Garibaldi está acreditado pela Conmebol para receber treinamentos de todas as 12 equipes participantes. Já nesta sexta-feira, diversos times estão no Ginásio Garibaldense. Daqui a pouco, às 18 horas, o Magnus, um dos favoritos, é quem faz o seu treino. A competição inicia neste domingo. Além desta data, na segunda e na terça-feira haverão 6 jogos, iniciando sempre às 10 horas da manhã, com o jogo de fundo da CBF às 8 horas da noite. A grande final está prevista para o outro domingo, dia 31, ainda em horário a ser definido. Da tua Rádio Garibaldi, João Paulo de Luca.
9: O projeto OAB Vai Escola realizou uma palestra no Colégio Romeu Antônio Biasus, em Vacaria, com foco na conscientização de estudos sobre bullying e cyberbullying. A atividade foi conduzida pelo advogado Clóvis Rodrigues da Silva e teve como objetivo orientar os jovens sobre as consequências dessas práticas, tanto no ambiente escolar quanto no meio digital. Durante o encontro, foram destacados os impactos emocionais causados por agressões verbais, exclusão e ataques nas redes sociais. Também houve alerta sobre o uso de perfis falsos para a prática de violência virtual. Da Tua Rádio Fátima, de Vacaria, Júlia Rodrigues.
10: Em Veranópolis, o VEC confirmou oficialmente a participação no Campeonato Gaúcho Série A2 de 2026, nesta sexta-feira, dia 22. O anúncio foi realizado através das redes sociais do clube, marcando o início da preparação para mais uma temporada no futebol gaúcho. Na publicação, o Pentacolor destacou a importância do apoio na torcida para a caminhada na competição estadual. A previsão inicial é de que o Gaúchão Série A2 tenha início no dia 2 de agosto. Antes do começo da competição, uma nova reunião entre os clubes participantes e também a Federação Gaúcha de Futebol deve ocorrer no mês de junho para definição de detalhes do campeonato, incluindo a tabela de jogos. Nos próximos dias, o clube também deve iniciar os anúncios relacionados ao planejamento esportivo para a temporada, com a divulgação dos primeiros jogadores e também da comissão técnica que irá conduzir a equipe na disputa estadual. Da Tua Rádio Veranense, de Veranópolis, Alessandra Bernardi.
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0: também está aí na, no violão do Marcelo Caminha, começando o Teatro Chega. Não deu certo o balejo, no segundo dia já falhou. Boa tarde.
1: Boa tarde, acontece, né, Roberto?
0: Acontece.
1: É os botões que me atrapalham.
0: Não, até os dedos que eu não encontro os botões.
1: Também esses dedão. Esses dedão.
0: Aqui. Ele ontem pro Flávio falou assim, hoje deu certo. E hoje já furou de novo.
1: Mas é engraçado, né? Quando a gente erra, que o pessoal nota, né? Mas,
0: claro, porque eu acerto
1: ninguém seguido, fala né? nada. Ninguém fala nada. É, tu dá uma deslizada, todo
0: vale.
1: Mundo abre a boca.
0: Tu sabe que a brincadeira é sadia.
1: Magoei.
0: Magoou. Esse é o Flávio Baleiro.
1: Eu já comecei assim, hoje aconteceu meio que atravessada a coisa.
0: Ô, né? Louco, meu!
1: Fui tomar banho, choveu.
0: Faltou água.
1: Queimou. Faltou água. Faltou água de manhã. Lisane não conseguiu fazer os docinhos dela lá porque faltou água. Né? Aí um malandrinho passou na rua e fechou. O registro, né?
0: Aberto.
1: Ele fechou.
0: Fechou o registro.
1: E aí, o prédio todo
0: sem água.
1: Sem água, né?
0: Meu
1: vou
0: Deus do céu.
1: Tomar meu banho, tal e coisa.
0: E cadê
1: tinha
0: água?
1: Voltado normal, né? Um chuveiro já tava com problema.
0: Ah.
1: São dois chuveiros, dois banheiros.
0: Certo.
1: Aí o banheiro da suíte.
0: Tá.
1: Chegou lá, cara.
0: Flávia suíte,
1: não
0: viu?
1: Não aquece, Roberto. Daí passei uma água debaixo do sovaco e vim embora.
0: Aqui, ó. Da suíte presidencial, né?
1: Passei um perfume
0: pra enganar.
1: Passei um perfume pra enganar, aquele
0: é
1: perfume
0: chique.
1: Que tu comprou também, né?
0: É bom aquele.
1: É bom.
0: Vamos
1: embora.
0: Então tá aí, ó.
1: Também não tenho muita vontade de tomar banho, né?
0: Pois é. Não faz diferença.
1: Não
0: é sábado.
1: Não
0: é sábado. Amanhã é sábado. Ô, balejo. Vocês viram a história do balejo hoje, rapaz? Brincadeira, né?
1: Que tristeza.
0: Eita, nós. Pra alegrar é só essa turma linda que não cansa de participar, de mandar recado que teve com o Balejo toda tarde aí. E hoje, Balejo, é sexta-feira, meu filho! Sexta-feira, já estamos no dia. Bó, é 22, né?
1: 22.
0: Dois patinhos na lagoa. E cadê a lagoa?
1: É.
0: Não sei. É. Não choveu, né?
1: Não.
0: Não choveu. Tchema, tá baixa a temperatura, hein?
1: 11 graus.
0: 11 graus. Rapaz, o ventinho lá fora, dona Andréia Bonadimã, por exemplo, a senhora Roberto, ventinho que corta as urinhas.
1: É verdade.
0: Barboleta, vamos se agasalhar bem, gurizada, que é assim, o inverno tá só mostrando um olhinho do que vai ser, né?
1: Uhum.
0: Então tá bom. E que bom a gente se encontrar aqui na tua Rádio Garibaldi. Um baita abraço para todos vocês, um grande final de tarde. Eu tô dando risada porque a música diz o Flávio que é o melô dele, né?
1: É. Se não achar a porta, entra pela janela, Roberto.
0: Opa! Não, tá louco, você já tá enxaviado, não tem como entrar, não.
1: O crioulo dos Pampas.
0: O crioulo dos Pampas, como é que ele diz mesmo?
1: Não acho a porta.
0: Bah, como aquele cidadão que foi...

0: gaúcho, hein?
1: É, vem lá de Carlos Barbosa.
0: É, o Sedanir Saltiero, eco do Rio Grande.
1: Isto.
0: É isso.
1: E o Farrancho Campeiro.
0: Ah, bom, vaneira pra todo mundo escutar. Baita abraço, bom final de tarde de sexta-feira do nosso pro seu coração. Simbora!

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0: Bom também, 28 já se vão das 5 da tarde, pessoal. É, o tempo não para não, hein? 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Bom, Balejo, um monte de zap vem chegando, o que é que tem nesse zap, Balejo?
1: Ah, o pessoal tá me dando algumas ideias aqui pra tomar
0: banho,
1: né?
0: Por exemplo.
1: Um exemplo? A Justina mandou, eu vou adotar esse sistema aqui.
0: É.
1: A nona tá em frente ali de um espelho, né?
0: Tá.
1: Aí ela joga água no espelho, esfrega o pescoço, esfrega o braço, mas joga água no espelho, né? Não é nela.
0: Não, é no espelho. É, mas o espelho reflete ela que tá na frente. Uma ideia boa, né?
1: Eu vou adotar o sistema.
0: E a outra? Fala da outra, Valeja. Tá bom, a outra é segredo. Tá bom. Eita, cada jeito tem um jeito. Cada louco com suas ideias, Valeja. Parabéns, felicidade, seu Luiz Ferronato. Cadê seu Luiz? Ô, seu Luiz, parabéns pro senhor, hein? Aqui no centro, a dona Maria deseja felicidades, juntamente com toda a família aí, hein? A Roseli, a Silvana, que são as filhas, a Cláudia, também tem mais. Que abraça o pai, a Roberta, genros e netos, parabéns, muitos anos de vida. A dona Isabel Verzelete de aniversário, Maria Isabel Verzelete, aí do da Energisa, com escritório contábil aqui do centro. Ô, dona Isa, festa hoje. Parabéns, viu? Parabéns. O seu Romildo já preparou um festão pra Isa lá, né? Filhos, netos, aquele abraço também dos colegas de trabalho aí. Podem fazer festa pra dona Isa, que ela está de aniversário hoje. E eu fecho falando, conhece, meu caro amigo Balejo, o seu Anuar da Silva.
1: Ô, Anuar. É. Anuar, já ouvi falar esse nome.
0: E é um tal de Moraizinho.
1: Ah, trovador. Ninguém conhece por Anuar.
0: Meu
1: Fala
0: Deus.
1: Fala Moraizinho de uma vez.
0: É, foi o que eu fiz, né? É, né? O Clecir Schultz te manda um parabéns, Moraizinho. Os trovadores aí também, diz que é o campeão de trova, Moraizinho. E recebe o carinho de toda essa turma, tá bom? E o Luiz Henrique, que é teu filho aí, galera toda te desejando muitos anos de vida, Moraizinho. E buscar uma do Gildo de Freitas pra tocar pra ele. Qual é a música do Gildo de Freitas, a segunda lá?
1: A
0: que vai
1: Gildo
0: tocar. É, antes vai tocar o Teixeirinha.
1: É, meu shot amigo.
0: Meu shot amigo lá. O pessoal tá te mandando um abraço, viu, Moraizinho? E o desafio da louça com Teixeirinha e Mary Terezinha. Vai lá pra Vita, vai lá pra quem está de aniversário também. É isso, Balejo?
1: É isso aí.
0: Mete música na conversa, que é só alegria. 11 graus a temperatura, faltando 28 para 6.

0: Opa, bom demais, saudoso Gildo Freitas, assim foi, saudoso Teixeirinha, saudosa Mary Terezinha, mas as músicas a gente adora, né? Eita, nós pedidas e mais pedidas, essas marcas do nosso Rio Grande. Moçada, 21, faltando para 6 agora, só vou lembrar rapidinho aqui, olha, se você ainda não foi lá na LM Colchões, lá na Luciana Dal Bosco, fica em frente à loja Regla, lá você vai ter um colchões magnéticos, lá você vai encontrar as cadeiras magnéticas com massageador, além de toda a linha de travesseiros, acessórios, mantas, tudo com aquele bom preço da Luciana, hein? 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Tá bom? Recadinho dado. Já tá chegando a última marca do programa. Não, tem mais duas, né? Tem muita aniversariante ainda que eu vou falar aqui. Em seguida.
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4: 14 para 6.
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6: Olha, continue 11 graus, temperatura, Balejo, não baixa, não sobe, não desce, fica na
4: segue
6: mesma.
4: Segue lá.
6: Parabéns a esposa, a dona Silvia Salve Castanheiro, parabeniza o Donizete, que é o esposo, Donizete Castanheiro, por mais um ano de vida, toda a família aí, hein? É, esse foi um casal festeiro da festa da Alfândega alguns aninhos atrás. Então, parabéns a você, viu? Alô, Tiago Rigatti Basílio. Aí, ô, Tiago. Aí, do restaurante do Basílio, parabéns pelo teu aniversário, amigo. A Giovana te deseja felicidades, o Theo, a Bela e o Gael. São os filhos, em especial, a sogra, a dona Tere, seu Armindo Anal. A Tere capricha nos bolos lá, né? Ô, dona Tere, capricha lá pro genro, né? Também parabenizam o neto Germano Anal Herbete, que estava de aniversário no dia 20 último, ok, Germano? Juntamente com a Andréia e o Leandro Betti. Também o Iago, que é humano. E mais a Vitória, que é amorosa, namorada. E mais a cunhada Isadora. Fechou. Parabéns. Muitos anos de vida. Olha quem tá de aniversário hoje, Balejo. Rugard Eberkamp. É o Rugard. É o pai do esposo da dona Jaqueline. Dona Jaqueline, né? E também um abraço da família toda, né? O filhão Arthur Eberkamp, que trabalhou conosco aqui, o Arthurzinho, o aviador.
4: Aviador.
6: O homem do aviador, paizão de aniversário. É um passeio lá no ar, viu, Arthur? É. a Nora e toda a família aí. Parabéns, Rugar. Valeu. Muitos anos de vida. Eu vou fechar aqui agora com a Andréia. Andréia, o Rafael. Alô, Andréia. Alô, Rafael Poyer. Parabéns a Cassiana Bonadiman Rossi, a Mana, que tá de aniversário hoje. Opa! Parabéns o Álvaro, que é o esposo, o Enzo e o Breno, que são os filhos. Olha só, os reis da família, diz a Andréia, né? Parabéns! Muitos anos de vida. Bom, vamos fazer o seguinte, Bora, tocar uma música e depois a gente arremata o programa, combinado?
4: Perfeito.
6: Então velho é milongueiro. Só mandar o velho milongueiro. O que que ele diz, hein?
4: É, mulherzinha valente.
6: Bah! Faca na bota, gente. É,
4: veio lá de casa falar em mulherzinha valente, né? Veio o recado lá de casa que o chuveiro foi arrumado, Roberto.
6: Ah, bom, então tem uma desculpa agora, né? Bota água nesse sovaco, meu.
4: Pensando o que eu vou fazer.
6: Chega, já deu polêmica que chega, né?
4: É, então aí tu bota essa mulherzinha valente, tu tá querendo arrumar pra mim, né?
6: Que dúvida! Lisane, pau de macarrão se esse homem não quer tomar vergonha na cara e tomar banho. Simbora na rancheira.

0: só alegria 8 para 6. 8 para 6. Pessoal, já encaminhando o encerramento do Tia Proxega, temperatura 11 graus. Não sei, Balejo, tu tem alguma coisa. Tu fez nesse termômetro aí? Vai pro reserva lá. Vai lá ver o que tá acontecendo. 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Muito bem. E aqui nós já encaminhando o encerramento. Já falei de todo mundo, tudo ok? Sim, senhor, tudo certinho. 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A todos tenham um bom final de tarde, um grande final de semana de Nossa Senhora do Caravaggio. Vamos se agasalhar bem, porque o frio não pede passagem. O frio já está presente. Tá bom, tchê? Valeu, Flávio.
1: Valeu.
0: Te vira, chuveiro pronto, agora é só tu tirar a ronha.
1: A ronha.
0: A ronha.
1: Eu vou esperar.
0: Tá bom.
1: Vou esquentar mais.
0: Abraço.
1: Volmir Martins,
0: ele fala o quê?
1: Sem você, não posso ser feliz.
0: E daí? Eu vou dizer o quê agora? Eita, esse é o Belo do Balejo. Abraços, fiquem com Deus, bom final de semana e a gente se encontra daqui a pouco no Santo Terço.

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0: precisar.
1: 18 horas mais 7 minutos. Boa noite, pessoal. Boa noite, amigos, amigas. Aqui nos encontramos nesta sexta-feira. Pra dizer que Alda Alpozo, como canta bonito a mãe de Caravaggio, hein? Essas semanas, quantas lembranças que tivemos dessa nossa querida mãe, a mãe de Caravaggio, a mãe de tantos pedidos, de tantas graças, de tantas bênçãos a todos os seus devotos. Mãe de Jesus, nossa mãe, é ela que lembramos em muitas comunidades de toda a nossa região, ela por ser também a padroeira da diocese, a nossa mãe de Caravaggio, que aqui nós vamos lembrando em Linha Vitória, neste final de semana também, os momentos de oração e os momentos de alegria, de confraternização na festa da mãe de Caravaggio. E assim a gente vê, sente o quanto é importante nós divulgarmos, sermos fiéis na fé, no acreditar, nas situações, nos desafios que cada um tem do seu jeito, da sua forma. Mas a solução de tudo isso também é possível. Não vamos ficar com aquela cabeça baixa, não. Vamos erguer, vamos sorrir. Se as lágrimas cobrem o seu rosto, a água limpa, o sol seca e ele vem iluminar. Ele vem dar a energia suficiente para você superar, para não ficar, continuar chorando. Sabemos que a dor é muito forte, mas tanto emocional como física. A dor da desconfiança também é forte. E quanto que a gente percebe que está faltando este amor entre as pessoas, a nível de mundo, a nível de Brasil, a nível de cidade, a nível de Garibaldi, da região. Vamos procurar ser mais fidedignos, vamos procurar ter mais confiança, vamos procurar ser honestos e o que diz seja dito. É importante você crer, crer nesse único Jesus Cristo, em sua mãe Maria, aqui lembrada a mãe de Caravaggio, e com todos nós juntos. Quanto mais ouvintes que conosco rezam o terço, mais bênçãos são derramadas. Temos aqui já agendado a segunda, a quarta e a quinta dezena. Falta a primeira e a terceira. Então, você que quer rezar conosco, já pode ligar e iniciar junto esse nosso santo terço. Porque agora, nesse momento, Flávio Antônio, eu, todos vocês, Frei Rogério, juntos, saudando, desejando um bom final de tarde, uma boa noite, iniciamos com o sinal do cristão. Aqui estamos reunidos, em nome do Pai, do Filho e do Espírito Santo. Amém. Percebo aqui muitas intenções que vem chegando na nossa urna, tá já bastante cheia. Eu vou colocar aqui para que o Pai, Mãe, interceda por essa gente, interceda por situação que cada um está enfrentando. Eu não faço nem ideia o que tem aqui, mas você sabe, cada uma, qual o seu desafio. Quem depressão, quem câncer, quem dores, quem dúvidas, olhe por cada uma delas. Eu peço, Mãe, encarecidamente, peço por minha graça, que é muito importante também, se for da sua vontade que eu receba. No momento certo, na hora certa, temos a certeza que o bem, a graça, a gente alcança. Não podemos desanimar, repito, mais uma vez. 54991185111, você pode colocar pelo WhatsApp. Juntos, vamos ouvir as suas intenções. O Flávio vai colocando aqui para todos os nossos ouvintes. Já temos a Janete que está conosco. Vamos juntos iniciar rezando. Creio em Deus Pai,
2: Criador do céu e da terra,
1: e em Jesus Cristo, seu único Filho, nosso Senhor, que foi concebido pelo poder do Espírito Santo, nasceu da Virgem Maria,
0: padeceu sobre Pôncio Pilatos, foi crucificado, morto e sepultado, desceu à mansão dos mortos, ressuscitou ao terceiro dia, subiu ao céu, está sentado à direita de Deus Pai Todo-Poderoso, onde há de vir julgar os vivos e os mortos. Creio no Espírito Santo, na Santa Igreja Católica, na comunhão dos santos, na remissão dos pecados, na ressurreição da carne, na vida eterna. Amém.
1: Pai nosso que estás no céu, santificado seja o vosso nome. Venha a nós o vosso reino, seja feita a vossa vontade, assim na terra como no céu.
2: O pão nosso de cada dia nos dai hoje, perdoai as nossas ofensas, assim como nós perdoamos a quem nos tem ofendido, e não nos deixeis cair na tentação, mas livrai-nos do mal. Amém.
1: Ave Maria, cheia de graça, o Senhor é convosco, bendita sois vós entre as mulheres, e bendito o fruto do vosso ventre, Jesus.
2: Santa Maria, Mãe de Deus, rogai por nós, pecadores, agora e na hora da nossa morte. Amém.
1: Ave Maria, cheia de graça, o Senhor é convosco, bendita sois vós entre as mulheres, e bendito o fruto do vosso ventre, Jesus.
2: Santa Maria, Mãe de Deus, rogai por nós, pecadores, agora e na hora da nossa morte. Amém.
1: Ave Maria, cheia de graça, o Senhor é convosco, bendito sois vós entre as mulheres, e bendito o fruto do vosso ventre, Jesus.
2: Santa Maria, Mãe de Deus, rogai por nós, pecadores, agora e na hora da nossa morte. Amém.
1: Glória ao Pai, ao Filho e ao Espírito Santo.
2: Assim como era no princípio, e agora e sempre. Amém.
1: Nossa Senhora de Caravaggio e Santa Rita,
2: rogai por todos nós.
1: Divino Pai Eterno,
2: abençoai-nos.
1: Hoje, 22 de maio, também lembramos esta querida santa, a Santa Rita, a santa das causas impossíveis. Quantos pedidos alcançados, quantas graças recebidas, e quanto a pedir a Santa Rita dos impossíveis. Aqui pedimos a ti, Santa Rita, que interceda por todo esse povo que tanto carece de fé. Vamos rezar por todos que precisam dessa sua mão. Eu preciso de você, nós todos aqui rezamos. Quero também trazer presente nas intenções aqui todos que estão nesta urna. Quero rezar também pela saúde da Terezinha. Vamos com fé superar e vamos tocar a vida, Tere. Vamos rezar. Tem o WhatsApp 54 99118 5011. Já chegou alguém, Flávio?
3: Sim, temos. A Ana está rezando com a gente. Quero rezar pela minha família, diz ela, pelos nossos três, pela equipe da rádio, pelos doentes e pela nossa mãe de Caravaggio também.
1: Amém, Ana.
3: Também está rezando conosco a Arlete Agostini. A Arlete reza pelo quarto mês de falecimento de Redentor, mãe, que ele descanse na paz do Senhor Jesus. Também reza conosco a Helena, hoje, pela passagem amanhã do quinto ano de falecimento da nossa irmã Maria Risse Zucchi. Que Deus dê o descanso a ela. Muitas felicidades ao Rugards Haberkamp, meu aluno, diz ela, de muitos anos passados, querido. E a dona Jaque também. Tá aí.
1: Amém.
3: Também reza conosco a Irani Fontana, boa noite, rezo em honra à mãe rainha, São José, São Francisco, pedindo proteção à sua família e aos seus animais, Roberto.
1: Quanta gente pedindo, quantas bênçãos derramadas, que bom assim, pode continuar no 54 99118 5011. E agora quero ouvir da Janete, para quem você vai rezar esse primeiro mistério, Janete, boa noite.
4: Boa noite, tudo bem? Eu agradeço a Deus pelo bom da vida, Roberto. Eu rezo por todos os doentes, que tem muitos, pela minha família, especial pela minha mãe. Eu rezo em ação de graças que hoje meu afilhado William Pianezola está completando mais um ano de vida.
1: Amém.
4: Que Nossa Senhora Caravaggio, Santa Rita, junto a Deus Pai, sempre a protege e abençoa ele. Para vocês da rádio, para todos que estão rezando o terço conosco, os que estão os que mais precisam de orações. E também eu rezo pelo descanso eterno, que hoje, 3 anos de falecimento da minha tia, que morou comigo 13 anos, Odila Maria Miorelli Liberté. Que ela tenha descanso eterno.
1: Amém. É isso. É. Unimos as intenções que cada um traz no seu coração. Pedimos nesse primeiro mistério doloroso, onde contemplamos
3: a agonia de Jesus no Horto das Oliveiras.
1: Pai nosso que estás no céu, santificado seja vosso nome, venha a nós o vosso reino, seja feita a vossa vontade, assim na terra como no céu.
4: O pão nosso de cada dia nos dai hoje, perdoai as nossas ofensas, assim como nós perdoamos a quem nos tem ofendido. E não nos deixeis cair na tentação, mas livrai-nos do mal. Amém.
1: Ave Maria, cheia de graça, o Senhor é convosco. Bendita sois vós entre as mulheres e bendito o fruto do vosso ventre, Jesus.
4: Santa Maria, Mãe de Deus, rogai por nós, pecadores, agora e na hora da nossa morte. Amém.
1: Ave Maria, cheia de graça, o Senhor é convosco. Bendita sois vós entre as mulheres e bendito o fruto do vosso ventre, Jesus.
4: Santa Maria, Mãe de Deus, rogai por nós, pecadores, agora e na hora da nossa morte. Amém.
1: Ave Maria, cheia de graça, o Senhor é convosco. Bendita sois vós entre as mulheres, e bendito o fruto do vosso ventre, Jesus.
4: Santa Maria, Mãe de Deus, rogai por nós, pecadores, agora e na hora da nossa morte. Amém.
1: Ave Maria, cheia de graça, o Senhor é convosco. Bendita sois vós entre as mulheres, e bendito o fruto do vosso ventre, Jesus.
4: Santa Maria, Mãe de Deus, rogai por nós, pecadores, agora e na hora da nossa morte. Amém.
1: Ave Maria, cheia de graça, o Senhor é convosco. Bendita sois vós entre as mulheres, e bendito o fruto do vosso ventre, Jesus.
4: Santa Maria, Mãe de Deus, rogai por nós, pecadores, agora e na hora da nossa morte. Amém.
1: Ave Maria, cheia de graça, o Senhor é convosco. Bendita sois vós entre as mulheres, e bendito o fruto do vosso ventre, Jesus.
4: Santa Maria, Mãe de Deus, rogai por nós, pecadores, agora e na hora da nossa morte. Amém.
1: Ave Maria, cheia de graça, o Senhor é convosco. Bendita sois vós entre as mulheres, e bendito o fruto do vosso ventre, Jesus.
4: Santa Maria, Mãe de Deus, rogai por nós, pecadores, agora e na hora da nossa morte. Amém.
1: Ave Maria, cheia de graça, o Senhor é convosco. Bendita sois vós entre as mulheres, e bendito o fruto do vosso ventre, Jesus.
4: Santa Maria, Mãe de Deus, rogai por nós, pecadores, agora e na hora da nossa morte. Amém.
1: Ave Maria, cheia de graça, o Senhor é convosco. Bendita sois vós entre as mulheres, e bendito o fruto do vosso ventre, Jesus.
4: Santa Maria, Mãe de Deus, rogai por nós, pecadores, agora e na hora da nossa morte. Amém.
1: Ave Maria, cheia de graça, o Senhor é convosco. Bendita sois vós entre as mulheres, e bendito o fruto do vosso ventre, Jesus.
4: Santa Maria, Mãe de Deus, rogai por nós, pecadores, agora e na hora da nossa morte. Amém.
1: Glória ao Pai, ao Filho, ao Espírito Santo.
4: Assim como era no princípio, e agora e sempre. Amém.
1: Ó meu bom Jesus,
4: perdoai-me, livrai-me do fogo e do inferno, elevai as almas todas para o céu, e socorrei principalmente as que mais precisarem.
1: Nossa Senhora de Caravaggio e Santa Rita,
4: rogai por todos nós.
1: Divino Pai Eterno,
4: abençoai-nos.
1: Obrigado, viu, Janete, por conosco rezar esse santo texto. Que a paz de Jesus e o amor da mãe permaneça com vocês. Bom final de semana, paz e bem.
4: Igualmente para todos vocês, Roberto, um bom fim de semana, paz e bem e uma boa noite.
1: Boa noite. A Helena vai rezar agora? É isso, Flávio? Quem agendou com você? Então, quem agendou com o Flávio pode ligar, tá? Pra gente ouvir as suas intenções. Eu quero trazer presente aqui a de Assunta, que nessa dezena ela pede, vamos pedir pela sua saúde, que Deus lhe ilumine, que você esteja bem, tia Assunta. Reza também pelo descanso eterno dos seus irmãos, cunhados, que já partiram para a casa do pai, o esposo tio Orlando. Reza também pelas suas filhas, seus genros, netas e bisnetos, que Deus sempre os ilumine por um bom caminho. Pede pelos seus afilhados, pela saúde dos nossos ouvintes, de todos, que possam viver uma excelente Romaria a Nossa Senhora de Caravaggio. Amém. Temos ouvinte conosco, Helena, boa noite.
5: Boa noite, Roberto, tudo bem?
1: Tudo, Helena. Para quem vamos rezar?
5: Eu quero rezar para amanhã ter mais um ano de vida, que Deus sempre me acompanha, e quero rezar em honra a Nossa Senhora de Caravaggio, que amanhã tem a missa.
1: Isso.
5: Dos 70 anos. E eu quero rezar também pelos falecidos da família e para vocês da rádio, Roberto.
1: Helena, obrigado e parabéns, que Nossa Senhora cubra com seu manto e lhe dê sempre saúde e proteção, dona Helena. Vamos trazer presente essas intenções. Eu dou um pulinho até o painel. Já temos mais ouvintes colocando suas intenções, Flávio.
3: Sim, nós temos a Ieda, né? Ela, boa noite.
1: Boa noite, Ieda.
3: Hoje vamos rezar para todos os freis de Garibaldi, os padres Adelar e também Luiz de Carlos Barbosa, também a Dom Adelar, o Papa, que Nossa Senhora de Caravaggio proteja sempre a todos e para nós aqui da Rádio Garibaldi. Também está rezando conosco a Justina, reza por todos os doentes, por aqueles que sofrem do câncer, por todos que rezam conosco nesse terço, pela Rádio Garibaldi, pela saúde dos seus e todos os seus familiares.

0: Para esse fim, vamos juntos meditar com fé este segundo mistério doloroso, onde contemplamos
1: a flagelação de nosso Senhor Jesus Cristo.
0: Pai nosso que estais no céu, santificado seja o vosso nome. Venha a nós o vosso reino, seja feita a vossa vontade, assim na terra como no céu. Alô, dona Helena?
2: Oi.
0: Ah, vamos rezar. Pai nosso que está no céu, santificado seja o vosso nome. Venha a nós o vosso reino, seja feita a vossa vontade, assim na terra como no céu.
2: O pão nosso de cada dia nos dai hoje. Perdoai as nossas ofensas, assim como nós perdoamos a quem nos tem ofendido. E não os deixeis cair em tentação, mas livrai-nos do mal. Amém.
0: Ave Maria, cheia de graça, o Senhor é convosco. Bendito sois vós entre as mulheres. E bendito o fruto do vosso ventre, Jesus.
2: Santa Maria, Mãe de Deus, rogai por nós, pecadores, agora e na hora da nossa morte. Amém.
0: Ave Maria, cheia de graça, o Senhor é convosco. Bendito sois vós entre as mulheres. E bendito o fruto do vosso ventre, Jesus.
2: Santa Maria, Mãe de Deus, rogai por nós, pecadores, agora e na hora da nossa morte. Amém.
0: Ave Maria, cheia de graça, o Senhor é convosco. Bendita sois vós entre as mulheres, e bendito o fruto do vosso ventre, Jesus. Santa Maria, Mãe de Deus, rogai por nós, pecadores, agora e na hora de nossa morte. Amém. Acho que a Helena não está nos ouvindo. Vamos juntos aqui. Ave Maria, cheia de graça, o Senhor é convosco. Bendita sois vós entre as mulheres, e bendito o fruto do vosso ventre, Jesus. Santa Maria, Mãe de Deus, rogai por nós, pecadores, agora e na hora de nossa morte. Amém. Ave Maria, cheia de graça, o Senhor é convosco. Bendita sois vós entre as mulheres, e bendito o fruto do vosso ventre, Jesus.
2: Santa Maria, Mãe de Deus, rogai por nós, pecadores, agora e na hora de nossa morte. Amém.
0: Ave Maria, cheia de graça, o Senhor é convosco. Bendita sois vós entre as mulheres, e bendito o fruto do vosso ventre, Jesus.
2: Santa Maria, Mãe de Deus, rogai por nós, pecadores, agora e na hora de nossa morte. Amém.
0: Ave Maria, cheia de graça, o Senhor é convosco. Bendita sois vós entre as mulheres, e bendito o fruto do vosso ventre, Jesus. Santa Maria, Mãe de Deus, rogai por nós, pecadores, agora e na hora de nossa morte. Amém. Acabou caindo a ligação, né? Ave Maria, cheia de graça, o Senhor é convosco. Bendita sois vós entre as mulheres, e bendito o fruto do vosso ventre, Jesus. Santa Maria, Mãe de Deus, rogai por nós, pecadores, agora e na hora de nossa morte. Amém. Ave Maria, cheia de graça, o Senhor é convosco. Bendita sois vós entre as mulheres, e bendito o fruto do vosso ventre, Jesus. Santa Maria, Mãe de Deus, rogai por nós, pecadores, agora e na hora da nossa morte. Amém. Ave Maria, cheia de graça, o Senhor é convosco. Bendita sois vós entre as mulheres, e bendito o fruto do vosso ventre, Jesus. Santa Maria, Mãe de Deus, rogai por nós, pecadores, agora e na hora de nossa morte. Amém. Vamos continuar rezando com a Helena, que voltou, graças a Deus, graças a Nossa Senhora. Ave Maria, cheia de graça, o Senhor é convosco, bendito sois vós entre as mulheres, e bendito o fruto do vosso ventre, Jesus.
2: Santa Maria, Mãe de Deus, rogai por nós, pecadores, agora e na hora da nossa morte. Amém.
0: Glória ao Pai, ao Filho e ao Espírito Santo.
2: Como era no princípio.
0: Agora e sempre, amém. Ó meu bom Jesus, perdoai-nos, livrai-nos do fogo do inferno, levai as almas todas para o céu e socorrei principalmente as que mais precisarem da vossa misericórdia. Nossa Senhora de Caravaggio e Santa Rita de Cássia, divino Pai Eterno,
2: abençoai-nos.
0: Helena, obrigado por rezar conosco. Bom final de semana, que a paz de Jesus e o amor da mãe possa estar com você. Um feliz aniversário, paz e bem.
2: Paz e bem, muito obrigado, Santa Alegria.
0: Santa Alegria. Vamos liberar aqui para a terceira dezena, a quarta e a quinta. Quem vai rezar é a Sandra Saltier Lorenzon, festeira lá da comunidade. E no terceiro mistério aqui, vamos estar recebendo mais um ouvinte para rezar. Silvino e o Antônio. A Silvina e o Antônio, que vão rezar conosco. Boa noite!
3: Boa noite!

0: Boa noite, Roberto. Tudo bem?
1: Bem, para quem vocês vão rezar?
0: Vou rezar em honra a Nossa Senhora de Caravaggio, pela saúde da minha família, do meu filho, neto, bisneto, dos meus irmãos, minhas irmãs, e quem está rezando o texto conosco, para vocês ali da rádio.
1: Obrigado.
0: E para minhas amigas, que tenha saúde, força e coragem.
1: Amém. Então vamos até o painel aqui. O Flávio tem mais intenções dos nossos ouvintes. Diga lá, Flávio.
2: A Ieda ainda retificando, né, que ela reza pelo padre Anésio.
1: Ah, padre Anésio, pároco
2: É,
1: lá, né?
2: exato.
1: Amém, padre Anésio.
2: Queria rezar em honra a Santa Rita, Nossa Senhora de Caravaggio, pelas almas do purgatório, pela paz nas famílias, por todos que rezam o terço conosco, por nós da Rádio Garibaldi, pelos freis, pelo Santo Padre o Papa e pelos doentes. É a Ana Carrer.
1: Amém, Ana.
2: Também quem está rezando conosco, deixa eu ver aqui, Roberto, reza com a gente. Boa noite, Valdir Radavelli,
1: Ô,
2: lá de
1: seu
2: Fátima,
1: Valdir.
2: né? Ele reza para sua família e todos os doentes e para nós da Rádio Garibaldi também.
1: Obrigado, seu Valdir.
2: E Dair Baruf, boa noite. Estou rezando a Nossa Senhora de Caravaggio pela sua família, àqueles
1: Amém.
2: que rezam o terço conosco, aos doentes que sofrem de câncer, a quem precisa de nossas orações, a todos que estão ouvindo o terço nesse momento, a todos falecidos, à família Baruf e também Sareto, ao grupo da Rádio Garibaldi. Agradece por mais um dia, Roberto.
1: Amém. Vamos rezar também por todos os aniversariantes deste dia, muita gente de aniversário. Então, nessa data que está trocando, que seja sempre abençoados, com muita paz e com muita luz e muita vida. Unimos a estas intenções a quem colocou neste momento também o seu pedido no coração. Recebemos aqui, certamente, a mãe de Caravaggio já sabe e pede ao seu filho Jesus essa grande intercessão, esta graça que todos precisamos. Meditamos aqui o terceiro mistério doloroso, onde contemplamos
2: a coroação de espinhos de Nosso Senhor.
1: Pai nosso que estais no céu, santificado seja vosso nome. Venha a nós o vosso reino, seja feita a vossa vontade, assim na terra como no céu.
0: Cada dia nos dai hoje, perdoai as nossas ofensas, assim como nós perdoamos a quem nos tem ofendido. E não deixeis cair em tentação, mas livrai-nos do mal. Amém.
1: Ave Maria, cheia de graça, o Senhor é convosco. Bendito sois vós entre as mulheres, e bendito o fruto do vosso ventre, Jesus.
0: Santa Maria, Mãe de Deus, rogai por nós, pecadores, agora e na hora de nossa morte. Amém.
1: Ave Maria, cheia de graça, o Senhor é convosco. Bendita sois vós entre as mulheres, e bendito o fruto do vosso ventre, Jesus.
0: Santa Maria, Mãe de Deus, rogai por nós, pecadores, agora e na hora de nossa morte. Amém.
1: Ave Maria, cheia de graça, o Senhor é convosco. Bendita sois vós entre as mulheres, e bendito o fruto do vosso ventre, Jesus.
0: Santa Maria, Mãe de rogai por nós, pecadores, agora e na hora de nossa morte. Amém.
1: Ave Maria, cheia de graça, o Senhor é convosco. Bendita sois vós entre as mulheres, e bendito o fruto do vosso ventre, Jesus.
0: Santa Maria, Mãe de Deus, rogai por nós, pecadores, agora e na hora de nossa morte. Amém.
1: Ave Maria, cheia de graça, o Senhor é convosco. Bendita sois vós entre as mulheres, e bendito o fruto do vosso ventre, Jesus.
0: Santa Maria, Mãe de Deus, rogai por nós, pecadores, agora e na hora de nossa morte. Amém.
1: Ave Maria, cheia de graça, o Senhor é convosco. Bendita sois vós entre as mulheres, e bendito o fruto do vosso ventre, Jesus. Ave Maria, cheia de graça, o Senhor é convosco. Bendita sois vós entre as mulheres, e bendito o fruto do vosso ventre, Jesus.
0: Santa Maria, Mãe de Deus, rogai por nós, pecadores, agora e na hora de nossa morte. Amém.
1: A Ave Maria, cheia de graça, o Senhor é convosco. Bendita sois vós entre as mulheres. É bendito o fruto do vosso ventre, Jesus.
3: Santa Maria, Mãe de Deus, rogai por nós, pecadores, agora e na hora de nossa morte. Amém.
1: Ave Maria, cheia de graça, o Senhor é convosco. Bendita sois vós entre as mulheres. É bendito o fruto do vosso ventre, Jesus.
3: Santa Maria, Mãe de Deus, rogai por nós, pecadores, agora e na hora de nossa morte. Amém.
1: Ave Maria, cheia de graça, o Senhor é convosco. Bendita sois vós entre as mulheres. É bendito o fruto do vosso ventre, Jesus.
3: Santa Maria, Mãe de Deus, rogai por nós, pecadores, agora e na hora de nossa morte. Amém.
1: Glória ao Pai, ao Filho e ao Espírito Santo.
3: Como era no princípio, agora e sempre. Amém.
1: Ó, meu bom Jesus, Nossa Senhora de Caravaggio e Santa Rita,
3: rogai por nós.
1: Divino Pai Eterno, obrigado, obrigado Antônio, obrigado Silvina, por rezarem conosco, que a paz de Jesus e o amor da Mãe de Caravaggio esteja com vocês, com toda a família. Bom final de semana, paz e bem.
0: Paz e bem, muito obrigado, e uma boa noite e uma santa alegria.
1: Santa alegria. Vamos trazendo agora a Sandra Soltier Lorenzon, a Sandra que é uma das festeiras da comunidade de Linha Vitória, Carlos Barbosa. Vamos aguardar a participação da Sandra, que ela vai rezar conosco. Ela que faz parte da comunidade no Conselho Fiscal, bem como é uma das festeiras. Vamos rezar com a Sandra, com os nossos ouvintes. Sandra, boa noite.
4: Boa noite, Roberto, tudo bem?
1: Bem, graças a Deus. Tá chegando o dia, né, Sandra?
4: Está chegando o dia da festa, exatamente.
1: E para quem vamos rezar a mãezinha de Caravaggio nesse quarto mistério, Sandra?
4: Que os devotos de Nossa Senhora de Caravaggio encontrem consolo nos momentos de angústia. Por todas as pessoas que estão se empenhando para o bom êxito da festa.
1: Confiantes nas intenções que a Sandra acabou de colocar, quantos milhares de devotos da Mãe de Caravaggio estão conosco rezando e vão estar presentes na comunidade que promove a festa dos 70 anos da aparição, aquela imagem bonita que há 70 anos ficou lá abençoando, rezando, quantas pessoas que foram rezar, será colocada em um local de destaque lá no salão da comunidade, e essa nova imagem que está chegando também. E é o convite para que todos vão rezar para esta mãe tão querida, Mãe de Caravaggio. Alguma intenção lá no painel, Flávio?
2: Não, Roberto, não.
1: Tá bem? Vamos meditar juntos esse quarto mistério doloroso, onde contemplamos
2: Nosso Senhor carregando penosamente a cruz até o alto do Calvário.
1: Pai nosso que estás no céu, santificado seja o vosso nome. Venha a nós o vosso reino, seja feita a vossa vontade, assim na terra como no céu.
4: Pão nosso de cada dia nos dai hoje, perdoai as nossas ofensas, assim como nós perdoamos a quem nos tem ofendido, e não nos deixeis cair em tentação, mas livrai-nos do mal. Amém.
1: Ave Maria, cheia de graça, o Senhor é convosco, bendita sois vós entre as mulheres, e bendito o fruto do vosso ventre, Jesus.
4: Santa Maria, Mãe de Deus, rogai por nós, pecadores, agora e na hora de nossa morte. Amém.
1: Ave Maria, cheia de graça, o Senhor é convosco. Bendita sois vós entre as mulheres e bendito o fruto do vosso ventre, Jesus.
4: Santa Maria, Mãe de Deus, rogai por nós, pecadores, agora e na hora de nossa morte. Amém.
1: Ave Maria, cheia de graça, o Senhor é convosco. Bendita sois vós entre as mulheres e bendito o fruto do vosso ventre, Jesus.
4: Santa Maria, Mãe de Deus, rogai por nós, pecadores, agora e na hora de nossa morte. Amém.
1: Ave Maria, cheia de graça, o Senhor é convosco. Bendita sois vós entre as mulheres e bendito o fruto do vosso ventre, Jesus.
4: Santa Maria, Mãe de Deus, rogai por nós, pecadores, agora e na hora de nossa morte. Amém.
1: Ave Maria, cheia de graça, o Senhor é convosco. Bendita sois vós entre as mulheres e bendito o fruto do vosso ventre, Jesus.
4: Santa Maria, Mãe de Deus, rogai por nós, pecadores, agora e na hora de nossa morte. Amém.
1: Ave Maria, cheia de graça, o Senhor é convosco. Bendita sois vós entre as mulheres e bendito o fruto do vosso ventre, Jesus.
4: Santa Maria, Mãe de Deus, rogai por nós, pecadores, agora e na hora de nossa morte. Amém.
1: Ave Maria, cheia de graça, o Senhor é convosco. Bendita sois vós entre as mulheres e bendito o fruto do vosso ventre, Jesus.
4: Santa Maria, Mãe de Deus, rogai por nós, pecadores, agora e na hora de nossa morte. Amém.
1: Ave Maria, cheia de graça, o Senhor é convosco. Bendita sois vós entre as mulheres e bendito o fruto do vosso ventre, Jesus.
4: Santa Maria, Mãe de Deus, rogai por nós, pecadores, agora e na hora de nossa morte. Amém.
1: Ave Maria, cheia de graça, o Senhor é convosco. Bendita sois vós entre as mulheres e bendito o fruto do vosso ventre, Jesus.
4: Santa Maria, Mãe de Deus, rogai por nós, pecadores, agora e na hora de nossa morte. Amém.
1: Ave Maria, cheia de graça, o Senhor é convosco. Bendita sois vós entre as mulheres e bendito o fruto do vosso ventre, Jesus.
4: Santa Maria, Mãe de Deus, rogai por nós, pecadores, agora e na hora de nossa morte. Amém.
1: Glória ao Pai, ao Filho e ao Espírito Santo.
4: Como era no princípio, agora e sempre. Amém.
1: Ó meu bom Jesus,
4: perdoai-nos, livrai-nos do fogo do inferno, levai as almas todas para o céu e socorrei principalmente os que mais precisarem.
1: Nossa Senhora de Caravaggio e Santa Rita de Cássia,
4: rogai por nós.
1: Divino Pai Eterno,
4: abençoai-nos.
1: Continuando com a Sandra. Sandra, mais intenções que podemos colocar nesta comunidade tão querida da Mãe de Caravaggio, Sandra?
4: Que Nossa Senhora cubra com seu manto sagrado todas as pessoas necessitadas, para que sejamos pessoas como Maria, digamos o nosso sim para Deus. Por todas as pessoas que ajudaram a construir e manter o monumento da Aparição nestes 70 anos.
1: Confiantes em todas estas intenções, a que cada um neste momento também coloca o seu pedido, com sua fé, meditamos esse quinto mistério doloroso, onde contemplamos
2: a crucificação e morte de nosso Senhor Jesus Cristo.
1: Pai nosso que estais no céu, santificado seja o vosso nome. Venha a nós o vosso reino, seja feita a vossa vontade, assim na terra como no céu.
4: O pão nosso de cada dia nos dai hoje. Perdoai as nossas ofensas, assim como nós perdoamos a quem nos tem ofendido. E não nos deixeis cair em tentação, mas livrai-nos do mal. Amém.
1: Ave Maria, cheia de graça, o Senhor é convosco. Bendita sois vós entre as mulheres e bendito o fruto do vosso ventre, Jesus.
4: Santa Maria, Mãe de Deus, rogai por nós, pecadores, agora e na hora de nossa morte. Amém.
1: Ave Maria, cheia de graça, o Senhor é convosco. Bendita sois vós entre as mulheres e bendito o fruto do vosso ventre, Jesus.
4: Santa Maria, Mãe de Deus, rogai por nós, pecadores, agora e na hora de nossa morte. Amém.
1: Ave Maria, cheia de graça, o Senhor é convosco. Bendita sois vós entre as mulheres e bendito o fruto do vosso ventre, Jesus.
4: Santa Maria, Mãe de Deus, rogai por nós, pecadores, agora e na hora de nossa morte. Amém.
1: Ave Maria, cheia de graça, o Senhor é convosco. Bendita sois vós entre as mulheres e bendito o fruto do vosso ventre, Jesus.
4: Santa Maria, Mãe de Deus, rogai por nós, pecadores, agora e na hora de nossa morte. Amém.
1: Ave Maria, cheia de graça, o Senhor é convosco. Bendita sois vós entre as mulheres, e bendito o fruto do vosso ventre, Jesus.
4: Santa Maria, Mãe de Deus, rogai por nós, pecadores, agora e na hora de nossa morte. Amém.
1: Ave Maria, cheia de graça, o Senhor é convosco. Bendita sois vós entre as mulheres e bendito o fruto do vosso ventre, Jesus.
4: Santa Maria, Mãe de Deus, rogai por nós, pecadores, agora e na hora de nossa morte. Amém.
1: Ave Maria, cheia de graça, o Senhor é convosco. Bendita sois vós entre as mulheres e bendito o fruto do vosso ventre, Jesus.
4: Santa Maria, Mãe de Deus, rogai por nós, pecadores, agora e na hora de nossa morte. Amém.
1: Ave Maria, cheia de graça, o Senhor é convosco. Bendita sois vós entre as mulheres e bendito o fruto do vosso ventre, Jesus.
4: Santa Maria, Mãe de Deus, rogai por nós, pecadores, agora e na hora de nossa morte. Amém.
1: Ave Maria, cheia de graça, o Senhor é convosco. Bendita sois vós entre as mulheres e bendito o fruto do vosso ventre, Jesus.
4: Santa Maria, Mãe de Deus, rogai por nós, pecadores, agora e na hora de nossa morte. Amém.
1: Ave Maria, cheia de graça, o Senhor é convosco. Bendita sois vós entre as mulheres e bendito o fruto do vosso ventre, Jesus.
4: Santa Maria, Mãe de Deus, rogai por nós, pecadores, agora e na hora de nossa morte. Amém.
1: Glória ao Pai, ao Filho, ao Espírito Santo.
4: Como era no princípio, agora e sempre. Amém.
1: Ó meu bom Jesus,
4: perdoai-nos, livrai-nos do fogo do inferno, levai as almas todas para o céu e socorrei principalmente as que mais precisarem.
1: Nossa Senhora de Caravaggio e Santa Rita,
4: rogai por nós.
1: Divino Pai Eterno,
4: abençoai-nos.
1: Vamos juntos rezar Salve Rainha. Antes, infinitas graças vos damos, soberana Rainha, pelos benefícios que todos os dias recebemos de vossas mãos liberais. Dignai-vos, agora e para sempre, tomar-nos debaixo de vosso poderoso amparo. Para mais nos obrigar-nos, vos saudamos, querida Mãe, com esta Salve Rainha. Salve Rainha!
4: Mãe de misericórdia, vida, doçura e esperança nossa, salve. A vós bradamos, degredados filhos de Eva. A vós suspirando, gemendo e chorando neste vale de lágrimas. E a pois advogada nossa,
1: esses vossos olhos misericordiosos a nós volveis.
4: A nós volveis, e depois deste desterro, mostrai-nos Jesus. Bendito o fruto do vosso ventre. Ó clemente, ó piedosa, ó do sempre Virgem Maria,
1: rogai por nós, Santa Mãe de Deus,
4: para que sejamos dignos das promessas de Cristo.
1: Momento da Romaria, a Nossa Senhora de Caravaggio na linha Vitória. Começa amanhã, né, Sandra?
4: Começa amanhã a Romaria, né? Teremos duas Romarias nessa, Roberto.
1: Amanhã a saída continua marcada para as 14h15 lá do posto São Cristóvão, é isso?
4: Isso, começa às 14h15.
1: E na chegada, 15h, a missa, Facebook da Rádio Garibaldi ao vivo, vamos estar levando essas imagens, essa bênção da comunidade, dos nossos freios da paróquia que vão estar lá, porque vai ter a primeira bênção e a coroação da nova imagem Nossa Senhora do Caravaggio, Sandra.
4: É, isso aí, vai ser a primeira bênção amanhã, né, com a coroação, e depois no domingo a gente vai repetir a bênção e a coroação, a bênção das imagens, a coroação não, né?
1: Certo, e essas imagens já estão sendo colocadas lá no local, já estão prontas, vieram?
4: Elas já estão colocadas.
1: Amém.
4: Mas elas vão aparecer só amanhã no horário da missa.
1: Amém. Então tá. E a procissão domingo é 15 para as 10 a saída também aí do posto São Cristóvão, né, Sandra?
4: Sim, também a procissão 15 para as 10, a missa às 10h30, né?
1: Isso. Coral da comunidade vai cantar e nós vamos estar transmitindo também através da Ivone Mendes, da Jennifer Carniel, para a comunidade, essa Santa Missa pelo Facebook e pela tua Rádio Garibaldi. Como é que estão os ingressos? Ainda restam ingressos para o almoço, Sandra?
4: Ainda restam ingressos, sim, para o almoço. a gente está reservando, a gente até ter, a gente vai deixando, divulgando, né? Se chegar um momento que não tiver mais ingressos à venda, a gente anuncia.
1: Perfeito.
4: Mas ainda temos, sim.
1: Me deixa um telefone de contato, Sandra.
4: O meu, que é 99979362, ou o do Paulo, que é 99745439.
1: 75 adulto e 35 crianças, né?
4: Isso. E o que que a gente comenta e pede, assim, que ligar para nós, que nem amanhã, a gente vai, o sinal na linha Vitória é difícil,
1: é,
4: né?
1: Não tem. Uhum.
4: É, então, se quem liga de celular, que entre em contato pelo WhatsApp mesmo, desses dois números, os dois têm, né? Que fica mais fácil. Às vezes não tem sinal.
1: Perfeito. Lá. Perfeito. E a tendinha com os produtos da feira a partir da manhã à tarde, né?
4: Sim, amanhã à tarde na tenda a gente vai ter brócoli, cuca, biscoito, pão, pudim e docinhos. E a torta, mas torta, né?
1: Perfeito.
4: Mas então vai funcionando conforme os produtos que a gente tem, né?
1: Perfeito, até terminar. Sandra, eu quero agradecer isso. Quero agradecer a você, que é uma das festeiras, juntamente com o casal, mas os casais festeiros aí que estão organizando essa festa, equipe administrativa e essa comunidade que abraça junto essas novas imagens e esse povo que vai rezar a Maizinha de Caravaggio. Boa festa, boa romaria, boa noite, paz e bem.
4: Boa noite, Roberto, paz e bem. A gente agradece a toda a comunidade de um modo geral que ajuda, que pega junto com os festeiros, né? Porque a festa não é só o festeiro que faz, quem faz é a comunidade que ajuda a fazer, é a comunidade que vem participar, né? É uma união de todo mundo para o andamento da festa, né?
1: Amém. Boa noite, Sandra. Amém.
4: Boa noite, Beto.
1: Valeu, a Sandra é uma das festeiras. E hoje também dia de Santa Rita de Cássia. Aqui em Garibaldi temos o bairro Ferroviário, que é a padroeira Santa Rita. E a festa da padroeira vai ser o último domingo do mês de maio, lá no dia 31. Também a Rádio Garibaldi e o Facebook vão transmitir a missa festiva, que lá na oportunidade já não tem mais ingressos para o almoço, ok? E eu vou lembrando que linha Caravaggio de Coronel Pilar, a missa vai ser terça-feira, a missa da festa. Vai ter festa lá, gente, no dia da Nossa Senhora. Então é lá em linha Caravaggio, Coronel Pilar, ok? Agora, vamos aqui a pedir ao Frei Rogério a sua bênção, mas antes, vamos rezar a Mãe de Caravaggio. Lembrai-vos, ó Puríssima Virgem Maria, que jamais tenha ouvido que deixasse de socorrer e consolar a quem vos invocou e visitou naquele vosso santuário, implorando vossa proteção e assistência. Assim, pois, animados de igual confiança, como a Mãe Amantíssima, ó Virgem das Virgens, a vós recorro, de vós me valho, gemendo sob o peso dos meus pecados, humildemente me prostro a vossos pés. Não rejeitei as minhas súplicas, ó Virgem de Caravaggio, mas dignai-vos de as ouvir propícia e nos alcançar a graça que eu vos tanto peço. Amém. Vamos pedir a graça, que é muito importante para a vida da gente, para a saúde, para o trabalho, para a manutenção do trabalho, para a escola, enfim. Vamos pedir essa graça. Nossa Senhora de Caravaggio,
2: rogai por nós.
1: E ao encerrar o Santo Terço, mais uma semana chegamos ao final. Que bom, que bom. Quanta gente que rezou conosco, quantas bênçãos derramadas. Que lindo isso. Obrigado a todos, um bom final de semana. Tenham todos uma boa noite, paz e bem.
2: Paz e bem, santa alegria.
1: Louvado seja nosso Senhor Jesus Cristo.
2: Para sempre seja louvado.
1: Frei Rogério, sua bênção para todos nós.
5: Que a vossa bênção maternal, ó Nossa Senhora de Fátima, acompanhe a cada um de nós, agora e sempre. Amém. Que o Senhor te abençoe e te guarde. Amém. Que Ele te mostre a sua face e te conceda a sua graça. Amém. Que Ele volte para ti o seu rosto e te dê a paz. Amém. Que o Senhor te abençoe, em nome do Pai, do Filho e do Espírito Santo. Amém. Paz e bem, salve Maria. Uma boa noite a todos.
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1: 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Santa querida!
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4: Força e disposição do governo em enfrentar o crime.
5: A luta contra o crime organizado vai envolver 11 bilhões de reais para que a gente possa dotar todo mundo de os instrumentos necessários para combater a violência.
6: E ainda, prevenção ao câncer colorretal ganha reforço.
4: SUS vai adotar um novo exame que realiza o rastreamento precoce da doença, o que colabora para alcançar a cura. Thaísa Vitória.
6: O novo protocolo deve ser aplicado em mais de 40 milhões de pacientes pelo SUS, que vai ajudar a reduzir a fila pela colonoscopia, que atualmente é utilizada como principal exame preventivo. De olho no calendário.
4: Segunda-feira, aposentados e beneficiários do INSS recebem nova parcela do 13º.
6: Também no dia 25 de maio tem início as inscrições para o Enem desse ano.
4: E a partir do dia 15 de junho, Sisu Mais abre vagas remanescentes em instituições públicas de ensino superior.
6: Hoje, na apresentação da Voz do Brasil, eu, Mariana Jungmann e Nazi Brum.
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6: Uma operação para silenciar o crime organizado.
4: Em 5 dias foram apreendidos 534 celulares em presídios de todo o país.
6: E o governo do Brasil já investiu mais de 200 milhões de reais para equipamentos de segurança no sistema penitenciário.
0: Celulares escondidos em celas, comunicação clandestina e ordens criminosas que atravessam os muros dos presídios. É para combater essa estrutura que o Ministério da Justiça e Segurança Pública realizou a maior edição da Operação Mute, já feita no país. Pela primeira vez, a ação integra o programa Brasil contra o Crime Organizado e alcança unidades prisionais em todos os estados brasileiros. Segundo o balanço parcial divulgado nesta sexta-feira, mais de 500 celulares foram apreendidos em 2.611 celas de 49 presídios nos últimos 5 dias. Mais de 2.800 policiais penais participaram das ações. O objetivo é interromper a comunicação ilegal usada por organizações criminosas para coordenar crimes dentro e fora das prisões, avalia André Garcia, secretário nacional de políticas penais.
7: Primeira vez que nós estamos enfrentando o crime organizado em todas as suas dimensões. Há um conjunto de estratégias que nós estamos utilizando, em especial para retirar esses celulares, mas também voltadas para silenciar algumas unidades que nós consideramos como mais estratégicas.
0: As ações utilizam equipamentos de alta tecnologia, como scanners corporais, aparelhos de raio-x, drones, sistemas eletrônicos de fiscalização e até georradar, equipamento que identifica túneis. Para o secretário executivo do Ministério da Justiça e Segurança Pública, Ademar Borges de Souza Filho, as ações terão impactos imediatos.
8: Com investimento, com inteligência, com operações de alta qualidade, certeza absoluta de que terá um impacto imediato na desarticulação de organizações criminosas.
0: O governo federal investe na modernização do sistema penitenciário dos estados. 138 unidades prisionais estaduais devem receber padrão reforçado de segurança, sendo 23 na região norte, 45 na nordeste, 15 no centro-oeste, 38 no sudeste e 17 no sul. Quase 185 milhões de reais já foram aplicados na compra de equipamentos, que começam a ser entregues aos estados até junho. Reportagem Pablo Mundim.
4: O enfrentamento ao crime organizado é uma das prioridades do governo brasileiro, segundo o presidente Lula.
6: Em participação no programa Sem Censura da TV Brasil, o presidente destacou o lançamento do programa Brasil contra o Crime Organizado, que tem entre os objetivos asfixiar financeiramente os criminosos.
5: Estou com uma PEC no Congresso Nacional. Se essa PEC for aprovada no Senado, 15 dias depois eu crio o Ministério da Segurança Pública. Posso aceitar a ideia que os bandidos dominam um território. O território em qualquer cidade, em qualquer estado, é do povo brasileiro e ele tem que voltar a ocupar o seu território e o bandido tem que ser punido e tem que ir para a cadeia. A luta com o crime organizado vai envolver 11 bilhões de reais, 1 bilhão de investimento do governo federal e 10 bilhões de financiamento para os estados e para as prefeitura, para que a gente possa dotar todo mundo de os instrumentos necessários para combater a violência.
4: A proteção no ambiente digital de crianças e adolescentes também foi destacada pelo presidente Lula. Segundo ele, é preciso evitar as telas logo cedo.
6: O presidente destacou o projeto que proíbe o celular nas escolas e também a sanção do ECA Digital no ano passado, que prevê obrigações para empresas e redes sociais de proteção das crianças e jovens contra crimes virtuais e dependência digital.
5: Quando nós proibimos o telefone na escola, no ensino fundamental, muita gente achou que ia ser ruim e não, e foi bom. A molecada voltou a jogar bola, a molecada voltou a brincar, a molecada voltou a conversar. Nós agora criamos o ECA Digital, ou seja, para quê? Nós queremos proteger meninos e meninas desse país. É o projeto mais sério do mundo. Obviamente que as plataformas não gostam do nosso projeto, mas nós temos que brigar com alguém, eu tenho que proteger as crianças. Eu tenho que proteger os adolescentes. Se no real é crime digital, tem que ser crime.
4: Protocolo inédito para o rastreamento e a detecção precoce do câncer colorretal.
6: O Sistema Único de Saúde passará a utilizar um novo tipo de exame que vai ajudar no diagnóstico da doença antes de os primeiros sintomas aparecerem, aumentando as chances de cura.
9: O teste imunoquímico fecal, conhecido como FIT, passará a ser o exame de referência para a detecção do câncer de colo retal no SUS. O exame será realizado de forma preventiva em homens e mulheres assintomáticos que tenham entre 50 e 75 anos. O diretor-presidente do Instituto Nacional do Câncer, Roberto Gil, explica que o FIT é capaz de detectar partículas microscópicas de sangue nas fezes. já indicando se há lesões que devam ser tratadas.
10: Essa detecção precoce permite que a gente interrompa o processo de carcinogênese das lesões precursoras, quer dizer, a gente não deixa o câncer se desenvolver, ou de um diagnóstico precoce, onde o câncer pode ser tratado com cirurgia e ser eliminado com ou sem necessidade de radioterapia e quimioterapia, mas levando o paciente à cura.
9: O exame FIT é feito com fitas rápidas, como num teste de gravidez. Em caso positivo, o paciente é encaminhado para exames de imagem mais detalhados, como a colonoscopia. O ministro da Saúde, Alexandre Padilha, explicou que o novo exame pode ser feito nas próprias unidades básicas de saúde e vai ajudar a reduzir a fila pela colonoscopia, que atualmente é utilizada como principal exame preventivo.
11: Faz com que você consiga o diagnóstico mais precoce, sobretudo nos pacientes assintomáticos, direcionando os investimentos, os equipamentos, sobretudo os equipamentos médicos dependentes, como é o caso da colonoscopia, para os pacientes que você tem maior indicação para isso. Isso faz com que você direcione mais rápido os pacientes que precisam fazer colonoscopia e não ocupa a colonoscopia, que é médico dependente, que é centro especializado dependente, com pacientes que teriam menos indicação de fazer colonoscopia.
9: O novo protocolo deve ser aplicado em mais de 40 milhões de pacientes pelo SUS. Ele faz parte de um conjunto de ações de prevenção e tratamento de câncer, que envolvem investimentos de 2 bilhões e 200 milhões de reais para a inclusão de novos medicamentos, cirurgias robóticas e reconstrução mamária. Reportagem Thaísa Vitória.
12: Para o Exame Nacional do Ensino Médio, o Enem 2026, começam na segunda-feira, dia 25 de maio.
13: E uma novidade, pela primeira vez, alunos que concluem o terceiro ano do ensino médio em escolas públicas têm cadastro automático no sistema do exame.
14: As inscrições para o Enem 2026 começam na próxima segunda-feira, dia 25 de maio, com uma novidade para os estudantes da rede pública. Pela primeira vez, alunos que concluem o terceiro ano do ensino médio em escolas públicas têm cadastro automático no sistema do exame. Mesmo com inscrição pré-preenchida, os estudantes precisam acessar a página do participante para confirmar a participação e complementar dados, como cidade de prova, idioma estrangeiro e necessidade de atendimento especializado. O prazo para inscrição e pedidos de nome social ou atendimento especializado termina em 5 de junho. Para quem não tem isenção, a taxa de inscrição permanece R$ 85,00 e pode ser paga até 10 de junho por Pix, cartão, débito ou boleto. As provas acontecem nos dias 8 e 15 de novembro. O Ministério da Educação também amplia os locais de prova. A previsão é que cerca de 10 mil escolas recebam o exame em todo o país, permitindo que muitos estudantes façam a prova na própria escola onde estudam. O Enem segue como principal acesso a programas como Sisu, ProUni e Fies. Para mais informações, acesse enem.inep.gov.br/participante. Em Brasília, Claudimário Carvalho.
12: Pois é, o Enem segue como principal acesso a programas como o Sisu, o Sistema de Seleção Unificada, que dá acesso a vagas em instituições de ensino superior.
13: E atenção, estudantes, ainda dá tempo de concorrer a uma vaga em uma dessas instituições.
12: A partir do dia 15 de junho, vão estar abertas as vagas do Sisu Mais, com vagas remanescentes para o segundo semestre.
15: O Ministério da Educação publicou o edital do Sisu Mais, nova etapa complementar do Sistema de Seleção Unificada. A iniciativa vai ofertar vagas remanescentes em instituições públicas de ensino superior para o segundo semestre deste ano. As inscrições estarão abertas de 15 a 19 de junho, exclusivamente pelo portal de acesso único do MEC. Podem participar candidatos que fizeram pelo menos uma edição do Enem nos últimos 3 anos e que tenham concorrido na etapa regular do Sisu 2025. No momento da inscrição, será possível escolher até 2 opções de curso, turno, local de oferta e instituição, indicando a ordem de preferência. O Sisu Mais faz parte do processo de aprimoramento do sistema de seleção unificada, com avanços na organização das vagas, melhorias no processo de inscrição e fortalecimento das políticas de acesso ao ensino superior público. A nova etapa amplia as oportunidades para estudantes e também fortalece as instituições públicas de educação superior. Reportagem Talita Albuquerque.
16: A
4: Aposentados e pensionistas do INSS vão receber o pagamento da segunda parcela do 13º a partir de segunda-feira.
12: O pagamento vai até o dia 8 de junho e serão pagos mais de 35 milhões de benefícios.
0: Atenção, aposentados e pensionistas do INSS. Começa nesta segunda-feira, dia 25 de maio, o pagamento da segunda parcela do 13º salário. Mais de 35 milhões de benefícios serão pagos de forma antecipada em todo o país. Esta etapa representa uma nova injeção de cerca de R$ 39 bilhões na economia brasileira. O ministro da Previdência Social, Volney Queiroz, destaca o impacto do adiantamento para as famílias.
16: Na prática, é dinheiro no bolso de milhões de famílias antes do esperado. Quem trabalhou a vida inteira merece respeito. E respeito também é garantir o benefício chegando mais cedo.
0: O calendário de depósito segue até o dia 8 de junho e varia conforme o número final do cartão de benefício. Para consultar o valor da sua parcela, basta acessar o aplicativo ou o site Meu INSS e clicar na opção Extrato de Pagamento. Reportagem Pedro Sardinha.
12: Aprender a guardar dinheiro, noções básicas de investimento e de previdência social.
4: Temas que chegam até crianças e jovens na sala de aula, por meio de um projeto do governo do Brasil.
12: É o Poupadores do Futuro.
17: Marco Antônio de Carvalho tem apenas 11 anos, mas já está preocupado com o futuro. Ele conta que recebe mesada e guarda parte dela para realizar sonhos. E nesta semana, Marco aprendeu um pouco mais sobre como gerenciar o dinheiro e economizar. A escola dele, em Brasília, recebeu as atividades do programa Poupadores do Futuro, coordenado pelo Ministério da Previdência Social. Marco gostou da oportunidade.
18: É sempre bom a gente estar, desde cedo assim, aprendendo a economizar nosso dinheiro. Muitos adultos não tiveram essa oportunidade na infância, muitas crianças não estão tendo, uma coisa muito boa.
17: E as noções de como poupar que as crianças recebem na sala de aula acabam impactando toda a família, segundo a diretora da escola, Viviane Coelho da Silva de Lima.
19: É muito importante que eles já coloquem esse conhecimento em prática desde cedo para que eles possam mudar a realidade deles, né? Então eles já vão poupando alguma coisa em casa, eles aprendem sobre renda fixa, sobre renda extra, planejamento orçamentário. Além de ajudarem as famílias também, eles já desde cedo podem fazer todo esse planejamento.
17: Este ano, mais de 30 mil alunos foram alcançados pelo projeto Poupadores do Futuro em 100 cidades brasileiras. Mais de 200 instituições de ensino receberam as atividades. O diretor do Departamento do Regime de Previdência Complementar, Narlon Gutierre, fala sobre a importância do programa, que está em sua segunda edição.
20: Eles vão ser despertados sobre a importância do planejamento, sobre a importância de organizar suas finanças, para estarem atentos, né, para não serem influenciados aí por questões como jogos, plataformas digitais, para a importância que a previdência tem ao longo da vida.
17: O Poupadores do Futuro faz parte da Semana Nacional de Educação Financeira. O Ministério da Previdência Social pretende expandir o projeto para abranger mais cidades e alcançar ainda mais alunos na próxima edição. Reportagem Luciana Colares de Holanda.
12: Expansão de terras para o plantio, clima favorável e chuvas bem distribuídas fizeram a agropecuária bater recorde de safras no ano passado e ser o setor que mais pesou no crescimento do PIB em 2025.
4: Além disso, o Brasil atingiu a menor taxa de desocupação no ano passado.
12: Essas análises estão em um estudo do IBGE divulgado hoje sobre os dados econômicos do país.
21: No ano passado, o Produto Interno Bruto, que é a soma de todas as riquezas produzidas pelo país, cresceu pelo quinto ano consecutivo, chegando a 2,3%. E nesta sexta-feira, o IBGE publicou uma pesquisa que avalia o cenário econômico de 2025 para entender quais áreas contribuíram para o PIB. O IBGE destaca o bom desempenho do setor agropecuário. Com safras recordes de milho e soja, o setor foi o responsável por cerca de um terço do aumento da taxa. O comércio varejista também registrou crescimento de 1,6% em 2025, completando 9 anos consecutivos de expansão, segundo o IBGE. Quanto aos preços, houve arrefecimento da inflação, ou seja, os preços continuam subindo, mas a uma velocidade menor. O índice oficial, que mede a inflação, o IPCA, acumulado do ano, ficou em 4,26%. O número é 0,57% abaixo do resultado de 2024. Outro destaque é o mercado de trabalho, que registrou um aumento de média salarial em relação ao ano anterior de 5,8%. Já a taxa de desocupação alcançou o nível mais baixo da série histórica, iniciada em 2012, registrando 5,6%. Segundo o informativo, indicadores econômicos do Brasil, os números foram influenciados pelo cenário internacional. A política restritiva dos Estados Unidos limitou o espaço para cortes da taxa de juros no Brasil, e a desaceleração do PIB chinês reduziu sua contribuição para o crescimento global. Gabriela Noronha, para a Voz do Brasil.
12: Recuperação das regiões atingidas pelo rompimento da barragem do Fundão em Minas Gerais e Espírito Santo vai ter um incentivo de mais R$450 milhões.
4: Os recursos fazem parte do novo acordo do Rio Doce e são divididos em um edital e um chamamento público que vão dar à própria comunidade a chance de propor projetos de recuperação.
12: O edital é realizado em parceria com o Banco do Brasil e a Fundação Banco do Brasil e foca em ações comunitárias diretas com valores de R$50 mil a R$400 mil por proposta.
4: O chamamento conta com a colaboração do Banco Nacional de Desenvolvimento Econômico e Social, BNDES, e é direcionado a projetos de desenvolvimento.
1: O BNDES, Banco Nacional de Desenvolvimento Econômico e Social, e a Secretaria-Geral da Presidência da República lançaram nesta sexta-feira uma chamada pública que vai destinar R$225 milhões para projetos das comunidades da Bacia do Rio Doce atingidas pelo rompimento da barragem de Fundão. O lançamento aconteceu em Governador Valadares, no interior mineiro. A barragem de Fundão, que integrava um complexo da mineradora Samarco, no município mineiro de Mariana, se rompeu em novembro de 2015, liberando rejeitos que escoaram pela bacia do Rio Doce até o mar, causando danos para populações de dezenas de municípios de Minas Gerais e do Espírito Santo. A chamada pública, que tem o nome de Chamada Rio Doce Participativo, vai custear projetos estruturantes que variem entre R$5 milhões e R$23 milhões e que atuem como vetores de desenvolvimento regional. As iniciativas poderão ser enquadradas em dois eixos: fortalecimento institucional das organizações sociais e apoio a empreendimentos produtivos coletivos. Para José Pavuna, representante de uma das comunidades atingidas e integrante do Conselho Federal de Participação Social da Bacia do Rio Doce e Litoral Norte Capixaba, o apoio aos projetos será uma forma de garantir renda às comunidades locais.
2: Esse dinheiro, ele seria uma forma de, inclusive ele é, uma compensação, porque reparação seria recuperar o rio, não dá para reparar o rio. A gente vai compensar com alguns projetos que geram renda. Precisa ter projetos e iniciativas pequenas que gerem renda.
1: Durante o lançamento da chamada pública, o ministro-chefe da Secretaria-Geral da Presidência da República, Guilherme Boulos, classificou a chamada Rio Doce Participativo como histórica.
22: O que a gente assinou aqui hoje é a parte dessa reparação que vai ser definida e executada a partir da participação direta de vocês. Uma coisa é vir na obra, é bom, todo mundo quer. Outra coisa é chegar à comunidade, escutar a comunidade, apresentar o próprio projeto e chegar o dinheiro na mão para poder executar esse projeto lá no território.
1: Os projetos projetos para a chamada Rio Doce Participativo poderão ser apresentados até o dia 30 de dezembro. Mais informações sobre a chamada estão disponíveis no site bndes.gov.br/Fundo Rio Doce. Reportagem André de Barros Lima.
12: Para quem acha que museu guarda apenas objetos do passado, uma programação diversa promete aproximar o público de exposições e atividades culturais.
13: É a Semana Nacional de Museus, que chega à sua 22ª edição e vai até domingo.
12: Ainda dá tempo de participar de uma das mais de 3 mil atividades cadastradas.
3: Difundir a cultura, preservar a memória e incentivar o hábito de visitar museus. Foi com esse objetivo que nasceu a Semana Nacional de Museus, que chega à 24ª edição, reunindo milhares de atividades em todo o Brasil. O tema deste ano, Museus, Unindo o Mundo Dividido, destaca o papel dessas instituições como espaços de diálogo, inclusão e troca de experiências entre diferentes culturas e gerações. A mobilização teve amplo alcance nacional em 2026. Cerca de 1000 museus de mais de 400 cidades participaram da programação, com atividades nos 26 estados e no Distrito Federal, como explica Joel Santana da Gama, diretor de difusão, fomento e economia do Instituto Brasileiro de Museus.
7: Como as edições abrem mais tempo, como a programação é mais divulgada, isso aflora também o desejo da comunidade, dessa vontade de memória, de conhecer. Tudo isso permite com que essa visitação se amplie.
3: No Distrito Federal, estudantes participaram de visitas educativas no Centro Cultural do Banco do Brasil. O professor Paulo Araújo fala da importância dessas visitas no processo pedagógico.
8: A vantagem é que eles vão ter um olhar voltado para a cultura e que eles vão poder utilizar de forma pedagógica, recriando as obras e também dando a sua própria interpretação para cada obra que eles observaram aqui.
3: A programação completa da 24ª Semana Nacional

0: de reais em todo o país.
1: Em Campina Grande, por exemplo, a festa começa no dia 3 de junho e vai durar 33 dias, com previsão de movimentar 800 milhões de reais e um público de 3 milhões e meio de pessoas.
0: E essas foram as notícias do Governo do Brasil.
1: Uma realização da Secretaria de Comunicação Social da Presidência da República.
0: Fique agora com as notícias do Poder Judiciário e do Congresso Nacional. Boa noite, bom fim de semana.
1: A gente volta segunda-feira. Boa noite.
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4: Presidente do STF do CNJ propõe contra-cheque único para magistrados em resolução que será analisada na semana que vem.
5: Mais de 10 mil pessoas foram atendidas nos 5 dias do Justiça Itinerante na Ilha do Marajó.
4: TSE nega parcelamento de multa aplicada a candidato a prefeito de Ubajara, no Ceará.
5: Boa noite, eu sou Marcela Luiza.
4: E eu sou Walter Lima.
5: O presidente do Supremo Tribunal Federal e do Conselho Nacional de Justiça, ministro Edson Fachin, apresentou proposta de resolução que institui o contra-cheque único para magistrados em todo o Poder Judiciário.
4: O texto será analisado pelo CNJ na próxima terça-feira. Marcelo Della Libera.
6: A proposta será analisada pelo plenário do CNJ e foi elaborada com base em decisões recentes do Supremo Tribunal Federal sobre transparência remuneratória. O texto prevê a padronização nacional das verbas pagas aos magistrados e proíbe folhas paralelas e documentos complementares com pagamentos separados. Pela proposta, cada juiz passará a receber um único contra-cheque mensal com todas as informações consolidadas, incluindo salários, verbas indenizatórias, descontos obrigatórios e valores retroativos.
5: TSE nega parcelamento de multa aplicada a candidato a prefeito de Ubajara, no Ceará.
4: Houve erro jurídico na apresentação de recurso. Fábio Ruas.
7: A decisão do TSE foi por unanimidade. Com isso, ficou mantida a decisão anterior do Tribunal Regional Eleitoral do Ceará. O TRE cearense decidiu não analisar um recurso que pedia o parcelamento de uma multa de R$5.000. O relator no TSE, ministro Ricardo Vilas Boas Cueva, afirmou que decisões desse tipo não podem ser contestadas por recurso eleitoral. O correto seria o agravo de instrumento. Com isso, o pedido de parcelamento da multa foi negado.
5: Mais de 10 mil pessoas foram atendidas nos 5 dias do Justiça Itinerante na Ilha do Marajó.
4: O mutirão ofereceu exames médicos, emissão de documentos e balcão de direitos trabalhistas. Luma Soares.
8: Nessa sexta-feira, moradores chegaram cedo para garantir o atendimento de última hora. Na área de cidadania, a maior procura foi por certidões de nascimento e de óbito. No encerramento das atividades, os ministros Alberto Balazeiro, do TST, e Edson Fachin, do STF, acompanharam de perto as salas de conciliação. A mega ação, coordenada pelo CNJ, em parceria com 50 entidades, garantiu cidadania e dignidade para a população marajoara.
5: Juízo não pode limitar previamente a atuação de advogado nomeado como assistente jurídico em processos sobre violência doméstica.
4: O posicionamento é do STJ, Fátima Uchoa.
9: Na origem, o juízo nomeou uma advogada para acompanhar uma vítima em audiência sobre suposta violação de medida protetiva, mas a profissional não poderia atuar no processo com pedidos ou recursos. A OAB impetrou mandado de segurança alegando que o juízo violou prerrogativas da advocacia. O Tribunal de Justiça de Minas Gerais indeferiu o pedido, então a OAB interpôs recurso no STJ e a sexta turma deu provimento. Para o relator, ministro Sebastião Reis Júnior, a assistência jurídica à mulher vítima de violência doméstica e familiar, que é obrigatória pela Lei Maria da Penha, depende do pleno exercício das prerrogativas do advogado e é ilegal a limitação prévia da atuação profissional.
5: Após acordos entre MPF e estudantes que fraudaram sistemas de cotas, Unirio publica edital para bolsas a cotistas de cursos de medicina.
4: Ao todo, serão arrecadados mais de 2 milhões de reais que serão revertidos em auxílios financeiros. Vanessa Pereira.
10: A verba é resultado do acordo estabelecido entre o Ministério Público Federal e os estudantes do curso de medicina da Unirio.

0: que ocuparam indevidamente as vagas reservadas para os alunos cotistas do SISU em 2018. Nesta primeira etapa, a universidade vai conceder 4 auxílios financeiros mensais no valor proporcional a um salário mínimo de 2018. Os interessados podem fazer as inscrições até 31 de maio por meio do formulário eletrônico no site da Unirio. Você também encontra o edital e o link do formulário no site do MPF.
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1: Uma boa noite.
2: Bom fim de semana e até segunda-feira.
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5: Eu sou Paula Groba.
6: E eu sou Ricardo Nakaoka.
5: E estes são os destaques de hoje do Jornal do Senado, que começa agora.
6: Senadores marcam votação de proposta que amplia a autonomia do Banco Central.
5: IFE aponta rombo fiscal por 10 anos e contradiz previsões otimistas do governo para as contas públicas.
6: Projeto pode garantir uso de faixa exclusiva por veículos que transportam pessoas com deficiência.
5: Boa noite.
6: Boa noite.
5: O Banco Central pode ganhar mais independência e ter a autonomia garantida pela Constituição. A proposta que prevê autonomia técnica, administrativa, orçamentária e financeira para a instituição deve ser votada no dia 27 de maio pela Comissão de Constituição e Justiça do Senado.
6: O relatório foi lido nesta semana, mas a análise foi adiada após um pedido de vista coletiva. Mais informações com o repórter Márcio Maturana.
7: O relatório da proposta de emenda à Constituição, que amplia a autonomia do Banco Central, foi lido na Comissão de Constituição e Justiça, mas o texto não foi votado por causa de um pedido de vista coletiva. Pelo texto, o Banco Central deixa de ser uma autarquia e vira uma entidade pública de natureza especial, com autonomia técnica, operacional, administrativa, orçamentária e financeira, e dotada de poder de polícia, com autoridade sobre regulação, supervisão e resolução. O relator dessa PEC é o senador Plínio Valério, do PSDB do Amazonas.
8: Mesmo só com leitura, estamos fazendo história. O que vem depois, cada um vai responder pelo seu ato aqui. Porque já ficou claro para a população brasileira que a importância do Banco Central e que a liberdade financeira é fundamental. Então, lá na frente, nós vamos ver quem é que é contra o avanço ou não.
7: O autor da proposta é o senador Vanderlan Cardoso, do PSD de Goiás, que ressaltou a importância da mudança.
9: Não é um projeto de ex-presidente Bolsonaro, nem do presidente atual, nem do ex-presidente Roberto Campos Neto, nem do atual presidente Galípolo. É um projeto de país, de nação.
7: A PEC deve ser votada na próxima quarta-feira, dia 27, segundo anunciou o presidente da comissão, Otto Alencar, do PSD da Bahia.
5: A senadora Mara Gabrilli pediu explicações ao Tribunal Superior Eleitoral sobre uma campanha de representatividade.
6: A ação do TSE tem como objetivo estimular a diversidade nos espaços de poder, mas deixou de fora das peças publicitárias as pessoas com deficiência. Repórter Lana Dias.
10: A senadora Mara Gabrilli, do PSD de São Paulo, enviou um ofício ao Tribunal Superior Eleitoral pedindo explicações sobre a exclusão de pessoas com deficiência na campanha Representatividade. A iniciativa do TSE busca estimular a participação política de grupos historicamente subrepresentados, como mulheres, pessoas negras e indígenas. Mas a senadora considerou lamentável, na campanha, a exclusão de um dos grupos que mais enfrenta obstáculos.
11: Eu sei o que é enfrentar obstáculos todos os dias, mesmo que seja dentro da cabeça de uma pessoa. E também sei que existe muita gente com deficiência, cheia de potencial para transformar, mas a barreira ainda é enorme.
10: A campanha em questão será veiculada até 30 de julho e é composta por vídeo para televisão e spot para rádio, além de conteúdo para as redes sociais. De acordo com o censo de 2022 do IBGE, o Brasil tem 14,4 milhões de pessoas com deficiência, o que representa 7,3% da população com 2 anos anos ou mais.
5: E pessoas com deficiência podem passar a ter mais rapidez e acessibilidade nos deslocamentos diários. O Senado vai analisar um projeto que autoriza veículos que transportem esse público a utilizarem as faixas exclusivas de transporte coletivo.
6: A medida quer reduzir o tempo no trânsito e garantir mais mobilidade, inclusão e qualidade de vida. Repórter Alexandre Campos.
12: A proposta dos senadores Alci Lucas, do PL do Distrito Federal, define regras gerais, deixando a cargo dos municípios a regulamentação de pontos específicos, como caracterização das situações em que o uso da via é essencial para pessoas com deficiência, cadastro do beneficiário e do veículo usado por ele, definição de horários, trechos e condições de tráfego das faixas e a adoção de mecanismos de transparência e revisão periódica das credenciais concedidas. Para Alci Lucas, é preciso incentivar que os municípios levem em conta no planejamento e na gestão da mobilidade urbana as necessidades dessa parcela da população.
13: Só o pai que tem filho autista severo ou alguma deficiência mais grave é que sabe, se pega um congestionamento e todo dia pega, buzina para lá, buzina para cá, muito barulho, e os autistas não suportam isso. Então é um sacrifício muito grande. Então, como as faixas exclusivas ainda tem muita, fica muito ociosa ainda, nada melhor do que fazer essa uma legislação mais ampla, que de fato a regulamentação tem que ficar no município, que é ele que vai conduzir o processo.
12: Ainda de acordo com o projeto, as vias utilizadas por transporte público de alta capacidade, como os chamados BRTs, não poderão ser destinadas para o deslocamento de veículos particulares com pessoas com deficiência.
5: O senador Jaime Campos, do União de Mato Grosso, defendeu mais apoio financeiro aos municípios e cobrou a atualização dos repasses federais para as prefeituras.
6: Ao mencionar a marcha dos prefeitos em Brasília nesta semana, ele afirmou que o aumento das despesas tem dificultado a manutenção de serviços públicos essenciais e que o fortalecimento do municipalismo é fundamental para melhorar o atendimento à população.
14: Muitos prefeitos enfrentam, de fato, queda de arrecadação e aumento das despesas obrigatórias e, ao mesmo tempo, uma crescente demanda de serviços públicos. Os municípios acabam assumindo responsabilidades cada vez maiores sem que os recursos acompanhem essa realidade.
5: Já o senador Fernando Dueire, do PSD de Pernambuco, celebrou a aprovação na Comissão de Assuntos Sociais do novo piso salarial dos médicos e cirurgiões dentistas. O texto fixa o valor de R$13.672 e atualiza o pagamento de horas extras e adicional noturno.
6: Para Dueire, a medida valoriza os profissionais e pode ajudar a reduzir a falta de médicos e dentistas em regiões mais carentes. A proposta segue para a Câmara dos Deputados.
15: Cada real destinado à valorização desses profissionais retorna à sociedade em forma de atendimento mais qualificado, maior dedicação e melhores resultados.
5: As contas do governo para os próximos anos podem estar mais otimistas do que a realidade permite. É o que aponta um novo relatório da Instituição Fiscal Independente do Senado, que identifica divergências entre as projeções da equipe econômica e as estimativas dos analistas da IFE.
6: Segundo o texto, as metas fiscais apresentadas pelo governo são ambiciosas, enfrentam desafios para sair do papel. Repórter Douglas Castilho.
16: A divergência é o crescimento estrutural das despesas com benefícios da Previdência Social. A digitalização, por meio do aplicativo Meu INSS, acelerou de maneira inédita o fluxo do antigo auxílio-doença. O modelo de análises remotas de atestados médicos fez as concessões anuais dobrarem entre 2022 e 2025. O diretor do Instituto, Alexandre Andrade, explicou que esse é apenas um dos elementos de discordância com o governo.
17: Em relação às projeções, o que nós identificamos foi um relativo otimismo, tanto na grade de parâmetros macroeconômicos, quanto depois nas projeções fiscais. Isso inclui receitas, despesas, o resultado primário e a própria trajetória da dívida bruta nos próximos anos.
16: Por outro lado, um fôlego extra e inesperado para o caixa do governo federal veio após a alta do petróleo, gerado pelos ataques dos Estados Unidos e de Israel ao Irã. O cenário aumentou a arrecadação de tributos no Brasil, grande exportador da matéria-prima. Um alerta da IFE, no entanto, indica que essa mesma instabilidade no Oriente Médio pode fazer com que o Banco Central mantenha a taxa de juros alta por mais tempo, o que esfriaria a atividade econômica do país e contribuiria para o aumento da dívida.
6: Com edição de Paula Groba e trabalhos técnicos de João Lira, o Jornal do Senado fica por aqui. Acompanhe agora as notícias do Tribunal de Contas da União e da Câmara dos Deputados. Boa noite.
5: Uma boa noite e um bom fim de semana.
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18: O Tribunal de Contas da União fez auditoria para avaliar o financiamento da atenção primária à saúde no Sistema Único de Saúde. O serviço é a porta de entrada do SUS e inclui ações de vacinação, consultas, pré-natal e outros atendimentos. A fiscalização analisou o modelo de repasse de recursos para estados e municípios. O objetivo foi verificar se o financiamento contribui para ampliar o acesso da população e melhorar a qualidade do atendimento. O TCU identificou falhas no modelo atual, como dificuldades para acompanhar resultados. Também falta definir indicadores para distribuir os recursos de forma adequada. As limitações podem prejudicar o planejamento das ações e reduzir a eficiência da política pública. O tribunal fez recomendações para aperfeiçoar o sistema. Saiba mais em tcu.gov.br.
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19: Câmara aprova a proposta que proíbe sigilo de gastos do governo federal.
20: Deputados reconhecem a importância da cultura country para Jaguariúna.
19: Parlamentares criam área de proteção ambiental do Jamanchi, no Pará.
20: Plenário inclui economia criativa como beneficiária de fundos regionais.
19: Boa noite. Projeto aprovado pelos deputados permite a utilização de recursos de fundos constitucionais e empreendimentos de economia criativa. A reportagem é de Antônio Vital.
21: A Câmara dos Deputados aprovou o projeto que inclui empreendimentos da chamada economia criativa entre os setores que poderão receber recursos dos fundos constitucionais de financiamento das regiões Norte, Nordeste e Centro-Oeste. O texto define a economia criativa como atividades relacionadas à criação, produção e distribuição de bens e serviços baseados em criatividade, cultura, conhecimento e produção artística, como artesanato, música, moda e design. Hoje, muitos desses empreendimentos ficam fora das atividades que podem ser beneficiadas por esses fundos, que priorizam setores como agropecuária, indústria, mineração e agroindústria. O projeto foi apresentado pelo deputado Ayrton Faleiro, do PT do Pará, e altera a lei que regulamenta esses fundos constitucionais, que oferecem financiamento para atividades econômicas consideradas estratégicas para o desenvolvimento regional. Com a mudança, empreendimentos ligados à economia criativa também poderão acessar linhas de crédito desses fundos. Relatora da proposta no plenário, a deputada Lídice da Mata, do PSB da Bahia, argumentou que a medida ajuda a reduzir desigualdades regionais e reconhece a importância econômica das atividades criativas para a geração de renda, emprego e desenvolvimento local.
22: Diversos são os países que têm obtido um grande crescimento do seu PIB através do desenvolvimento da economia criativa. E eu queria destacar o exemplo da Indonésia, o país cujo PIB da economia criativa cresceu 6,5%, acima dos 5,03% do PIB nacional.
21: O projeto foi criticado pelo deputado Luiz Lima, do Novo do Rio de Janeiro.
23: Enxergamos isso como mais uma oportunidade de se fazer militância com recurso público. E o povo brasileiro está cansado de trabalhar para sustentar a militância política. A gente tem uma série de prioridades a nível de educação, de oportunidades de emprego.
21: O projeto, que inclui empreendimentos da economia criativa entre os beneficiários dos fundos constitucionais de financiamento das regiões Norte, Nordeste e Centro-Oeste, seguiu para análise do Senado. Da Rádio Câmara de Brasília, com informações de Daniela Lessa, Antônio Vital.
3: Desenvolvimento Regional.
20: Hildo Rocha, do MDB, relembra a implantação de 81 novos municípios no Maranhão em 1996. O parlamentar reforça que as cidades receberam estrutura administrativa, estradas, escolas, hospitais e sistemas de abastecimento de água durante a gestão estadual da época.
19: Para Hildo Rocha, o então governo maranhense foi fundamental para transformar antigos povoados em polos de desenvolvimento econômico. Segundo ele, a superação de desafios técnicos e políticos explica o reconhecimento que antigos gestores ainda mantêm junto à população do estado.
20: Jorge Araújo, do PP, critica o governo da Bahia pela demora na construção da ponte Salvador-Itaparica. O deputado afirma que após mais de 20 anos de anúncios, a obra ainda não saiu do papel.
19: Jorge Araújo também faz críticas à saúde pública baiana, especialmente à Central de Regulação do Estado. O parlamentar relata que moradores do interior percorrem longas distâncias instâncias sem garantia de atendimento.
3: Economia.
20: Plenário da Câmara proíbe sigilo sobre gastos do governo federal. O repórter Márcio Aquiles Sardi tem as informações sobre a proposta aprovada.
0: A Câmara dos Deputados aprovou o projeto que proíbe a imposição de sigilo sobre gastos da administração pública federal, incluindo despesas com viagens, hospedagem, alimentação, transporte e cartões corporativos. De acordo com o projeto apresentado pelo deputado Gustavo Gayer, do PL de Goiás, os gastos do dia a dia da administração pública, como os de viagens oficiais, deverão permanecer públicos. O projeto mantém a possibilidade de proteger informações consideradas estratégicas para a segurança de autoridades, mas as despesas deverão ser divulgadas. O texto também prevê que informações classificadas como sigilosas poderão perder automaticamente essa condição se não forem analisadas no prazo de 30 dias pela Comissão Mista de Reavaliação de Informações, prevista na Lei de Acesso à Informação. A proposta permite ainda que o Congresso Nacional revise decisões de classificação de sigilo e prevê punições para agentes públicos que colocarem sigilo de forma indevida para ocultar irregularidades. Nesses casos, a conduta poderá ser considerada ato de improbidade administrativa e também crime de responsabilidade. Relator da proposta, o deputado Sóstenes Cavalcante, do PL do Rio de Janeiro, argumentou que o projeto reduz brechas para uso abusivo do sigilo sobre despesas públicas. Segundo o relator, a proposta fortalece mecanismos de fiscalização e amplia a transparência sobre a utilização de recursos públicos. Ele criticou classificações feitas pelo governo.
1: O presidente Lula fazia críticas ao seu oponente, o ex-presidente Bolsonaro, porque existia ali agendas secretas e ele fazia críticas e dizia que iria acabar com o sigilo. E até hoje o que aconteceu foi que aumentou inúmeras vezes os sigilos de agenda, os sigilos de despesas, e nós entendemos que isso não é salutar ao Estado Democrático de Direito.
0: O projeto foi aprovado de maneira simbólica pelo plenário da Câmara, mas a federação formada pelo PT, PCdoB e PV tentou alterar sem sucesso pontos da proposta, como a possibilidade de o Congresso rever a classificação de informações. Para a deputada Érica Cocai, do PT do Distrito Federal, o sigilo deve ser mantido sobre informações que dizem respeito à segurança nacional.
2: Nós somos favoráveis à transparência. O sigilo, ele deve dizer respeito à segurança nacional, ao interesse público. Ele é previsto para isso. Mas há muito sigilo irregular. O relatório do portal Transparência, ele indica que nos últimos anos, de 2015 até 2022, até o final do governo Bolsonaro, 80% dos sigilos irregulares dizem respeito ao governo Bolsonaro. Vocês lembram que Bolsonaro colocou sob sigilo seu cartão de vacina e da sua família?
0: O projeto que proíbe a imposição de sigilo sobre gastos da administração pública federal, como viagens, hospedagem, alimentação e cartões corporativos, seguiu para análise do Senado. Da Rádio Câmara de Brasília, com informações de Daniele Lessa e Antônio Vital, Márcio Aquiles Sardi.
3: Justiça.
19: Jandira Fegali, do PCdoB do Rio de Janeiro, cobra investigações sobre supostas ligações entre a família Bolsonaro e o Banco Master. A deputada defende a instalação de uma CPI para apurar denúncias envolvendo o banqueiro Daniel Vorcário e parte da oposição.
20: Na visão de Jandira Fegali, as recentes pesquisas de opinião sinalizam um desgaste de lideranças que utilizam discursos moralistas. A parlamentar também defende transparência nas investigações e a divulgação das apurações sobre o uso de recursos públicos.
19: Márcio Gerri, do PCdoB do Maranhão, critica Flávio Bolsonaro, alegando que denúncias relacionadas ao caso do Banco Master fragilizam sua imagem política. O parlamentar também questiona informações divulgadas sobre a relação do senador com o empresário Daniel Vorcário.
20: Márcio Gerri sustenta que o episódio afeta a articulação política da oposição e defende ações do atual governo. Na visão do deputado, programas e medidas do Executivo Federal têm fortalecido a avaliação positiva do governo.
19: Evair Vieira de Melo, do Republicanos, do Espírito Santo, diz que foi um dos primeiros a alertar o governo e a denunciar na Comissão de Fiscalização Financeira e Controle da Câmara que havia uma máfia no INSS que operava com descontos não autorizados dos aposentados.
20: Evair Vieira de Melo defende o aprofundamento das investigações por entender que houve omissão no enfrentamento das irregularidades no INSS. Ele critica a atuação de integrantes do governo diante das denúncias, especialmente em relação ao envolvimento do filho do presidente Lula.
4: Ouvinte.
19: A Câmara aprovou um projeto que obriga órgãos ambientais a aplicarem o Código Florestal em todos os biomas, no lugar de legislações específicas. O repórter Antônio Vital explica as consequências.
21: A Câmara dos Deputados aprovou o projeto que obriga os órgãos ambientais a aplicarem o Código Florestal em áreas produtivas de todos os biomas brasileiros, no lugar de legislações específicas, como a Lei da Mata Atlântica, mais restritiva em relação ao uso da terra para a produção rural. O projeto foi aprovado pelas comissões permanentes da Câmara em caráter terminativo, ou seja, não precisaria passar por votação no plenário e poderia seguir diretamente para o Senado. Um recurso assinado por 57 deputados, a maioria do PT, PSOL e Rede, pedia análise pelo plenário, com o argumento de que a proposta fragiliza a legislação ambiental. O recurso foi rejeitado pelo plenário por uma diferença de 148 votos, o que manteve o texto aprovado pelas comissões. O texto original, apresentado pelo deputado Alceu Moreira, do MDB do Rio Grande do Sul, tratava apenas da aplicação do Código Florestal nas áreas produtivas dos chamados campos de altitude, ecossistema localizado na região sul. O argumento é que aquelas áreas são exploradas há mais de 200 anos e que os produtores estavam sendo multados pelo IBAMA com base na legislação que protege a Mata Atlântica. Foi o que disse o deputado Alceu Moreira.
7: Não tem nenhum sentido. Aquela terra está desde 1740 antropizada. Ela tem utilização para lavoura, para criação de gado. E agora o nosso produtor está impedido com uma multa produzida pelo IBAMA sem nenhuma necessidade. Se tiver o gado em cima do campo e por acaso nascer uma essência nativa no meio do pasto, eles não permitem mais a utilização do campo, inclusive restringe a criação de gado. É um prejuízo criminoso.
21: O recurso que pedia análise do projeto pelo plenário teve como justificativa alterações feitas no texto original durante análise pela Comissão de Constituição e Justiça da Câmara. O texto final considera a área rural consolidada, portanto passível de regularização, todas as terras ocupadas antes de 22 de julho de 2008 e não restringe a medida aos campos de altitude. Para o deputado Nilton Tato, do PT de São Paulo, um dos autores do recurso, o projeto permite desmatamento em outros biomas.
8: Tinha sido construído um acordo que recuperava o texto original do projeto para usar áreas nos campos de altitude do Rio Grande do Sul, Paraná e Santa Catarina. O projeto foi completamente deturpado, aumentando aí a possibilidade de desmatamento, de uso para o agro, de áreas não florestais na Amazônia, no Cerrado, no Pantanal e na Mata Atlântica.
21: O projeto que obriga os órgãos ambientais a aplicarem o Código Florestal em áreas produtivas de todos os biomas brasileiros, no lugar de legislações específicas, seguiu para análise do Senado. Da Rádio Câmara de Brasília, Antônio Vital.
9: Transportes.
20: Beto Preto, do PSD do Paraná, defende a criação de uma subcomissão para acompanhar o encerramento da concessão da Malha Sul Ferroviária, que atende estados da região sul e se conecta a São Paulo. Ele defende o debate sobre trechos inoperantes e passivos da atual gestão.
19: Beto Preto também pede participação de órgãos de controle e representantes do setor na discussão sobre a nova concessão ferroviária. Ele salienta que o fortalecimento do modal é estratégico para o desenvolvimento logístico e econômico do país.
9: Agricultura.
20: Câmara regulariza áreas ocupadas com a criação de área de proteção ambiental do Jamanchim, no Pará. Saiba o que muda com a repórter Daniele Lessa.
24: O plenário da Câmara dos Deputados aprovou o projeto que reduz a área da Floresta Nacional do Jamanchim e cria a área de proteção ambiental chamada APA do Jamanchim, no município de Novo Progresso, no sudoeste do Pará. O projeto, que foi apresentado pelo deputado Isnaldo Bulhões Júnior, do MDB de Alagoas, estabelece que parte das áreas ocupadas por produtores rurais será retirada da Floresta Nacional e passará a integrar a nova APA, categoria ambiental menos restritiva, que permite ocupação humana e atividades econômicas sob determinadas regras. Ao defender a proposta, o deputado Enderson Pinto, do União do Pará, disse que as pessoas se instalaram no que hoje é a floresta do Jamanchim porque existiam incentivos governamentais para desenvolver a economia da região.
7: Essas ocupações não aconteceram na clandestinidade, não foram invasões oportunistas, foram ocupações de boa-fé estimuladas por políticas públicas. E o que aconteceu depois? Essas pessoas acordaram de um dia para o outro,
4: dentro de uma unidade de conservação de proteção integral.
24: O relator José Priante, do MDB do Pará, argumentou que o projeto busca enfrentar um conflito histórico na região entre preservação ambiental e ocupação consolidada da terra.
4: Dar um passo na pacificação e no ordenamento legal de uma área de profundo potencial sem avançar um metro na floresta. Nós estamos falando apenas de recategorizar uma área que já está antropizada durante muitos e muitos anos. Em muitas décadas.
24: Parlamentares contrários ao projeto afirmaram que a redução da área protegida pode aumentar a pressão sobre a Amazônia e estimular novas ocupações irregulares. A deputada Marina Silva, da Rede de São Paulo, alertou sobre o agravamento dos eventos climáticos extremos, como secas e enchentes.
10: Em relação às unidades de conservação, que elas são cada vez mais necessárias diante dos extremos climáticos, das secas e das cheias, que o tempo todo estão assolando várias unidades da Federação na Amazônia, inclusive o estado do Pará.
24: O texto também autoriza atividades de mineração dentro da Floresta Nacional e da Área de Proteção Ambiental, ponto criticado pelo deputado Tarcísio Mota, do PSOL do Rio de Janeiro, que apresentou destaque para tirar esse trecho da proposta, mas foi rejeitado pelos parlamentares.
11: Porque o que está acontecendo aqui tem nome e sobrenome. É premiação da grilagem, é abertura de um precedente que vai fragilizar o Sistema Nacional de Unidades de Conservação. É mais um atentado contra a possibilidade de que a gente mantenha a floresta em pé.
24: O projeto que altera os limites da Floresta Nacional do Jamanchim e cria a Área de Proteção Ambiental do Jamanchim no Pará, seguiu para análise no Senado. Da Rádio Câmara de Brasília, Daniele Lessa.
9: Educação.
19: Alice Portugal, do PCdoB da Bahia, comemora a aprovação do texto que regulamenta o reajuste anual do piso salarial dos professores da educação básica pública. Ela reitera que a proposta define critérios permanentes e garante maior segurança jurídica.
20: Alice Portugal informa que o novo piso passará para R$ 5.130. A parlamentar pede a aprovação definitiva da medida no Senado e reforça a importância de ampliar os investimentos no Fundeb e na educação pública.
19: Clarissa Tércio, do PP de Pernambuco, critica a condenação de um casal do interior de São Paulo por manter duas filhas em ensino domiciliar. A deputada classificou como absurda a posição da justiça em considerar o homeschooling como abandono intelectual.
20: No entendimento de Clarissa Tércio, o Estado pune os que não se submetem a conteúdos ideológicos. Ela afirma que a sentença fere o direito das famílias de educar seus filhos e pede ao Senado que ratifique o projeto do ensino domiciliar já aprovado na Câmara.
9: Cultura.
19: Câmara reconhece a importância da cultura country para Jaguariúna, cidade do estado de São Paulo. O repórter Antônio Vital tem as informações sobre a homenagem.
12: Em

0: Projeto aprovado no plenário da Câmara confere ao município de Jaguariúna, no interior de São Paulo, o título de capital nacional do country. Jaguariúna é uma cidade com pouco mais de 60 mil habitantes, perto de Campinas, conhecida nacionalmente pelo Jaguariúna Rodeio Festival, realizado desde 1989, evento que reúne competições de rodeio, shows musicais e atrações ligadas ao universo sertanejo, o que atrai público de várias regiões do país. O projeto, apresentado pelo deputado Maurício Neves, do PP de São Paulo, justifica o título a partir da tradição da cidade ligada aos rodeios, à música sertaneja e à cultura do interior. De acordo com a justificativa, a cultura country faz parte da identidade da cidade e está presente não apenas nos rodeios, mas também na moda, na gastronomia, no turismo rural e em diferentes atividades econômicas locais. O projeto também destaca o impacto econômico do universo country na região. Durante o período do festival, as atividades movimentam mais de 50 milhões de reais na economia local, com geração de empregos e aumento do turismo. Relatora da proposta, a deputada Simone Marqueto, do PP de São Paulo, argumentou que a cultura country brasileira representa um modo de vida ligado às tradições do interior e ultrapassa o universo dos rodeios. No plenário, o relator foi o deputado Ícaro de Valmir, do Republicanos de Sergipe.
1: A cidade é historicamente ligada à cultura do interior, como forte tradição agrícola e pecuária, sendo o rodeio uma parte intrínseca dessa cultura. Mais do que um evento ou uma data do calendário, a cultura country em Jaguariúna é um modo de vida permanente. O estilo country está presente no cotidiano dos moradores, na moda, na culinária e nos empreendimentos locais. E a cidade amplia o seu potencial turístico com rodeios que valorizam a tradição rural e o estilo sertanejo moderno.
0: O projeto que confere ao município de Jaguariúna, no interior de São Paulo, o título de capital nacional do country, seguiu para análise do Senado.
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0: Da Rádio Câmara de Brasília, com informações de Daniela Lessa, Antônio Vital.
3: Termina agora o Jornal Câmara dos Deputados, com trabalhos técnicos de Wellington Teles e a apresentação de Val Monteiro e Luciana Vieira. Uma boa noite para você.
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0: Gilmar Ferreira.
1: 8:03, boa noite para você nesta sexta-feira, 22 de maio. Chegamos, né, para mais uma edição do Tua Essência, por noites mais leves. Acompanhamos você aqui na Rede Tua Rádio, no trânsito, no trabalho, em casa. Aquele abraço, uma ótima noite. A cor do som, mudança de estação.

Alcione, você me vira a cabeça. Uma ótima noite para você nesta sexta-feira, 8:17. Roy Orbison.

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0: 8:29. Temperatura 10 graus.
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4: Livrai-nos do mal, do passado, presente e futuro. Peça com fé todas as vezes que você rezar esta frase, este verso da oração do Pai Nosso, meu irmão, minha irmã. Senhor, livra-me do mal, tira de mim este mal, afasta de mim este mal, pois não posso permanecer ou estar perto disso que me afasta de ti. Este é um pedido de quem confia e quer caminhar fazendo bem. Deus é Pai, Deus é Mãe, Deus é Misericórdia, que só sabe quer amar, que só sabe e deseja o nosso bem. Portanto, peça, Senhor, livra-me do mal. Seja um franciscano, seja uma franciscana, paz e bem.
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1: Agora 8h32, de volta com você aqui na Rede Tua Rádio, paz e bem, obrigado aí pela companhia. Seguimos, né, nessa noite de sexta-feira, lembrando que você participa pelo WhatsApp 999530616.
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aqui na seleção musical da tua rádio na noite desta sexta. Paz e bem aí pra você, uma ótima noite, obrigado pela companhia. Quinze para as nove, agora tem Jorge Benjor.

0: Blitz, você não soube me amar. Fechando a primeira hora de sucessos aqui na Rede Tua Rádio, agora 9:02. Vamos ao nosso giro aqui pelas informações. Olha, a Justiça da Itália nega a extradição de Carla Zambelli e determina a libertação da ex-deputada conforme advogado. Em reviravolta, a Suprema Corte de Cassações, última instância da justiça italiana a julgar recursos, anulou decisão anterior da Corte de Apelações, que autorizava a extradição de Zambelli. Ex-deputada é foragida do Brasil e está presa na Itália. Advogado de Vorcaro deixa a defesa do dono do Master após Polícia Federal rejeitar proposta de delação. José Luiz Oliveira Lima confirmou a saída e afirmou que a decisão ocorreu de comum acordo. Daqui a pouquinho eu trago outros destaques desta sexta-feira. Intervalo, já já, mais músicas. 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
2: 9:30. Temperatura 10 graus.
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1: Agora 9:02 da noite desta sexta-feira. Paz e bem aí pra você, uma ótima noite. Muito obrigado pela companhia. Olha, hoje foi divulgada uma nova pesquisa para a corrida presidencial Datafolha. Daqui a pouquinho eu trago detalhes, né? Desta pesquisa que foi realizada entre 20 e 22, portanto, entre o dia 20 e hoje, né? Pelo Datafolha. Vamos abrindo aqui mais uma sequência de sucessos. The Police.